0: dia de hoje.
1: Olá, boa noite.
2: Boa noite para você que nos acompanha em todo o país.
1: Quinta-feira, 1º de outubro de 2026.
2: Vamos aos destaques do dia.
1: Microempreendedores individuais têm novas opções para organizar as contas.
2: A partir de hoje, MEIs com débitos de até 5 salários mínimos podem renegociar dívidas fiscais.
1: E foi prorrogado o prazo para aqueles com dívidas de até 20 mil reais junto à União. Gabriela Noronha.
3: Nesse caso, podem ser abatidos todos os valores de juros, multas e encargos.
2: Mulheres vítimas de violência doméstica terão direito a afastamento remunerado de até 6 meses. Luana Karen.
4: Parecer da Advocacia Geral da União garante a mulheres vítimas de violência doméstica o afastamento remunerado por até 6 meses, desde que determinado pela Justiça como medida protetiva.
1: Já estão valendo as novas regras para doação de sangue.
2: Prazos para doar após a realização de micropigmentação, tatuagem ou piercing mudaram.
1: E pessoas com 70 anos que estejam saudáveis agora também podem continuar a fazer doação.
2: Vamos saber mais sobre essas novidades em entrevista com Luciana Carlos, do Ministério da Saúde.
5: Essa alteração não vai significar mais risco, nem para os doadores, nem para os pacientes. Então a gente passa a ter pessoas que antes eram inaptas, agora podendo fazer a doação.
1: Hoje, na apresentação da Voz do Brasil, eu, Mariana Jungmann e Luciano Seixas.
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1: Prorrogado o prazo para microempreendedores aderirem ao programa de renegociação de dívidas.
2: Agora, quem tem até 20 mil reais na dívida ativa da União pode renegociar até 29 de janeiro do ano que vem.
1: Também foi lançada uma nova modalidade específica para quem tem débitos de até 8 mil reais.
3: Microempreendedores individuais podem negociar a partir desta quinta-feira dívidas fiscais com o governo federal de até 5 salários mínimos, ou seja, R$ 8.105. É uma nova modalidade do Desenrola, o Desenrola MEI Pequeno Valor. Quem aderir paga uma entrada correspondente a 5% da dívida sem desconto. O valor restante tem desconto de 50% e pode ser pago em até 55 parcelas mensais. Mariana Correia, coordenadora geral da Dívida Ativa da União e do Fundo de Garantia do Tempo de Serviço, explica que a nova modalidade deve alcançar mais de 3 milhões de pessoas.
6: A gente focou nesse universo, parece pequeno, né? Mas que representam 3,6 milhões de microempreendedores individuais que possuem essas dívidas e que agora vão ter a chance de retomar suas atividades sem pendências perante a Procuradoria da Fazenda.
3: Além da criação da nova modalidade, o governo prorrogou o prazo do Desenrola MEI já existente. A modalidade que atende microempreendedores com dívidas de até 20 mil reais junto à União fica disponível até 29 de janeiro de 2027. Nesse caso, podem ser abatidos todos os valores de juros, multas e encargos. Com isso, o valor do débito pode ser reduzido em até 70%. A coordenadora da dívida ativa, Mariana Correia, destaca que as adesões a esses planos de negociação podem ser feitas pela internet.
6: O procedimento é 100% online, via Regularize. O contribuinte consegue entrar lá dentro, consultar a sua dívida, simular os descontos máximos aplicáveis àquela dívida, verificar se ele tem condições de aderir àquele acordo e concluir aquela negociação 100% digital em coisas de minutos.
3: O endereço para aderir às modalidades do Desenrola MEI é www.regularize.pgfn.gov.br. Reportagem Gabriela Noronha.
2: Mulheres vítimas de violência doméstica que forem afastadas do trabalho por medida protetiva terão a renda garantida.
1: A medida terá validade por até 6 meses e garante também o pagamento a mulheres sem vínculo previdenciário.
2: O governo federal seguiu o parecer da Advocacia Geral da União após o entendimento do Supremo Tribunal Federal sobre a Lei Maria da Penha.
4: O parecer da Advocacia Geral da União garante a mulheres vítimas de violência doméstica o afastamento remunerado do trabalho por até 6 meses, desde que determinado pela Justiça como medida protetiva. Esse afastamento já era previsto na Lei Maria da Penha, mas a norma não especificava quem pagaria o salário da trabalhadora nesse período. A incerteza sobre o recebimento da remuneração fazia com que muitas mulheres tivessem de optar entre a segurança e o próprio sustento, como destaca a ministra substituta das mulheres, Eutália Naves.
0: Um passo muito importante para que nenhuma mulher precise escolher entre proteger a própria vida e garantir a sua sobrevivência econômica e muitas vezes também da sua família.
4: O parecer da AGU segue entendimento do Supremo Tribunal Federal, que em junho esclareceu que o empregador é responsável pelo pagamento dos 15 primeiros dias de afastamento e o Instituto Nacional do Seguro Social, INSS, pelo restante do período. Nos casos em que a mulher é contribuinte individual, facultativa ou seguradora especial, o INSS vai pagar o benefício integralmente. Já para as mulheres que não são seguradas da Previdência, o pagamento terá natureza assistencial. A presidente do INSS, Ana Cristina Viana Silveira, destaca que bastará a decisão judicial para que o Instituto faça o pagamento.
7: O INSS tem a responsabilidade de assegurar que esse direito chegue a essas mulheres com agilidade, respeito e sensibilidade, especialmente para mulheres que enfrentam a violência doméstica.
4: Após a publicação do parecer da AGU, o Ministério da Previdência Social e o INSS terão até 15 dias para regulamentar o pagamento. As dúvidas podem ser tiradas pelo Disque 135 do INSS ou pela Central de Atendimento à Mulher, o Ligue 180. Reportagem Luana Karen.
1: E quando o assunto é proteção e garantia de direitos da mulher, o dinheiro que chega todo mês também faz diferença.
2: E por isso que o Pix Pensão foi criado, para facilitar o pagamento e o recebimento da pensão de um jeito mais simples e seguro.
1: Vamos entender mais sobre a medida que começa a valer no ano que vem.
8: O Pix Pensão entrará em vigor em julho do ano que vem. A medida altera o Código de Processo Civil para permitir o pagamento de pensão alimentícia de forma automática, via Pix, conforme decisão judicial. Antes da sanção da lei, o pagamento dependia exclusivamente de quem devia a pensão, que podia optar entre transferência manual, boleto ou desconto em folha de pagamento, no caso dos assalariados. Juliana Hernandes Cores, coordenadora-geral de Políticas de Cuidado da Secretaria Nacional de Autonomia Econômica e Política de Cuidados do Ministério das Mulheres, detalha a mudança.
9: A gente tem números que mostram que as mulheres, principalmente mulheres, ficam sem a garantia dos seus direitos, como é exercido o direito hoje. 90% dos pedidos de execução de alimentos não são constantes, então a gente entende que o Pix Pensão vai facilitar aí não só a tramitação judicial, mas a tramitação bancária também.
8: As mães ou responsáveis legais que detenham a guarda de crianças e adolescentes beneficiários de pensão alimentícia poderão solicitar o Pix Pensão a qualquer momento do cumprimento da sentença. Para isso, será preciso procurar um advogado ou defensor público, acessar o processo judicial onde a pensão foi definida e pedir o Pix automático. O interessado precisa informar nos autos os dados bancários, agência, conta e chave Pix cadastrada, tanto de quem recebe quanto de quem deve pagar. E só então o juiz vai expedir a ordem eletrônica para que o sistema bancário agende o pagamento, como explica o advogado especialista em direito de família, Marcelo Lucena.
10: Então, uma parte devedora, independente de sua vontade, ela vai receber uma ordem judicial em sua instituição financeira e naquela data que o juiz determinar ou no acordo que foi feito e homologado pelo judiciário, naquela data fixa, será cadastrada uma ordem judicial para que se transfira de forma automática o valor referente à pensão pelo tempo que ficar determinado.
8: Por se tratar de decisão judicial, o Pix da pensão alimentícia só poderá ser cancelado ou alterado a partir de nova manifestação da Justiça. Reportagem Graziele Bezerra.
2: E a partir de hoje, o pagamento via Pix por aproximação pode ser feito para valores acima de R$500.
1: Para mudar esse limite, a pessoa deve procurar o banco onde realiza a transação e solicitar a nova quantia máxima que o cliente vai permitir.
2: Essa nova regra foi autorizada pelo Banco Central em junho e passa a vigorar a partir de hoje.
1: O Clube Esportivo fecha acordo para a ocupação de um patrimônio público.
2: É o Centro de Treinamento Rei Pelé, uma referência no cenário do futebol brasileiro.
1: Entenda o que representa para os dois lados o acordo assinado hoje em Brasília.
11: O Santos Futebol Clube negociou um acordo com a União para garantir a permanência no centro de treinamento Rei Pelé por 20 anos, renováveis por igual período. Por meio desse acordo, o clube ganha segurança jurídica sem que a área deixe de ser patrimônio público. Como disse a ministra da Gestão e da Inovação em Serviços Públicos, Esther Dueck.
12: A gente tem uma propriedade da União que vai ser preservada, vai ser cuidada. É um imóvel, uma área muito importante, muito valiosa. O patrimônio vai deixar de ser um motivo de litígio para cumprir sua função social.
11: O Centro de Treinamento Rei Pelé tem cerca de 40 mil metros quadrados e fica no bairro do Jabaquara, em Santos, São Paulo. O complexo foi inaugurado em outubro de 2005 e se tornou uma referência no cenário do futebol brasileiro profissional. As negociações foram conduzidas pela Advocacia Geral da União e, segundo o Jorge Messias, o advogado-geral, representam mais que uma transação econômica.
13: Nós entendemos que este patrimônio da União, ele tem um trabalho e um serviço que transcende a uma equação econômica. Nós estamos falando do valor imaterial que ele representa, não só para a sociedade santista, mas para toda a sociedade brasileira.
11: A partir do acordo, o Santos Futebol Clube assume uma série de compromissos relacionados a ações sociais, investimentos nas categorias de base e conservação da área. Reportagem Luciana Colares de Holanda.
2: Hoje é dia do idoso, uma data para lembrar que cuidar da saúde também é uma forma de garantir mais qualidade de vida e proteção na terceira idade.
1: E entre esses cuidados, a imunização tem um papel importante. Manter as vacinas em dia ajuda a prevenir doenças e complicações que podem ser mais graves em pessoas idosas.
14: Envelhecer com saúde também passa pela vacinação. Manter a caderneta em dia é uma das formas mais simples e eficazes de prevenir doenças graves, reduzir internações e garantir mais qualidade de vida. No Sistema Único de Saúde, pessoas com 60 anos ou mais têm acesso gratuito às vacinas previstas no Calendário Nacional de Vacinação. Em Brasília, a aposentada dona Gilmara Teixeira tem a caderneta de vacinação completa. Aos 70 anos, ela não esconde a preocupação de ficar livre das doenças.
15: A vacina em dia, a gente livra da doença. Não quero ficar doente. Eu estou com 70 anos e eu quero ter uma vida saudável.
14: O exemplo da dona Gilmara é a recomendação para todos os idosos. Entre as principais vacinas estão a da gripe, aplicada todos os anos, o reforço contra a Covid-19 a cada 6 meses, além das vacinas contra hepatite B, tétano e difteria. Dependendo da situação de saúde do histórico vacinal, também podem ser indicadas vacinas como a da febre amarela e a pneumocócica, que protege contra formas graves de pneumonia e meningite. A diretora substituta do Programa Nacional de Imunizações do Ministério da Saúde, Ana Catarina de Melo Araújo, explica a importância da vacinação para os idosos.
16: A criança e o idoso, ele é mais vulnerável. Então, às vezes, uma doença que na fase adulta ela não teria uma complicação tão importante, mas na fase do idoso ela pode complicar e até levar ao óbito ou deixar alguma sequela.
14: Com o avanço da idade, o organismo fica mais vulnerável às infecções. Por isso, manter a vacinação atualizada ajuda a evitar complicações, internações e até mortes provocadas por doenças que podem ser prevenidas. Para a dona Gilmara, do começo da reportagem, a vacina é proteção e vida longa.
15: Vacina salva vidas e muitas vidas. Vamos confiar. A ciência está aí para poder estudar e ensinar para a gente que a vacina é fundamental na nossa vida.
14: A recomendação é não esperar uma doença aparecer para procurar proteção. Atualizar a caderneta é simples. Basta procurar a unidade básica de saúde mais próxima, levando um documento de identificação e o cartão de vacinação. Mesmo quem perdeu a caderneta deve buscar a unidade para que os profissionais avaliem o histórico e indiquem quais vacinas ainda precisam ser aplicadas. Reportagem Pablo Mundim.
2: E idosos podem contribuir também para salvar vidas.
1: Novas regras autorizam que pessoas com 70 anos ou mais sejam doadoras de sangue.
2: O regulamento também reduziu o tempo de espera para que pessoas temporariamente impedidas possam voltar a doar.
1: A coordenadora geral de sangue e hemoderivados do Ministério da Saúde, Luciana Carlos, explicou para a gente essas mudanças. Acompanhe a entrevista. Coordenadora geral de sangue e hemoderivados do Ministério da Saúde, Luciana Carlos. É um prazer ter a senhora com a gente aqui na Voz do Brasil. Vamos falar então sobre essas mudanças nessa parte de doação de sangue que foram anunciadas recentemente. A doação de sangue passou a ter então novas regras para coleta, armazenamento, isso, transporte, não é isso? Entre essas isso mudanças está o prazo, por exemplo, para quem fez tatuagem, piercing, endoscopia. Explica pra gente então quais essas mudanças.
17: Bom, eu queria agradecer inicialmente, né, a oportunidade de estar conversando com o Brasil inteiro sobre isso. E, na verdade, essa atualização do regulamento técnico da hemoterapia no Brasil é uma coisa que a gente esperava há muito tempo. Está sendo muito bem recebido e saudado por toda a hemoterapia brasileira, porque a gente tinha algumas regras que datavam de 2014. Então, eram regras e normas que já estavam um pouco defasadas e distantes da necessidade de segurança dos serviços. Então, agora a gente tem realmente uma atualização desse regulamento técnico e isso faz com que a gente tenha mais segurança para doadores e pacientes, porque a gente, vamos dizer assim, a gente melhorou, né, a segurança desses regulamentos ou desses critérios que são aplicados, né, para que as pessoas possam ou não fazer a doação de sangue com segurança.
2: E por que foram feitas essas atualizações, então?
17: Existem várias tecnologias que surgiram, algumas situações epidemiológicas que mudaram, alguns critérios técnicos que antes a gente não tinha evidência da segurança e hoje a gente tem. Então, assim, são atualizações técnicas e científicas mesmo que surgem ao longo do tempo e que a gente vai precisando fazer a adequação. Infelizmente, teve um tempo muito longo e agora a gente conseguiu trazer essa adequação, que não está restrita apenas à doação de sangue ou aos critérios de doação. A gente também tem outras alterações de incorporação de tecnologias, uso, por exemplo, de ferramentas informatizadas dentro do serviço para atendimento ao doador. Então, várias oportunidades de atualização que foram feitas, né? E sempre voltadas para a segurança dos doadores, porque o que a gente precisa é que os doadores, as pessoas que podem doar, elas realmente façam a doação com segurança e tranquilidade e continuem saudáveis e até voltem a doar, né, como doadores regulares, e para a segurança também dos pacientes que vão receber esse sangue ou esses componentes que são produzidos a partir do sangue doado.
1: Agora, só para a gente deixar mais claro, né, eu cheguei a mencionar aí os prazos para quem fez tatuagem, piercing. A senhora pode dizer para a gente, então, quais são as principais mudanças, principalmente as que mais impactam os doadores?
17: Uma das coisas que mudou e que a gente fica muito tranquilo e feliz com essa mudança é o tempo máximo de doação, então a idade máxima para fazer a doação. A gente tem vários doadores regulares que chegavam a 70 anos e que não podiam mais doar por causa do corte que a gente tinha no regulamento anterior. Agora, essas pessoas, se saudáveis, avaliadas pelo médico do serviço, elas podem continuar fazendo a doação. A tatuagem, a gente tinha um tempo de inaptidão longo. Agora, a tatuagem feita em serviços regulamentados e fiscalizados pela Anvisa, o tempo é de 7 dias. E aquelas tatuagens que são feitas sem a gente saber como, o tempo é de 4 meses. Então, as endoscopias, que eram 6 meses, passaram a 4 meses. Então, assim, são muitas alterações que a gente incorporou ao texto, mas sempre garantindo que essa incorporação ou essa alteração não vai significar mais risco, nem para os doadores, nem para os pacientes. Então, a gente passa a ter pessoas que antes eram inaptas, agora podendo fazer a doação e ampliando, né, também o número de potenciais doadores no país. Então, a gente espera que isso tenha uma repercussão muito boa. Principalmente essa questão da tatuagem, porque a gente tem hoje a população mais jovem usa muito está todo mundo se tatuando e lindos e maravilhosos, mas a gente perdia muito doador com isso. né? E agora não, agora a gente vai poder realmente, a partir até da melhoria dos serviços que fazem a tatuagem, né? A gente tem agora agulhas descartáveis, as tintas que são também alicotadas, então a gente tem segurança, e a partir dessa segurança, na forma como a tatuagem é feita, a gente vai poder flexibilizar isso. Então, isso traz muitos doadores para os serviços.
2: Falando sobre a doação de sangue em si, por que a doação regular é tão importante para manter os estoques no país? E

0: é mais seguro, como ele já é uma forma da gente ter um número regular, né, de doações.
1: Muito bem, nós conversamos com Luciana Carlos, coordenadora geral de sangue e hemoderivados do Ministério da Saúde. Coordenadora, muito obrigada pela sua entrevista aqui à Voz do
0: Nós que
1: Brasil.
0: agradecemos. Obrigada.
2: A disputa mundial por minerais críticos usados na fabricação de baterias de celulares e carros elétricos já é uma realidade.
1: Mas a ciência brasileira está de olho em uma alternativa sustentável, a partir de uma matéria-prima que tem a cara do Nordeste do país, o coco.
2: Pesquisadores da Universidade Federal de Sergipe estão transformando os resíduos do fruto em uma peça-chave para uma nova geração de baterias.
1: Os detalhes dessa inovação você acompanha agora no quadro Ciência na Prática.
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4: Sergipe é um dos maiores produtores de coco do país. E depois de consumido, o fruto pode virar lixo. Mas essa realidade vem mudando graças a uma pesquisa realizada no estado. A casca e o pó residual do coco têm se tornado um material de alto valor tecnológico, conhecido como biocarvão.
5: Meu nome é Yara de Fátima Jimenez e eu sou do Departamento de Química da Universidade Federal de Sergipe. Produção e consumo de coco é muito importante aqui no estado, né? Então gera um grande volume de resíduos. E um dos produtos que podem ser obtidos são os materiais carbonáceos, ou conhecidos popularmente como os biocarvões. Que tipo de bioprodutos nós podemos obter? Em filtros, como absorventes, também como suportes para catalisadores. E uma das aplicações, né, que nos chamou a atenção são as aplicações em energia.
4: Atualmente, as baterias dependem do lítio, um mineral caro e que pode se tornar escasso no futuro. A solução encontrada pelos pesquisadores foi substituir o lítio pelo sódio, usando o biocarvão de coco para fazer a bateria funcionar.
5: O íon lítio, ele sofre oscilações de preço e disponibilidade no mercado mundial. E nesse contexto, o estado de Sergipe, ele tem reservas de potássio e de sódio. As baterias de íon sódio são biocarvões preparados a partir de biomassa a temperaturas
4: altas. A pesquisa ainda está sendo desenvolvida em laboratório, mas promete colocar o Brasil em um mercado promissor, criando uma alternativa viável e sustentável para o futuro da energia global.
5: A China, ela está privilegiando muito os tipos de pesquisas no desenvolvimento de baterias de íon sódio. Em escala ainda de laboratório, a gente conseguiria, entre 4 a 5 anos, ter uma linha de desenvolvimento até a otimização desse carbono.
4: Acompanhe a pesquisa na página da Universidade Federal de Sergipe. E esse foi o Ciência na Prática, com produção de Warby Kalil e edição de Edinaldo Júnior. E nosso encontro com o saber científico volta na próxima semana. Até lá!
2: Instrumentos musicais, microfones e máquinas de costura agora podem ser importados sem o pagamento de imposto.
1: A importação desses produtos estava sujeita à alíquota de 18%.
2: No caso das máquinas de costura, a medida que já valia de forma provisória e com restrições de cotas, agora é definitiva.
1: A redução tarifária consta em resolução da Câmara de Comércio Exterior, que incorporou decisões do Mercosul.
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1: E agora com as notícias do Poder Judiciário e do Congresso Nacional. Boa noite.
2: Boa noite para você e até amanhã.
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8: STF envia conciliação do caso sobre a aplicação do Estatuto da Pessoa Idosa a contratos de planos de saúde.
9: Justiça do Trabalho vai fazer um mutirão de conciliação em processos que envolvem pessoas a partir dos 60 anos.
8: Tribunal Superior Eleitoral define relatores para recursos relacionados à apuração das eleições 2026.
9: Boa noite, eu sou Marcela Luiza.
8: E eu sou Walter Lima.
9: Em nota publicada nesta quinta-feira, a presidência do Supremo Tribunal Federal firmou o compromisso com a democracia e a liberdade de escolha de brasileiros e brasileiras em ambiente de paz.
8: O voto é a expressão máxima da cidadania, segundo

0: do presidente do STF, ministro Edson Fachin, e a garantia de que a vontade popular define o futuro do Brasil. Na nota, o ministro ressaltou que isso só é possível graças ao empenho incansável da Justiça Eleitoral brasileira.
1: TSE define relatores para recursos relacionados à apuração das eleições 2026.
0: Os ministros ficarão responsáveis pela análise de processos relativos aos cargos de presidente e vice-presidente da República. Fábio Ruas.
2: O ministro Sebastião Reis Júnior vai ser o relator da apuração dos resultados eleitorais do Amazonas, Alagoas, São Paulo e Tocantins. A ministra Estela Aranha ficou com Minas Gerais, Mato Grosso, Espírito Santo e Mato Grosso do Sul. Já o ministro Floriano de Azevedo Marques será o responsável pelo Ceará, Sergipe, Maranhão e Goiás. Os processos de apuração dos votos dos estados do Rio de Janeiro, Paraná, Pará e Piauí ficarão sob a relatoria do ministro André Mendonça. O ministro Ricardo Vilas Boas Cueva vai atuar nos processos da Bahia, Pernambuco, Paraíba e Santa Catarina. E o ministro Dias Toffoli ficou com o Distrito Federal, Rio Grande do Sul, Rio Grande do Norte, Acre, Amapá, Roraima e Rondônia. A distribuição garante a organização e a celeridade dos trabalhos da Justiça Eleitoral durante a totalização dos votos.
1: O Supremo suspendeu o julgamento sobre a aplicação do Estatuto da Pessoa Idosa a contratos de planos de saúde firmados antes de 2004.
0: A discussão envolve reajustes das mensalidades em razão da idade.
1: O estatuto proíbe a cobrança de valores diferenciados em razão da idade. Com a lei entrou em vigor em 2004, o Supremo discute se essa proteção também se aplica aos contratos firmados antes dessa data, inclusive nos casos em que o beneficiário completou 60 anos após a entrada em vigor do Estatuto.
0: A questão é discutida em dois processos diferentes, que começaram a ser julgados por composições distintas da Corte. Na sessão de hoje, o ministro Dias Toffoli propôs o envio do caso ao Núcleo de Solução Consensual de Conflitos do Supremo para tentativa de conciliação. A sugestão foi acolhida pelo plenário.
1: Hoje, 1º de outubro, é o Dia Nacional e Internacional da Pessoa Idosa.
0: De olho na data, a Justiça do Trabalho vai fazer um mutirão de conciliação em processos que envolvem pessoas a partir dos 60 anos. Rocine Gomes.
3: É isso mesmo. A ação em todo o país será de 5 a 9 de outubro. Chamada Em Pauta a Melhor Idade, a iniciativa vai dar preferência aos processos de pessoas idosas. Para participar e adiantar a sua vida, basta procurar seu advogado, ir ao Tribunal Regional do Trabalho e pedir que o processo seja priorizado. É o seu processo em cima da pilha.
1: O STJ recebeu o primeiro recurso especial da história, autuado de acordo com os novos critérios da sistemática da relevância da questão federal.
0: O chamado filtro de relevância entrou em vigor em 3 de setembro. Fátima Uchoa.
4: Nesse novo sistema, só serão julgados pelo STJ casos com relevância econômica, política, social ou jurídica que ultrapassem os interesses das partes, além dos que já têm relevância presumida, como previsto na lei que regulamenta o filtro. O primeiro recurso com relatoria do ministro Herman Benjamin, da primeira turma, teve origem em execução fiscal ajuizada pelo Conselho Regional de Engenharia e Agronomia do Paraná para cobrar dívida decorrente de infração à lei que rege a categoria. Vale destacar que o STJ começou e deve concluir até 7 de outubro as primeiras sessões virtuais para analisar propostas de submissão de recursos especiais ao filtro da relevância.
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1: Uma boa noite.
0: E até amanhã.
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7: Eu sou Humberto Pinheiro e estes são os destaques de hoje do Jornal do Senado, que começa agora. Senado debate projetos para ampliar a inclusão e qualidade de vida dos idosos. CCJ analisa a criação da Universidade do Vale do Juruá, no Acre. Nova lei do seguro rural amplia a proteção de produtores contra grandes perdas. Boa noite. 1º de outubro é o Dia Nacional do Idoso, data dedicada à reflexão sobre os direitos e as condições de vida dos brasileiros com 60 anos ou mais. O Senado analisa projetos para ampliar a inclusão digital e incentivar a participação das pessoas idosas em atividades turísticas. Repórter Rodrigo Rezende.
8: Uma lei sancionada em 2006 determinou que 1º de outubro é o Dia Nacional do Idoso. Em 2003, 3 anos antes, o país ganhou seu primeiro conjunto de leis específicas para essa parcela da população, o Estatuto do Idoso, hoje denominado Estatuto da Pessoa Idosa, como destaca o senador Paulo Paim, do PT do Rio Grande do Sul.
9: O Estatuto garantiu algo fundamental, reconheceu a pessoa idosa como sujeito de direitos, com prioridade nas políticas públicas, proteção à saúde, à moradia, à previdência, ao trabalho, à assistência social e, acima de tudo, à dignidade.
8: O Senado debate diversos projetos para melhorar a vida dos idosos brasileiros. Um deles, apresentado pela senadora Damares Alves, do Republicanos do Distrito Federal, quer promover a acessibilidade, inclusão e segurança da pessoa idosa nos ambientes digitais. Já o senador astronauta Marcos Pontes, do PL de São Paulo, é relator na Comissão de Direitos Humanos de uma proposta que incentiva a participação dos idosos em atividades turísticas.
7: A Comissão de Constituição e Justiça analisa o projeto de lei que autoriza o Poder Executivo a criar a Universidade Federal do Vale do Juruá, UFVJ, com sede em Cruzeiro do Sul, no Acre. A proposta tem o objetivo de interiorizar a oferta de ensino superior público na Amazônia Ocidental e impulsionar o desenvolvimento científico e socioambiental da região. A reportagem é de Bruno Lourenço.
10: A proposta prevê a criação de uma fundação pública federal sediada em Cruzeiro do Sul, no oeste do Acre, com atuação em outras localidades do Vale do Juruá. O senador Hamilton Mourão, do Republicanos do Rio Grande do Sul, defendeu a importância de expandir o ensino superior público para além das capitais.
11: A interiorização do ensino superior público, especialmente em territórios com as peculiaridades socioambientais e os desafios logísticos do Vale do Juruá, é medida de inegável e urgente interesse público.
10: A Universidade Federal do Vale do Juruá deverá ter como foco suas vocações regionais e priorizar áreas como bioeconomia, agricultura familiar, biotecnologia, saúde e conservação ambiental.
7: O Brasil e os Estados Unidos anunciaram a criação de um grupo de trabalho para negociar o tarifaço. O objetivo é avaliar possíveis soluções e avançar nas negociações sobre um eventual acordo. No Congresso, aguarda análise uma MP que destina crédito subsidiado a exportadores e setores estratégicos. Repórter Pedro Pincer.
12: O governo norte-americano deve apresentar nas próximas semanas uma proposta para definir os assuntos das negociações. As conversas ocorrem enquanto os Estados Unidos mantêm sobretaxas sobre parte das exportações brasileiras. Em julho, foi anunciada uma tarifa adicional de 25% sobre determinados produtos brasileiros. No Congresso brasileiro, aguarda a instalação a comissão mista que vai analisar a medida provisória que prevê R$18,5 bilhões em crédito subsidiado para exportadores e setores estratégicos. O presidente do Senado, Davi Alcolumbre, afirmou que o Legislativo está unido na defesa dos interesses nacionais.
13: Nós vamos defender a soberania nacional, vamos defender os empregos dos brasileiros, defender os empresários brasileiros que geram a riqueza para o Brasil e tenho convicção também que esse processo tem que ser liderado pelo Poder Executivo. Buscar estreitar os laços e fazer as coisas acontecerem defendendo os brasileiros. O Parlamento está integralmente à disposição da defesa dos interesses do Brasil.
12: A partir de um documento que será enviado pelos Estados Unidos, o grupo de trabalho vai buscar um entendimento entre os dois países.
7: Música.
14: O Executivo sancionou uma lei aprovada no Senado que muda as regras do seguro rural para proteger produtores e seguradoras em caso de grandes perdas no campo. Repórter Patrícia Oliveira.
15: O dinheiro que o governo federal destina para ajudar o produtor a pagar o seguro rural não poderá ser bloqueado ou congelado durante a execução do orçamento. A nova lei também tira do papel o chamado Fundo Catástrofe, criado em 2010 para auxiliar as seguradoras a cobrirem prejuízos extraordinários na produção rural, como os causados pelas mudanças climáticas. A proposta que deu origem à lei é da senadora Tereza Cristina, do Progressistas de Mato Grosso do Sul.
16: O seguro rural, ele representa um instrumento essencial de gestão de risco, pois protege o produtor rural contra perdas decorrentes de eventos aleatórios e não controláveis.
15: A lei prevê ainda que os produtores que têm seguro terão prioridade nas linhas de crédito para prorrogar ou renegociar dívidas.
14: O plenário pode votar em breve um projeto que estabelece condições de trabalho específicas para mulheres com câncer de mama, incluindo aquelas em tratamento ou em período de remissão. A proposta autoriza a adoção de medidas para flexibilizar as condições de trabalho, como teletrabalho, redução da jornada, horários flexíveis e apoio psicossocial sem redução salarial. Além disso, institui o selo rosa para reconhecer empresas que adotarem práticas inclusivas e não discriminatórias. Durante a leitura do relatório na Comissão de Assuntos Sociais, o senador Flávio Arnes, do PSB do Paraná, ressaltou que o trabalho pode contribuir efetivamente para a saúde mental de quem enfrenta o câncer de mama.
17: É comprovado que se manter ocupado e produtivo representa um grande apoio psíquico aos pacientes de câncer ao obstar ou ao menos dificultar o advento de depressão que muitas vezes os acomete.
14: A Comissão de Constituição e Justiça do Senado pode votar o projeto de lei do senador Chico Rodrigues, do PSB de Roraima, que muda a contagem de prazos para manifestação da Fazenda Pública, do Ministério Público e da Defensoria Pública em processos de inventário. Pela proposta, os prazos passam a ser contados em dias corridos, incluindo sábados, domingos e feriados. Atualmente, a contagem é feita apenas em dias úteis. O relatório do senador Jorge Cajuru, do PSB de Goiás, recomenda a aprovação do projeto.
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14: Na hora de votar, além do celular, o eleitor precisa deixar outros equipamentos eletrônicos fora da cabine, como relógio inteligente e óculos com câmera. A proibição vale até para aparelhos desligados e foi reforçada pela Justiça Eleitoral para garantir o sigilo do voto. Repórter Marcela Cunha.
21: Não é só o celular que deve ficar fora da cabine de votação. Com o avanço de dispositivos cada vez menores e mais conectados, a Justiça Eleitoral detalhou as regras para impedir que novas tecnologias comprometam o sigilo do voto. A proibição também vale para máquinas fotográficas, filmadoras, relógios e pulseiras inteligentes, óculos conectados, fones de ouvido, câmeras corporais e microcâmeras. A medida busca evitar que equipamentos capazes de registrar ou transmitir informações sejam usados para revelar a escolha do eleitor. Também ajuda a combater a compra ou a coação de votos ao impedir a produção de uma prova da opção registrada na urna, como lembrou a senadora Damares Alves, do Republicanos do Distrito Federal.
22: A legislação é muito clara. O voto, ele é secreto.
21: Quem se recusar a entregar o equipamento aos mesários não poderá votar até cumprir a orientação. O caso será registrado em ata e, se necessário, a força policial poderá ser acionada. Já equipamentos de acessibilidade e tecnologias assistivas continuam permitidos.
14: Com trabalhos técnicos de Eliseu Caires, o Jornal do Senado fica por aqui. Acompanhe agora as notícias da Câmara dos Deputados. Boa noite e até amanhã.
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3: Mulher que delatar violação de medida protetiva poderá ter escolta policial.
4: Deputados esclarecem a atuação do Ministério Público em pedido de pensão.
23: Escolas devem informar suspeita de trabalho infantil ao Conselho Tutelar.
24: Avança projeto que aumenta a punição para corridas ilegais em vias públicas.
25: Boa noite. A Comissão de Viação e Transportes aprovou penas mais rígidas para quem participar de corridas ilegais em vias públicas. A repórter Kate Nayane traz mais detalhes sobre o que agora será analisado pela Comissão de Constituição e Justiça.
26: O projeto de lei que aumenta as punições para os chamados rachas foi aprovado pela Comissão de Viação e Transportes da Câmara dos Deputados. Pela proposta, a multa pela prática de corridas ilegais em vias públicas passa de 2.934 para 4.402, além da suspensão do direito de dirigir e apreensão do veículo. O aumento do valor da multa também se aplica para quem promover ou participar de eventos que envolvam manobras perigosas, corridas ou disputas em vias públicas sem a permissão da autoridade de trânsito. O texto aprovado também agrava as penas. Caso a infração ocorra próximo de escolas, hospitais, locais de embarque e desembarque de passageiros, ruas estreitas ou onde exista grande concentração de pessoas, as penas passam de 3 a 6 anos para reclusão de 4 a 8 anos em caso de lesão corporal grave e de 6 a 12 anos em caso de morte. O relator da proposta, deputado Hugo Leal, do PSD do Rio de Janeiro, defende que infrações como estas não devem ser tratadas como acidentes.
27: Inclusive, no caso de lesão corporal ou morte, aí sim, responsabilidade por homicídio. Homicídio, essa é a nossa principal mudança, principal alteração, é que quando uma prática ilegal dessa natureza, o resultado dela é o homicídio, nós temos que tratar esse indivíduo como um homicida, não como um acidente de trânsito.
26: Em seguida, o projeto de lei que aumenta as punições para quem pratica corridas ilegais em vias públicas será analisado pela Comissão de Constituição e Justiça. Da Rádio Câmara de Brasília, Kate Nayane.
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29: Economia.
30: Afonso Mota, do PDT do Rio Grande do Sul, destaca a importância da lei que reduz as alíquotas do PIS/PASEP e da Confins para a indústria química e petroquímica. O deputado ressalta que o setor recolhe aproximadamente 40 bilhões de reais por ano em impostos.
31: Afonso Mota avalia que a redução dos tributos tem fortalecido uma atividade estratégica para a economia brasileira diante da concorrência internacional. O parlamentar reitera que a medida cria condições para que o setor continue contribuindo para o desenvolvimento do país.
30: Marcos Aurélio Sampaio, do MDB do Piauí, defende o projeto que acaba com a cobrança pelo uso da rede de distribuição de energia elétrica para microgeradores de energia solar. O texto garante isenção permanente aos consumidores que injetam energia excedente na rede.
31: A proposta estende a isenção a todos os usuários de fontes renováveis, independentemente da data de adesão. No entendimento de Marcos Aurélio Sampaio, a medida garante segurança jurídica e incentiva a democratização da energia limpa.
29: Agricultura.
30: O projeto de Renilson e Nicodemos, do MDB do Pará, estabelece um período de paralisação temporária na colheita do açaí e cria um seguro para os extrativistas do fruto. A ideia é pagar aos trabalhadores um salário mínimo por até 4 meses no ano para permitir a regeneração natural das palmeiras.
31: Na visão de Renilson e Nicodemos, a medida garante a sustentabilidade ambiental e assegura renda às famílias extrativistas no período de entre-safra. A proposta prevê ainda ações para diminuir os acidentes de trabalho na subida dos açaizeiros e modernizar as técnicas de manejo.
29: Relações Exteriores.
30: Felipe Martins, do PL Tocantinense, apoia a criação da Frente Parlamentar Mista pela Integração Continental e Desenvolvimento Sul-Americano. O objetivo do colegiado é elaborar iniciativas de conexão produtiva, digital e institucional entre os países do continente.
31: De acordo com Felipe Martins, o grupo vai articular com governos estaduais, municipais e a sociedade civil para ampliar o protagonismo do Brasil na América do Sul, promovendo o intercâmbio tecnológico e o crescimento socioeconômico.
0: Segurança Pública.
30: A Comissão de Segurança Pública aprovou uma escolta policial para mulheres vítimas de descumprimento de medida protetiva. O repórter Luiz Cláudio Canuto explica a questão.
1: A Comissão de Segurança Pública e Combate ao Crime Organizado aprovou o projeto que prevê escolta policial para mulheres que denunciarem descumprimento de medida protetiva. Pela proposta, a escolta deveria ser concedida quando houvesse risco à integridade física. A proposta muda a Lei Maria da Penha e também a lei que disciplina a proteção de vítimas e testemunhas ameaçadas. O colegiado aprovou a versão da relatora, deputada delegada Ione, do Avante de Minas Gerais. Segundo ela, o objetivo é fortalecer a proteção das vítimas no momento em que procuram as autoridades para comunicar que o agressor desrespeitou a decisão judicial. O texto aprovado amplia o alcance da proposta original e incorpora a proteção da escolta a um conjunto mais amplo de medidas protetivas na Lei Maria da Penha. A proposta original da deputada Rogéria Santos, do Republicanos da Bahia, previa a obrigatoriedade de escolta policial para a mulher que comparecesse à delegacia para denunciar o descumprimento de medida protetiva de urgência. Pelo texto aprovado, a adoção de escolta policial deixa de ser uma medida automática e passa a depender de avaliação técnica do risco enfrentado pela vítima. Entre os critérios poderiam ser considerados o histórico de violência praticada pelo agressor, a gravidade das ameaças e a possibilidade de novas agressões. Segundo o Conselho Nacional de Justiça, a cada 45 segundos, uma mulher recebe a proteção judicial. O projeto tramita em caráter conclusivo e aguarda indicação de relator na Comissão de Defesa dos Direitos da Mulher. Em seguida, passará pela Comissão de Constituição e Justiça. Da Rádio Câmara de Brasília, Luiz Cláudio Canuto.
31: Franciane Baier, do Republicanos do Rio Grande do Sul, apoia projeto que destina 30% da arrecadação de apostas de cota fixa ao Fundo Nacional de Segurança Pública. A proposta também reserva, no mínimo, 30% do fundo para o combate à violência contra a mulher.
30: Franciane Baier informa que os recursos vão financiar ações como monitoramento eletrônico de agressores, patrulhas especializadas e casas de acolhimento. Para a deputada, a medida garante orçamento contínuo para interromper os ciclos de agressão às mulheres.
31: Projeto de lei quer proibir a nomeação ou contratação de pessoas condenadas por crimes sexuais contra crianças e adolescentes para cargos ou funções públicas. De autoria de Júnior Lourenço, do MDB do Maranhão, a medida valeria para órgãos públicos, empresas estatais e contratos de prestação de serviços.
30: A proposta determina ainda que a proibição só será aplicada após condenações definitivas. De acordo com Júnior Lourenço, a iniciativa reforça a proteção de crianças e adolescentes e a integridade da administração pública.
31: Misael Varela, do PSD de Minas Gerais, apoia a proposta de emenda à Constituição que reduz a maioridade penal de 18 para 16 anos. A mudança visa punir, com mais rigor, menores envolvidos em crimes hediondos e em casos de violência extrema contra pessoas e animais.
30: Misael Varela pondera que a responsabilização penal vai depender de laudo técnico que comprove a capacidade do jovem de entender a gravidade do ato. Para o deputado, a proposta evita a impunidade em casos de extrema violência.
31: Exigir vídeo monitoramento e punir a omissão de casos de agressão contra crianças e adolescentes em creches e escolas é a proposta de delegado Bruno Lima, do Podemos de São Paulo. O texto ainda impõe pena para os dirigentes que deixarem de notificar casos suspeitos.
30: Delegado Bruno Lima argumenta que crianças pequenas muitas vezes não conseguem relatar abusos, o que exige provas objetivas. O parlamentar pondera que as câmeras devem ficar restritas às áreas comuns, prevendo penas mais duras para maus-tratos em creches.
31: André Fernandes, do PL do Ceará, apresentou o projeto que determina a queima completa como único método para destruir entorpecentes apreendidos e plantações ilícitas. Pela proposta, a destruição deve ser gravada em vídeo com registro de geolocalização.
30: Na avaliação de André Fernandes, métodos atuais como enterramento não garantem a destruição total dos materiais apreendidos. Para o deputado, a incineração evita que drogas e lavouras voltem ao mercado ilegal por falhas no descarte policial.
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29: Justiça.
31: Os deputados aprovaram um projeto que esclarece a atuação do Ministério Público em pedido de pensão alimentícia. A repórter Paula Bittar explica os detalhes.
6: A Comissão de Constituição e Justiça da Câmara aprovou uma proposta que inclui no Estatuto da Criança e do Adolescente uma regra autorizando o Ministério Público a pedir judicialmente pensão alimentícia em favor de crianças e adolescentes. Pela proposta, isso poderá ocorrer mesmo que os pais continuem exercendo seus direitos e deveres legais em relação ao filho, que a criança ou adolescente não esteja em situação de risco e que exista defensoria pública na comarca. O objetivo é transformar em texto legal um entendimento que já é adotado pelo Superior Tribunal de Justiça. A relatora na CCJ, deputada Maria Arraes, do PSB de Pernambuco, destacou que a proposta não traz uma inovação substancial, mas confere maior precisão ao texto legal ao incorporar orientação jurisprudencial já consolidada, promovendo segurança jurídica, uniformidade interpretativa e previsibilidade na atuação dos órgãos responsáveis pela tutela dos direitos infanto-juvenis. De acordo com o Estatuto da Criança e do Adolescente, o Ministério Público pode promover ações de alimentos em favor de crianças e adolescentes, mas a lei não explicita que essa atuação independe da situação familiar da criança ou adolescente, da existência de situação de risco ou da disponibilidade da Defensoria Pública. A autora do projeto, deputada Laura Carneiro, do PSD do Rio de Janeiro, explicou que parte da doutrina tem uma visão distorcida sobre o tema e seu objetivo foi deixar a regra bem clara.
7: O Ministério Público precisa poder pedir alimentos quando eles são de interesse do menor, quando as crianças estão em vulnerabilidade, quando as crianças precisam dessa ajuda do Estado. Na prática, o que a gente faz é colocar agilidade numa rede de proteção que é muito importante para as crianças. Porque a gente sabe que a justiça tem o seu próprio tempo, ela demora, mas a fome, essa, não tem tempo.
6: A proposta que inclui no Estatuto da Criança e do Adolescente uma regra autorizando o Ministério Público a pedir judicialmente pensão alimentícia em favor de crianças e adolescentes pode seguir agora para a análise do Senado, a menos que haja recurso para votação antes pelo plenário da Câmara. Da Rádio Câmara de Brasília, Paula Bittar.
29: Ciência e tecnologia.
30: Aliel Machado, do PV do Paraná, defende a regulação e o combate ao abuso de poder de grandes empresas de tecnologia. Ele explica que a ideia é permitir que o governo federal imponha regras de transparência e evite privilégios para produtos das próprias plataformas.
31: Aliel Machado argumenta que o mercado digital exige uma área especial dentro do Conselho Administrativo de Defesa Econômica para proteger o direito do consumidor. Ele ressalta que as regras devem focar apenas nas chamadas Big Techs, garantindo mais espaço para pequenos concorrentes.
30: Doutor Ismael Alexandrino, do PSD de Goiás, quer estabelecer diretrizes mais rigorosas para a classificação indicativa de desenhos e animações digitais. A proposta obriga emissoras e serviços de streaming a barrar produções com cenas de violência, humilhação ou duplo sentido.
31: Doutor Ismael Alexandrino lembra que o uso indiscriminado de telas por bebês e crianças pequenas traz prejuízos ao desenvolvimento cognitivo e emocional. Ele defende que as plataformas de vídeo auditem seus catálogos sob pena de multas milionárias e suspensão da empresa.
30: Pastor Eurico, do PSDB de Pernambuco, cobra do governo explicações sobre denúncias de interferência na eleição do Conselho Regional dos Técnicos Industriais da Terceira Região. Ele quer saber se o Ministério da Ciência, Tecnologia e Inovação apoiou uma das chapas concorrentes em Pernambuco e na Paraíba.
31: Pastor Eurico pede detalhes sobre agendas, manifestações públicas e uso de recursos do Ministério em favor de candidatos. Segundo o parlamentar, denúncias apontam quebra dos princípios da impessoalidade, neutralidade, além de possível abuso de poder político.
29: Direitos Humanos.
30: Comissão aprova projeto que obriga as escolas a comunicarem suspeitas de trabalho infantil ao Conselho Tutelar. A reportagem é de Agui Pontes.
8: A Câmara dos Deputados debate fazer com que as escolas sejam obrigadas a comunicar ao Conselho Tutelar suspeitas de trabalho infantil. A proposta, apresentada pelo deputado Amon Mandel, do Republicanos do Amazonas, insere a mudança no Estatuto da Criança e do Adolescente. Segundo a proposta, já aprovada pela Comissão de Educação, a suspeita ou comprovação da prática de trabalho infantil precisa ser apontada pela instituição de ensino, especialmente se envolver uma criança de até 12 anos. A Constituição já prevê o contato da escola com o Conselho Tutelar, em caso de maus tratos ou faltas excessivas e injustificadas à escola. Segundo a relatora na comissão, deputada Franciane Baier, do Republicanos do Rio Grande do Sul, a escola é estratégica para dar esse primeiro alerta.
9: A escola é muitas vezes o primeiro lugar onde os sinais de exploração aparecem. E ao tornar essa obrigação expressa na lei, damos mais agilidade para que o Conselho Tutelar seja acionado e as medidas de proteção sejam tomadas o quanto antes.
8: A Constituição proíbe o trabalho para menores de 16 anos, salvo na condição de aprendiz, que o jovem pode desempenhar a partir dos 14 anos. Segundo um estudo recente do Fórum Nacional de Prevenção e Erradicação do Trabalho Infantil, 1 milhão e 650 mil crianças e adolescentes estão tendo sua força de trabalho explorada no Brasil. A proposta que prevê a denúncia do trabalho infantil pelas escolas ao Conselho Tutelar será analisada pela Comissão de Previdência, Assistência Social, Infância, Adolescência e Família. Da Rádio Câmara de Brasília, Agui Pontes.
31: Márcio Alvino, do PL de São Paulo, enaltece o trabalho da APAE, Associação de Pais e Amigos dos Excepcionais, na inclusão e na defesa dos direitos das pessoas com deficiência. Ele ressalta a atuação de profissionais, voluntários e famílias no apoio a milhões de brasileiros.
30: Márcio Alvino defende o fortalecimento das APAEs por meio de mais recursos e de políticas públicas voltadas às pessoas com deficiência. Vice-presidente da Frente Parlamentar em Defesa das APAEs, o deputado reafirma o compromisso de apoiar as instituições presentes em todo o país.
29: Educação.
31: O projeto de Geraldo Mendes, do União do Paraná, prevê o abono de até 3 dias de faltas escolares por mês para alunas com deficiência durante o período menstrual. A medida dispensa atestado médico, bastando a notificação da família à instituição de ensino.
30: Geraldo Mendes argumenta que dores intensas tornam a frequência escolar dolorosa para muitas adolescentes com deficiência. Para ele, a dispensa de laudo mensal evita filas desnecessárias nos postos de saúde e assegura o direito à educação sem reprovação por falta.
31: Fomentar o hábito da leitura e ampliar o financiamento de bibliotecas públicas é o objetivo de projeto de Amaro Neto, do PP do Espírito Santo. O texto permite que empresas e pessoas físicas usem deduções no imposto de renda para apoiar a compra de livros, feiras literárias e acervos digitais.
30: Amaro Neto argumenta que o país ainda enfrenta gargalos no acesso à literatura e na preservação de espaços culturais. Ele diz ainda que a proposta estimula a cooperação entre a iniciativa privada e o governo para modernizar estruturas de bibliotecas públicas do país.
31: Termina agora o jornal Câmara dos Deputados, produzido pela Rádio Câmara com trabalhos técnicos de Wellington Teles e apresentação de Luciana Vieira e Val Monteiro. Boa noite.
30: A Voz do Brasil volta amanhã. Uma boa noite para você.
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2: 10 e 1.
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0: Paz do Senhor, amados ouvintes, com os lindos acordes do hino Santo Galeu, já estão no ar com mais uma edição do programa A Voz da Libertação. Programa Voz da Libertação, órgão evangelístico informativo pertencente à Igreja Pentecostal Deus e Amor, que conta com a sua sede mundial localizada na Avenida do Estado, número 4568, na Baixada do Glicério, na Grande São Paulo, capital. Se encontra na responsabilidade da Mulher de Deus, a missionária Irene Miranda. A Igreja Pentecostal Deus e Amor também conta com a sua sede estadual aqui na cidade de Cascavel e está localizada ali na Rua Paraguai, número 1302. Anunciar o tempo da salvação. Se encontra na responsabilidade do homem de Deus, o pastor Salomão. E esse é o prazer de saudar todos os nossos amados ouvintes com a doce e perfeita paz do nosso Senhor Jesus Cristo nesta noite. É o vosso irmão em Cristo, Diácono Arildo Ratier, estarei com todos vocês até às 23 horas, levando até você a palavra de Deus, orando em teu favor e também passando os avisos concernentes aos cultos que estão acontecendo no interior da Igreja Pentecostal Deus e Amor.
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0: Muito bem, amados ouvintes, eu me encontro com a minha Bíblia aberta no livro de Mateus, no capítulo 19 e no versículo 16 em diante, a palavra do Senhor vai nos dizer assim: e eis que, aproximando-se dele, um jovem disse-lhe: bom mestre, que bem farei para conseguir a vida eterna? E ele disse: por que me chamas bom? Não há bom senão um só, que é Deus. Se queres, porém, entrar na vida eterna, guarda os mandamentos. E disse-lhe: quais? E Jesus lhe disse: não matarás, não cometerás adultério, não furtarás, não dirás falso testemunho. Honra teu pai e a tua mãe, e amarás o teu próximo como a ti mesmo. E disse o jovem: tudo isso já tenho guardado desde a minha mocidade. Que me falta ainda? E disse-lhe Jesus: se queres ser perfeito, vai e vende tudo o que tens. Dá aos pobres e terá um tesouro no céu. E vem e segue-me. E o jovem, ouvindo essas palavras, retirou-se, triste, porque possuía muitas propriedades. Disse então Jesus aos seus discípulos: em verdade vos digo que é difícil entrar um rico no reino dos céus. Somente até aí a palavra do Senhor. Esta noite, para nós meditarmos naquilo que Deus tem a falar ao nosso coração nesta noite. Uma palavra que o Senhor nos traz, uma orientação, né, direta do Senhor Jesus Cristo, num diálogo que o Senhor Jesus Cristo estava tendo com um certo jovem. O jovem chegou até a presença de Jesus naquela ansiedade, talvez naquela preocupação, de entender, de saber o que era importante ele fazer, o que era necessário ele fazer para que ele, né, tivesse parte na vida eterna. O que ele tinha que fazer, o que ele deveria fazer para que ele pudesse herdar a salvação, a sua vida eterna. E a palavra do Senhor vai nos dizer que Jesus, no mesmo instante, né, começa ali o diálogo com este jovem. E nós vemos, amados irmãos, ouvintes, que ao Senhor falar com ele, e ele indagando o Senhor Jesus Cristo com esta pergunta, o Senhor começa a lhe dar os ensinamentos básicos, O Senhor começa ali a orientar ele nos ensinamentos básicos, né? Não matarás, não cometerás adultério, não furtarás, não dirás falso testemunho, honra teu pai e tua mãe e amarás o teu próximo como a ti mesmo. Esses são os princípios que o Senhor Jesus Cristo está nos trazendo à luz da palavra, para que nós tenhamos a vida eterna. Aí como o jovem ainda todavia refuta, tudo isso tenho guardado desde a minha mocidade. O que ainda me falta? E diz Jesus, se queres ser perfeito, vai, vende tudo que tens e dá aos pobres e terás um tesouro no céu. E vem, segue-me. Muitas pessoas, né? A primeira parte ele cumpre certo. Ele é correto. Ele anda por cima, né, da risca. Mas em outras partes deixa, né, a desejar. Em outras partes acha que não tem importância. E a palavra do Senhor vai nos dizer nesta palavra, neste momento aqui, nesta mensagem, que isso é de veras muito importante para que nós possamos ter parte com o Senhor. Para que nós possamos andar com o Senhor. Muitas pessoas hoje, nos dias em que nós vivemos, têm se afastado de uma forma do Senhor Jesus, têm se afastado de uma forma da presença de Deus, porque são muito apegados às coisas materiais, aos bens materiais deste mundo. Quantas pessoas hoje têm mais importante as suas riquezas, os seus bens materiais, os seus ideais? Quantas pessoas acham que isso é mais importante do que ter a presença do Senhor na sua vida? Quando Jesus, né, ele fala isso ao jovem, o jovem rapidamente começa a se afastar. Porque aquilo o prendia. O Senhor Jesus, ele não está dizendo que nós devemos nos desfazer dos nossos bens, daquilo que nós conquistamos com o nosso trabalho. Entenda bem a palavra do Senhor. Não é isso. Talvez a pessoa está ouvindo a mensagem e está falando, não, mas eu tenho que vender tudo que eu tenho que vender minha casa, meu carro, tudo que eu conquistei trabalhando para seguir Jesus. Não. Não é isso. Não é isso que eu entendo nesta palavra. O que o Senhor está querendo dizer, o que o Senhor nos diz, não é que está querendo, o que o Senhor nos diz através dessa palavra. O jovem, ele tinha apego às coisas materiais. Para ele, o que ele tinha era mais importante do que estar na presença de Deus. Se aquilo te prende, se o que você tem te prende, ou te afasta de Deus, o que que a palavra do Senhor nos aconselha a fazer? Nos desfazer daquilo. Se tem algo que me impede de andar na presença de Cristo, o que que eu tenho que fazer? Me desfazer daquilo que me afasta de Deus. Porque tudo aquilo que me afasta da presença de Deus, aquilo se torna um ídolo na minha vida. Aquilo se torna um Deus na minha vida. Deus é a simbologia daquilo que nós adoramos, a palavra Deus. Tem pessoas que criam deuses para si. Não é somente imagem de escultura ou idolatrias que se torna Deus na nossa vida. Tudo aquilo que nós damos mais importância do que para a vida eterna, do que para a salvação, isso se tornou um Deus na nossa vida. Nos tornamos escravos dessas coisas. E quando a pessoa ela é apegada aos seus bens materiais, quando a pessoa é apegada à sua riqueza, Aquilo se torna um Deus para ela. Aquilo se torna mais importante do que estar na presença de Deus de uma forma, né, que nós possamos entender, que nós possamos compreender aquilo que nos tira da presença de Deus, aquilo que, olha, hoje eu não vou na igreja porque eu tenho que fazer isso, hoje eu não vou prestar um culto a Deus, eu não vou orar porque eu não tenho tempo para isso, mas eu tenho tempo para fazer aquilo outro. O nosso trabalho pode se tornar um Deus na nossa vida. Se nós damos mais importante muitas vezes para o nosso trabalho, temos mais obrigação e compromisso com o nosso trabalho. E deixamos de lado as coisas de Deus. Deixamos de lado, né, a adoração ao Senhor. Isso se tornou um Deus na nossa vida. E na vida desse jovem rico que foi até Jesus para conversar com ele, era o dinheiro. Era suas fazendas, eram suas posses que o afastava de Deus. Ele tinha um desejo no seu coração. Ele tinha um desejo no seu coração de estar na presença de Cristo. Quantas pessoas têm desejo de estar na presença de Cristo hoje? Olha que eu conheço muitos. Muitas pessoas que têm o desejo de estar na presença de Deus. Até de uma certa forma, de lábios confessa. Mas de coração ele nega. No coração nega. Nega estar na presença de Deus. Nega estar na presença de Cristo. E o que o Senhor está querendo dizer para aquele jovem, o que o Senhor está dizendo a este jovem nesta palavra, é: se isso te afasta de mim, se desfaça disto. Se a tua riqueza, se o teu patrimônio, se aquilo que você tem é mais importante do que Deus, está sendo mais importante que Deus na sua vida, se desfaça. Como aquela palavra que diz: se o teu olho te faz pecar, arranque-o e jogue fora. Se o teu braço te faz pecar, arranque-o. É melhor entrar no reino do céu sem um olho, ou sem um braço, ou sem uma perna, do que ir para o inferno de corpo inteiro. Se um membro te condena, a palavra do Senhor diz: se um membro te condena, arranque-o. É melhor que você arranque-o e lance fora. Você vê que a palavra do Senhor ela é explícita para nós. É como nós dizemos, né? É tudo ou nada. É tudo ou nada. É isso que o Senhor está dizendo àquele jovem. Se os teus bens materiais... O jovem, ele já praticava. Era uma pessoa, digamos, para os tempos de hoje, uma pessoa honesta. Uma pessoa correta. Diante da sociedade, era uma pessoa correta. Não basta nós sermos uma pessoa correta. Não é. Não estou dizendo que nós não devemos ser. Devemos ser. É uma obrigação como cidadão, é uma obrigação como ser humano, né? No meio da sociedade que vivemos, é uma obrigação nós sermos corretos. Isso não deveria ser uma exceção, isso é regra. Nós devemos ser corretos. Né? São coisas básicas, né, que fazem parte do nosso caráter. São regras básicas que nós devemos seguir na sociedade. Aí vem um segundo mandamento, vem ali a segunda orientação, né? Que é a questão da idolatria. Eu leio essa palavra e eu entendo isso. A questão da idolatria. Você idolatrar, né, aquilo que você tem. Você idolatrar bens materiais. Você idolatrar riquezas terrenas. Quantas pessoas abandonam tudo para correr atrás de riquezas terrenas? Eu não estou dizendo que nós devemos ir atrás dos nossos sonhos, lutar. Eu sempre digo, né? Apresentar primeiro a Deus: Senhor, esse é o meu sonho, é o meu objetivo, é aquilo que eu quero alcançar na minha vida. Apresentar a Deus em primeiro lugar. Mas não que isso torne para nós uma barreira entre nós e a presença de Deus. Isso não pode se tornar uma barreira entre mim e a presença do meu Deus. Se isso se torna uma barreira, é o que o Senhor está dizendo, se desfaça disso. Sai de perto disso, não viva com isso, não conviva com isso. Se isso te causa afastamento da presença de Deus, não faça. Não tenha. A presença de Deus é a maior riqueza que um homem pode ter nessa terra. A presença de Deus, a fé, a confiança em Deus é a maior riqueza que nós podemos ter nessa terra. Ah, como assim? Para você compreender. Já para nós está encerrando. A riqueza, ela pode comprar o ouro, ela pode comprar o ouro, a prata. Ela pode comprar o melhor carro, a melhor casa. Ela pode comprar muitas, né, riquezas aqui na terra. Muito luxo, né, aqui na terra. Mas uma coisa ela não pode pagar. Uma coisa ela não pode comprar. O dinheiro não pode comprar a presença de Deus na vida do homem. O dinheiro não pode comprar o que a presença de Deus nos traz. O dinheiro não pode comprar a saúde, a vida. O dinheiro não pode comprar. Quantas pessoas que muitas vezes têm tudo o que ela desejava. Dinheiro, mansão, carro, aviões, empresas. De repente ela fica doente

0: ela desejou, que o dinheiro podia comprar, ela teve. Mas diante da morte, ela não pôde se esquivar com seu dinheiro, ela não pôde se livrar com seu dinheiro. Mas também já vimos de pessoas que não tinham nada, que não tinha bens materiais, que não tinha riqueza, mas era aquela pessoa que tinha a presença de Deus. Diante da morte, ela dobrou seu joelho, pediu misericórdia para Deus. Pediu que Deus o desse mais tempo, uma nova oportunidade. Deus, e através dali, da sua fé, da sua confiança em Deus, ela foi alcançada com milagre, com a cura. Então eu digo para você que Deus é o melhor, a maior riqueza que nós podemos ter. Não dê valor para o ouro, para a prata, para o dinheiro. Tudo isso a traça corrói. Tudo isso, a palavra do Senhor fala, que a traça ela corrói. Mas aquilo que nós temos guardado para com Deus, nada pode tocar. A presença de Deus na nossa vida, ela é maior que tudo. Ela é mais importante que tudo. Mesmo que nos dias de hoje, os dias em que nós vivemos, nós vemos muito jovem como esse que chegou na presença de Cristo. Muito jovem. Eu estou dizendo jovens, como, né, pessoas como este jovem. Muitas que dão mais importância para as coisas terrenas do que para a presença de Deus na sua vida. E ela se engana porque ela não tem nada. Ela pensa que tem tudo, mas ela não tem nada. É como aquele homem, né, que a Bíblia do Senhor nos fala, que trabalhou durante muito tempo, construiu vários celeiros, juntou muita comida, muito bens materiais. E no dia que ele sentou e falou, hoje descansa a minha alma, porque eu tenho, né, muito dinheiro, eu tenho como descansar. Aí vem a palavra de Deus e fala para ele assim, olha, tu és um tolo, porque hoje mesmo te pedirão a tua vida, a tua alma, e que tu tens a apresentar a Deus. Fez tudo por, né, fez tudo pela terra, por ele, pela carne, mas não tinha feito nada para Deus. Lembra que nós temos que prestar conta diante de Deus. Lembra que nós devemos prestar conta diante de Deus. Nós não estamos aqui por acaso, não. Você não está aqui por acaso, não. Você está aqui por algo maior. Você está aqui porque Deus te deu, né, esta oportunidade. Então apresente o teu melhor a Deus. Entregue a sua vida hoje ao Senhor. Aceite Jesus e tenha, né, o que é mais importante da nossa vida, que é a presença de Deus, amém? Graças a Deus, com o Espírito Santo de Deus, ele continue falando ao teu coração aquilo que eu não pude expressar. Eu quero te convidar nessa noite, meu amado irmão, minha amada irmã, para nós nos colocarmos a orar nesse momento. Vamos pedir as bênçãos de Deus. Já agradeço aos irmãos que estão participando através da live, né, ali do YouTube, do Facebook. Que Deus abençoe a vida de vocês. Continue mandando seus pedidos de oração. Eu tenho certeza, eu tenho fé que o Espírito Santo, Deus, ele vai alcançar a tua vida nessa noite. Ele vai te dar vitória, amém? Vamos orar ao Senhor. Eu quero orar com você. Você que está ouvindo aí, ore juntamente comigo. Deposite a tua fé. Não importa o teu problema, não importa a tua luta, a situação que você está vivendo agora, tudo Deus pode solucionar para você, amém? Vamos orar ao Senhor.
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0: Soberano Deus, maravilhoso e eterno Pai, neste momento, Senhor, eu entro nos átrios da sua presença nesta noite para apresentar a Ti, Senhor meu Deus, a minha vida. Para apresentar a Ti, Senhor meu Deus, esta programação abençoada da Voz da Libertação. Oh Deus tremendo, eu sei que Tu estás presente nesta noite aqui. Eu sei que Tu se faz presente, ó Deus, no lar, na família deste homem e desta mulher que está ouvindo esta programação, Senhor. Esse

0: está dando ouvido, está dando crédito à sua palavra. Meu Deus, de nós mesmos, Senhor, nós não temos nada a oferecer, Senhor, mas o Senhor tem algo especial. O Senhor tem a tua palavra, que é alimento para a vida eterna. A tua palavra, Senhor, que é o alimento da nossa alma. Oh, Senhor, alimenta o faminto, Senhor, nesta noite. Alimenta, Senhor, meu Deus, aquela pessoa que está doente. Alimenta aquela pessoa que está desistindo, Senhor. Está passando por grandes lutas, grandes problemas, grandes aflições. Já não tem visto mais, Senhor, meu Deus, ó Pai, uma saída. Já não tem encontrado mais, Senhor, meu Deus, ó Pai, esperança para continuar. São tantas lutas, tantos problemas, meu Deus, que essa pessoa tem pensado até mesmo em desistir. Tem pensado até mesmo, Senhor, em parar. Oh, Deus tremendo, ó Deus maravilhoso. Tenha misericórdia nesta noite. Tenha misericórdia nesta noite, Senhor, meu Deus, ó Pai, desta família, Senhor, que está sofrendo. Muitas vezes, Senhor, meu Deus, o Pai está passando por momentos difíceis, Senhor, com familiares, com enfermidades. Oh, meu Deus, eu não conheço o problema, eu não conheço a causa, mas o Deus a qual eu sirvo conhece. O Deus a qual eu sirvo, ó Senhor, conhece todas as coisas. Trabalha nesta noite, ó Pai. Trabalha nesta noite, Senhor, meu Deus, ó Pai, para curar. Trabalha nesta noite, Senhor, meu Deus, ó Pai, para salvar, para restaurar este lar, esta família, Senhor. Oh, glória a Deus. Oh, aleluia, meu Pai. Deus de poder, Deus de misericórdia. O Senhor é quem trabalha. O Senhor é quem opera sinais, prodígios e maravilhas. Visita aquela pessoa que está doente nesta noite. Visita, Senhor, com a cura, com a libertação. Oh, meu Deus, tem misericórdia. Tem misericórdia, Senhor. Tem misericórdia daquela pessoa, Senhor, meu Deus, ó Pai, que está sofrendo, Senhor, meu Deus, dentro de casa. Meu Deus, ó Pai, está passando por grandes lutas, por grandes aflições. Talvez, Senhor, meu Deus, o inimigo tenha entrado, Senhor, para causar discórdia, para causar destruição, Senhor. Mas nós oramos nesta noite, nós te pedimos misericórdia, Senhor. Ó Deus tremendo, ó Deus de poder, ó Deus de graça, ó Deus maravilhoso. O Senhor é um Deus que tudo pode, um Deus que tudo vê. Glória, glória, glória, glória a Deus. Glória, glória, glória, glória a Deus. Aleluia, meu Pai amado, Deus querido. Visita o enfermo, visita o problemático nesta noite. Visita aquela pessoa, Senhor, que está, meu Deus, acamada. Está, Senhor, meu Deus, passando por momentos difíceis, Senhor. Oh, meu Deus, tem misericórdia. É o que eu te peço nesta noite, Senhor. Já certo da tua resposta. Confirma a bênção, confirma a vitória. Em nome do Pai, do Filho e do Espírito Santo. Amém e amém, Jesus.
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0: natureza o homem é esquecido. Esquece de fatos, datas, pessoas e compromissos. Por outro lado, a tendência humana é para não esquecer certos fatos que ocorrem na vida, principalmente quando se trata de perdoar ou pedir perdão. Vemos e ouvimos muitas pessoas afirmarem: eu perdoo, mas não esqueço. Perdoo, mas não quero mais amizade com ele ou com ela. Isto não é perdão. O perdão que a Bíblia ensina é cheio de amor e misericórdia. E normalmente, se perdoando, se esquece, se sepulta no passado. E isso é possível se a pessoa experimentar o perdão divino, tornando-se revertida do grande amor de Deus. Deus, Ele é onisciente, é onipresente, é onipotente, mas sem dúvida alguma, Ele esquece dos nossos pecados. Pois eu mesmo, Senhor de Israel, apago as tuas transgressões por amor de mim, dos teus pecados, e não me lembro mais. O Senhor Deus lança os teus pecados perdoados para trás de suas costas e joga nas profundezas dos mares. Caro amigo ouvinte, o sangue de Jesus Cristo nos purifica de todo pecado. Através do seu sangue, que temos a comunhão uns com os outros, e o sangue do Cordeiro de Deus, o Filho de Deus, nos purifica de todo pecado. Isso se conhecemos a Jesus Cristo e sabemos que Ele é o Senhor. Mantemos a comunhão uns com os outros, e o sangue do Cordeiro nos purifica e nos lava e nos limpa de toda iniquidade. Amigo ouvinte, pare, pense, confesse os seus pecados e a partir de hoje, tu serás uma nova criatura em Cristo, Jesus, o Filho de Deus. Aprenda a perdoar e será perdoado, pois quem conhece a Deus sabe perdoar. 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
1: Muito bem, amados ouvintes, nós nesse momento são 22 horas com 35 minutos e nós estamos aqui com a programação ao vivo, a Voz da Libertação, né, diretamente dos estúdios da 92.3 FM aqui de Cascavel, aqui no centro de Cascavel, né. Eu já quero nessa noite, né, que você receba aí na tua casa a presença de Deus, o Espírito Santo de Deus. Nós já oramos ao Senhor, já ouvimos a palavra de Deus e neste momento eu quero te fazer aquele convite todo especial, né, para você estar participando juntamente conosco dos cultos, né, que estão acontecendo no interior da nossa Igreja Pentecostal Deus e Amor, a nossa sede estadual aqui da cidade de Cascavel, né, onde temos aí muitos eventos acontecendo. Todos os dias temos culto, né, na nossa igreja, todos os dias tem bênção, tem vitória da parte de Deus para a sua vida e você não pode ficar fora, né? Você não pode ficar de fora, venha participar, venha receber a sua bênção, venha juntamente conosco, né, tomar posse da sua vitória, amém? Hoje, né, noite de quinta-feira, nós aí tivemos um culto todo especial aí, né, o culto do PEMU, né? Eu tenho certeza que Deus tem trabalhado poderosamente no meio do seu povo. Amanhã, sexta-feira, prosseguimento de campanha, onde Deus tem bênção, Deus tem vitória para a sua vida, amém? Não fique fora, venha receber a sua bênção, venha receber a sua vitória. Deus tem um milagre todo especial para a sua vida. Deus tem algo, né, especial para te entregar, então você não pode ficar de fora, você tem que participar e receber, né, de Deus a tua bênção, a tua vitória. Na sexta-feira nós temos culto ali, né, nos três horários, às 9 da manhã, às 14 horas e às 19 horas, né, com a presença aí do nosso pastor, né, o pastor Salomão de Souza, juntamente também, né, ali com o corpo de obreiros, de membros, de presbíteros, diáconos, pastores, né, todos ali preparados no jejum, na oração, para que Deus possa estar através da vida deles, trazendo uma palavra, né, de bênção para a tua vida, para a sua casa. Então, não fique de fora, venha participar. Não deixe que o impedimento, né, que as barreiras venham te impedir de ser abençoado por Deus ou de receber aquilo que você almeja receber das mãos de Deus. O Senhor está de braços abertos para te alcançar vitória, para te alcançar bênção. Então só fica, né, de fora, só não recebe bênção, vitória, aquela pessoa que não vem, aquela pessoa que acha, né, que nós não estamos, né, que nós estamos aqui, não estamos falando sério. Muitas pessoas têm recebido grandes milagres das mãos do Senhor. Muitas pessoas têm sido curadas de enfermidades que já não tinha mais cura, que já não tinha mais saída. Pessoas que foram libertas, pessoas que foram libertas do vício, né, das drogas, da maconha, da cocaína, do crack. Pessoas que foram libertas através do poder de Deus. Isso é o poder de Deus acontecendo, né? Quantos de nós conhecemos pessoas que são viciadas em drogas, em entorpecentes, e não conseguem se libertar sozinha, não conseguem sair. Mas através do poder de Deus, eu tenho certeza que Deus pode libertar esta vida, Deus pode transformar, Deus pode torná-lo uma nova criatura. Quantas pessoas, né, têm passado por essa situação e hoje elas estão libertas dentro da igreja, estão servindo a Deus, colocaram a sua vida na presença de Deus. Deus tem transformado a vida dela, tem lavado e remido com seu sangue. Hoje são novas criaturas em Cristo. Quantas pessoas? Nós temos, né, muitos relatos e muitas pessoas. Não é palavras lançadas ao vento, não. São palavras de verdade, palavras verdadeiras, aonde Deus tem trabalhado, onde Deus tem feito muitos milagres, amém? Então, amado ouvinte, você é o nosso convidado todo especial para estar recebendo a sua bênção, a sua vitória. No sábado nós temos ali, né, a oração pela manhã, e à noite nós temos aquele culto especial, né, o culto da mocidade, aonde você é nosso convidado para estar conosco, recebendo a sua bênção, a sua vitória, amém? No domingo, nós temos também o culto pela manhã, e à noite nós temos aquele culto todo especial em favor da família. Você que ama a tua família, você que quer ver, né, a sua família sendo abençoada por Deus, você vai vir juntamente conosco fazer, né, esta campanha no domingo, orar, um clamor em favor da família. E eu tenho certeza que Deus, ele vai entrar dentro do seu lar, vai entrar dentro da sua casa, trazer providência divina, abençoando, livrando, guardando, repreendendo o mal. E com toda certeza você vai cantar o hino da vitória, amém? Venha receber a sua bênção, a sua vitória. Na segunda-feira também, né, a segunda-feira do pão, aonde tem a palavra de Deus sendo pregada, né, ali de uma forma, né, toda especial para você, amado ouvinte, né, ser impactado pelo poder de Deus, ser tocado pelas mãos do Senhor. Então você, né, o nosso convidado para estar conosco na segunda-feira, aonde está ali nosso pastor trazendo a mensagem, pregando, né, a palavra de Deus, orando em favor da igreja e com toda certeza Deus garantindo a vitória, amém? Muito bem, amados ouvintes, esses são alguns dos avisos, né, dos cultos que estão acontecendo na nossa Igreja de Deus e Amor, e você é o nosso convidado especial para estar conosco, lembrando que a Igreja de Deus e Amor também conta com as suas igrejas anexas em quase todos os bairros aqui da nossa cidade de Cascavel, né, abrange toda a cidade de Cascavel, né, nos bairros tem a congregação aí local, onde você pode estar, né, indo fazer uma visita e com toda certeza Deus vai estar te abençoando. Procura o endereço que fica próximo da sua casa, né, sempre vai ter uma igreja próxima aí no teu bairro ou no bairro vizinho, mas tem uma igreja, né, aí preparada para te receber e com toda certeza não vai ser diferente, você vai ser tocado e impactado pelo poder de Deus, amém? Muito bem, esses são alguns dos avisos da obra do Senhor, os demais avisos são dados no decorrer da semana, né? Eu já quero nesse momento te convidar a nós ouvirmos um testemunho de bênção, de vitória, um relato, né, de pessoas que foram alcançadas pelo poder de Deus, pessoas que foram transformadas, pessoas que receberam de fato algo especial, algo sobrenatural da parte de Deus na sua vida. Vamos ouvir agora um testemunho para o elevo da nossa fé.
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3: Maria de Freitas Vila, Eu era, tinha apenas 27 anos, eu era jovem. A minha mãe, ela era crente, mas eu não queria nada com o Senhor. Ela falava, minha filha, vamos para a igreja? Eu dizia para ela, não, eu vou para a Avenida Paulista ver luta livre, luta boxe. Eu gostava muito. E minha mãe dizia, você é jovem, vamos servir a Deus. Eu falava, não, quando eu tiver 90 anos, 100 anos, eu pego uma bengalinha e vou para a igreja. Aí a minha mãe falava assim, vamos, mas o Senhor já me revelou que você ainda vai pregar a palavra dele. E você ainda vai ser uma pregadora da palavra. Eu falava, não, e se eu for crente algum dia, eu vou só querer limpar a igreja, limpar as paredes. Aí um dia nós saía da Avenida Paulista, eu e meus amigos, minhas amigas, todos aqueles amigos mais endemoniados do que tudo, e nós saía daquela festa lá, de um tirar sangue no outro, um balançar o outro. Eu senti mal. Eu senti uma tontura muito profunda na cabeça. Aí, quando meus amigos pegaram eu e me levaram para a casa do meu pai. Meu pai, mas minha mãe ficou muito preocupada. Mandaram eu fazer exame. Eu fui fazer exame no Hospital São Paulo com um dos melhores especialistas aqui naquela época, era o doutor Fábio. Aí, cheguei lá, ele falou para mim assim, olha, Maria, você é uma pena, você é muito jovem, com 27 anos, você vai ter que fazer várias cirurgias, mas não vai melhorar. Mas ele não queria dizer para mim que eu estava com câncer. Aí ele falou, você vai ter que fazer vários exames. Inclusive, eu vou passar um outro exame para você, que é um exame de escarro. Aí eu fui fazer aquele exame de escarro, deu tuberculose nos pulmão. Aí ele falou, a gente tem que fazer vários exames de sangue. O outro exame de sangue deu leucemia no sangue. Aí eu fui fazer outro exame, deu um tumor canceroso no ventre. Aonde que eu ia, ficava aquele rastro de sangue no chão. Porque a pessoa, quando está tuberculosa, ela puxa muito. E de puxar do pulmão sai aquele sangue. É um sangue assim, prateado, feio, horrível. E eu me encontrava naquela situação. Aí eu peguei, o médico falou para mim assim, Satanás ainda não estava contente com todas aquelas enfermidades que ele tinha me posto. Eu tinha que tomar diurético para fazer xixi, eu tinha que tomar laxante para fazer outras necessidades. Eu tinha que tomar calmante para dormir. Eu tinha que tomar vitamina para abrir o apetite. E minha mãe, naquela situação, ela falava, minha filha, o que vai ser de você? Eu falava, nada, mãe. O dia que tiver que morrer, morre. O chão está esperando. Era meu pensamento era assim. Aí, quando foi um dia, eu cheguei no Hospital São Paulo, o médico mandou eu fazer vários exames. Conclusão, eu tinha que sair do hospital com uma caixa de sapato, de penicilina. Eu tomava, ele trazia 200, 300 penicilina dentro de uma caixa que eu tinha que tomar. Eu trazia dentro 1 quilo de comprimido de Neubrutal, que era para tuberculose. Eu trazia 1 quilo de vitamina, porque eu tinha que tomar 10, 12 comprimidos por dia. Eu não comia. Aí, eu um dia saí do Hospital São Paulo, o médico Satanás não estava contente com tudo isso. O médico ainda disse para mim, você vai ter que tomar um raio de luz, que é para matar o câncer. Cada vez que eu entrava naquele consultório, que eu tomava aquele raio de luz, o desespero era tanto que eu tinha vontade de subir na parede e pendurar e bater meu ventre na parede. Aí, quando foi um dia, eu fui no hospital, aí eu peguei o trem, fui para o Hospital São Paulo e uma voz começou a falar assim, Maria, toma todo o calmante que você vai receber do médico hoje, que você vai dormir, você não vai sentir mais dor, não vai sentir mais nada. Com apenas 27 anos, eu peguei aquele calmante, tomei tudo de uma vez que o médico tinha me dado. 30 comprimidos tomei de uma vez. Bom, realmente eu dormi 16 dias aqui no Hospital Municipal do Vergueiro. Aí minha mãe ficava desesperada, todo mundo desesperado, eu naquela agonia. Quando chegou um dia, o médico falou para mim, olha, Maria, eu sinto muito, vai ter que fazer uma cirurgia em cima da outra. Aí eu estava em casa, uma amiga minha me chegou e falou, Maria, lá na Conde de Sarzeda diz que tem um homem que fala com Deus. Eu falava assim, mas como esse homem fala com Deus? Você ainda acredita que comedor de arroz e feijão fala com Deus? Ela disse para mim assim, ah, não custa nós ir lá ver. Aí eu peguei e falei, vamos lá então, irmã Hilda. Aí nós duas católicas viemos aqui na Conde de Sarzeda. Aí chegamos aí, era igreja pequena. Ali nós chegamos, ficamos lá. Aí depois eu falei assim, Hilda, se eu sair daqui hoje curada, eu vou ser uma crente fiel. Mas se eu não sair curada, eu nunca mais vou pôr pé aqui. Porque eu era dessa maneira. E eu ali falava assim, ó Jesus, se tu existe, tu vai me curar hoje. E eu lá sentada, mas como a igreja era pequena, tinha muita gente. Eu então não tinha lugar para me sentar e eu fiquei de coque num cantinho. E eu falava, Jesus, se tu existe, eu vou sair daqui curada hoje. E quando chegou, veio a campanha, a oração, revelação, pregação, tudo, eu não fui revelada. Eu falava para minha amiga, nunca mais eu vou pôr pé aqui. Irmãos, tem uma necessidade muito grande, pastor, que muita gente sai antes de terminar a oração da fé. E não sabe eles que as bênçãos podem ser até no irmão da paz do Senhor. Quando eu fiz a oração da fé, eu falava assim, eu não fui revelada. A minha amiga falava, fica quieta, você vai ser curada na oração da fé. Eu falava, vou à oração da fé, eu não fui curada. Quando levantou a mão para dar paz do Senhor, o Senhor abaixou a mão. Olha, gente, espera mais um pouquinho. Deus está me revelando que aqui tem uma jovem. E essa jovem, o médico não quis dizer para você. Mas você está com tuberculose, você está com leucemia, você está desenganada da medicina. Aí ele falou para mim assim, e você não é uma pessoa que crê, você é mais incrédula do que crê. Aí no lugar que eu estava, eu falava, se esse homem está falando de Deus, ele vai ter que falar a cor da roupa que eu estou. A minha incredulidade era desse ponto. Aí o Espírito Santo falou, esta jovem está com uma saia marrom, uma blusa azul clara e uma sandália branca. Levante a sua mão e venha na frente. Irmãos, Deus sabe trabalhar. Nós não sabemos o que nós fazemos. Naquele momento, eu comecei a entrar pelo aquele corredorzinho da Conde de Sarzeda. Quando eu cheguei ali na frente, eu cheguei assim perto do púlpito, eu senti um monte de pedra, como fosse pedrinha de gelo. E aquilo caía tudo em cima de mim. Eu me lembro como fosse hoje. Esta jovem vai trazer muito a palavra ainda nesse ministério. Esta jovem vai trabalhar muito nesta obra. E eu ali, irmãos, eu não entendia direito o que ele estava falando. E ali, eu mais aquela minha amiga, eu quando saía do culto, depois daquela revelação, Deus falava, você está curada. Eu não comia quase nada, irmãos. Minha mãe estava em casa, era só uns caldos que ela fazia para mim. Aquele dia, depois da revelação, eu comecei a andar ali pela Conde de Sarzeda. Eu falava, eu estou com fome. E eu falava, eu quero comer. Aí Deus enviou um irmão, aquele irmão falava para mim, falou para mim assim, entra aí no bar que eu pago comida para vocês. Eu tinha vontade de devorar tudo que eu via na minha frente. Eu tinha aquela vontade de comer, eu falava assim, depois de muito tempo que não se alimentava. Aí eu comi bolinho de bacalhau, tomei guaraná e despedimos do irmão e fomos embora. Quando eu cheguei em casa, a minha mãe falou, filha, eu já fiz o seu cardio, a sua sopinha está pronta. Eu falei, quem vai comer sopa? Eu quero arroz, feijão e carne salada. A minha mãe saiu, glória, glória, glória, pulando e dando glória a Deus. Irmãos, aí eu falei, bom, se eu ficar curada que nem eu estou hoje, eu vou voltar naquela igreja e vou ser crente daquela igreja. Mas eu não quero ser pregadora, não. Eu quero limpar a igreja, eu quero limpar o chão. Era o desejo que eu tinha no meu coração. Irmãos, ali eu aceitei Jesus. Irmãos, o Senhor me curou de tudo. O Senhor me libertou. Quando eu estava com um mês que eu tinha batido, que eu tinha aceitado Jesus, o Senhor me dava o batismo com o Espírito Santo. Aleluia. Quando eu estava com 2 meses que eu tinha aceitado Jesus, eu recebia o dom da palavra e o dom da revelação. Eu moro em Eldorado, Vila Paulina, Rua Mara de Irático, número 19.
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1: Muito bem, amados ouvintes, neste momento são 22 horas com 55 minutos, né? Nós estamos aqui na programação A Voz da Libertação, né? Programa local ao vivo, diretamente dos estúdios, né? Da 92.3. E já quero agradecer você, amado ouvinte, que está aí na audiência desta programação abençoada. Tenha certeza, né, que esta programação não é uma programação comum, não. É a palavra de Deus chegando até teu lar, até tua casa, tua família. A presença de Deus chegando até você através das ondas do rádio, através da transmissão, né, ali, através do Facebook, do YouTube também ali. Acesse as páginas da Igreja Deus e Amor. Acesse aí, começa a seguir, começa, né, acompanhar. Eu tenho certeza que só tem bênção e vitória. Tem campanhas de oração que está acontecendo. Tem, né, a palavra de Deus que está sendo pregada, né, os cultos que muitas vezes são transmitidos, a programação ao vivo, né, que também é transmitida ali através da live. Então segue a Igreja Deus e Amor, né, ali nas redes sociais. Eu tenho certeza que só tem bênção para a tua vida. Só tem, né, coisas de Deus, né, coisas maravilhosas da parte de Deus para a sua vida, amém? Nesse momento, eu já quero, né, agradecer aos irmãos que estão mandando as suas mensagens através aqui do chat do YouTube. Que Deus abençoe, irmã, irmão, que tem mandado seu pedido de oração aqui. Nós já estaremos orando a Deus, apresentando nas mãos do Senhor, né, para que você seja abençoado nesta noite, amém? Vamos orar ao Senhor nesse momento, vamos agradecer a Deus. E nesta oração, apresente a Deus a tua necessidade, apresenta a Deus o teu problema. E eu tenho certeza que Deus, ele vai entrar com providência e te abençoar poderosamente nessa noite.
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1: Glorioso Deus, eterno e maravilhoso Pai. Mais uma vez, Senhor, me coloco na sua presença nesta noite, para te glorificar, para te honrar, meu Deus. sabendo que Tu és o Deus da nossa salvação, que Tu és o Deus da nossa alma, o Deus da minha vida, o Deus que me sara, o Deus que me cura, o Deus que me dá direção. Ô Pai amado, ô Deus querido, ó Deus maravilhoso, Deus que tudo pode, Deus que tudo vê, toma nesta noite, Senhor, a providência de cada vida, de cada família, meu Deus, ó Pai, que está ouvindo esta programação abençoada, que está ouvindo a Tua voz, Senhor, meu Deus, ó Pai, sendo transmitida através, Senhor, da palavra que foi pregada, através desta oração, através dos louvores que foram louvados desta noite, tudo, Pai, para a honra e glória do Teu santo nome, tudo, Senhor, para que o Seu nome seja glorificado. Ô, maravilha de Deus, ô, Pai amado, Deus eterno, Deus maravilhoso, Deus que tudo pode, ajuda Teu povo, Senhor, ajuda este irmão, ajuda esta irmã a se colocar na Sua presença, meu Deus, a buscar a Sua presença cada dia mais. Ô, Pai amado, Deus querido, Deus maravilhoso, Deus que tudo pode, Deus que tudo vê, toma providência desta casa, desta família nesta noite, livrando e guardando, Senhor, colocando por terra toda barreira, colocando por terra, Senhor, meu Deus, toda força maligna e garantindo, Senhor, a vitória da parte do Senhor dentro deste lar, no meio desta família, Senhor. Meu Deus, confirma a bênção de cura, confirma o milagre, confirma a providência divina, Senhor, meu Deus, sobre a vida de cada um dos ouvintes do programa Voz da Libertação. Senhor, abençoa, meu Pai, aqueles que ouvem, colocando, Senhor, meu Deus, a fé em ação, colocando a sua confiança em ação, meu Pai, confiando em Ti, confiando em Teu poder. Meu Deus, realiza a Tua grande obra. É o que eu te peço em nome do Pai, do Filho e do Espírito Santo. Amém e amém, Jesus. 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
1: 11 horas.
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Muito bem, amados ouvintes do programa Voz da Libertação, agora são exatamente 23 horas com 2 minutos e nós já chegamos na reta final da programação local, a Voz da Libertação. Eu convido você para continuar conosco, sintonizado nesta programação. Vou entrar agora no ar, é o Culto no Seu Lar, né, na voz do pastor Leival de Almeida. É, e eu tenho certeza que Deus tem uma palavra toda especial para a sua vida. Bem, fique conosco aí até as 0 hora. E eu tenho certeza que Deus tem algo especial para tratar com você nessa noite. Eu já me despeço de todos vocês nesse momento, né? Com a doce e perfeita paz do nosso Senhor Jesus Cristo. Quem se despede de todos vocês nessa noite é o vosso irmão em Cristo, o Diácono Ariildo Ratier. Que Deus abençoe.

Por natureza, o homem é esquecido. Esquece de fatos, datas, pessoas e compromissos. Por outro lado, a tendência humana é para não esquecer certos fatos que ocorrem na vida, principalmente quando se trata de perdoar ou pedir perdão. Vemos e ouvimos muitas pessoas afirmarem: eu perdoo, mas não esqueço. Perdoo, mas não quero mais amizade com ele ou com ela. Isto não é perdão. O perdão que a Bíblia ensina é cheio de amor e misericórdia. E normalmente, se perdoando, se esquece, se sepulta no passado. E isso é possível se a pessoa experimentar o perdão divino, tornando-se revertida do grande amor de Deus. Deus, Ele é onisciente, é onipresente, é onipotente, mas sem dúvida alguma, Ele esquece dos nossos pecados. Pois eu mesmo, Senhor de Israel, apago as tuas transgressões por amor de mim, dos teus pecados, e não me lembro mais. O Senhor Deus lança os teus pecados perdoados para trás de suas costas e joga nas profundezas dos mares. Caro amigo ouvinte, o sangue de Jesus Cristo nos purifica de todo o pecado. Através do seu sangue, que temos a comunhão uns com os outros, e o sangue do Cordeiro de Deus, o Filho de Deus, nos purifica de todo o pecado. Isso se conhecemos a Jesus Cristo e sabemos que Ele é o Senhor. Mantemos a comunhão uns com os outros, e o sangue do Cordeiro nos purifica e nos lava e nos limpa de toda iniquidade. Amigo ouvinte, pare, pense, confesse os seus pecados e a partir de hoje, tu serás uma nova criatura em Cristo, Jesus, o Filho de Deus. Aprenda a perdoar e será perdoado, pois quem conhece a Deus sabe perdoar. Esta é mais uma mensagem da Igreja Deus e Amor, levando você ao caminho do Senhor.

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2: Abram as suas Bíblias, amados.
3: Open your Bibles, dear church.
2: No capítulo 8 do Evangelho de São Mateus. O Evangelho de São Mateus, do capítulo 8, versículo 5 para frente.
3: The Gospel of Matthew, chapter 8, verse 5 and on.
2: Já encontraram, meus irmãos?
3: Have you found it, dear church?
2: Mateus é o primeiro livro do Novo Testamento.
3: Matthew is the first book of the New Testament.
2: Amém? Agradeço por vocês estarem em jejum hoje.
3: I thank you for all being in fasting today.
2: Percebo que vocês estão jejuando.
3: I can perceive that you are in fasting.
2: Amém? Amém de quem está jejuando. Só os que estão jejuando, amém?
4: Amém!
2: Agora os que não estão jejuando, amém?
4: Amém!
2: É mais poderoso, né? Vamos lá à leitura então. O centurião de Cafarnaum.
3: The centurion of Capernaum.
2: E entrando Jesus em Cafarnaum, chegou junto dele um centurião rogando-lhe, dizendo:
3: When Jesus had entered Capernaum, a centurion came to him asking for help.
2: Senhor, o meu criado jaz em casa paralítico e violentamente atormentado.
3: Lord, my servant lies at home paralyzed, suffering terribly.
2: E Jesus lhe disse: Eu irei e lhe darei saúde.
3: Jesus said to him, I shall come and heal him.
2: E o centurião respondendo disse:
3: The centurion replied, Lord,
2: Senhor,
3: Dear Lord,
2: eu não sou digno que entres debaixo do meu telhado.
3: I do not deserve to have you come under my roof.
2: Mas dize somente uma palavra e o meu criado sarará.
3: But just say the word and my servant will be healed.
2: Pois também eu sou homem sob autoridade, tenho soldados às minhas ordens.
3: For I myself am a man under authority with soldiers under me.
2: E digo a este,
3: I tell this one,
2: vai,
3: go,
2: e ele vai.
3: And he goes.
2: E ao outro,
3: and that one,
2: vem, e ele vem.
3: Come, and he comes.
2: E ao meu criado, faz isso.
3: I say to my servant, do this.
2: E ele o faz.
3: And he does it.
2: E maravilhou-se Jesus ouvindo isso.
3: When Jesus heard this, he was amazed.
2: E disse aos que o seguiam.
3: And said to those following him,
2: em verdade,
3: truly I tell you,
2: vos digo,
3: I tell you now,
2: que nem mesmo Israel encontrei tanta fé.
3: I have not found anyone in Israel with such great faith.
2: Mas eu vos digo que muitos virão do Oriente.
3: I say to you that many will come from the East.
2: E do Ocidente.
3: And the West.
2: E assentar-se-ão à mesa com Abraão, Isaac e Jacó no reino dos céus.
3: And will take their places at the feast with Abraham, Isaac and Jacob.
2: E os filhos do reino serão lançados nas trevas exteriores.
3: But the subjects of the kingdom will be thrown outside into the darkness.
2: E ali haverá pranto e ranger de dentes.
3: Where there will be weeping and gnashing of teeth.
2: Então Jesus disse ao centurião:
3: Jesus said to the centurion,
2: vai,
3: go,
2: e como creste, te será feito.
3: Let it be done just as you believed it would.
2: Só levanta uma das suas mãos e diz assim, diga assim, fala comigo, Senhor.
3: Speak to me, dear Lord.
2: Fala comigo, Senhor.
3: Speak to me, dear Lord.
2: Eu preciso da sua voz.
3: I need your voice today.
2: Eu preciso do Senhor falando comigo.
3: I need you speaking to me today.
2: Fala comigo, Senhor.
3: Speak to me, dear Lord.
2: Fala comigo, Senhor.
3: Speak to me, dear Lord.
2: Amém.
3: Amém.
2: Amém. Tome os seus assentos, amados. Louvado seja Deus.
3: Please have your seats. Glory be to God.
2: Esse é um texto rico.
3: This is a good text.
2: É um texto que nós fomos refletir em cada aspecto dele, a gente tem bastante coisa a falar.
3: Mas
2: tem algumas coisinhas que eu gostaria de ressaltar.
3: There are a few things that I would like to highlight.
2: Bom, centurião, meus irmãos, era um chefe de pelo menos 100 soldados, por isso centurião.
3: Was the boss of at least 100 soldiers.
2: Uma centúria quer dizer 100 soldados.
3: Centurion means 100 soldiers.
2: E esse homem era um centurião.
3: And this man was a centurion.
2: E a Bíblia Sagrada nos diz,
3: and the Bible tells us,
2: que esse homem chegou junto de Jesus,
3: that this man came close to Jesus,
2: rogando-lhe,
3: crying out to him.
2: Eu acredito que a gente pode falar com autoridade,
3: and I believe that we can speak with authority,
2: que esse não era um homem judeu,
3: that this man was not Jewish,
2: possivelmente fosse romano.
3: Perhaps he was a Roman.
2: O que é muito interessante.
3: Which is very interesting.
2: Porque Jesus mesmo fala mais para frente, olha, muitos virão de um lado e de outro que não são judeus, Jesus está querendo dizer.
3: Jesus said many will come from the east and west which were not Jewish.
2: E assentar-se-ão à mesa com Abraão.
3: And they will sit at the banquet with Abraham.
2: Eu posso traduzir isso dizendo, muitos serão salvos mesmo daqueles que não são dentre os judeus.
3: It can mean that many will be saved who are not Jewish.
2: E esses que são chamados os filhos do reino,
3: and those who are called the sons of kingdom,
2: por não crerem em mim, por não crerem na minha palavra, serão lançados nas trevas exteriores. Então, meus irmãos, diante de Deus não tem mais bonito, mais feio. Não é porque você é romano, porque você é judeu, porque você é brasileiro, porque você é paulista ou porque você é nordestino. Não. Se você se acerca a Deus e acredita nele,
3: if you come close to God and believe in him,
2: Deus não faz acepção de pessoas.
3: God does not rule out any person.
2: Deus não faz acepção de classes sociais.
3: He does not judge you based on your social class.
2: Deus não está interessado se você é rico ou pobre. Se você acercou-se a ele, ele vai te abençoar. E se você aceitá-lo, aceitar Jesus, você vai ser salvo.
3: It doesn't matter if you are rich or poor. If you come close to Jesus, you will be saved and be blessed.
2: Por isso eu acho interessante falar sobre esse homem.
3: This is why it is so interesting to speak about this man.
2: E acho interessante também falar a respeito desse homem.
3: And it is also interesting to say about this man.
2: Que embora não fosse um homem religioso do meu ponto de vista,
3: and although he was not a religious man in my point of view,
2: ele nos faz entender que nós podemos sim.
3: He makes us understand that we can.
2: Mesmo não sendo pessoas, quando digo religioso, não falo no sentido assim o religioso que parece ser espírito. Não, estou dizendo a pessoa que aprofunda-se no conhecimento de Deus.
3: When I say religious, is a person that knows about God.
2: Mas é possível pelo relato desse homem.
3: But it is possible through the story of this man.
2: Nós verificarmos então a possibilidade de entendermos o que acontece com uma pessoa.
3: For us to understand what happens to a person.
2: Não faz uma hora nós estávamos conversando com o irmão da igreja aqui no escritório.
3: Not an hour ago I was talking about to a man of this church here in the office.
2: E ele nos falava a respeito de um membro da sua família.
3: And he spoke about a member of his family.
2: Que ele sabia discernir quando chegava na casa desse membro da família.
3: That he could judge when he came to the house of this family member.
2: Quando essa pessoa estava bem e quando essa pessoa estava possuída por demônios.
3: When this person was well or when she was possessed by demons.
2: O que esse centurião está dizendo quando ele chega para Jesus e fala?
3: When the centurion means when he comes to Jesus and says.
2: O meu criado.
3: My servant.
2: Ele está paralisado.
3: He is paralyzed.
2: E também está terrivelmente atormentado.
3: And he is suffering terribly.
2: Ele não era nenhum tipo de escriba, não era nenhum fariseu, não era um saduceu.
3: He was not any type of scribe or Sadducee or Pharisee.
2: Ele não era um entendido nas religiões.
3: He didn't understand the things of religion.
2: Mas ele conseguiu compreender.
3: But he could understand.
2: A situação que vivia o seu criado.
3: The situation that his servant was in.
2: E o que nos faz entender que nós também somos da mesma forma capacitados.
3: Which leads us to believe that we can also be able to.
2: Para entender o que é natural e o que é espiritual.
3: To understand what is natural and what is spiritual.
2: Porque Deus, como eu disse a vocês, Deus não escolhe um ou outro e diz, olha, esse aqui eu vou capacitar para entender isso no aspecto espiritual. O outro não, quero que o outro morra. Não, Deus não faz isso.
3: God does not distinguish between people of things of discerning of the spirit.
2: Nós, seres feitos à imagem e semelhança espiritual de Deus.
3: We were made in the image and similarity of God.
2: Assim como esse centurião romano, temos a capacidade de decifrar o que está acontecendo conosco.
3: Just as this Roman centurion, we can understand what is going on with us.
2: E nós temos a capacidade de decifrar, não vou dizer em todas as ocasiões, mas em muitas ocasiões o que acontece até com outras pessoas.
3: In many cases we have the ability to judge what is going on with other people as well.
2: Paralítico,
3: paralyzed,
2: e atormentado,
3: and suffering terribly.
2: Ele não fez nenhuma consulta com nenhum pastor, nenhum reverendo, nenhum bispo, nenhum apóstolo.
3: He didn't consult any apostle or any bishop or pastor.
2: Mas ele vendo a situação do seu criado.
3: But just by looking at his servant.
2: E criado pode significar em alguns momentos até filho, mas esse aqui, pelo que nós vemos, era criado mesmo, que
3: and
2: também pode significar escravo.
3: And it can mean either for a son or even a slave.
2: Ele concluiu que a questão não era apenas física.
3: He came to the conclusion that it was not only a physical matter.
2: E deixa eu falar uma coisa para vocês, meus irmãos, qualquer tipo de problema espiritual,
3: any type of spiritual problem, dear brothers,
2: não detectado,
3: that is not discerned,
2: vai fazer muita gente gastar tudo que ganhou na extensão de toda a vida.
3: Will make many people spend everything they earned throughout their life.
2: Vai fazer pessoas passarem por humilhações terríveis e profundas.
3: Will make people go through terrible and humiliation.
2: E nem assim haverá salvação para essa vida ou para essa pessoa, para essa família.
3: And even so, there will be no salvation for this family or for this person.
2: Porque o que se resolve, eu diria naturalmente, se resolve naturalmente.
3: Because what is natural is naturally resolved.
2: Mas coisas espirituais só podem ser resolvidas espiritualmente.
3: Spiritual things can only be resolved spiritually.
2: Esse centurião que, pelo que a gente vê, tinha uma afeição muito grande pelo seu criado.
3: The centurion who liked his servant.
2: O seu criado que estava na sua casa.
3: The servant that was under his roof.
2: Ele poderia ter convocado, talvez, os maiores experts romanos.
3: He could have called the greatest Roman experts.
2: Mas ele concluiu que havia um espírito maligno atormentando o seu criado e então ele procurou Jesus Cristo.
3: He came to the conclusion that his servant was under a malignant spirit, so he came to Jesus Christ.
2: E o interessante, meus irmãos,
3: and what is interesting, dear brothers,
2: é que ele fala para Jesus em rápidas palavras, paralisado,
3: is that he came to quick words, paralyzed,
2: atormentado,
3: suffering terribly.
2: E Jesus diz, eu vou lá na sua casa e vou dar saúde para ele.
3: And Jesus said, I will go to your house and give him health.
2: Eu gostaria de ouvir isso no meu ouvido.
3: I would like to hear this from Jesus.
2: Já pensou você chegar aqui na igreja e falar, Senhor, porque tem uma doença lá em casa, de repente vem uma voz que você sabe que é de Deus e fala, eu irei à sua casa e darei saúde. Que maravilha, né?
3: Coming to Jesus and Jesus speaking to you that he will go to your house.
2: A gente já vai logo pegando a nossa sacolinha, vamos, Senhor, vamos, estou apressado, vamos, não é?
3: Quickly we will invite him into our house.
2: A resposta de Jesus é surpreendente.
3: So the answer from Jesus is surprising.
2: Eu irei e lhe darei saúde.
3: I will come to him and heal him.
2: Mas aí a resposta do centurião é mais surpreendente ainda.
3: The centurion's answer is even more surprising.
2: Ele diz, não, Senhor.
3: He said, no, dear Lord.
2: Não preciso ir na minha casa, não.
3: You don't need to come to my house.
2: Eu não sou digno que o Senhor entre debaixo do meu telhado.
3: I'm not worthy that you come under my roof.
2: Em outras palavras, ele está dizendo, eu sou um homem que não sou uma... Não sou grande coisa, não, mas...
3: In other words, he's saying, I'm not worthy.
2: Não preciso ser em casa, não.
3: You don't need to come to my house.
2: Eu, hein, eu já ia falando logo, não, Senhor Jesus, vamos em casa. A gente já faz almoço, janta, já aproveita, já passa as férias lá.
3: The first thing that I would say is, come quickly, né, to my house, dear Jesus.
2: Mas de repente a resposta extra, hiper, mega surpreendente é essa.
3: But this extra surprising answer is this.
2: Não precisa ir.
3: You don't need to come to my house.
2: Basta somente uma palavra.
3: All you have to do is say one word.
2: Dizem algumas Bíblias.
3: It says in a few Bibles.
2: Mas dizem apenas uma palavra.
3: Just say one
2: outras
3: word.
2: Bíblias. E algumas traduções, mas dizem somente uma palavra.
3: Another translation say, but just say the word.
2: E o meu criado sarará.
3: And my servant will be healed.
2: Aleluia, aleluia, aleluia, aleluia.
3: Aleluia, glory to God.

0: Jerusalém.
1: Mas de repente nós vemos que a Bíblia Sagrada fala de um homem que nem era um homem, vou dizer crente, vai.
0: But all of a sudden we see the Bible telling us of one man that was not even a believer.
1: Crente no aspecto geral da palavra nossa, não era um evangélico, vamos dizer assim.
0: He wasn't a Christian person.
1: Diz apenas uma palavra.
0: Just say one word.
1: E o que torna mais interessante essa resposta é que Jesus disse: eu vou até a sua casa. Não, diz apenas uma palavra.
0: What is most interesting is that his answer said, just say one word.
1: Qualquer pastor que chegar, meus irmãos, ler a Bíblia e pregar em um minuto.
0: Any pastor that comes reads the Bible and preaches in one minute.
1: Pode levantar-se a suspeita que esse pastor está na carne.
0: Many people will suspect that that person is living in the flesh.
1: Pode levantar-se a suspeita que esse pastor não leu a Bíblia aquele dia e está despreparado para pregar.
0: They would say that that person is not prepared to preach.
1: Sem falar os que gostam de se aprofundar muito mais, né?
0: Not even to say that those who would like to go in deeply.
1: Isso aí não tem mensagem, não. Isso aí...
0: And say that he has no message to bring.
1: Mas de repente vocês estão se deparando hoje, os ouvintes estão ouvindo em casa também essa mensagem.
0: Today you see this message.
1: Uma palavra de Jesus para você é o suficiente.
0: Just one word from Jesus to all of us is sufficient.
1: Basta ou não basta uma palavra de Jesus para você?
0: Is one word from Jesus enough for you?
1: Eu quando era mais garoto,
0: when I was a younger man,
1: eu me lembro que, não sei vocês, talvez vocês tenham a mesma experiência que eu, porque lembro dos nossos pais, aqueles senhores mais antigos, meu pai está na casa dos 90 já.
0: I remember my father, who today is around 9 years old.
1: Às vezes meu pai queria dar alguma mensagem para nós e ele não precisava nem falar nada.
0: Sometimes my father wanted to tell me something and he didn't need to say
1: anything.
0: Às
1: vezes bastava meu pai dar aquela olhada assim.
0: Sometimes all it took was a look.
1: Alguém é desse tempo aí, não?
0: Is anyone here from this time?
1: Está vendo? Bastava aquele olhar assim, tipo,
0: all he needed to do was look.
1: A gente já entendia a mensagem.
0: And we understood the message.
1: Gozado, né, que o nosso pai,
0: it is funny that our father,
1: não precisava nem da palavra, nós estamos no lucro, porque é que Jesus pelo menos está dizendo uma palavra.
0: And Jesus here is at least saying one word.
1: Quem tem mais autoridade para você, o seu pai ou Jesus Cristo, o unigênito Filho de Deus?
0: Who has more authority, your father or Jesus Christ?
1: Basta para você uma palavra ou não?
0: Is one word from Jesus enough for you?
1: Esse homem está dizendo, não precise ir na minha casa, eu não sou uma pessoa extremamente, eu diria, honesta o suficiente para recebê-lo debaixo do meu teto.
0: And the centurion was saying, I am not worthy to receive you in my house.
1: Era um homem que reconhecia suas debilidades.
0: He recognized his limits.
1: É um homem que reconhecia a santidade de Jesus Cristo.
0: He recognized the sanctity of Jesus Christ.
1: É um homem que demonstrava uma confiança tremenda.
0: And he showed a great confidence.
1: Mas esse homem tinha uma coisa que eu quero que toda a igreja, se não tem, adquira agora.
0: But this man had one thing that if you don't have, you should acquire right now.
1: Se você não tem, você tem que adquirir agora.
0: If you don't have this, you must have this right now.
1: Não é só acreditar em Jesus Cristo.
0: It's not only a matter of believing in Jesus Christ.
1: Não é só simplesmente dizer eu tenho fé.
0: It's not only a matter of saying that you have faith.
1: Não. Deus quer. Eu como pastor dessa igreja quero.
0: God wants it and I want it as well as a pastor of this church.
1: Que vocês adquiram.
0: For you to have right now.
1: Confiança e crença perfeita.
0: The confidence and perfect belief.
1: Na autoridade.
0: And the authority.
1: Da palavra.
0: Of the word.
1: De Deus.
0: Of God.
1: Confiança, credibilidade completa na autoridade da palavra de Jesus Cristo.
0: Confidence and perfect belief in the authority of Jesus Christ.
1: Porque isso vai mudar a vossa vida.
0: Because this is going to change your life.
1: Porque isso vai mover a mão de Deus na vossa vida, no vosso lar, nos vossos negócios.
0: It will move God's hand in your life, in your home, in family, in your businesses.
1: Porque não acreditar na palavra que Jesus fala ao seu coração?
0: Why not believe the word that God is speaking unto your heart today?
1: Às vezes, meus irmãos, o meu coração se enche de frustração.
0: Sometimes my heart is filled with frustration.
1: A gente prega mensagens, às vezes, extremamente, eu procuro simplificar o máximo possível as mensagens.
0: Because sometimes I look to simplify the most I can.
1: Eu procuro falar as palavras mais simples possíveis para que todos entendam.
0: Speak the most simplest word for all to understand.
1: E eu sei que as pessoas entendem.

0: I know that people understand.
1: E a palavra de Deus é falada, é lançada nos corações.
0: The word of God is thrown into the hearts of people.
1: E muitas pessoas resistem à palavra.
0: And many people resist the word.
1: Muitas pessoas rejeitam a palavra.
0: Many people reject the word of
1: muitas
0: God.
1: Pessoas desprezam a palavra.
0: Many people despise the word.
1: Muitos desafiam a palavra.
0: And many even challenge the word.
1: Quantos dentro do coração ficam, pastorzinho, só essa palavra aí, você não vai me convencer nunca.
0: How many people are speaking into their hearts they will never be convinced through the word
1: mas é
0: of
1: só
0: God.
1: Isso, eu estava esperando uma explicação física, estava esperando uma explicação científica, estava explicando algo assim mais químico.
0: I was waiting for a scientific explanation for all this.
1: Você quer algo melhor do que Jesus te ama?
0: You want something better than Jesus?
1: Eu não tenho.
0: I don't have it.
1: Você quer algo melhor do que Jesus morreu na cruz pelos seus pecados?
0: You want something more profound than Jesus died for your sins?
1: Eu não tenho.
0: I don't have it.
1: Você quer algo mais profundo que eu irei te darei saúde?
0: You want something more profound that I will go and give you health?
1: Você tem que dar credibilidade e perceber que tem autoridade nessa palavra.
0: You need to understand the authority that is in this word.
1: O livro de Hebreus capítulo 11 versículo 3, a Bíblia fala que debaixo da autoridade dessa palavra os mundos foram criados.
0: The gospel says in Hebrews that through this word the world were created.
1: Se na autoridade dessa palavra os mundos foram criados, o que acontece se Jesus dizer uma palavra de autoridade em favor da sua família? Você pode crer e pode imaginar o que vai acontecer.
0: If the world were created through his word, if Jesus speaks one word to you, you can imagine the miracle happening in your life.
1: Infelizmente as pessoas hoje, meus irmãos, veem o pregador assim tipo, eu não vi ele plantar bananeira ainda.
0: Unfortunately, many people expect too much from their
1: pastor. Eu não vi ele pular ainda.
0: I haven't seen him jump around.
1: Ele ainda não fez aqueles gestos esquisitões.
0: I haven't seen him make gestures in the pulpit.
1: Então não vou acreditar.
0: So I'm not going to believe.
1: Mas diga no seu coração, dize somente uma palavra, Senhor.
0: But have it in your heart, say one word.
1: E as coisas vão acontecer na minha vida.
0: The things will happen in your life.
1: Essa palavra tem autoridade, essa palavra tem poder.
0: This word has authority and power.
1: O capítulo 1 de Gênesis, versículo 3.
0: Genesis, chapter 1, verse
1: 3. A Bíblia Sagrada nos fala que Deus simplesmente falou e pronunciou: haja luz!
0: The Bible tells us that Jesus, God spoke, let there be light.
1: E assim aconteceu, houve luz.
0: And there happened, there was light.
1: É o mesmo Deus que está dizendo: haja saúde nesse seu corpo debilitado.
0: It is the same God that says, let there be health in your sick body.
1: Haja perdão nessa sua vida que se humilha.
0: Let there be forgiveness for those who humble themselves.
1: Haja salvação nesse coração que se abre e se entrega ao Senhor.
0: Let there be salvation for those who will deliver themselves to God.
1: Creia na autoridade dessa palavra.
0: Believe in the authority of this word.
1: E nós pregadores, irmãos, pastores que estão aqui,
0: and all of us preachers and people who are here,
1: nós não temos que sair inventando nenhum tipo de moda para falar de Deus.
0: We don't have to invent anything to speak
1: nós
0: of God.
1: Nós não temos que estar criando coisas estranhas à palavra de Deus para falar de Deus.
0: We don't need to create anything to speak of God.
1: Que falemos de Deus simplesmente a palavra de Deus e nada mais do que a palavra de Deus, porque essa sim tem poder.
0: And we may preach the word of God and nothing beyond the word of God, because it has power and authority.
1: Salmo 107, a Bíblia Sagrada fala através do salmista no versículo 20. Ele enviou a sua palavra e o sarou.
0: In Psalms 107, the Bible tells us that he sent his word and they were cured.
1: Acredite na autoridade dessa palavra.
0: Believe in the authority of this word.
1: Essa palavra não é minha.
0: This word is not mine.
1: Essa palavra não é domínio de nenhum tipo de denominação.
0: This word is not of any church or denomination.
1: Essa palavra é a palavra de Deus.
0: This word is the word of God.
1: Nós não temos que defraudá-la, tornando-a menor do que ela é.
0: We don't have to change it and making it smaller than it is.
1: Nem maior do que ela é.
0: Not even greater than it is.
1: Porque ela é completa em si.
0: Because it is complete in itself.
1: Nós não temos que parecer, queridos irmãos, eu tenho que intelectualizar essa palavra para que as pessoas vejam que eu sou o intelectual da palavra. Que bobagem é essa? Vamos parar com isso.
0: We don't need to make it intellectual to make us seem smarter.
1: Nós só temos que falar que essa palavra é poderosa, essa palavra é tudo, essa palavra é o Verbo, essa palavra é o Cristo.
0: All we have to do is say that this word is
1: não precisamos de nada mais.
0: And we don't need anything else.
1: O profeta Isaías já dizia no capítulo 55 do seu livro.
0: The prophet Isaiah said in chapter 55.
1: Assim como desce do céu a chuva, a neve, para lá não torna, mas antes regam a terra e fazem brotar a semente.
0: Just like the rain comes down and makes the seeds sprout.
1: Assim será a palavra que sair da minha boca.
0: So will be the word that comes out of his mouth.
1: Ela não voltará para mim vazia.
0: It will not return to me empty.
1: Antes ela prosperará naquilo para que ela é enviada.
0: But before it will prosper in the
1: pode acreditar no poder dessa.
0: believe in the power of this word.
1: Essa palavra te levanta se você acreditar na autoridade dela.
0: This word will raise you up if you believe in its authority.
1: Essa palavra te tira esse peso horrível que você carrega nos seus ombros se você acreditar na autoridade dela.
0: This word will take away the weight on your shoulders if you believe.
1: Essa palavra é a cura que você precisa.
0: This word is the cure that you need.
1: Essa palavra é a salvação que nos foi desenhada no projeto de Deus.
0: This word is the salvation that was designed for all of us.
1: Essa palavra é a alegria que você precisa.
0: This word is the joy that you need.
1: Essa palavra é tudo que você precisa para ser uma pessoa vitoriosa.
0: This word is everything that you need to be a victorious
1: person.
0: It will save you.
1: Uma pessoa que sabe que tem muito mais.
0: A person that knows that has much more.
1: Para viver em alegria.
0: To live in joy.
1: Do que tem vivido até o presente momento.
0: Than has lived so far.
1: Mas uma palavra tem que bastar.
0: But one word must be enough.
1: Nós como pregadores do evangelho temos de dedicar as nossas vidas em santificação, em verdade, em honestidade.
0: We as preachers of the word must dedicate our life in sanctification.
1: Nós sabemos que nós somos pregadores, nós não somos deuses, nós não somos vice-deuses, nós não somos nada mais do que somos, somos homens, isso é que somos.
0: We are only preachers and men, and that's all we are.
1: Mas temos de nos colocar com honestidade perante Deus para falar a vocês.
0: But we must put ourselves in honesty before God to speak to you.
1: Para que vocês entendam que a palavra que está saindo da nossa boca.
0: So that you may understand that the word that is coming out of my mouth.
1: É a palavra de Deus.
0: Is the word of God.
1: E basta uma palavra.
0: And only one word is enough.
1: E as coisas que Deus tem de fazer na sua vida acontecerão.
0: And the things that God must do in your life will.
1: Se você entender que essa palavra,
0: if you understand that this word,
1: ela é a palavra de autoridade que vem de Deus.
0: It is the word of authority that comes from God.
1: Jesus,
0: and Jesus,
1: quando viu que o centurião falou,
0: when he said what the centurion spoke,
1: ele falou: olha, nunca vi tanta fé na minha vida.
0: He said, I've never seen such faith in my life.
1: Diga, basta uma palavra, Senhor. Diga uma palavra. Vai,
0: say,
1: diga.
0: All I need is one word, dear
1: Você
0: God.
1: Já ouviu essa palavra hoje? Já sentiu que Deus está falando através da minha boca contigo
0: you
1: hoje?
0: Feel
1: já
0: that
1: sentiu?
0: God is speaking to you today through me.
1: Não tem difícil para Deus, não. Deus está aqui.
0: There is nothing hard for God, and He is here today.
1: E a Bíblia é clara em dizer que o nosso Deus é diferente de todos os supostos.
0: And our Bible tells us that God is different from all the others.
1: Porque o nosso Deus é um Deus que trabalha para aquele que nele espera.
0: Because God works for those who wait upon
1: Deus
0: him.
1: Está trabalhando por você que está esperando nele.
0: God is working for you who waits upon him.
1: Deus está trabalhando por você que acredita nele.
0: God works for you who believe in
1: Deus
0: him.
1: Está trabalhando por você que acredita na autoridade da palavra dele.
0: God works for those who believe in the authority
1: Eu vou
0: of his
1: garantir
0: word.
1: A você biblicamente.
0: I will biblically guarantee to you.
1: Não há demônio que possa resistir essa palavra.
0: There is no demon that can resist this word.
1: Não há doença que possa resistir essa palavra.
0: There is no disease that can resist this
1: não
0: word.
1: Não há mentira que possa resistir essa palavra.
0: There is no lie that can resist this word.
1: Não há hipocrisia que possa resistir essa palavra.
0: There is no hypocrisy that can
1: não
0: resist this word.
1: Não há falsidade que possa resistir essa palavra.
0: There is no false testimony
1: Porque
0: that can resist
1: essa é a palavra de Deus.
0: Because this is the word of God.
1: Essa é a poderosa palavra de Deus.
0: This is the powerful word,
1: que
0: word of God.
1: A penha.
0: That those who have it.
1: Que arrebenta a pedra.
0: That will destroy stone.
1: Que faz tremer e estremecerem as montanhas.
0: That will shake the mountains.
1: Que faz estremecer os céus.
0: That will shake even heaven.
1: Essa é a palavra de Deus.
0: This is the word of God.
1: Jesus disse, eu nunca vi tanta fé.
0: And Jesus said, I've never seen such faith.
1: Eu quero ir na casa desse rapaz, mas ele diz, basta uma palavra.
0: I would like to go to his house, but he said, there only one word is needed.
1: Eu nunca vi tanta fé.
0: I've never seen such faith.
1: É. Muitos daqueles que parecem ser os verdadeiros crentes, mas não são.
0: Many those who seem true believers but are not.
1: Esses não vão assentar-se nunca na mesa com Isaac, com Abraão.
0: These will never sit at the banquet with Isaac and Abraham.
1: Mas os que parecem estar tão distante no Ocidente, no Oriente, os que parecem estar tão longe.
0: But many who seem so far away from the East and West.
1: Mais tarde seria traduzido como os primeiros serão os últimos serão os primeiros.
0: It can be translated as the first shall be last and the last shall be first.
1: Então,
0: and so on.
1: Esse sim.
0: And these will be.
1: Assentar-se-ão à mesa com Abraão, Isaac e Jacó no reino dos céus.
0: They will sit with Isaac and Abraham in the kingdom of heaven.
1: religiosos, os hipócritas, os supostos crentes.
0: The religious people and hypocrites.
1: Os que dizem que acreditam só com a boca.
0: Those who say they believe only from the mouth.
1: Mas não acreditam com o coração.
0: But they don't believe with their heart.
1: Esses são os piores mentirosos, porque mentem para si mesmos.
0: These are the worst liars because they are only lying to
1: themselves. Esses infelizmente serão lançados nas trevas exteriores.
0: Unfortunately, these will be thrown into the outside.
1: E ali haverá pranto e ranger de dentes.
0: There will be suffering.
1: Que horror, que desgraça, que derrota.
0: What a great defeat this will be.
1: Acredite nessa palavra porque ela é boa. Deixa eu dizer a você, basta uma palavra para você, basta. Jesus te ama, aceita Jesus hoje, tá bom?
0: Jesus loves you, accept Jesus today. Is this enough for you?
1: Para você desviado, só uma palavra, volta para Jesus hoje.
0: For those who have gone away, return to Jesus today.
1: Para você hipócrita, deixa de ser hipócrita porque pode ser o seu último dia de vida hoje, dá para entender?
0: For the hypocrite, stop being a hypocrite because today can be the last day of your life.
1: Essa é a palavra da verdade, a palavra que transforma.
0: This is the word of truth, the word that transforms.
1: Essa é a palavra que basta uma.
0: It is the word that is one word is enough.
1: E eu vou dizer a vocês uma coisa.
0: And let me tell you something right now.
1: Na realidade, se Jesus estivesse passando aqui, eu diria fisicamente.
0: If Jesus was passing by here physically.
1: No nível espiritual que eu estou aqui agora e que vocês também estão.
0: In the spiritual level that we are here today.
1: Nessa dimensão onde aflora-se tremendamente a nossa fé.
0: In this dimension where our faith is.
1: Eu me arriscaria a dizer.
0: I would risk to say
1: que não precisaria nem da palavra, bastaria apenas o olhar.
0: That we don't even need one word, only one look.
1: Então receba o que Deus tem para você hoje.
0: So receive what God has for you today.
1: Mas entenda a questão daquilo que é primordial.
0: But understand that which is primordial.
1: Basta uma palavra para a sua salvação, porque o sacrifício já foi feito na cruz do Calvário. Vem para Jesus e aceita Jesus.
0: Only one word is enough for what Jesus did on the cross of Calvary.
1: Basta uma palavra para você que conhece o Senhor, mas está transviado. Volta para Jesus hoje.
0: And only one word is needed. Return to Jesus.
1: Você que está doente, basta uma palavra. Eu te darei saúde.
0: And those who are sick, only one word is needed.
1: A sua
0: I
1: casa está tudo arrebentada, está tudo triste, tudo está azedo na sua casa.
0: In your home where everything goes wrong.
1: Eu vou e restauro a sua família, o Senhor te diz.
0: I will go and restore your family, says the Lord.
1: Aquele familiar que está lá no hospital.
0: That family member that is in the hospital.
1: Você tem fé e você dá credibilidade à autoridade dessa palavra.
0: Those who have faith in the authority and credibility of this word.
1: Jesus já disse ao seu parente lá, levanta da tua cama agora porque eu te dou saúde, eu te curo.
0: Jesus is saying, rise from your bed because I will give you healing.
1: É suficiente para você uma palavra ou não é?
0: There's only one word enough for you to believe.
1: Porque eu estou colocando para vocês muito mais que uma palavra.
0: Because I am putting to you one, much more than one word.
1: Eu estou colocando o resultado da palavra.
0: I'm giving you the result of the word.
1: Eu estou dizendo que essa palavra traz uma resposta para as vossas vidas.
0: I'm saying that this word will bring answers
1: Mas
0: to your life.
1: Mas ao mesmo tempo eu estou dizendo que se a resposta não vier, pode acreditar nessa palavra porque essa palavra é verdadeira.
0: But I am saying that you can believe in this word because this word is true.
1: Ao mesmo tempo estou dizendo isso.
0: That is what I'm saying.
1: Porque se basta uma palavra e vocês disseram que basta, basta uma palavra ou não basta? Levanta a mão para quem basta uma palavra, levanta a mão. Basta.
0: One word enough, raise your hand if that is enough.
1: Então tudo quanto o Senhor fizer nessa tarde será um bônus para nós.
0: So everything the Lord does this afternoon will be a bonus for us.
1: Então todos os milagres, todas as libertações, todas as curas que o Senhor fizer aqui hoje será um bônus para nós.
0: So all the miracles and cures will be a bonus for us.
1: A palavra basta ou não basta?
0: Is this word enough
1: or
0: not?
1: É claro, eu não vou fugir do texto. O texto está dizendo que a palavra é para curar.
0: The word is enough to cure.
1: Eu só estou dando uma, como a gente fala lá no Nordeste, um arroz.
0: I'm just polishing the word.
1: Para que os irmãos deixem navegar a fé.
0: So that you let the faith flow.
1: Deixe a fé navegar.
0: Let the faith flow through.
1: Deixe a fé flutuar, navegar.
0: Let the faith flow through.
1: E adentre esse mundo espiritual de Deus onde tudo é possível pela fé.
0: And enter the spiritual world of God.
1: Essa dimensão espiritual de Deus onde tudo é possível ao que crê.
0: The spiritual dimension.
1: Que Deus abençoe você.
0: May God bless you.
1: Que Deus te guarde.
0: May God keep you.
1: Que o Espírito Santo de Deus siga falando a sua vida.
0: The Holy Spirit continue to
1: e que você não volte para sua casa hoje.
0: That you don't return to your house today.
1: Antes de ser tocado pela mão do Todo-Poderoso.
0: Before being touched
1: que Deus
0: by
1: abençoe
0: the hand
1: você.
0: Of
1: que Deus te guarde. Que o Espírito de Deus siga falando ao seu coração.
0: May God keep you and love you.
1: Eu te amo, quero salvar a sua alma.
0: I love you and want to save your soul.
1: Basta esta palavra para você?
0: Is that word enough for you?
2: Então vem aqui à frente aceitar Jesus como seu Salvador, vem.
0: So come forward, accept Jesus as your Savior.
2: Entregar a sua vida para Cristo, vem cá. Se basta para você uma palavra, vem.
0: If one word is enough, come deliver your life to Christ.
2: Isso, pode sair do seu lugar e vir. Que Deus abençoe, que maravilha.
0: May God bless you, this wonderful thing.
2: Você que está desviado, basta para você uma palavra.
0: Those who are astray from the Lord.
2: Eu te amo, volte para mim agora, está dizendo o Senhor.
0: I love you, return to me right now is what the Lord is saying.
2: Sai do seu lugar e venha para a reconciliação agora, venha.
0: Leave your place and come to reconciliation right now.
2: Jesus te ama, ele está te chamando, vem.
0: Jesus is calling you today.
2: Você que abandonou a congregação.
0: Those who have abandoned your church.
2: E saiu com aquele sentimento, ninguém me ama, ninguém me quer. Ah, como eu sou perseguido.
0: Left with that feeling that no one wants you.
2: Deixando toda a bobagem para trás, quer voltar para congregar de novo? Vem cá, vem, nós vamos receber você de braços abertos. Jesus sempre amou você e nós também.
0: Jesus has always loved you and we love you as well.
2: Basta para você uma palavra ou não basta?
0: Is one word for you enough or is it not?
2: Jesus está te chamando nesse dia, porque amanhã você não sabe.
0: Jesus is calling you today because you don't know the day of tomorrow.
2: Que essa palavra,
0: that this word,
2: produz em você o efeito para que ela foi enviada.
0: May produce in you the effect for which it was created.
2: Jesus te ama, vem.
0: Jesus loves you, come to him.
2: Jesus quer você e quer muito.
0: Jesus wants you and he wants you a lot.
2: Jesus está dizendo, eu quero muito você.
0: Jesus is saying, I want you a lot.
2: Eu quero muito te perdoar.
0: I want to forgive you too much.
2: Eu quero muito mostrar a você o meu amor.
0: I want to show you my love.
2: Vem, vem, manso e suave, Jesus está te chamando.
0: Jesus is calling you here today.
2: Basta para você uma palavra?
0: Is one word enough for you?
2: Se basta você uma palavra,
0: if one word is enough,
2: Deus ama você.
0: God loves you.
2: Deus não tem prazer na sua miséria.
0: God has no pleasure in your misery.
2: Deus não tem prazer no seu sofrimento.
0: God has no pleasure in your suffering.
2: Deixa Deus agir na sua vida.
0: Allow Jesus to act in your life.
2: Vem para Jesus agora.
0: Come to Jesus right now.
2: Vem para Cristo agora.
0: Come to Christ today.
2: Esse é o maior passo que a gente pode dar na vida da gente, vir para Jesus.
0: The greatest step that we can take in our life is to come to Jesus.
2: A luz da esperança passa a brilhar para nós.
0: The light of hope starts to shine upon us.
2: Ao sabermos da nossa salvação,
0: when we know of our salvation,
2: ao sabermos o nosso nome no livro da vida,
0: when we know of our name in the book of life,
2: a transformação imediatamente no nosso ser,
0: the transformation in our being is immediate,
2: na nossa forma de viver, ela acontece.
0: In the way that we live, it happens.
2: Volta para Jesus agora.
0: Return to Jesus today.
2: Vem para Jesus agora.
0: Come to Jesus right now.
2: Enquanto você estiver vivo, Deus não desistirá de você.
0: While you are still alive, God will not give up on you.
2: Mesmo que você já tenha desistido dele.
0: Even if you have given up on Jesus.
2: Foi mais do que uma palavra.
0: It was much more than one word.
2: Foram muitas palavras.
0: There were many words.
2: Porque Deus vai continuar falando.
0: Because God will continue to speak.
2: Porque o amor de Deus por você.
0: Because the love of God for you.
2: É grande.
0: Is too great.
2: E Deus sabe que vale a pena lutar.
0: God knows that it is worth it to
2: enquanto
0: fight.
2: Você estiver vivo.
0: While you are still alive.
2: Para que você venha para Ele.
0: For you to come to Him.
2: Para que você viva para Ele.
0: For you to live for Him.
2: Foi para isso que você foi criado.
0: This is why you were created.
2: Para glorificar o nome do Senhor.
0: To glorify the name of the Lord.
2: Para viver eternamente na presença do Senhor.
0: To live eternally in the presence of the Lord.
2: Não aceite o diabo estragar tudo.
0: Do not accept the devil to destroy everything.
2: Não aceite Satanás cortar.
0: Do not accept the Satan to fight.
2: O projeto que Deus tem na sua vida.
0: And destroy the project that God has in your life.
2: Jesus está te chamando, vem.
0: Jesus is calling you today, come.
2: Vem, Jesus está te chamando, vem.
0: Come, Jesus is calling you.
2: Não resista.
0: Do not resist.
2: A palavra de Jesus para você hoje é essa, eu te amo.
0: The word of God for you today is this, he loves
2: vem
0: you.
2: Vem para mim, eu te amo.
0: Come to me, I love you.
2: Vem para mim, vem servir.
0: Come to me, come and serve me.
2: Eu quero te proteger.
0: I want to protect you.
2: Assim como a galinha protege os seus pintainhos.
0: Just as the chicken protects her hen.
2: Vem para mim, eu quero te guardar.
0: Come to me, I want to keep you.
2: Vem para Jesus, vem.
0: Come to Jesus today.
2: Que Deus abençoe vocês, amados.
0: May God bless you all.
2: Que Deus abençoe vocês que estão em casa. Jesus está aqui com vocês.
0: Jesus loves you.
2: E nós também amamos vocês, amor do Senhor.
0: We love you all, my love of God.
2: A alegria de vocês está também é a nossa alegria.
0: Your joy is also our joy.
2: E não são só os anjos fazendo festa, se é que estão fazendo, eu diria assim.
0: It is not only the angels who are celebrating.
2: Eles estão fazendo mais do que uma festa.
0: They are much more than celebrating.
2: Festa estamos fazendo nós.
0: We are celebrating.
2: Os anjos estão fazendo muito mais do que uma festa.
0: The angels are doing much more than celebrating.
2: Mas ninguém está festejando mais do que o nosso Deus na pessoa do Pai, do Filho e do Espírito Santo.
0: No one is celebrating more than our God.
2: Deus está em festa.
0: God is celebrating this afternoon.
2: Na pessoa do Pai, do Filho e do Espírito Santo.
0: In the God, the Father, the Son, and the Holy Spirit.
2: É isso que a Bíblia nos faz entender.
0: This is what the Bible leads us to understand.
2: Que o Pai tem esperado você com tanto amor e tanto

0: carinho de você estar aqui hoje.
1: Because the Father has waited for you and
0: que Deus abençoe vocês.
1: May God bless you all.
0: Oremos, igreja, por essas pessoas. É uma congregação que a gente vê aqui.
1: Let us pray for these people in your church.
0: Senhor meu Deus, Senhor meu Pai, aqui estão as vidas que o Senhor nos entregou nesse dia. Pessoas, Senhor meu Deus, que estão vindo para servir-te, que estão vindo para amar-te de todo o coração. Purifica, Senhor meu Deus, lava, perdoa, levanta, escreva o nome desses no livro da vida, Senhor meu Deus, Senhor meu Deus. Esses corações hoje foram terreno fértil, onde a semente veio e brotou. Lava essas pessoas pela sua palavra, perdoa os pecados dessas pessoas. E esses corações que se abriram para o Senhor, para o Senhor vir e fazer morada, se abriram para ti, ó Deus poderoso, para que o Senhor venha assumir essas vidas e dizer: agora são minhas, protegidas e guardadas, salvas, propriedades do Senhor. Deus de misericórdia, receba essas vidas, Senhor, receba essas pessoas, ó Deus, em nome de Jesus Cristo. Escreva o nome delas no livro da vida, guarda, proteja, que a orientação venha a esses corações e que permaneçam todos fiéis até o dia da grande chamada, em nome de Jesus. Amém, Senhor. Amém, amém, amém.
1: Amen.
0: Essa igreja pode dar um glória a Deus?
1: Can this church glorify the name?
0: Pode dar um aleluia? Só para confirmar a operação de Deus, Senhor meu Deus, Senhor meu Pai, leva em paz o seu povo, leva em paz a sua igreja. Senhor, eu sei que essas pessoas vieram aqui por causa do Senhor. Eu sei que essas pessoas estão aqui por causa do Senhor. Então abençoa, meu Deus, abençoa. O que eu não pude resumir em palavras, ó Deus, eu sei que o Senhor está dando preenchimento. Eu sei que o Senhor está falando, Senhor. Em nome de Jesus, leva em paz esse povo curado, abençoado, prosperado. Dá prosperidade, meu Deus. Eu repreendo esse espírito de miséria, que esse povo seja próspero. Que esse povo tenha cada vez mais, ó Deus, uma vez que a salvação eles já receberam e é o primeiro, primordial, em primeiro lugar. Meu Deus, em nome de Jesus, que a bênção do Senhor esteja sobre todas essas famílias, sobre todos esses irmãos. Sobre

natureza o homem é esquecido. Esquece de fatos, datas, pessoas e compromissos. Por outro lado, a tendência humana é para não esquecer certos fatos que ocorrem na vida, principalmente quando se trata de perdoar ou pedir perdão. Vemos e ouvimos muitas pessoas afirmarem: eu perdoo, mas não esqueço. Perdoo, mas não quero mais amizade com ele ou com ela. Isto não é perdão. O perdão que a Bíblia ensina é cheio de amor e misericórdia. E normalmente, se perdoando, se esquece, se sepulta no passado. E isso é possível se a pessoa experimentar o perdão divino, tornando-se revertida do grande amor de Deus. Deus, Ele é onisciente, é onipresente, é onipotente, mas sem dúvida alguma, Ele esquece dos nossos pecados. Pois eu mesmo, Senhor de Israel, apago as tuas transgressões por amor de mim, dos teus pecados, e não me lembro mais. O Senhor Deus lança os teus pecados perdoados para trás de suas costas e joga nas profundezas dos mares. Caro amigo ouvinte, o sangue de Jesus Cristo nos purifica de todo pecado. Através do seu sangue, que temos a comunhão uns com os outros, e o sangue do Cordeiro de Deus, o Filho de Deus, nos purifica de todo pecado. Isso se conhecemos a Jesus Cristo e sabemos que Ele é o Senhor. Mantemos a comunhão uns com os outros, e o sangue do Cordeiro nos purifica e nos lava e nos limpa de toda iniquidade. Amigo ouvinte, pare, pense, confesse os seus pecados e a partir de hoje, tu serás uma nova criatura em Cristo, Jesus, o Filho de Deus. Aprenda a perdoar e será perdoado, pois quem conhece a Deus sabe perdoar. Esta é mais uma mensagem da Igreja Deus e Amor, levando você ao caminho do Senhor.

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4: Meia-noite.
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4: 12:32.
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4: 12:56.
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1: 1:29.

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6: 1h58.
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1: 2h28.
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4: 2:57.
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3: 3h27.
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4: 3h58.
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3: 4h28.
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5: 4h53.
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3: 5 e 13.
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7: 5h43.
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2: 6:12.
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6: E a gente conversa agora com a médica mastologista, doutora Cauana Caetano. Doutora, muitas mulheres se dedicam a todos ao seu redor, né? Mas acabam se deixando por último. Que mensagem a senhora

0: dá para elas?
1: Gente, então é uma mensagem muito simples, né? Tome conta de você. A gente sabe ali que, por exemplo, no avião fala o quê? Pra gente colocar a máscara de oxigênio na gente primeiro. Então, como que eu vou cuidar da minha família, dos meus filhos, do meu marido, dos meus pais, se eu não estiver bem? Né? Então, o principal é que a gente esteja bem, não só a nossa saúde, né? A gente sabe que a gente, nosso mental também é muito importante. Então, cuidar da gente como um todo, fazendo atividade física, comendo bem, indo no psicólogo, indo no médico. Acho que o nosso todo é importante para essa saúde.
0: Fica esse alerta, né, doutora? Se cuidar não é opcional, minha amiga. É um compromisso com quem depende de você. Você ouviu Família em Foco. De volta a qualquer momento na programação.
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6: 6h45.
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20: Olá pessoal, muito boa noite. Estamos abrindo mais uma edição do Direto ao Ponto. Está chegando a hora, pessoal. No próximo domingo, dia 4 de outubro, vamos dar novos rumos ao Brasil. Tem eleições gerais por todo o país. Você vai eleger o novo presidente da República ou os dois nomes que vão para o segundo turno. Também vai escolher o novo governador do seu estado, dois senadores, também deputados estaduais e deputados federais. Está chegando a hora, povo, e nós vamos trazer todas as informações para você em mais uma edição do Direto ao Ponto. Estamos ao vivo para Curitiba 92.9 e Caraíma 94.7, Cerro Azul 90.5. Cascavel, Rádio Estúdio 92.3, Londrina, Rádio Clube 95.7, Campo Mourão 106.7 FM e Guaíra 91.7. Estamos para todo o Paraná com o Direto ao Ponto por meio da Mercosul FM, toda a rede Mercosul aqui integrada para trazer para vocês as principais informações do Brasil e do mundo. Também estamos ao vivo nas nossas redes sociais, no YouTube e no Facebook, arroba Henrique Giglio JR. Entra lá, hein? Arroba Henrique Giglio JR. Se inscreve no canal do YouTube para chegarmos cada vez mais longe. Ao vivo também na TV, né, Rafa? TV Alvorada, em Colorado, no interior do Paraná. Ou seja, todo mundo ligadinho aqui no principal programa de política do estado do Paraná. Liderança absoluta, hein, Rafa?
21: Do horário.
20: Aliás, a audiência aqui do Direto ao Ponto tá sacanagem.
21: Não, é fantástica.
20: Tá sacanagem, né? Sacanagem. Aliás, Rafa, essa noite assisti 20 vezes o 007.
21: 20 vezes o 007?
20: 20 vezes o 007.
21: Esse filme é bom.
20: É bom.
21: Há 20 vezes, eu acho que eu assisti também umas 20 vezes.
20: 20 007. 20 vezes.
21: E é um filmaço, hein?
20: Filmaço.
21: Promete.
20: Promete. É isso aí. Ai, pessoal, manda o seu recado de áudio pra cá. O Dimas, mais uma vez. Mostra lá, Rafa. Tá lá a cadeira do Dimas. Não apareceu o Dimas Bueno mais uma vez. Então hoje, os comentaristas são vocês, pessoal. Manda o seu recado de áudio pra cá. 419-9104-4051. 419-9104-4051. Manda o seu recado de áudio pra cá e participa conosco do Direto ao Ponto e seja o nosso comentarista. Tudo bem, seu Rafa Marques?
21: Tudo certo, mas emendando o que você disse, envia sua participação. Mas tem regra, não pode falar bobagem, hein? Não pode xingar o amiguinho, não pode falar palavrão, mas pode e deve manifestar a sua opinião aqui, porque nós queremos ouvir e aqui o nosso ouvinte, ele tem voz.
20: Com certeza, você tem voz e você pode deixar sua opinião aqui. Hoje tem debate na Rede Globo de televisão. O Luiz Inácio Larápio da Silva disse que não vai, viu, Rafa?
21: Correu, fugiu.
20: Correu da raia, tá com medo de apanhar. Inclusive, todos os índices aí já estão dizendo que ele já era, vai perder a eleição. Então, nós vamos trazer essas notícias aqui também. Pô, pessoal, não passe meu resfriado, Rafa?
21: Não, vai passar, demora, né?
20: Faz uma semana que eu tô tomando antibiótico agora.
21: Agora vai.
20: Peguei um resfriado brabo aí.
21: Mas não passou, né? Você passou pro Mandelli isso daí.
20: Eu passei pro Mandelli, passei pro Otávio, meu cunhado, nossa, passei pra minha esposa.
21: É família unida isso.
20: Eu passei pro um monte de gente o resfriado.
21: Família unida, vence unida e sofre unida também.
20: Com certeza. Vamos lá, pessoal, vamos começar o programa.
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20: Não esqueça aí, pessoal, manda o seu recado de áudio pra cá, participa conosco. Um abraço pro Dema do Pastel aqui, Rafa.
21: Dema, forte abraço.
20: Grande aí, Dema. Eu passei lá esses dias, comi um pastelzinho lá no Dema. Pô,
21: que maravilha, hein?
20: Já comeu um pastel lá do Dema?
21: Já.
20: Sensacional.
21: Gengibirra.
20: Gengibirra, framboesa também.
21: Maravilha, hein?
20: Aliás, a framboesa podia patrocinar nós aqui no
21: poderia,
20: Direto ao Ponto, né?
21: Poderia.
20: Pessoal da Cine aí, por favor, não esqueça que líder de audiência é o Jornal... Jornal da Mercosul também.
21: Jornal da Mercosul também, pela manhã, 7 da manhã. Amanhã estaremos de volta no horário normal das 7 da manhã.
20: É isso aí. Ô, Pietro, manda o seu recado de áudio pra cá, Pietro. Pietro sempre manda o áudio.
21: Deixa eu ver se já chegou o do Pietro aqui. Ainda não, Pietro. Envia aí.
20: Acabou o horário eleitoral, hein, pessoal? E o pessoal do Podemos... Que vergonha vocês do Podemos. Podemos aqui do estado do Paraná, comandado pela senhora Lu Bonato, que pegou uma montanha de dinheiro.
21: Que papelão.
20: Papelão desse partido Podemos. Uma vergonha o que fizeram com a maioria dos candidatos a deputado aqui do estado do Pará. Uma vergonha o que vocês fizeram. Vocês, líderes do Podemos, principalmente a senhora, viu? Presidente interina do Podemos, a senhora Lu Bonato, que é presidente aqui do estado. Uma vergonha o que a senhora fez. Sabe quantas vezes o G foi pro ar no horário eleitoral?
21: Quantas vezes?
20: Umas três.
21: Não acredito, em todo esse período?
20: Todo esse período, foi umas três, quatro. Você que fazia aqui todo o mapa, quantas vezes o G entrou no ar aqui no horário eleitoral?
21: Uma aqui vez, Mercosul? Umas duas vezes.
20: Uma vergonha.
21: Em 40 dias.
20: Uma vergonha. Se essa senhora já fez o que fez como candidata, imagine o que vai fazer na Assembleia.
21: É, você que tá pensando em votar.
20: Então, você que tá pensando em votar nessa senhora, chamada Lu Bonato, que é presidente do Podemos, é bom reavaliar aí o seu voto, porque o que ela fez com o fundo eleitoral e que essa senhora fez com o horário eleitoral gratuito do Podemos, uma vergonha. A senhora é uma vergonha, senhora Lu Bonato. E você também, viu, seu Felipe Francischini? Falou que era amigo, prometeu rios, mundos e fundos... Não cumpriu nada. Não vale o que come esse rapaz. Não vale o que come. Já?
21: Pronto, já, tá. Aliviou? Já,
20: aliviei.
21: Bora, tirou da garganta?
20: Tirei. Já estou mais aliviado. Boa. Eu tenho que falar, esse povo é uma vergonha. Não são só eles.
21: A verdade tem que ser dita, né, Henrique?
20: Tem picareta no Podemos, tem picareta no PL, a maioria do PT... O que esse povo pega, esse fundo partidário, isso tem que acabar já, esse fundo partidário. Uma vergonha o que foi feito aqui no estado do Paraná por esse partido Podemos e pela senhora Lu Bonato. Pensem bem se vão votar nessa senhora, porque não vale um pacote de bolachas, como diz nosso companheiro
21: aqui. Brizola.
20: É. Não vale um pacote de bolachas.
21: Não, isso ele se referia a Dilma Rousseff, né?
20: Pois é, mas a Lu Bonato também, não vale o que come. Vamos lá, Rafa, vamos trazer as notícias do que está acontecendo no Brasil e no mundo. Pessoal, presta atenção. Um fato interessante que pode mudar o rumo da história... com relação ao ex-presidente Jair Bolsonaro, que injustamente está preso, prisão domiciliar, mas justamente está preso. Injustamente, né, melhor dizendo. O ministro Cássio Nunes Marques, do Supremo Tribunal Federal, foi designado relator do novo pedido de revisão criminal apresentado pela defesa do ex-presidente Jair Bolsonaro do PL, que busca suspender sua condenação. O pedido foi distribuído a Nunes Marques porque ele é o relator da primeira revisão criminal apresentada pela defesa de Bolsonaro no início deste ano. Nesta nova petição, a defesa pede em caráter liminar a suspensão da prisão de Bolsonaro até o julgamento da revisão criminal. No mérito, os advogados pedem a anulação das decisões que deram origem às investigações realizadas no inquérito das fake news, que, com a consequente invalidação das provas obtidas a partir delas e dos depoimentos colhidos no processo desde maio de 2025. A defesa também pede a reabertura da fase de instrução, com prazo adequado para análise dos dados brutos e sem a utilização das provas que considera ilícitas. O pedido se baseia no que os advogados do presidente consideram novos entendimentos da Corte e da Procuradoria-Geral da República no caso Master, apresentados especialmente na polêmica sessão do dia 15 de setembro, que começou a tratar de um pedido de abertura de investigação contra o ministro Alexandre de Moraes por sua relação com Daniel Vorcaro. A defesa afirma que Bolsonaro foi incluído no inquérito das fake news quando ainda era presidente, sem que a investigação fosse submetida ao plenário do Supremo Tribunal Federal, em violação, segundo os advogados, ao requerimento do STF. Os advogados relacionam esse argumento às discussões recentes envolvendo Moraes e Vorcaro. No caso, após o ministro André Mendonça tornar públicas mensagens trocadas entre Alexandre de Moraes e o empresário, a Procuradoria-Geral da República pediu a nulidade do procedimento sob o argumento de que um pedido de investigação deveria ter sido aprovado em plenário, o que não ocorreu, violando o regimento interno do Supremo Tribunal Federal. Os advogados também afirmam que houve cerceamento da defesa na ação contra Bolsonaro. Segundo eles, os advogados não tiveram acesso a todas as provas dos autos e, nos casos em que conseguiram, receberam um volume tão grande de arquivos que não tiveram tempo hábil para analisá-los. Então, está na mão do Nunes Marques o futuro do ex-presidente Jair Bolsonaro, que está preso em prisão domiciliar injustamente, porque aquele processo contra o Jair Bolsonaro foi uma piada, onde o Alexandre de Moraes, que está envolvido até o talo com o tal do Daniel Vorcaro, que sua esposa recebeu mais de 150 milhões de reais de honorários em várias ações do banqueiro que está preso. Este cidadão tinha lado nas eleições de 2022, quando ele era presidente do Tribunal Superior Eleitoral, fez tudo para eleger o presidente Luiz Inácio Larápio da Silva, tinha lado, jamais poderia ter sido relator do caso do 8 de janeiro, que nunca houve golpe de Estado, uma vergonha o que aconteceu neste país, e agora o Cássio Nunes Marques, que foi indicado pelo ex-presidente Jair Bolsonaro, pode, pelo menos em decisão liminar, suspender a condenação de Jair Bolsonaro. E vale lembrar, né, que foi aprovado no Congresso Nacional aquela lei da dosimetria que diminuía a pena dos envolvidos no 8 de janeiro. Foi aprovado na Câmara, foi aprovado no Senado. O presidente Lula vetou, o Senado e a Câmara dos Deputados derrubaram o veto do presidente, isso já devia estar em vigor, alguém mandou para o Supremo Tribunal Federal, está lá parado, e enquanto isso o Bolsonaro não pode fazer, não pode aparecer em nada, está em prisão domiciliar por ordem deste ministro que está envolvido com o banqueiro Daniel Vorcaro, que está também envolvido no INSS, em roubo do Banco Master. É uma confusão danada, a cúpula do Brasil é uma vergonha. E quem está pagando pato é apenas uma pessoa, Jair Bolsonaro, que não tem nada a ver com a história. O Brasil e a justiça brasileira
0: não existem mais. Melhor dizendo, a justiça brasileira não existe mais. O que está acontecendo com a justiça do Brasil é uma vergonha. O que o STF desmoralizou a justiça brasileira? Ou estou errado, Rafa? Não existe mais lei, né, no Brasil.
21: Certíssimo.
0: As leis, pelo menos a Constituição, não é seguida pelo Supremo Tribunal Federal.
21: Que deveria ser o guardião da Constituição.
0: Que deveria ser o guardião e não cumpre. Aí tem lá Gilmar Mendes, Flávio Dino, Cristiano Zanin, Carmen Lúcia, uma vergonha total. O Fachin, que foi quem anulou o processo contra o presidente Luiz Inácio Larápio da Silva, que foi condenado em três instâncias por ser ladrão de dinheiro público, ladrão da Petrobras. Ladrão! O senhor é ladrão, senhor Luiz Inácio Larápio da Silva. Quer me processar? Fique à vontade. Vamos para os ouvintes, Rafa?
21: Bora lá, várias participações chegando já. E vamos iniciar com a participação do nosso amigo e companheiro Pietro De Lazari. Fala aí, Pietro.
1: Boa noite, Rafa. Boa noite, Henrique. Boa noite, ouvinte do Direto ao Ponto. Acabou o horário eleitoral gratuito. Gratuito para quem? Só se for para eles, né? Porque para nós, a conta chega. Rafa, Henrique e ouvinte, amanhã tem Jornal da Mercosul, às 7 horas da manhã, com toda a repercussão do debate da TV Globo, corrida presidencial. Aguardo você aqui na Mercosul FM. Um abraço.
0: Valeu, Pietro. Um abraço. Amanhã o Pietro traz toda essa repercussão do debate que vai acontecer na noite desta quinta-feira. Mais recado, Rafa.
21: É isso aí. Fala aí, Marciano.
22: Boa tarde, Henrique, Rafa. Passando aqui para confirmar a audiência e só deixar um recadinho, hein?
0: Pois não.
22: Para presidente, governador, tô menos preocupado do que para senador, hein? Senador, nós temos um problema aí. Se você fizer uma análise boa, vai entender do que eu tô falando. E a Gleisi tem sérias chances, hein, de entrar na segunda vaga. Valeu, um abraço para todos.
0: Valeu, valeu, obrigado. É verdade. Então vocês pensem bem quem vocês vão votar para senador. A Gleisi tem o teto dela, mas esse teto dela pode elegê-la como senadora. Então, o Alexandre Cury lidera todas as pesquisas de intenção de voto para o Senado da República e, em segundo lugar, aparece o Deltan Dallagnol. Que fizeram uma sacanagem com o Deltan Dallagnol. Já vou trazer a notícia. Exatamente. Do Deltan também, depois do intervalo, que parece que vai ser julgado já, viu?
21: Esse Deltan não tem um dia de paz também, né, nessa eleição.
0: Não tem.
21: Uma surpresa atrás da outra.
0: Então, por enquanto, estão na liderança o candidato Alexandre Cury e o Deltan Dallagnol. E aí brigam ali na terceira colocação o Felipe Barros e a Gleisi Hoffmann. São esses quatro que estão brigando por duas vagas. Então, pensem bem em quem vocês vão votar nas eleições para o Senado em 2026 aqui no estado do Paraná. Mais um recado, Rafa.
23: Boa noite, Henrique. Boa noite, Rafa. Rapaz, que filme bom, né? Eu também assisti 20 vezes 007. E além de ter assistido o filme 20 vezes 007, hoje você tem uma vantagem. Hoje ninguém vai queimar a tua pauta. Um abraço, meu irmão. Fica com Deus, vocês dois aí.
0: Ai, valeu, irmão. Obrigado pela sua audiência. Lopão de Guaratuba está assistindo a gente aqui. Um abraço pro Lopão, meu querido amigo lá de Guaratuba. Mais um recado, Rafa.
21: Bora lá. Antes, na live do YouTube também, ali, o nosso ouvinte Ricardo Pereira. Boa tarde aos amigos. Like número 1, a Odete, Helena. Boa tarde. A Cristiane Cruz também na área, o Nilson Lemes. E todos os nossos amigos ali, o Andreu? É Andreu, né? Não é Andrei. Andreu Fernandes.
0: Andreu Fernandes, isso aí.
21: Bora lá, participação por áudio do nosso ouvinte Walter.
0: Vamos lá.
24: Boa noite, pessoal, direto ao ponto, que é o Walter Tatuquara, passando mais uma vez para confirmar a audiência e dizer que domingo estaremos lá, votando no nosso presidente. Tenho uma reclamação para fazer de vocês, hein? O programa de vocês é maravilhoso. Gosto muito de ouvir, mas eu tenho uma reclamação para fazer.
0: Qual seria?
24: É muito pouco tempo. Uma hora é muito pouco tempo. Tem que ser, no mínimo, 2 horas. Tem que mudar isso daí. 2 horas. 2 horas de programa. 1 hora não dá para falar quase nada.
0: É.
24: Um abraço. Boa noite.
0: Mas valeu. Obrigado. Vamos falar com a direção. É que a gente não pode adiantar das 7, né, Rafa?
21: Não tem como.
0: Não, né? Tem como, por causa da voz do Brasil. Não tem como mudar. Mas quem sabe daí 5 às 7 pode
21: quem
0: ser.
21: Sabe, né?
0: Vamos ver no futuro aí.
21: Participação chegando do nosso ouvinte Daniel Careca. Fala aí, Daniel.
0: Ó, Daniel.
2: Boa noite, Henrique, Rafa, todos os ouvintes do Direto ao Ponto. Bom, falando aí mais um pouquinho, né, sobre as eleições. É, pessoal, vamos às urnas, vamos votar, vamos exercer o nosso direito de cidadão, né? Seguir aí o rito da democracia brasileira. É, petista, se você não quiser votar, se você não quiser atrapalhar o desenvolvimento do país, fique em casa comendo a picanha que o Larápio deu para vocês, que tirou vocês da pobreza. Tá? Fiquem lá, nós estamos pobres ainda, a direita está pobre. Ela precisa de um presidente que deixe elas ricas, igual o Lula deixou vocês ricos. Tá bom? Fique em casa, petista. Não vão votar, desgraça.
4: Quando alguém estiver desanimado, ah, eu tô cansado. Ah, eu perdi o emprego. Ah, não vi aumento de salário. Pense no Lula. E pense no Lula.
0: Pense no que esse cidadão fez.
21: Pense no Lula.
0: E daí, é. É isso, né, Rafa?
21: Isso aí.
0: Vamos lá, tem mais recado?
21: Tem um monte ainda, vamos lá. Fernando, fala aí.
5: Boa noite, bancada do Direto ao Ponto. É o Fernando José do Santa Quitéria. Tudo bem, Henrique?
21: Bom.
5: Tudo bem, Rafa?
21: Tudo bom.
5: Henrique, essa mensagem que eu te mandei aí, fiquei preocupado. Mas eu imagino ser fake, né? Já devem ter recebido aí a minha mensagem que eu recebi hoje pelo celular. Me poderia dar uma posição, por gentileza? Um abraço. Fica com Deus.
0: Ô, Fernando, eu recebi tua mensagem. Você mandou em qual número?
21: Eu vou dar uma olhada aqui, eu encaminho pra você, Henrique. Deve ter chego aqui no nosso aqui.
0: Deve ter chego aí?
21: Uhum. Vou dar uma olhadinha aqui,
0: Dá uma olhada aí, mas obrigado, Fernando. Vou dar uma olhada aqui na tua mensagem, tá? Muito obrigado a você por sua mensagem. Vamos lá, mais um recado, Rafa.
21: Antes, Henrique, tem o nosso ouvinte que compareceu hoje lá no comitê do Placa Preta. E ele veio lá de Piraquara só para apertar a mão do Placa Preta, desejar boa sorte. E ele disse que é ouvinte de todos os dias, não perde um jornal. E às vezes, sabe o que ele faz? Estende o horário de trabalho dele para voltar para casa, para ficar ouvindo o jornal Direto ao Ponto, Henrique.
0: Quem que é o nosso ouvinte?
21: O nosso ouvinte da Funilaria R&R Funilaria e Pintura, na rua Valdemiro Velasque 709.
0: Grande abraço. Grande abraço, né? Para ele. Muito obrigado por sua audiência. Obrigado por fazer do nosso programa o mais ouvido do estado do Paraná. O maior audiência do estado do Paraná. Obrigado a todos. Eu recebi audiência hoje. É sacanagem.
21: Sacanagem, né?
0: Sacanagem.
21: Sacanagem.
0: Vamos lá.
7: Vai. Estou muito contente. O meu número da chamada da escola é o 22.
8: Essa é a fala do meu filho do meio aí, ó. Tá alegre, porque o número dele da escola agora virou 22.
0: Opa!
21: Bacana.
0: Bom número, bom número. Vamos lá, Rafa, vamos falar, trazer mais notícias aqui para os nossos ouvintes. Já mais recados aqui dos nossos amigos ouvintes. Eu acabei de falar aqui da lei da dosimetria, né? Que Sim. foi aprovada pela Câmara dos Deputados, foi aprovada pelo Senado da República. Aí foi vetada pelo Luiz Inácio Larápio da Silva, aí o veto foi derrubado, agora está no Supremo Tribunal Federal. Mas olha só, pessoal, você lembra quem foi o relator dessa lei? Você lembra, Rafa? Paulinho da Força.
21: Paulinho da Força.
0: Deputado Paulinho da Força. Vocês lembram disso, né? A gente falou muito disso aqui no Direto ao Ponto. Aí este deputado federal, o senhor Paulinho da Força, do Solidariedade de São Paulo, apresentou nesta semana um pedido de impeachment dos ministros do Supremo Tribunal Federal, André Mendonça, Cássio Nunes Marques e Luiz Fux, por crimes de responsabilidade. Coincidência, não? Porque o pedido foi protocolado no Congresso 2 dias depois de Paulinho ter apresentado uma petição direcionada ao ministro do Supremo Tribunal Federal, Flávio Dino, solicitando que Cássio e Mendonça fossem destituídos da Comissão do Tribunal Superior Eleitoral, que analisa a propaganda eleitoral nas eleições deste ano. Paulinho da Força é presidente do Diretório Nacional do Solidariedade e um dos parlamentares mais próximos do ministro Alexandre de Moraes e Gilmar Mendes, do Supremo Tribunal Federal. O deputado, por exemplo,
20: só pôde tomar posse após o titular da vaga ter mandato cassado por sua decisão no TSE, liberada por Alexandre de Moraes. Ele foi também o principal articulador entre o Supremo Tribunal Federal e o Congresso no projeto de anistia aos condenados pelo 8 de janeiro. No pedido de impeachment, o deputado Paulinho da Força repete as acusações que Moraes, Gilmar Mendes e Flávio Dino têm feito a André Mendonça, sustentando que o ministro age para favorecer a oposição. Abre aspas para o documento apresentado por Paulinho da Força. Nos últimos dias, vem sendo amplamente noticiado que o excelentíssimo senhor ministro André Mendonça, no exercício da função jurisdicional, na mais elevada corte do sistema de justiça brasileiro, tem atuado de forma parcial e com direcionamento político-eleitoral, tendo como guia não a Constituição Federal, e sim a criação de eventos processuais que possam favorecer o grupo político com quem ele tem uma ligação, diz o documento. A representação elenca uma série de notícias que atingiram André Mendonça e seu entorno nas últimas semanas, como contratos de seu instituto, o ITER, e operações da Polícia Federal contra o deputado federal Cezinha de Madureira, do PL de São Paulo, aliado próximo do ministro. Paulinho diz ainda que André Mendonça ignorou as informações contra Cássio Nunes Marques envolvendo o caso Master, com o contrato de R$ 427 milhões atribuído à turma do KN. Abre aspas para o Paulinho. Embora os fatos sejam muito graves e evidentes, o ministro André Mendonça nada fez, adotando padrão decisório completamente diferente do que direcionou contra o seu desafeto ministro Alexandre de Moraes. Nem mesmo a existência do contrato de R$ 427 milhões da turma do KN com o Banco Master ensejou quaisquer providências judiciais, afirma o Paulinho da Força. Gozado, né, Rafa? Porque ele só vê um lado. Tudo que o Alexandre de Moraes fez, tudo que o Gilmar Mendes fez, tudo que o Flávio Dino fez no Supremo Tribunal Federal até hoje, Paulinho da Força, o senhor não viu? O senhor não assinou, por exemplo, o pedido de impeachment do ministro Alexandre de Moraes? Do ministro Flávio Dino? Do ministro do ministro Gilmar Mendes? Ele só vê um lado, Rafa? Ele não vê que o Supremo Tribunal Federal está completamente desmoralizado e rachado? Que existem dois lados no Supremo Tribunal Federal, que isso não podia existir. Eles têm que seguir a Constituição. Eles não podem inventar coisas como o ministro Alexandre de Moraes fez. O senhor não vê isso, senhor Paulinho da Força? O senhor é um picareta, um oportunista. E se Deus quiser, não será reeleito deputado federal. Eu fico indignado, Rafa. Esses nossos políticos que estão, graças a Deus, no final de seus mandatos, são uns vagabundos de primeira categoria. Esse Paulinho da Força que tá preso, esse cara.
21: Tem que ser varrido da vida pública, né, Henrique? Definitivamente.
20: O povo tem que acordar, pelo amor de Deus. Pense em quem vocês vão votar, principalmente para deputado estadual e deputado federal. É um bando de vagabundo. Um bando de picareta. Até quando que nós vamos ter que aguentar isso? Pelo amor de Deus. Eu fico indignado com esses caras. Eles só veem o que é bom pra eles, o que interessa pra eles, pro bolso deles. Por isso, pessoal, pensem bem em quem vocês vão votar pra deputado federal ou pra deputado estadual. É muito importante. Muito importante.
21: Com certeza. E é o que os nossos ouvintes estão falando aqui, Henrique. Bombou de mensagem. Eu acho que nós nunca recebemos tantas mensagens aqui. Não estou dando conta de separar todas as mensagens aqui.
20: Vamos soltando aí.
21: Mas vamos lá. Próxima participação do nosso ouvinte, Dirceu.
9: Opa, boa tarde. Passando por aqui para deixar um abraço para todos da rádio e para todo o pessoal que faz o L. Vamos lá. Deixar um abraço para todos vocês. Dirceu de Cerro Azul. Dirceu Alves Nascimento.
21: Que faz o L, Dirceu? Não entendi, hein? Participação do Valdecir.
10: E dá uma boa noite ao Jornal da Mercosul, a todos vocês, repórter, que trazem notícias maravilhosas para a gente, mas não poderia deixar aqui de manifestar minha indignação como um brasileiro. Eu tenho 38 anos de carteira com o CLT. E existe o filho do governador, que é um filho, vai na TV e diz assim, que é um direito adquirido, dane-se. O pai dele ganha R$42 mil de aposentadoria por mês do Estado. Eu, com 38 anos de trabalho, não sei quanto que eu vou ganhar de aposentadoria e ainda estou pagando o tal do pedágio, que ainda vai mais 5, 6 anos pela frente. O cara ficou 3 mandatos de governo e ganha R$42 mil por mês. Esse dinheiro, só para vocês saberem, um trabalhador, para pagar um mês de salário dele, ele precisa trabalhar 5 anos com esse salário mínimo. Isso é uma vergonha para o nosso Brasil, é uma vergonha para o nosso estado do Paraná, e alguém tinha que ser revisto isso. E será que existe? Essa é a minha pergunta para vocês. Será que existe como revogar um absurdo de uma aposentadoria dessa?
0: Existe, claro que existe. É só você votar em deputados e senadores que sejam sérios. Porque são eles que fazem as leis. Eles que legislam. Eles que aprovam as leis que estão vigorando no país. Por isso, vocês têm que prestar muita atenção em quem vota para deputado estadual e para deputado federal e para senador. São eles que fazem as leis. E esses ministros que estão no Supremo Tribunal Federal têm que seguir essas leis que são aprovadas no Congresso Nacional. E não as leis que eles inventam lá no Supremo Tribunal Federal. Eu preciso fazer um intervalo, né, Rafa?
21: Vamos para o intervalo.
0: Ou voltamos à antiga...
21: Não, ainda não.
0: Ainda não?
21: Isso.
0: Então tá. Então vamos fazer um intervalo comercial e a gente já volta.
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2: Muito bem, pessoal, estamos de volta com o... Eu tô até cansado já, Rafa.
3: Cansado?
2: Tanta picaretagem que eu tô...
3: Sabe que os nossos ouvintes estão se manifestando aqui, tem duas mensagens que você vai gostar de ouvir.
2: Diga lá.
3: Vamos lá, André, fala aí.
4: Boa noite, Henrique, Rafa e aos ouvintes da Mercosul. Cara, falar um negócio pra você. O tal do Rodrigo Braga Reis é um chupeta, cara. Mas ele anima o programa, cara. Não tô falando que vocês não animam, vocês são muito bons, muito bons. Mas, cara, um pedido, não deixe de chamar ele aí pro programa, porque ele é xarope mesmo, mas é muito bom, muito bom. André de Cid Cercado, boa noite a todos. Domingo, 20x007, vambora!
3: Ele também assistiu o filme.
2: Também assistiu o filme do 007.
3: Agora, ó, tem uma mensagem aqui que o homem tá bravo, hein? Vamos lá.
2: Vamos lá.
3: O Claudemir.
5: Claudemir de Chapecó, mandando um abraço aí pros baba-ovo do Bolsonaro. Vocês deveriam falar com ovo na boca do Bolsonaro aí. Porque vocês não veem um palmo na frente do nariz de vocês. Vocês são os amantas, as cadela no cio da ditadura.
2: Oh.
5: É isso que vocês são. Ladrão do jeito que o Flávio é.
2: É, o Nesta é o Lula.
5: Tudo que não presta, ele tá envolvido. E ainda vocês querendo puxar o saco, ser vagabundo, são que nem eles, vocês são que nem eles.
3: É. Aí, ó, o Claudemir tá indignado, hein, que estão falando mal do Bolsonaro, do Lula.
2: Claudemir que vai catar coquinho. Vá achar um lote pra carpir aí. Ou uma pia de louça pra lavar.
3: Pia de louça pra lavar.
2: Cara que defende o Lula, pra mim, não presta. É igual o larápio da Silva. Vamos lá, Rafa, mais um.
3: Fala aí, Albertino.
6: Boa tarde, pessoal do Mercosul. Henrique, Rafa, equipe aí. Tô contigo, Henrique. Aí, esse cambô de vagabundo de ser banido da nossa política aí, cara. Porque, olha... que tem de vagabundo, que tem de pilantra. Por que que tem que peneirar essas pragas aí, que é largar só pessoas que realmente ajuda a população, não só pro bolso deles, igual você falou aí. É isso aí, Henrique. Tô contigo. Abraço aí.
2: Valeu, pessoal. Valeu, obrigado.
3: Aí você não vai acreditar quem mandou mensagem agora pra nós aqui.
2: Ok.
3: Vamos ouvir.
7: Viu, André do Sítio Cercado? Eu sou chupeta mesmo, eu sou briguento, porque eu falo aquilo que eu penso. Então, as pessoas estão mal acostumadas hoje em dia. Eu, quando vou votar, eu voto num cara que me represente. Então é isso. Aproveita aí, vamos estudar bem o voto aí, ó. Um abraço pra todos.
3: Tava lá na escuta, aí, ó. Só
2: Rodrigo
3: de botão.
2: Rodrigo Braga Reis no Instagram. Esse é uma figura. Um abraço, Rodrigão. Vamos para mais um recado.
3: Fala aí, ET do UberX.
8: Boa noite, pessoal do Mercosul. Aqui é o ET do UberX. Belezura. Galerinha, eu acho assim, minha opinião. Agora que o pessoal teve uma ciência sobre o Banco Master.
2: Certo.
8: Né? Uhum. Agora que o pessoal teve uma consciência. E sabendo tudo que está acontecendo pela Polícia Federal e etc., eu falo para vocês bem a verdade, sem medo de errar, pessoal, sem medo de errar. Se tivesse uma CPI, uma CPMI do Banco Master, o único ali que eu acho que se salvava, que pelo jeito é um cara honesto, né, é o André Mendonça. O resto dos ministros, todos eles têm ligação com o Banco Master. Seja festa, charuto, uísque, propina, resort, carros, aviões, dinheiro em conta no exterior, mas você pode ter certeza, todos eles têm dinheiro ou algum tipo de falcatrua com o Banco Master, Vorcaro e etc, etc.

0: e etc.
1: É isso aí. Um abraço aqui pro Ludwig Rudnick de Curitiba, tá ouvindo a gente aqui no Direto ao Ponto. Valeu, muito obrigado pela sua mensagem. Rafa, vou trazer mais uma notícia que interessa a todos aqui no estado do Paraná com relação ao Deltan Dallagnol, que está proibido de fazer campanha. O Tribunal Regional Eleitoral do Paraná submeteu nesta quinta-feira as contrarrazões apresentadas por Deltan Dallagnol, que pedem que a candidatura do ex-procurador ao Senado seja mantida. Os documentos foram protocolados na noite de quarta-feira, próximo ao horário limite estabelecido pelo prazo legal. De acordo com a legislação eleitoral, os processos de registro de candidatura têm prioridade sobre os outros assuntos e a Justiça deve adotar medidas para cumprimento de prazos, inclusive com sessões extraordinárias e convocação de juízes suplentes pelos tribunais. No Tribunal Superior Eleitoral, a relatoria do processo está com o ministro Floriano de Azevedo Marques. A defesa de Deltan contesta a declaração de ineligibilidade e o indeferimento do registro da candidatura das eleições de 22, sustentando que a decisão proferida em 2023 não produz efeitos automáticos sobre pleitos futuros. A coligação Fortaleza do Paraná, do Podemos PL Novo, também recorreu ao Tribunal Regional Eleitoral do Paraná. Em um recurso ordinário adesivo, pede ao Tribunal Superior Eleitoral que mantenha válidos os votos da chapa ao Senado liderada por Deltan Dallagnol, caso o registro do ex-procurador seja indeferido pelo Tribunal Superior Eleitoral. O grupo ainda pediu mais tempo. Já a coligação Paraná para Todos, que pede a impugnação da candidatura de Deltan, contesta na Justiça o pedido de abertura imediata do prazo de 3 dias para que as partes e o Ministério Público Eleitoral se manifestem. Os partidos querem o envio imediato dos autos ao Tribunal Superior Eleitoral. A justificativa afirma que o recurso é subordinado ao recurso principal, que segue as mesmas regras de admissibilidade e julgamento, que o pedido é desnecessário e apenas retardaria o julgamento, especialmente porque o pleito está a poucos dias de ocorrer. O caso será julgado pelo ministro Floriano de Azevedo Marques, o mesmo que suspendeu a campanha do ex-procurador da Lava Jato. Por sorteio, o ministro André Mendonça seria o relator. No entanto, o caso foi remetido ao gabinete de Azevedo Marques pela existência do processo que foi aberto pela Federação Brasil da Esperança do Paraná, que compõe PT, PCdoB e PV, e pela coligação Paraná para Todos contra a campanha de Dallagnol. Ou seja, Rafa, o que eu acho que vai acontecer neste caso? O Deltan estará nas urnas. Quem quiser votar no Deltan para senador, ele estará lá, o voto será registrado. Mas aí fica a seguinte questão: o TSE pode cassar esses votos na sequência, depois da eleição realizada, pode anular esses votos e pode anular essa eleição no caso do Deltan. Por exemplo, hoje, os dois principais candidatos ao Senado aqui no Paraná são o deputado estadual Alexandre Cury, que está na liderança, e o Deltan Dallagnol, que está em segundo lugar, né? Aí, caso o Deltan seja cassado futuramente pelo Tribunal Superior Eleitoral, o que aconteceria? Uma nova eleição para esta vaga do Deltan. O Alexandre Cury, se for eleito, como as pesquisas estão dizendo que ele será, ele já garantiria sua vaga lá no Senado da República. Aí, para essa vaga do Deltan, uma nova eleição seria convocada. E, inclusive, poderiam aparecer novos candidatos. Se o governador do Paraná, por exemplo, Ratinho Júnior, no futuro, caso essa situação do Deltan aconteça, quiser ser candidato ao Senado, isso pode acontecer. E se eu quiser ser candidato ao Senado, eu posso ser.
2: Zera tudo, né?
1: Zera tudo. Mas aí seria uma eleição para apenas uma vaga para o Senado. Então nós temos que aguardar para ver o que vai acontecer lá no Tribunal Superior Eleitoral, no caso do Deltan Dallagnol. Por enquanto, ele está elegível e está na urna. porque o Tribunal Regional Eleitoral aqui do Paraná deu elegibilidade para o Deltan. Então nós temos que aguardar o desfecho desse caso. Por enquanto ele está elegível e está na urna, o Deltan Dallagnol. Vamos lá, Rafa, para mais ouvintes.
2: Bora lá, muita participação, como eu já disse. A próxima é do Alessandro.
0: Henrique, Rafa, aqui é o Alessandro. Acabei de ouvir esse tongo do Claudemir falando. Claudemir, vá aprender a falar primeiro. Vá se educar e se alfabetizar. Daí depois venha falar no rádio, tá? Você perdeu uma grande oportunidade de ficar quieto e não falar besteira. Um abraço a todos.
2: E os nossos ouvintes revoltados não gostaram da manifestação do nosso ouvinte petista aí. Próxima manifestação é do Gerson. Fala aí,
1: falar
2: Gerson.
1: Uma coisa, mas não vou.
2: Pera aí. Calma, calma.
3: Henrique, Rafa, Gerson novamente aqui. Fala, da Gerson. Padre Agostinho. Avisa esse cara de Chapecó aí, que é Lula no primeiro túmulo. Não tem problema nenhum. E outra coisa, se ele não tem ainda, eu compro para ele uma bengala de cego. Acho que é o que ele tá precisando.
2: Que isso.
1: É. Rafa, te mandei uma mensagem aí do Fábio Scrabas.
2: Fábio Scrabas.
1: Te mandei aí e vou te mandar da Glenis também. Mas
2: bora lá.
1: Pode soltar.
2: Fábio Scrabas, tudo rico, Fábio?
4: Olá, ouvintes. Olá, Rafa. Olá, Henrique. Tudo rico, tudo certo com você?
1: Tudo beleza.
4: Aqui é o arroba Fábio Scrabas, como vão? Henrique, compartilhei contigo ali a intenção de voto por região no primeiro turno.
1: Eu vi.
4: Sul, Sudeste, Centro-Oeste e Norte, Flávio Bolsonaro está na frente.
1: É.
4: Nordeste, Flávio Bolsonaro está atrás.
1: Isso.
4: É do Real Time, sobre os votos válidos.
1: Isso.
4: Se você quiser colocar os percentuais aí para nós, agradecemos. Ótimo TBT. E vamos para cima. Um Olha. Abraço.
1: Valeu, Fabião. Grande abraço. Vou ler aqui, ó. Intenção de voto por região. É, no primeiro turno são dados do Real Time. Votos válidos. No Sul, Flávio tem 56,52. Lula tem 29,34. No Sudeste, Flávio tem 42,71. Lula, 39,58. No Centro-Oeste, Flávio tem 49,45. Lula tem 35,16. No norte do país, Flávio tem 46,06, Lula 42,85. E no nordeste, o Lula tem 65,26 e Flávio tem 28,42. Ô, nordestino, pelo amor de Deus.
2: Mas caiu. Esse percentual em 2022 foi de 69%.
1: Pelo amor de Deus, pessoal do Nordeste, vamos acordar, gente. Pelo amor de Deus, vocês não aprendem.
2: Mas tá caindo, estão acordando.
1: Não aprende, pelo amor de Deus. Mais recado.
2: Fala aí, Glenis.
5: Boa noite, Rafa, Henrique. A Glenis tá falando. Meu Deus do céu, como mulher eu tenho que me manifestar.
1: É.
5: Se me desculpe é o que eu vou falar, mas este velho escroto,
1: calma,
5: nojento,
2: epa,
5: falando das mulheres desse jeito. Não sei se ele tem filha, né? Deve ter só filho. Mas é um velho nojento.
6: Por favor.
1: Calma, Glenis.
6: Me ajuda.
1: Calma, Glenis.
2: É um vozinho.
1: Calma. Ele tá bugando já.
2: Um vozinho do mal.
1: É, tá bugando. Fique tranquilo que ele tá bugando. Vamos lá, mais um.
7: Boa noite, Henrique. Boa noite ao Rafa e a todos os ouvintes da Mercosul. Hoje tô triste. Perdi meia hora do programa. Mas é que estava trabalhando, né?
1: Tá,
7: o trabalho
1: tá justo,
7: hoje
1: tá
7: estendeu
1: justo.
7: Meia hora a mais.
1: Tá justo.
7: E é assim, né? Nós aí que tocamos esse Brasil...
1: Vamos trabalhar.
7: Trabalhamos até em horários além do combinado. Mas tá valendo, tá tudo certo. Vamos aproveitar o restante do programa aí. E... tamo na escuta. E domingo 22, né, pessoal? E... placa preta... também, né?
1: Na cabeça.
7: Um abraço a todos, Marcos do Auer, tamo na escuta.
1: Placa preta na cabeça.
2: Um trava-línguas, né?
1: Trava-línguas.
2: Placa preta na cabeça.
1: É.
2: Boa. Fala aí, Vargas.
8: Boa noite, Rafa. Boa noite. Esse Claudemir tem o que na cabeça? Vento? Fezes de galinha? Rapaz, como é que pode? Não dá pra entender, cara.
1: Não,
8: dá pra entender que o Lula tá lá de novo, né? Foi preso, condenado e tá lá de volta, né?
1: É verdade.
8: Pelo voto, né? E é por causa de cabeça de vento, que nem esse Clodemir, hein? Você tá doido?
1: É verdade. Não é fácil. Mas vamos em frente, pessoal.
2: Lilian do JuVV. Fala aí, Lilian.
9: Boa noite, Henrique, Rafa, bancada do Direto ao Ponto, é Lilian do JuVV. Henrique, você saberia me dizer como é que vai funcionar para o Bolsonaro ir votar? Ele será liberado? Ele vai poder sair de casa para ir votar? Como é que funciona isso?
1: Lilian, não, ele não vai poder votar. Não o pode. Alexandre de Moraes não deixou ele votar.
2: Ó, condenado pelo Supremo Tribunal Federal a 27 anos e 3 meses de prisão por uma suposta tentativa de golpe, o ex-presidente não poderá votar nas eleições gerais deste ano. O primeiro turno do pleito acontece no próximo dia 4.
1: É isso aí.
2: Bolsonaro teve sua condenação transitada em julgado em novembro do ano passado. A partir de então, não houve mais espaço para recursos capazes de suspender os efeitos da decisão do STF.
1: É isso aí.
2: Brasil.
1: Esse é o Supremo Tribunal Federal que nós temos. A vergonha do Supremo Tribunal Federal que desmoralizou a justiça brasileira. E os magistrados, excelentíssimos magistrados, desembargadores, juízes de todo o país, nada fazem. A ordem dos advogados do Brasil, nada faz. E o Supremo Tribunal Federal desmoralizou todos vocês. Todos. Que a justiça brasileira está desmoralizada. Ninguém mais acredita na justiça por causa desses senhores que estão no Supremo Tribunal Federal.
2: Bora lá, participação do Denilson.
10: Boa noite, bancada, Henrique, Rafa, ouvintes, Denilson de São José. Então, se for no primeiro turno, melhor, né?
1: Melhor.
10: Não vai ter mais esse programinha indigesto obrigatório. Porém, se ir para o segundo turno, seria interessante para ver os demais candidatos a presidente, ver para quem eles iam declinar. Aí tira a prova dos 9, quem é quem.
1: Pois é, é isso aí. Tem Valeu. Mais, Rafa?
2: Tem sim. Aloysio, fala aí.
11: Boa noite, Direto ao Ponto. Aqui quem fala é o Aloysio de Campo Mourão. Boa noite a todos, ouvinte. Boa noite à bancada. Rapaz, eu tenho que, como vocês estão falando aí, como diz Boris Casoy, a justiça brasileira é uma vergonha. É uma vergonha. Rapaz, isso daí é demais. Valeu, um abraço a todos. E domingo é 20. É domingo é tirar esse partido das trevas.
1: É isso aí. É isso aí. Tem mais recado, Rafa?
2: Tem sim. Darcy, fala aí.
12: Boa noite, pessoal do Mercosul. Darcy do Campo Comprido. Passando para confirmar a audiência.
1: Grande Darcy.
12: Henrique, Rafa. Ouvinte aí que acabou de... Vocês soltaram o áudio dele, tem razão. Isso eu já falei lá há muito tempo atrás. A voz do Brasil é flexível, dá para jogar para as 8 ou até as 9 horas da noite e aumentar 2 horas do programa, das 6 às 8. 5 horas é um pouco mais cedo, ainda o pessoal está em deslocamento, às vezes não pode ouvir. Um grande...
2: Pô, Darcy, aí eu não vou me informar, Darcy.
1: Não, é que existem tipos de rádios, né, Rafa?
2: Isso.
1: Existem as rádios comerciais e existem as rádios...
2: As fundações.
1: As fundações. No nosso caso aqui é uma fundação, então nós não podemos trocar a Voz do Brasil de horário. São regras que existem que nós temos que cumprir. Então é por isso que não dá para mexer na Voz do Brasil na Rádio Mercosul. Em outras emissoras, as comerciais, é possível, mas aqui não podemos.
2: Só um esclarecimento aqui importante, Henrique, que o nosso ouvinte que mandou a mensagem aqui falando da esquerda, do PT, disse ele aqui na mensagem que não é de esquerda, tá? Ele vota em outros candidatos da direita. Diz ele que fez só uma crítica aqui.
1: Menos mal, tudo bem.
2: Ele falou
1: não, a gente aceita as críticas, a gente
2: claro.
1: Pode aceitar ou não. Nós só contra-argumentamos.
2: Mas só para fazer justiça aí, porque ele ficou indignado, disse que não vota no Lula, tá, pessoal? Aí,
1: ó, e se for segundo turno, Lula e Flávio, ele vai votar em quem? Vai votar em branco?
2: Boa pergunta, envia sua participação para nós aqui, Valdemir.
1: Então, vamos lá, Rafa, uma última notícia aqui, ó. O senador Flávio Bolsonaro aparece com 60,3% das apostas sobre quem vencerá a eleição presidencial deste ano na plataforma de mercado de previsão Polymarket, nesta quarta-feira que foi dito, que foi apresentado este número. O percentual representa uma vantagem de 21,3 pontos sobre Lula, que soma 39%. O petista liderava as apostas até 9 de setembro, mas o filho 01 de Jair Bolsonaro assumiu a ponta na noite da quarta-feira e vem mantendo a liderança desde então, ampliando desde 13 de setembro. A aprovação de Lula vem caindo desde o início de agosto, como registra diariamente o Lulômetro, parceria entre a Real Time Big Data e o Antagonista, entre outras pesquisas de opinião. A pesquisa Meio Ideia, divulgada na quarta-feira, indica que a disputa entre Lula e Flávio Bolsonaro no primeiro turno será bastante acirrada. O petista e o filho de Jair Bolsonaro chegam à eleição de 4 de outubro tecnicamente empatados, com 39,4% para Lula e 38,4% para Flávio Bolsonaro no primeiro turno na sondagem estimulada. Augusto Cury é o terceiro, com 6,7%, seguido por Renan Santos, com 4,5%, Ronaldo Caiado, 4,4%, e Romeu Zema, 3,5%. Aliás, Rafa, pode ter uma surpresa hoje no debate da Globo, viu? São rumores que estão vindo lá do Rio de Janeiro de que um dos candidatos que estará no debate hoje pode desistir de ser candidato ao vivo e apoiar o Flávio Bolsonaro.
2: E qual deles seria? Há rumores.
1: Boa pergunta. Há rumores de que um dos candidatos que estará no debate hoje pode fazer isso.
2: Vamos torcer.
1: Eu não acredito, todos, né? Tá? Não acredito, mas são fofocas que vêm do Rio de Janeiro, fofocas que vêm de Brasília, que pode acontecer. Será? Vamos ver o debate de hoje à noite, é depois do Jornal Nacional.
2: Que horas? 10 da noite?
1: É.
2: Meu.
1: Vão ver o debate e não assistam a live do Lula, que vai abrir uma live no mesmo horário.
2: No mesmo horário.
1: Só os idiotas vão assistir o Lula, né? Porque o que esse cara mente é brincadeira.
2: Bom que amanhã teremos muitas bobagens do Lula pra soltar aqui em primeira mão.
1: Com certeza. Valeu, pessoal. Muito obrigado pela maciça audiência mais uma vez. E a gente volta amanhã com todas as informações do mundo político. Um abraço a todos. Vou assistir hoje mais umas 20 vezes o 007.
2: Eu também. Pelo menos 20 vezes o 007.
1: É isso aí.
2: 007, o filme.
1: Valeu, pessoal. Um abraço.

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5: 7:52.

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0: Sexta-feira, dia 2 de outubro. Bom dia, obrigado pela companhia. Você aqui na Estúdio 92.3 FM de Cascavel, você pelo rádio e pelas redes sociais, acompanhando a nossa programação, a programação do Independência 92.
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0: Onde você participa, tem aqui seu espaço aberto sempre. Nosso WhatsApp é o 45 998 421 95. Você também, nossa live aí pelo Facebook, fique à vontade para participar, tá? Siga-nos no Instagram, @radioestudio92, e acessando o portal Estúdio 92, você acompanha toda a nossa programação.
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0: Muitos assuntos importantes nesta manhã para debatermos por aqui. Daqui a pouco teremos a companhia, a presença do advogado Herbes Vieira. Vamos falar sobre eleições 2026. O primeiro turno acontece agora, domingo, dia 4 de outubro. Vamos falar aqui sobre arte. Isso mesmo, um pouquinho, fugindo um pouquinho do tema da semana, com Antônio Carlos e Luiz Carlos Brunhera. São artistas plásticos que estão aqui para falar sobre a 22ª Mostra Cascavelense de Artes Plásticas. Primeiramente, um bom dia para os nobres companheiros e amigos que vão participar conosco daqui a pouco dessa conversa. O Antônio Carlos, seja bem-vindo.
3: Obrigado, Emerson. É um prazer estar aqui no programa Independência para falar de um assunto muito importante para a sociedade, para todo mundo, né? Que é falar de arte e cultura.
0: Ótimo, ótimo. E o Luiz Carlos Brunhera.
4: Bom dia.
0: Seja bem-vindo.
4: Faço das palavras do Antônio as minhas.
0: Tá certo. Daqui a pouco a gente entra aí no assunto da 22ª Mostra Cascavelense de Artes Plásticas. Gilson Pessoa, bom dia.
5: Muito bom dia para você, Bittencourt. Bom dia, Antônio. Bom dia, Luiz. Bom dia, ouvintes 92.
0: Para nós é sempre uma satisfação ter você, o nosso amigo ouvinte, o nosso amigo internauta, todas as manhãs aqui no Independência 92. Fique com a gente, está no ar o seu programa de informação, o seu programa de debates 8 e 4. Bom dia.
1: Previsão do tempo.
6: Sexta-feira, com temperaturas baixas na metade sul do Paraná e também temperaturas abaixo dos 10 graus. No leste, incluindo Curitiba e o litoral, o céu permanece encoberto ao longo do dia por causa da umidade vinda do oceano. Pode garoar em alguns momentos com pouca variação nas temperaturas. No interior, o sol aparece entre as nuvens e o tempo fica mais estável. No oeste, as temperaturas se aproximam dos 30 graus à tarde. Há possibilidade de chuvas rápidas e isoladas entre os Campos Gerais e o norte, mas sem indicativo de tempestades. No noroeste, Paranavaí varia entre 20 e 28 graus, Maringá entre 19 e 28 e 18 e 27 em Londrina, Maringá entre 19 e 28 e Umuarama entre 18 e 27. Em Londrina, a mínima é de 18 graus e a máxima de 26. No oeste, Cascavel fica entre 14 e 25 graus, enquanto Foz do Iguaçu varia de 16 a 26. No centro-sul, Guarapuava, mínima de 12, máxima de 24. E aqui na capital, Curitiba, os termômetros variam entre 11 de mínima e 15 de máxima. E no litoral, Paranaguá, fica entre 16 e 17 graus. Ótima sexta-feira, um bom fim de semana e até segunda. De Curitiba, Mauro Conte, com informações da Rede AERP.
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0: Amigos e amigas, 8 horas e 6 minutos, 8 e 6 nesta manhã. Estou aqui, eu também, acessando o nossa página no Facebook para acompanhar aqui. Então, a nossa programação ao vivo em nossa live, você está convidado também para participar do nosso debate. Hoje nós começamos aqui a nossa conversa mudando um pouquinho o foco do debate, que foi o debate político durante toda esta semana, embora teremos também hoje, mas começamos o programa hoje falando um pouco mais leve, né? Falando de arte, de cultura, porque a nossa Estúdio 92 também, né, defende a arte, a cultura, a política, a música, o bom debate, né? A boa conversa, o debate de ideias, isso é muito importante para todos nós. E temos aqui dois parceiros das artes plásticas aqui de Cascavel região, né? Que é o Antônio Carlos, que já falou conosco aqui algumas vezes. Eu acho que o Brunier é a primeira vez aqui.
4: Já estive aqui em outros momentos.
0: Sim. Tudo bem. Maravilha.
4: Faz um bom tempo.
0: Mas... É? Tá certo. É daqui também?
4: Sim, sou de Cascavel. Eu sou gaúcho, mas moro em Cascavel já há muitos anos, né?
0: Maravilha.
4: Vim com 14 anos, estou com 60.
0: Opa, então...
4: Cascavelense.
0: Exatamente. Cascavelense não é da gema, mas está aí. Tá tudo certo. Gente, e a 22ª Mostra Cascavelense de Artes Plásticas está chegando aí. Quando é que vai ser?
3: Bom, ela acontece em novembro, a exposição. É, acontece dia 12 de novembro a 31 de dezembro. Porém, para participar, o artista tem que fazer uma inscrição. Isso o Brunheira pode falar para nós aqui.
4: Uhum, certamente. Bom, a inscrição ela é gratuita. Uhum. Ela é dada a possibilidade a todo artista plástico brasileiro, a estrangeiros também, desde que radicados no Brasil há mais de 2 anos. E todos têm que ter acima de 18 anos. A inscrição ela é gratuita. E os artistas que fizerem essa inscrição vão ter a grata felicidade de poder ter seus trabalhos analisados por um crivo, um júri especializado de notório saber, que nós da SEMEAR Projetos Artísticos, no meu caso, eu, Brunheira, Daniela Soares, em coprodução com a Secretaria de Cultura de Cascavel e o MAC de Cascavel, estamos, então, desenvolvendo esse trabalho. Participamos de um edital, o edital, graças a Deus, foi aprovado. E está sendo estendido, então, à comunidade artística do Brasil, porque ela é abrangência nacional, né?
3: É importante falar, né, Brunheira, que as inscrições vão até agora dia 8 Exatamente. De outubro.
0: Elas começaram quando?
3: Começaram no dia 12 de setembro certo. E segue até o dia 8. As inscrições são feitas gratuitamente pelo e-mail da mostra, você baixa o regulamento, pode pegar no Instagram, né, 22ª Mostra Cascavelense, @22ª Mostra Cascavelense, ou também pelo WhatsApp nosso, ou melhor, pela página da Cultura, da Secretaria de Cultura do Museu de Arte. Também tem lá o link para a ficha de inscrição, o regulamento, tudo.
0: E tem aqui um atrativo. Vamos falar do atrativo. Opa. Aqui. Tem premiação aí, né?
4: Um belo atrativo. A totalização de R$60 mil.
3: Em prêmios, né?
4: Em prêmios. Subdividido da seguinte maneira. 6 prêmios aquisitivos no valor de R$6.500. E 14 prêmios de participação de R$1.500. Para que a pessoa possa fazer presente ou envio de obras e tal. É um incentivo. Esse prêmio de 14, número de 14 prêmios de R$1.500... É para que justamente a pessoa tenha um subsídio, né? Uma ajuda de custo e que fique bastante interessante. No caso dos 6 prêmios aquisitivos, bom, como a própria nomenclatura diz aqui, vai ser aquisitado e fazer parte do acervo municipal de Cascavel, do MAC.
0: Ótimo, muito bem. 22ª Mostra, ou seja, né, já se tornou uma tradição aqui,
4: grande,
0: esse evento.
4: Grande. Nacional, porque... Bom, eu mesmo sou forjado em salões de arte. Iniciei em uma das edições aqui de Cascavel. Foi na 8ª Mostra Cascavelense de Artes em 1994. Foi a minha primeira participação. Ela já existe desde 86, né, Antônio?
3: Exatamente. São 40 anos de trajetória. Sendo que ela em 96, antes ela era anual, ela começa em 86 e era toda vez realizada de um ano para outro. E a partir de 96 ou 93 ela passa a ser bienal. E quando chega em 2019, ela para... Não, desculpa, em 2013 ela dá uma parada, daí é realizada a 19ª, depois veio em 2017 realizada a 21ª, 2019, depois 2019, 21ª, e teve um lapso de tempo que ela não foi realizada, sendo realizada depois de 7 anos, agora, esse ano. É uma retomada desse salão, que é um dos salões mais importantes do Paraná, pela sua trajetória, e também pela importância aqui na nossa região oeste.
0: Bacana, bacana. É, já são 8 horas e 12 minutos. Bem, a Estúdio 92 sempre apoiou, né, a cultura, a arte, né, então podem contar sempre conosco aqui. Obrigado. Esse espaço aberto para anunciar, para informar, para chamar, né, o pessoal. Mas vocês também têm outros apoiadores aí. Se vocês quiserem falar sobre os apoiadores, fiquem à vontade.
4: Certo, nós temos o apoio principal, que é justamente, bom, a Lei Aldir Blanc, né, Antônio Carlos, que é amplamente divulgada, e assim, tivemos, como falado anteriormente, a grata felicidade de termos tido aprovação máxima, né, 100 pontos de 100 pontos.
3: É, esse é um edital chamado Edital Paraná Festivais, o número dele é 001/2025, e que nós fomos contemplados na categoria Araucária. É, esse edital foi feito com recursos da PNAB, ou seja, Política Nacional Aldir Blanc, e a realização da Secretaria de Estado da Cultura.
0: Maravilha, é isso aí. Amigos, a gente tem sempre aqui que agradecer, inclusive, a vocês, aos artistas, né, que fazem esse trabalho, que movimentam a arte aqui, não só em Cascavel, mas, como agora estou sabendo, é um evento nacional e até internacional, no caso, para quem é radicado, né? Uhum. É de fora, mas é radicado no Brasil. Exato. Todos podem participar. Tem limite de inscrições ou não?
4: Não tem limite de inscrição.
3: É, cada artista pode fazer apenas uma inscrição.
0: Certo.
3: Tá? Ele vai pegar, baixar o regulamento, ler, e vai poder inscrever até 3 obras convencionais ou uma obra não convencional.
4: É, existe o limite da pessoa, né? Apenas uma única inscrição por CPF, digamos assim. Uhum. Mas, como dito pelo Antônio, as categorias, né? São importantes frisar isso. A convencional, ditas como pintura, desenho, escultura, e as não convencionais, instalações, videoarte, enfim, tudo isso tem que se ler bem o regulamento, né? A convencional são 3 obras de arte, como o Antônio Carlos frisou aqui, e as não convencionais até uma obra de arte.
0: Maravilha, então vamos reforçar aí o convite para as inscrições.
4: Especialmente a data do dia 8 agora, que é a data limite de inscrição. Estamos aguardando.
3: É isso aí, pessoal, vamos lá. Os artistas daqui da região que estão nos ouvindo, de todo o Brasil, vocês têm uma ótima oportunidade de mostrar seu trabalho e ter uma avaliação dele. Então, venha participar da 22ª Mostra Cascavelense de Artes Plásticas, que vai estar acontecendo em novembro, do dia 12 a 31 de dezembro.
4: Aproveitando ainda, só para finalizar, teremos 3 oficinas que fazem parte do projeto. Também será ofertada à cidade de Cascavel uma obra pública, que ficará ao céu aberto. Então, existe essa descentralização, transversalidade que é prevista no nosso edital. Nosso edital, não. Nosso projeto. Exatamente.
0: Maravilha. Inclusive, para quem está na nossa live ali, está vendo, né, os banners ali. Né? Já vai colocar novamente ali os banners, né, das inscrições. Tá? E também o seguinte, quem tiver alguma dúvida, que precisar entrar em contato com vocês, como é que faz?
4: É tudo respondido por e-mail. Certo. Formalizado por e-mail. Ah, então, a pessoa encaminha no e-mail que está descrito, né, ali no edital.
3: É mais fácil entrar no Instagram, também, uhum, na rede social do projeto, que é @22ª Mostra Cascavelense. E lá você vai ter o link para todos esses acessos. E também, se tiver alguma dúvida, pode mandar um direct. Nós vamos estar respondendo por ali ou então pelo e-mail. Né? O e-mail da Panorama é 22ª mostracascavelense@gmail.com.
0: Maravilha. Parabéns pelo trabalho de vocês. Sucesso. Estamos à disposição aqui.
3: Nós que agradecemos. Obrigado pela oportunidade. E é importante esse apoio de vocês aqui da rádio, porque no final tudo é cultura. Tudo nos faz uma sociedade mais justa, melhor e pujante.
4: Eu reforço aqui o agradecimento então a toda a equipe e a rádio. Muito obrigado.
0: Maravilha. Isso aí. O Luiz Carlos Brunhera e o Antônio Carlos conversaram conosco aqui sobre a 22ª Mostra Cascavelense de Artes Plásticas nesta manhã. Abraço, gente.
4: Obrigado.
0: 8 horas e 17 minutos, 8 e 17 aqui no Independência 92. Pessoal, se você quiser tomar um cafezinho ali, fique à vontade, tá? Cafezinho fresquinho ali, bem feitinho, para também nossos amigos visitantes aqui no estúdio.

0: 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É, Gilson Pessoa, essa semana foi bastante corrida, foi intensa, muitos debates, muitas entrevistas, conversamos com diversos candidatos aqui, seja para a Câmara Federal, para a Assembleia Legislativa, para o Senado, né, para o governo do Estado. Só não falamos com os presidenciáveis, né? Mas isso é natural, os presidenciáveis, a correria deles é diferente, né? E, claro, eles priorizam as grandes redes. Mas falar em grande rede, mas que vergonha, hein? Da grande rede, hein? Apoiaram, aplaudiram, publicizaram, né? Foram os maiores marqueteiros desta censura que tá aí. É, só que é o seguinte, enquanto não chegava neles, estava tudo bem. Enquanto perseguiam grupos, empresários, candidatos, enfim, né? Tudo certo. Não, é tudo pela democracia. Eles estão salvando a democracia, Gilson Pessoa. Agora chegou neles. É, agora a censura chegou lá. Que aconteceu? Pois é. A grande rede, né? A grande rede teve que cancelar o debate ontem, o debate tão aguardado. Luiz Inácio já tinha corrido, né? Já tinha, opa, não, eu não... Ele falou que, viu, agora debate só serve para lacração. Para lacração. Flávio Bolsonaro tinha dito, ok, eu vou no debate. Mas, de repente, o que que aconteceu, né? Todos os partidos têm que assinar lá, né? Eles vão, olham as regras, ok, concordamos. Então, todo mundo concordou, inclusive o PT. Uma das regras é o que? Olha, se o candidato não comparecer, o púlpito dele vai ficar ali com o nome dele, né? Vazio! Aí o PT, que assinou, que concordou com a regra, ou as regras, senhor Gilson Pessoa, de última hora falou assim, viu? Não, ajuda nós lá, ou o STF, ou o TSE, por favor. Não. Manda tirar nosso púlpito de lá.
1: É um arregão.
0: E aí, né, teve a ministra que falou, então tá, vamos tirar, ok. Bem, eu gostaria que tivesse acontecido o debate, que o Flávio tivesse ido no debate, ok? Mas também foi um direito dele falar, peraí, se eu não vou poder mostrar lá o púlpito vazio do arregão, então, não vou participar disso, que palhaçada é essa?
1: É que é bem da verdade, Bittencourt. Já há muito tempo, e a gente fala isso aqui desde a de 2018, os ministros da Suprema Corte e do TSE, o Tribunal Superior Eleitoral, há muito deixaram de ser fiscais da lei para serem impositores. A dona Maristela Aranha, doadora de campanha para partidos de esquerda, atendendo ao clamor, ao pedido, ao chamado de militância do PT, foi quem deu essa canetada. Há muito também a gente diz aqui que estava acontecendo país afora, contra podcasts, contra pequenas emissoras de rádio, contra lives de cidadãos, redes sociais, mas que uma hora a grande imprensa iria sentir o gostinho da censura. E até que não demorou muito, né? Eles tiveram a pachorra de fazer isso 3 dias antes do pleito. Agora resta ao eleitor brasileiro fazer essa leitura, porque Lula não teria mesmo o que falar em um debate. Ele tem usado bastante os marqueteiros de plantão que ele paga para fazer, os podcasts, os influenciadores, os próprios artistas da Rede Globo, né? Os próprios artistas que fazem o L, porque ganham muito com o PT no poder. E aí agora o eleitor tem que botar na cabeça o seguinte: será que eu quero mesmo continuar com o desgoverno que aí está? Ou eu vou dar uma guinada? Quando o Brasil arriscou lá atrás com o Bolsonaro, que não tinha, inclusive, abertura com a imprensa, conseguiu ganhar a presidência do país através do WhatsApp. Do WhatsApp. É que ele difundia as suas ideias e as suas mensagens para o povo brasileiro. Ele arriscou, ele mostrou que era capaz, inclusive a dona Gleisi Hoffmann, entrevistada esses dias aqui, disse, nossa, o Bolsonaro entregou o país quebrado para a gente, uma inflação de 45%, mentirosa, caruda, em plena pandemia, porque ele começou em... A pandemia entrou em 2020 para 2021. Nos 4 anos de mandato de Jair Bolsonaro, a inflação chegou a 26%. E ela diz assim, ah, e ele não teve problema nenhum no seu governo. Poucos minutos depois ela falou assim, nossa, a pandemia foi uma desgraça para o nosso país. Detalhe, o governo Lula não tem pandemia. E estamos aí na casa dos quase 16% da inflação. Chegou e mentiu na caruda para todo mundo. Mas é a prática do PT, não tem o que dizer, ataca o adversário e aplica a narrativa. Cidadão, domingo é o dia. Domingo é o dia de você dar um passa fora na esquerda. Quanto à censura praticada com a Globo, faz o L, Rede Globo, faz o L.
0: Pois é.
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0: Tá, né, também aí sofrendo, começando a sofrer um pouquinho, né, daquilo que sempre, nesses últimos anos, aplaudiu, né? Você falou em pandemia. Lembremos o que a dona Rede Globo fez durante a pandemia, né? Eles faziam questão de mostrar quando algumas pessoas tentavam trabalhar, né? E a segurança pública, obrigada pelo Estado, né, tinha que ir lá e falar, não, o senhor não pode trabalhar. Iam lá e pegavam
1: pelo Estado produtos. Não, não, pela justiça.
0: É, mas enfim.
1: O sistema judiciário, que estava, como a gente já viu muito aí, extremamente atrelado ao desgoverno.
0: É, mas e que faz parte do quê? Faz parte desse Estado aí, é isso mesmo. Né? Iam lá, prendiam o cidadão, apreendiam os produtos do cidadão, mandavam fechar, teve... Aquela jornalista, não vou me lembrar o nome dela, mas ela apresentava na época o Jornal Hoje, né? Quando teve uma cena de um cidadão sendo preso, né? Chorando ali, desesperado, que era a única coisa que ele tinha para poder sustentar a família, né? Os filhos, era a venda dos seus produtos, ele era um autônomo assim na rua,
1: tipo,
0: né?
1: Tipo um camelô.
0: Algo nesse sentido. O que ela disse? O choro é livre. O cidadão chorando, desesperado, ela falou, o choro é livre, né? Então eles aplaudiam isso aí, eles publicizavam isso aí. Fica em casa, não pode sair de casa.
1: A economia a gente vê depois.
0: É, fecha tudo, lockdown. Lockdown agora no debate para vocês. Parabéns, tá? Nós não torcemos pela censura, mas vocês precisam também sentir um pouquinho na pele o que muita gente sentiu quando vocês aplaudiam. E inclusive, né? Fizeram maior publicidade desse sistema judiciário aí, né? Que é em nome da democracia. Em nome da democracia, receberam milhões e milhões, encheram seus bolsos e ontem não puderam fazer o debate. Porque, claro, a Globo sabe que sem Flávio e sem Lula no debate, qual que seria a audiência?
1: É, e veja a forma como eles atropelaram o sistema proposto em regras para um debate. Primeiro veio a questão do Zema. Ah, tem que ter pelo menos 5 representantes na Câmara Federal. Só tinha 3. Mas aí rasgaram a regra. Voltaram lá para trás. Quando o partido até então tinha 5, depois perdeu 2, com 3, forçaram a barra. Aí forçaram a barra também com o senhor Renan Santos, que só tem 1 parlamentar, que é o Kim Kataguiri. Só tem 1. Mas eles sabiam que o PT, que o Renan, num possível debate, se acontecesse, ele ia jogar o jogo da esquerda atacando Flávio Bolsonaro. Também tentaram empurrar a goela abaixo o seu Renan no debate. E aí, não deu.
3: Eu só quero fazer uma pergunta para os nossos amigos eleitores neste momento. Será que a dona

0: Não, eles não vão fazer nada contra a campanha de Luiz Inácio, porque, embora tenham sofrido a censura ontem, né, eles dependem desse sistema, esse mesmo sistema que os censurou, né, eles também dependem disso aí, certo? Porque é dali que vem a grana, é desse sistema.
1: É mais de 70% que o governo gasta com a grande mídia vai para a Globo.
0: Exatamente, então já passa, ficaram magoadinhos ontem, mas já deve ter passado, inclusive.
1: Eles tomam um chazinho, depois esquece tudo.
0: Nada como um dia após o outro, tá tudo certo, né? Não puderam fazer o debate ontem, mas tudo bem. Obviamente, o que vai acontecer? Vai ter debate no segundo turno. Com certeza. Com certeza teremos, né? Teremos debate no segundo turno. Então eles vão agora esfriar, né? E vão se preparar para o debate do segundo turno que... com toda certeza teremos, né? Teremos aí um segundo turno para a presidência da República.
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0: Aqui no Paraná, quase tudo resolvido, né? Acreditamos que pode se encerrar o pleito aqui no domingo, dia 4, né? Ah, surpresas podem acontecer? Podem acontecer também, né, senhor Gilson? Mas aqui no Paraná, eu não sei se como é que estão os outros estados aí. Aqui no Sul, acho que Santa Catarina também está quase meio que resolvido, né?
1: Minas Gerais também está quase certo,
0: é?
1: Primeiro turno.
0: Não sei como é que está Rio Grande do Sul, tá? A gente vai dar depois, daqui a pouco, mais uma analisada aí para trazer como que estão as campanhas estaduais aí para ver... Que estado já deve, de repente...
1: São Paulo também dá primeiro
0: fechar.
1: Turno.
0: Parece que São Paulo também fecha. Mas, rapaz, falar em São Paulo, esse Haddad, ele deve ganhar muito bem para apanhar, cara. Porque tem apanhado. O debate, né, dele com o Tarcísio, né? Mas, rapaz, foi de dar dó. Eu vi algumas partes, alguns cortes, né? Minha Nossa Senhora. Mas o Haddad tá tudo certo. O negócio dele... é defender o sistema, o Lula, né? Ele sabe, todo mundo sabe que vencer o Tarcísio em São Paulo é praticamente impossível. Nada é impossível na política, mas ali tá difícil, né? Ele reverter. Mas ele tá ali para defender o Lula mesmo.
1: É que, na verdade, e eu vou repetir, quando eu falo do petista, eu não falo do eleitor que é enganado pelo sistema. Eu falo do político. Eles não têm vergonha na cara. Ele pode apanhar o quanto que for, mas ainda sai sorrindo, achando que as besteiras que ele fala ainda entra na cabeça do eleitor, porque eles vêm praticando essas narrativas e contando essas mentiras pra gente faz muito tempo. Só que o tempo vai passando, a consciência do cidadão vai mudando e eles vão perder. Eles sabem que vão perder. Agora eu quero comentar com o ouvinte aqui e com o eleitor, sobretudo, sobre o que a gente está falando do STF, do TSE, que agora o Zanin também vai entrar no TSE, tá? É que é o seguinte, lá atrás, quando o Bolsonaro ganhou a eleição, só perdeu o PT. Só perdeu o PT. Mas agora, amigo eleitor... se der Flávio Bolsonaro, se der, porque tudo pode acontecer, não é só o Lula e o PT que perde. Perde todo o sistema. Essas ações da Suprema Corte, esse autoritarismo, eles não estão preocupados com o Lula. Eles estão preocupados com eles próprios. Porque se der Flávio Bolsonaro, presta atenção. Se der Flávio Bolsonaro, vai faltar cadeia. Vai ter Frei Chico na cadeia, vai ter Lulinha na cadeia, vai ter Jacques Wagner, vai ter quem? Rui Costa? É esse o outro que era lá da Bahia?
0: Rui Costa.
1: Uhum. Vai ter Rui Costa. Pode ser que tenha até para Alexandre de Moraes, para o próprio Lula. Vai ter impeachment de ministro. E eles sabem disso. Eles sabem disso, então eles estão se protegendo, montando um grupo forte para dar um basta. E há quem diga aí que o STF pode até parar o pé, caso o Lula perca de fato a eleição. Aí eles vão dizer o quê? Que não estão dando um golpe, estão defendendo a democracia? É isso que eles vão dizer para o eleitor brasileiro?

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1: Exatamente, são 8 horas e 33 minutos, 8 e 33. Daqui a pouco, o advogado Herbes Vieira, nosso analista aqui também sobre eleições, e ele que é um advogado ligado às leis eleitorais, tá? Vai estar conversando daqui a pouco conosco sobre agora o primeiro turno, ok? O que pode, o que não pode, né? O que, que o eleitor deve tomar cuidado. Eu fiquei sabendo que parece que não tem lei seca no Paraná. Mas isso não quer dizer que você vai poder tomar todas e votar. Então a gente vai falar sobre isso também com o doutor Herbes e outros assuntos importantes. É isso aí. Inclusive tem aqui, Gilson, uma notícia na página de Miguel Dias, no Preto no Branco. Votos do domingo mudarão rumos da política de Cascavel. É porque aqui nós temos aqui... dois fortes nomes, né, concorrendo, pelo menos, não, são mais, né, mas parece que o foco está entre Paranhos e Mecabô, né, o já bem experimentado político Leonardo Paranhos, ex-prefeito, e o jovem político, atual vice-prefeito Henrique Mecabô, né, aí uma grande promessa para a política aqui da região oeste, né. Mas e aí, o que será que pode acontecer? Eu, sinceramente, gostaria que os dois chegassem lá, porque são dois grandes políticos para a nossa região.
0: Bom que conseguíssemos da cidade três, porque o Márcio Pacheco vem correndo também aí.
1: Quanto mais melhor, né? Quanto mais melhor, ok? Mas tem aí o experimentado e a novidade, né? Entre aspas, novidade, porque ele já foi candidato há 4 anos a deputado federal, daí ganhou como vice na chapa de Renato Silva, tá? E agora tentando novamente a Câmara. Eu acho que são bons representantes. Quanto mais, melhor. Se 3 ou 4, enfim. Já não teve 5?
0: Já.
1: Pois é. O que aconteceu com a nossa representatividade?
0: A gente perde, por exemplo, para Toledo, que tem o Welter, que foi alçado a deputado federal por conta do Enio Verri assumir a Itaipu, e tem o Dilseu Esperafico, sim, dois federais.
1: Grande também.
0: E nós hoje não temos nenhum, porque o Nelsinho Padovani abandonou.
1: Uhum. Ele pediu para sair e ele está como segundo suplente de Alexandre Cury, é isso?
0: Isso.
1: Segundo suplente, muito bem. Mas enfim, gente, é isso aí. Daqui a pouco mais a gente vai falar mais ainda sobre política e o que pode afetar aqui para nossa região. É a região que nós defendemos, a rádio que mais defende a região oeste, toda a nossa região aqui, é a Estúdio 92. Por isso que nós defendemos quanto maior número de representantes, seja na Assembleia, ou seja na Câmara, ou seja no Senado, enfim. Podemos até ter um senador aqui de Cascavel, caso Gleisi Hoffmann se eleja, caso Lula seja reeleito, né? Tomara que não, mas enfim, caso seja reeleito, o que acontece? Ela pode assumir o ministério e aí o Assis Gurgax Neto pode virar um senador aqui de Cascavel.
0: Se bem que ela disse aqui na entrevista que ela já deu a sua contribuição para o Paraná enquanto foi ministra.
1: Mas a gente sabe que isso aí é campanha, viu? Né? Campanha.
0: É mais um miguezão. Tipo assim, eu vou votar numa senadora, mulher, como diz ela, que vou trabalhar forte contra a agressão às mulheres. Olha o feminicídio. Só aumentou o feminicídio no governo do seu Lula.
1: Não, mas, pois é.
0: Então ela quer tirar o foco. Olha,
1: é aquela coisa.
0: Vota em mim que eu vou me manter como senadora. E a gente sabe que isso não vai acontecer.
1: Tá, vai trabalhar forte contra a violência das mulheres. Mas vai? Por que já não está? Né? Ainda vai só se for eleita? É isso? Por que não já? Por que já não foi nesses 4 anos, esses 3 anos de terceiro mandato de Lula?
0: Alguém viu a dona Gleisi Hoffmann falando contra o feminicídio fora o período eleitoral ou não?
1: Não, fala. Falar. Fala, todo mundo fala.
0: Mas fazer algo para resolver, nada.
1: É um mote muito, muito forte, né? Falar contra a violência. Mas só falam, né? Só falam.
0: Ano a ano aumentou os feminicídios, viu? Se comparar com o governo anterior.
1: O Lula fala que, tá, que está combatendo o narcotráfico, o narcoterrorismo, o narco isso, a violência disso, a criminalidade daquilo. Mas ele foi o cara que já disse, tem, procura, está no Google, ele já disse que foi uma questão pessoal dele, né? Pessoal e humana, algo nesse sentido que ele falou, quando ele decretou lá as saidinhas. Ele adora decretar uma saidinha de final de ano. E aí vem dizer que combate a violência. Quantos, você, Gilson, acompanhou aí o noticiário policial, quantos destes de saidinha, né, saem no outro dia já estão cometendo crimes?
0: Não, e o percentual dos que não voltam. Aí outra questão, do 8 de janeiro, presta atenção, estamos findando 26, tá? Então foi 23, 24, 25 e 26. Quem do 8 de janeiro que conseguiu o direito de uma saidinha, ou seja, bandido da pior espécie, pode. Agora, quem pintou lá a estátua com batom não pode. Tá certo o governo que tá aí?
1: Lembrando que Luiz Inácio recentemente, né, também declarou, já que você falou sobre 8 de janeiro, declarou: quero ser reeleito para manter Jair Messias Bolsonaro preso. Lula não sancionou a anistia. Ele foi contra, totalmente contra. Ele continua sendo contra e, se reeleito, vai manter todo esse povo aí preso. Seja no presídio ou em casa.
0: Um detalhe importante também a dizer para o nosso amigo eleitor. É sexta-feira, hoje é o nosso último dia. Vamos falar no domingo só com o eleitor de novo, né, Bittencourt?
1: Sim.
0: Uhum. Eu vi um vídeo do senhor Luiz Inácio Larápio da Silva tentando, presta atenção, ó, amigo eleitor, tentando convencer os idosos a irem para as urnas no domingo. Tentando convencer, olha, você tem que vir para a urna. Só que ele esqueceu. Esqueceu que 4 milhões de idosos foram roubados no INSS, onde está inclusive o filho e o irmão. Além daquela catrefa toda, quem que é o Lupe e mais um punhado de gente do governo, tá bom? Então pense bem, estou dizendo que você tem que sair da sua casa, tem que votar sim. Mas vota contra esse sujeito, porque a roubalheira vai continuar se ele conseguir enganar você.
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1: Nosso break e já voltamos com outros assuntos relacionados aí à nossa eleição, né? O primeiro turno, domingo, dia 4, a partir das 8 da manhã, né? Das 8 às 5 da tarde. É, meu amigo, vamos votar, tá bom? Você pode votar em quem você quiser, mas faça a análise correta, pense bem, tá bom? São 4 anos, ok? E eu não acredito que você tá pensando assim, não, mas para mim tá bom, para mim tá tudo bem, eu prefiro manter. Eu, sinceramente, não confio que você tá pensando assim. Não deve tá bom para você, não. Não tá bom para ninguém. É o seguinte, tá bom, sabe para quem, Gilson? Tá bom para o produtor de suínos. É sempre assim, numa crise, como é que o João Fernando falou outro dia para nós, numa crise tem os que choram e tem os que
0: dão a volta por cima.
1: E sorriam, né? Estão sorrindo. E agora, por exemplo, com a carne bovina em alta, né? Tá caro? Quanto é que tá a picanha? Nem sei. Faz tanto tempo que eu não como picanha, porque eu fiquei esperando a picanha, o homem não mandou. Mas é o seguinte, com o aumento da demanda, o mercado de suínos ganha força, renovando perspectivas, né? Olha aí, os produtores de suínos estão felizes da vida, porque a carne suína ela é relativamente um pouco mais barata, né? Então o pessoal está optando. E aí o mercado do suíno aquece,
0: já tá tudo certo. Já que você tocou no assunto do suíno, lembra da picanha, eleitor do Lula? Eu vi o Reinaldo Gottino fazendo uma matéria lá em São Paulo. A picanha não veio. Mas se você quiser comprar a pelanca do frango, o couro do frango, já tem nas prateleiras do mercado, tá?
1: Corinho de frango.
0: É.
1: Você viu quanto é que tá o quilo?
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0: 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O que antes era... Presta atenção, eleitor. O que antes era usado para fazer ração animal, agora estão colocando na prateleira do mercado para vender para você, porque a picanha não veio e não vai vir.
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1: O Alexandre está chegando aí. Bom dia.
4: Bom dia. No nosso encontro de hoje, eu vou perguntar para vocês se vocês sabem o número, sabem o nome do partido do candidato em cujo número vocês estão votando. É a desvalorização total dos partidos, porque hoje a gente nem lembra o nome do partido. O partido se resumiu a um número. Não tem doutrina, existe como se fosse uma ONG. Claro que o mesmo objetivo, pegar uma verbinha dos impostos dos outros. É, eu vou falar também sobre uma decisão da Justiça Eleitoral que proibiu o coordenador de estratégia e informação lá na Presidência da República de postar coisas políticas, porque saiu dele uma das fakes sobre Nossa Senhora Aparecida. Engraçado que a Justiça parece que acha que ele está sozinho lá dentro do Palácio do Planalto, numa bolha. Muito estranho. E, por fim, vou falar também sobre essa questão econômica, se a gente quer continuar assim. Os estoques estão cada vez mais altos, porque não há quem compre. Porque as pessoas não têm mais poder aquisitivo, estão devendo, e o juro que o governo puxa para cima está muito alto. Detalhes daqui a pouco no nosso encontro diário. De Brasília, Alexandre Garcia.
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5: 8h45.
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0: Lembrando, amigos ouvintes aqui do Independência 92, que domingo nós estaremos aqui, né, também fazendo um trabalho jornalístico, acompanhando a apuração. Às 4 horas da tarde, tá? Você vai fazer seu voto, vota tranquilamente, conscientemente. Tem que votar, viu? Vai fazer o seu dever cívico, tá certo? Seja jovem, seja idoso, não importa, né? Precisamos votar, sim, para poder mudar. É a gente, é o eleitor que muda aí a situação, tá bom? Depois não adianta ficar reclamando, tem que votar. Tá? E depois você vai ligar o radinho ou também nas nossas redes sociais a partir das 4 horas da tarde. Estaremos aqui no domingo, ao vivo, com diversos amigos aqui debatendo, analisando entrevistas, enfim, ao vivo, tá? Até o final da apuração deste primeiro turno, ok? 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
0: É isso aí, minha gente. 8 horas e 52 minutos, 8h52. Que bom que você está por aqui conosco nesta manhã de sexta-feira. 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Falando nisso, amanhã tem Impacto Cascavel, né? 7h30 da manhã, ao vivo aqui, nessa bancada, na mesma bancada que nós apresentamos aqui, tá bom, gente? Lembrando, então, mais uma vez que a ministra Stella Aranha foi quem deu o canetaço proibindo a Globo de mostrar o púlpito vazio de Lula no debate de ontem, debate que não aconteceu, debate que não existiu, tá? Por causa

0: a censura, ok? Eles têm que meter o dedo em tudo, né? Eles não podem ficar quietinhos só no canto deles. Enfim, a gente tem que ressaltar aqui que três importantes entidades associativas que representam veículos de comunicação divulgaram nota conjunta ontem, manifestando profunda indignação. Que pena que essa profunda indignação só veio agora, né? Depois de instalada a censura. Né? Profunda indignação com a intervenção dos ministros do TSE e do STF, melando aí o tradicional debate da TV Globo. A Associação, Gilson, Associação Brasileira de Emissoras de Rádio e Televisão Aberta, a Associação Nacional de Editores de Revistas, a ANER, e a Associação Nacional de Jornais, ANJ, se solidarizaram com a emissora, né, com a Globo, e protestaram contra a iniciativa de magistrados de notórias ligações ao Palácio do Planalto para intervir nas regras, previamente definidas, que levou ao cancelamento do último debate presidencial do primeiro turno. Lembrando que acho que só teve o primeiro debate, que foi na Band, que não teve, inclusive, a participação nem de Lula, nem de Flávio.
1: E que a audiência foi pífia.
0: Pois é, porque, na verdade, o que acontece? O povo queria ver mesmo o debate entre os dois, né? Não adianta falar que, ai, porque tem que acabar com essa polarização. Não vai acabar a polarização. Não vai acabar. Sempre vai ter.
1: Não, vai acabar a hora que o Flávio Bolsonaro assumir a cadeira de presidente. Porque daí ele vai governar para todos. Não vai ficar dividindo o país igual tem feito Lula e a Suprema Corte.
0: Mas ele não precisa fazer a divisão. O PT vai continuar com a divisão. A esquerda vai continuar com a divisão, pregando a divisão. O discurso não vai mudar. Então, por isso, a polarização vai continuar. Ok? Pode até diminuir um pouco aqui e ali, mas vai continuar. De qualquer forma, é o seguinte, tá? Agora, eles que sempre defendiam o debate de ideias, eles que sempre defendiam a democracia, né? Ah, não. Não vamos no debate, né? Disse aí a campanha do PT. Depois, espera aí, não. Viu? Não queremos mais que apareça o nosso púlpito lá, que isso é constrangimento, aparecer um púlpito vazio.
1: Viu? Eu não lembro de ter visto essas associações citadas aí por ti manifestando o voto de repúdio quando a Suprema Corte decidiu parar o pé com aquele jornalista que investigava o Flávio Dino lá no Maranhão. Lembra daquele caso?
0: Sim.
1: Quebraram até o sigilo da fonte do jornalista. Sim. E as associações não se manifestaram. Aí chegou na Globo. Ah, precisamos mostrar a nossa cara e dizer que a gente é solidário e repudiamos o que fizeram. Eu tô olhando aqui, ó, no Facebook do senador Carlos Viana, falando o seguinte: conheça a ministra que escondeu a cadeira de Lula no debate. Ela é a mesma que foi assessora especial de Lula no Planalto. Ela foi levada ao cargo por Rui Costa, da Casa Civil. Ela foi indicada por ele em agosto de 25 ao TSE. Ela foi secretária do Flávio Dino no Ministério da Justiça. Cuidava dos direitos digitais. E detalhe, em 24, ela doou para o PT. Em 18, doou para o PSOL. E em 22, ela apoiou a Érica Hilton com doação em dinheiro. Uma petista de carteirinha. É só para você lembrar que o Dino, ele disse: olha, eu tenho o grande prazer de colocar um comunista na Suprema Corte. Um comunista na Corte, uma comunista no TSE e por aí se vai. O sistema se aparelhando.
0: Eles podem, Gilson, como nós parece que ainda somos um país livre, né? Eles podem optar, eles podem ter preferências, eles podem colaborar com isso, com aquilo e tal. Mas eles têm a obrigação de ser imparciais, né? Eles têm que ser o juiz tem que ser imparcial.
1: A liberdade tem que ser para todos.
0: Por exemplo, o senhor Flow foi lá no Palácio da Alvorada, não foi?
1: Foi, o Bolsonaro foi proibido de fazer live.
0: Pois é, fizeram a live lá. Eu até achei que o Lula ia estar no estúdio do cara, em São Paulo. Não, o cara estava lá. O Lula
1: não pode sair na rua, meu irmão. Quando vai fazer... em Curitiba
0: foi um exemplo. Seguinte,
1: Polícia Federal cercou de tapume todo o comércio. Por quê? Porque o Lula ia passar
0: por lá. Nós sabemos, então, que não temos essa imparcialidade mais. E aí o seguinte, nós não concordamos, então por isso não vou falar que bem feito, dona Globo. Não, não é isso. Nós também nos solidarizamos, porque uma hora pode acontecer com a gente também. Nós não queremos isso. Porém, não podemos deixar... Gilson, de frisar uma coisa. Eles ajudaram a criar esse monstro que agora está mordendo o calcanhar deles aí, tá? Vocês, Dona Globo e outras grandes redes, tá? A Band mudou um pouquinho o discurso, sabe? Eu tenho acompanhado...
1: Que leve!
0: Tenho acompanhado um pouco mais o jornal da Band. Eles mudaram o discurso, tá bom? Sentiram na pele também, né? Então, vamos ver a partir de agora como é que vai ser o discurso da Globo. Eu não acredito que a Globo vai mudar muito o discurso, porque a Globo tem uma saída. A TV aberta mantém o discursinho. Lá na Globo News, às vezes, eles até tecem alguns ataques um pouco mais contundentes contra o sistema. Mas é lá na Globo News. Quem que assiste a Globo News? Uma parcela ínfima.
1: Não, mas não perca o detalhe. Tá? Também dá uma cutucada aqui, porque está na reta final de campanha e está mandando recado para o governo assim, ó, nós precisamos de mais dinheiro. Senão, a gente vai mostrar as coisinhas erradas aí, seu Lula. Viu? A Globo dá o tapa e esconde a mão.
0: É verdade, é isso aí mesmo, tá? Um minuto faltando para as 9 horas, um minuto para as 9. O que tá acontecendo, né, com o Brasil, gente? Vocês já pensaram, já analisaram, vocês pararam para pensar o que tá acontecendo? Como é que deixamos, né, chegar a esse ponto? Olha só, gente, esse pessoal não tem mais vergonha, não esconde mais a cara, né? De falar que lado estão, o que defendem. Agora, eu queria saber qual é o grande medo de perderem, por exemplo, a reeleição de Lula. Na sua visão, Gilson, qual que é o grande medo? O que eles têm? Se eles mesmos falam, muitos deles falam, né? Que o Flávio não é nada. Qual é o medo do Flávio, então?
1: É o medo, como eu disse antes, de ver irmão, de ver filho, de ver um monte de parça na cadeia e de ministros do STF sendo impeachmentados.
0: Mas como assim? O Flávio vai prender alguém?
1: Não, mas
0: o Flávio não pode prender
1: ninguém.
0: Mas
1: vai botar a Polícia Federal para trabalhar.
0: Ué, mas peraí, a Polícia Federal tem que trabalhar como tem que ser trabalhado.
1: Não com o Andrei Rodrigues, chefe. Não com o Gonê lá na PGR.
0: Porque, por exemplo, falavam muito, né? Bolsonaro vai fazer isso, vai fazer aquilo, vai acabar com o pobre, vai acabar com o negro, vai acabar com o gay, vai acabar com não sei o quê. Não acabou com nada.
1: Diziam, inclusive, que ia acabar com o Bolsa Família. Acabou e aumentou.
0: E acabou triplicou. Com o SUS. Eles falavam que ele ia acabar com o SUS.
1: Meu, o desespero do PT é porque, perdendo essa eleição, acabou o PT. Acabou o PT. Lula não tem sucessor e já está no adiantado de sua idade, quase 80, se não me engano. Se já não passou, tá gagá, muita cachaça. Ele não aguenta ficar 4 anos fora. E aí morreu para eles. Acabou. Nós vamos extirpar o PT do país. Presta atenção. Nessa
2: não
1: eleição.
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0: Eu não concordo que vai ser extirpado. Ele vai continuar lá. Vai perder força. A esquerda perde força, claro. Né?
1: Sim, vai ter um deputadinho aqui, um senador ali.
0: Até porque é o seguinte, eu não concordo que tem que ter só um lado. Tem que ter os dois lados, tem que ter o debate. Né? Mas que perdem força, perdem de fato, se perderem esta eleição. O doutor Hermes já está aqui. Bom dia, doutor Hermes. Seja bem-vindo.
3: Bom dia, Gilson. Bom dia, Bittencourt. Bom dia aos nossos ouvintes.
0: Prazer recebê-lo, tá? A
3: gente é um vai prazer estar aqui.
0: Um break rápido?
3: Não, tranquilo. Tá?
0: E já voltamos com os assuntos eleições 2026. Né? Nós temos o primeiro turno agora. E o que pode, o que não pode, o que acontece, como é que foi essa reta final, né? Vamos lá para o debate daqui a pouco sobre esse assunto, depois do nosso break aqui no Independência 93.
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4: De acordo com o Instituto de Planejamento e Tributação, o brasileiro trabalha em média 149 dias por ano, quase 5 meses, apenas para pagar impostos. Em 1988, eram 2 meses e 13 dias, ou seja, a carga tributária mais que dobrou em 37 anos. Para manter cada emprego, a empresa pode gastar o dobro do salário em encargos. É como pagar outro ano inteiro só em impostos e obrigações que não vão para o trabalhador, mas para sustentar a máquina pública. De acordo com o Índice de Retorno ao Bem-Estar da Sociedade, o governo arrecada como país rico, mas devolve saúde, educação, infraestrutura e segurança de país pobre. E tem quem acredite que a solução para o Brasil seja aumentar ainda mais os impostos.
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11: Amigos, 9:10, 9 horas e 10 minutos nesta sexta-feira, dia 2 de outubro. E daqui 2 dias, né? Dia 4. Teremos então as eleições, o primeiro turno das eleições deste ano. Uma eleição aí, talvez, a mais disputada, a mais polarizada. Muitos embates. Não teve debate, mas teve muito embate, né? Muita provocação, muitas acusações. E aqui está o Herbes Vieira, que é o nosso parceiro para análises nesta questão aí das leis eleitorais, o que pode, o que não pode. A briga foi grande nessa reta final aí do primeiro turno, né, doutor Herbes? Conta para nós como é que foi, faça uma análise aí.
12: Bom dia novamente, os amigos da bancada, nossos ouvintes. Os ânimos estão acirrados, né? Muita briga, principalmente a nível federal, né?
11: Pouca proposta, mas bastante briga.
12: Bastante briga, nível federal, nível estadual também, né? Dá para ver pelo debate que nós tivemos, né, para os candidatos a deputado, a governador, né?
11: Isso, o debate no Paraná aconteceu, né? Aconteceu. Não aconteceu só o federal, né?
12: Então, os ânimos estão acirrados. Vamos ver a reta final aí, ver o que vai dar.
11: Exatamente. 9 horas e 11 minutos, agora 9 e 11. Aproveitando aqui a sua presença, doutor Herbes, surgiram nesses últimos dias imagens, né? Então, só que a gente não sabe se isso é realmente verdade ou não, mas o senhor deve saber. Imagens de funcionários dos Correios fazendo entrega de material de campanha. Aí, pelo menos nos vídeos, o que mostrava era material do PT. Aí, como é que funciona isso? O Correio pode fazer isso? Será que era alguma ordem do governo? É uma estatal, né? Mas se pode fazer, tem que fazer daí para todos, né? Não só para um candidato ou um partido.
12: Na realidade, sim, existe um detalhe que a gente não sabe o contexto ali. O que que acontece? Um candidato hoje, o que que ele pode? Ele pode fazer as malas diretas e contratar, fazer um contrato com o Correio, pagar pela conta da campanha para que seja entregue nas residências essas malas diretas.
11: Ah, tá.
12: Então, não, tem essa possibilidade.
11: Não seria ilegal isso?
12: Isso não é ilegal, desde que você contrate com o Correio e desde que você pague pela conta da campanha, com a verba da campanha eleitoral, você contrata o Correio para ele entregar as malas direto. Isso é legal, perfeitamente legal. Nesse contexto aí, você não sabe se foi isso que aconteceu ou se foi, foram obrigados a entregar material só do PT, de forma sem ter nenhuma contratação. Claro que o funcionário do Correio não pode ir caracterizado com nada do PT, ele tem que ir lá entregar o material de... Se todos os candidatos contratar o Correio, ele tem que entregar o material de todos os candidatos. Não é, entendeu? Então, não pode se abster de um ou de outro. Agora, nesse contexto ali, não tem como saber se foi contratado ou não. Agora, se tiver comprovado que tem material, digamos, tá com vestimento ou tem algum adesivo do PT, aí já é considerado um crime eleitoral, né?
11: Era vestido com o uniforme do Correio, né? Com
13: uma caixinha de papelão cheia de santinho.
12: Não, é diferente, aí é diferente. Nesse caso é diferente.
13: E o que chama atenção, Herbes, é que uma funcionária dos Correios lá em Santa Catarina... Ela disse o seguinte: olha, é sim material de campanha. E nós, funcionários, somos obrigados a distribuir.
12: Então, aí, se ficar comprovado isso, é crime eleitoral. Assédio eleitoral.
11: Pois é, como a gente, né, como fazem muitos cortes, fazem muita coisa na internet, então a gente prefere não entrar muito no mérito.
12: Provavelmente, né? O Ministério Público Eleitoral vai entrar em ação e vai investigar isso.
11: Mas como o senhor está dizendo que, não, se houve realmente uma contratação legal, tudo certinho, não tem problema nenhum.
12: Isso se houve uma contratação, bem claro. Isso pode ser para governador, para presidente, para deputado,
13: para senador. Mas na mala direta, eu sou o candidato.
12: Sim.
13: Eu pego um envelope, coloco lá um monte de material de campanha do meu candidato, e eu estou aqui no Paraná, eu mando para o meu parente lá em Curitiba. O meu parente vai receber o envelope dentro da sua residência.
12: Isso mesmo.
13: Vai abrir e vai distribuir o meu material. Agora, o carteiro com o santinho na mão,
12: sim,
13: colocando
12: concordo.
13: Na caixinha de correio,
12: não, aí não, dá, né? Não, nesse caso não. Não. Muito bem. Então, deixando bem claro, separar o que é uma situação da outra, né? A situação que eu não falei, a parte legal existe, tem como fazer. Agora, e se for dessa forma, essa forma está irregular.
11: Ok. Bem, são 9h14, reta final. Vamos puxar aqui um pouco mais para o nosso lado, aqui, nossa região, doutor Herbes. Existem projeções de quantos deputados estaduais, federais, a gente vai poder eleger aqui, poderão ser eleitos aqui na nossa região, Cascavel e região Oeste?
12: A minha projeção aí para Cascavel é em torno de 5 deputados federais eleitos.
11: 5?
12: Não, estaduais, desculpa. Estaduais, é.
11: 5. Atualmente são 4.
13: 3, né? Porque o Lemos não conta.
11: Não, tem que contar. Tem que
13: não,
11: contar.
13: É lá de Curitiba.
11: Não, ele foi eleito aqui
12: em Cascavel,
11: por Cascavel, né? Tem que contar.
12: Então, 5 e para federal, 3.
11: Federal 3.
12: Essa é a projeção. Podendo, né, ter surpresas. Eu acredito que esse ano nós teremos muitas surpresas.
11: Eu não sei se pode citar, falar nomes aqui. Ou melhor,
12: eu acho melhor não falar, tá, para não criar falsa expectativa.
11: Certo.
12: Ou, né?
11: Às vezes até indução.
12: Indução,
11: né?
12: Tá. Isso. Não, só que você está ali, então.
11: Mas poderemos chegar a 5, ter um a mais, então, na Assembleia Legislativa. Isso. E 3 na Câmara Federal. Hoje, isso, infelizmente, não temos nenhum. Por Cascavel.
12: Por,
11: né,
12: Cascavel.
11: Porque o Nelsinho, ele abdicou do cargo, né?
12: Isso.
11: Mas aqui, agora, total, na região Oeste, você não tem?
12: Mais ou menos, Ana, estamos falando, por exemplo, estadual, né? 5 estadual. Acredito que na região aqui, mais uns 2 ou 3, talvez, entrariam, né? E para federal também, mais uns 2 ou 3 aí, aqui, na região. Região Oeste, né?
11: Bem, a região, então, vai ser melhor representada, você acredita, a partir do ano que vem?
12: Acredito que sim. Entendeu? Então, tanto a nível federal quanto estadual.
13: Quem está feliz é a União da Vitória, né? Que conseguiu uma cadeira nossa na Câmara Federal, né? No lugar do suplente hoje,
12: do nosso
13: senador. É. União da Vitória. Olha a distância. Nós perdemos o nosso deputado.
11: Não, mas deputado não é de um lugar só. O deputado é do estado todo, né?
12: Com certeza.
13: Eles dizem que são, né? Mas cada um puxa a brasa pro seu assado, né?
11: Acontece, é verdade.
12: Teve uma situação aí com um vereador, né? Não vou falar o nome por questão de ética aí. Ele comentou comigo que ele, na eleição passada, ele ajudou um candidato de fora daqui. Ajudou aqui em Cascavel, trabalhou e tal. Aí quando ele foi lá pedir alguma coisa, quando o deputado se elegeu, ele foi lá pedir e falou: eu tô cuidando da minha região lá, se sobrar alguma coisa eu mando para vocês lá.
11: Nós sabemos quem é.
13: É a Quirera.
11: nós sabemos quem é, porque ele citou essa conversa para nós aqui. Nós sabemos quem é.
12: Então,
11: olha, é o risco, né?
12: É o risco.
11: Você vota num cara de fora pensando assim, mas depois ele vai me recompensar.
12: Mas só
11: ele até disse, olha, espera um pouquinho, que primeiro aqui é a minha região, depois a tua. Nossa, inclusive, esse vereador é candidato agora, né? Tudo bem. Falando nisso, doutor Herbes, temos aqui vários vereadores candidatos a também a uma cadeira, tanto lá na Assembleia como na Câmara, né?
12: Sim.
11: Desses que estão aqui, que são vereadores atualmente, na sua projeção aí, dá para dizer que algum vai ter sucesso?
12: Eu acredito que um.
11: Um? Um só?
12: Dos vereadores candidatos, eu acredito que um tem grande chance de ser.
13: Eu também acredito que só um.
11: Para a Assembleia ou para a Câmara?
12: Para a Assembleia.
11: Para a Assembleia. Ah, tá. Ok. Uhum. Muito bem. Claro que, como a gente falou aqui, melhor não citar nomes para não induzir ninguém, né? Mas nas projeções ele está indo bem.
12: Tá.
11: Ok. É uma representação de Cascavel.
12: Com certeza.
11: Entre aspas, perde-se aqui o vereador, mas tem o suplente.
12: O suplente, né?
11: Tem
12: é daqui,
11: o suplente.
12: Né? Que é
11: daqui, não, então. Continua, então, representado lá na Câmara. Na Câmara aqui municipal. Mas aí pode ser que ele entre nesse número de 5. Aqui para a Assembleia.
12: Aqui dos 5 que eu tenho minha projeção, ele está entre os 5.
11: Nas suas projeções, então, os que já estão lá estão reeleitos? Não dá para saber.
12: Nem todos.
11: Nem todos.
12: Alguns acho que vão. Como eu falei, vamos ter surpresas.
11: Ah, é?
12: Vai ter candidato a deputado federal com 80, 90 mil votos, vai ficar fora.
11: Olha só.
12: Vai ter candidato com 80 mil e vai ficar fora. Por quê? Nós temos muitos candidatos.
11: Uhum.
12: Para candidato para federal, nós temos mais de 400. Para 30 vagas.
11: Esse número é bem maior do que há 4 anos?
12: É maior que
11: há 4
12: anos. E outra, e temos, tirando a federação, né, que é o PT e PV, o PSDB, o restante é tudo partido chapa pura e não pode fazer coligação. Então a briga é entre eles e do próprio partido. E tem partidos aí que não conseguiu completar a chapa. Tem partido que a candidata a deputado federal poderia ter 31 candidatos, tem só 20, 23.
11: Bom, então, essas
12: diminui a chance, né?
11: Essas surpresas que o Dr. Herbes está falando aqui, que nós vamos ter, você vai poder saber ouvindo aqui a Estúdio 92, domingo. Nós estaremos aqui a partir das 4 horas da tarde, vamos até o final da apuração. E você vai ficar sabendo que surpresas, quais surpresas são essas aí, na visão do Dr. Herbes, que está acompanhando mais de perto, né, Gilson? Porque ele está lá dentro da coisa e está sabendo como é que é.
13: É importante que o Herbes esteja aqui, Herbes, para você fazer um alerta aí aos eleitores e aos cabos eleitorais, aos próprios candidatos, do que se permite e não se permite até o dia do pleito.
12: Sim.
13: A compra de voto, aquele acúmulo de pessoas em frente ao colégio eleitoral.
12: A boca de urna.
13: Aí eu ouvi dizer que Capanema, por exemplo, não vai ter lei seca. O que, que pode se dizer?
12: No Paraná inteiro não vai ter.
13: Tá tudo certo.
12: Tudo certo.
13: O cara só tem que votar primeiro e deixar para tomar o mezinho depois.
12: Depois. Claro, não significa, como não vai ter lei seca, não significa que o cara pode encher o caneco e lá querer votar. Claro que eles vão, né, pegar ele e dar um jeito, né? Então, acho que. Mas não vai ter aquela proibição, né?
11: Existe o risco dele ficar guardadinho até o final do pleito, né?
12: Tem, isso mesmo.
13: Muito bem.
12: E lembrando também o que pode e o que não pode, né? O eleitor não pode usar o celular para votar. Então, leve a colinha.
11: No papel.
12: Né? Como é que eu faço para saber o meu local de votação? Quem tem o e-título, atualize ele que ele vai aparecer. Né? Quem não tem, baixa ali e vai para lá, né? Aplicativo e título, ele vai aparecer o local da votação, a sessão, qual colégio que é, que teve algumas mudanças em Cascavel.
13: Nós temos, né? Acho que 91 sessões eleitorais na cidade.
12: Então tem que ter esse cuidado, né? Leve um documento com foto, o título, um documento com foto, se não tem o e-título, né? Não tem ele virtual ali, porque o documento com foto que vai te identificar na hora, se der um problema na biometria, você tem o documento com foto para comprovar.
11: Ou seja, pode ser a CNH, pode ser o RG. Pode ser um passaporte, qualquer coisa mesmo. Assim, que apareça a foto do cidadão lá.
12: Né? Para o caso de dar problema na biometria. Uhum. Né? Que pode ser que ocorra, chega lá, o dedo não funciona, não dá algum...
11: Acontece com muitos.
12: E a pessoa não vai votar daí? Como é que vai?
13: E dizer ao amigo eleitor que caso você flagre algum crime eleitoral, você pode chamar a Guarda Municipal e a Polícia Militar, 153-190.
12: E provavelmente...
13: Que estarão... Todos articulados aí para coibir.
12: E aí, provavelmente nas escolas vai ter os policiais ali que vão estar de plantão. O pessoal da Justiça Eleitoral, os policiais, só chamar, denunciar que eles vão tomar as providências cabíveis.
11: Doutor Herbes, quais foram as principais denúncias, né, durante essa campanha aí? Teve alguma coisa grave?
12: Não, nada muito grave, só propaganda irregular, algum fato ou outro aí de propaganda irregular. Propaganda fora de hora.
11: Mas nada que tenha tirado alguém do pleito?
12: Não, nada. O que tiraria alguém do pleito mesmo seria crime eleitoral. Uhum. Né? Crime eleitoral.
11: Compra de voto,
12: alguma situação assim, mas pelo que eu tenho notícia aí, não tem nenhum fato nesse sentido.
11: Alguém foi multado?
12: Multa teve.
11: Aconteceu.
13: E aquela velha prática, Herbes, de um cidadão, na noite anterior ao pleito, que sai distribuindo, jogando santinho a rodo em frente aos colégios eleitorais.
12: Se pegar.
13: Que crime é?
12: É crime eleitoral, né?
13: Pode caçar.
12: Não o candidato, mas quem é? Se for o candidato, daí pode ir. Que daí é.
11: Nunca é o candidato.
12: Nunca é o candidato, Não...
11: Ele põe alguém pra fazer.
13: Depende.
11: Ele põe alguém pra fazer.
12: Eu já tive casos em outras eleições lá que pegaram no flag lá, guardaram o cara e respondeu o processo depois. Mas o candidato não foi.
11: O que está previsto para o cidadão nesse caso?
12: Ele responde, né? Faz o termo circunstanciado e vai responder criminalmente.
13: Até porque se nós dois somos candidatos e eu pego o seu material e saio jogando, né? Para te prejudicar.
11: Agora, não tem uma vez, né? Não tem uma vez. Todo mundo sabe que isso é proibido, que isso é crime. Né? Mas não tem uma vez. Toda eleição, você vai ver isso acontecer.
13: É que, infelizmente, o brasileiro é assim, né? Ele tem meses para escolher o seu candidato, não escolhe. E aí ele toma uns mé no dia anterior, acorda de manhã, decide votar, não sabe para quem vai votar, vai olhando pro chão. Aí cata a colinha e vai para a urna.
11: Não sei se isso reverte em voto.
12: Também acho que não. Também não, não.
13: Ah, mas tem muitos que fazem assim.
12: Não, que isso que as estatísticas dizem que no, mais de 60% do eleitor, para deputado, ele decide na última semana. Na última semana, nos últimos 3-4 dias, a maioria. Tem muitos que trabalham a semana inteira no sábado. Pá, amanhã é eleição, né? Em quem que nós vamos votar? Muita gente é assim. No sábado que vai pensar o quê? Porque a semana é sempre corrida. Trabalho, chega em casa, tal.
13: Né? Por isso que a gente elege gente ruim, né? Porque, repito, a gente tem tempo para escolher o candidato, puxar a capivara dele.
12: Porque você,
13: né?
12: Porque você
13: entra na rede social, vê qual é o seu posicionamento, se ele não tá só te engamelando.
12: Porque quem trabalha de manhã à noite, né? 8 horas por dia, chega em casa cansado, tal. Não tem muito tempo de ficar olhando o programa eleitoral para ver quem que tá falando. Depois é aquela, né? Repetição. Não, é tão rápido que a pessoa não consegue. Mas será que eu vou votar nesse? Não, acho que eu vou votar. Eu gostei do que ele falou. É difícil você ver a pessoa que fala isso.
11: Até porque é o seguinte, o cidadão aí que até hoje, dia 2, não sabe em quem vai votar.
12: Tem muita gente que não sabe. Pode ter certeza disso.
11: E olha, então,
12: certeza disso.
11: Então não está ouvindo a Estúdio 92, porque aqui a gente está batendo. Amigo, vai, procura, analisa. Veja bem.
13: Até apresentamos aqui dezenas de candidatos.
11: Falamos com vários, todos foram convidados.
12: Sim, eu não falo que as pessoas não ouviram, não tem, mas tem alguma uma parcela da população que infelizmente não.
11: Porque assim,
12: é estatístico isso, é estatístico.
11: Esse cidadão, Gilson, que você falou, que de repente lá no domingo de manhã tá andando de bobeira, pega um. Ah, vou votar nesse aqui mesmo. Esse cidadão é melhor que nem vote. Porque olha só o que o cara tá fazendo, não sabe em quem tá votando.
12: Você imagina aquele que nem vai votar. As abstenções, então se imagina, média de 25%. Eu acredito que esse ano vai diminuir um pouco, mas a média é 25%.
13: Mas a chance é de diminuir ou de aumentar essas abstenções?
12: Diminuir em função da polarização.
13: Você acha que diminui?
12: Sim, sim. Tá tendo a polarização do voto útil, a questão do voto útil
11: isso,
12: e tal, tal.
11: O voto agora é o seguinte, entendeu? É o voto útil. É
12: então
11: o,
12: vai diminuir.
11: É o antissistema.
12: É.
11: Né? Não é assim, ah, vou porque esse realmente é o cara que eu queria. Não,
12: vamos, mas temos que tirar o fulano.
11: É o anti-Lula, o anti-sistema, o anti-PT. Porque então, é o seguinte: rico ou pobre, preto ou branco, gordo ou magro, está todo mundo lascado. Está todo mundo lascado. O barco é o mesmo.
13: No mesmo bote.
11: Né? Então, assim, eu já notei em conversas aí, sim, que existe essa vontade do anti-sistema.
12: Tem muitas pessoas que eu vejo, assim, pelo que a gente conversa, que não teria obrigação de votar, que seria mais de 70 anos, ou de ser, e faz a questão de ir. Eu não quero, faço questão de ir, porque eu quero.
13: Viu? E eu tenho percebido, e isso já vem de outras datas, quem é de direita dificilmente muda o voto. Eu tenho muitos amigos
12: quem é de esquerda também.
13: Que são de esquerda, mas com os que eu tenho conversado, boa parte já está mudando para
11: o
13: outro lado.
11: Olha, o raiz mesmo não muda.
12: O que vai decidir a eleição são os indecisos. É esse que estão...
13: Esse que a gente está falando que até agora não escolheu o seu candidato.
11: Que está na dúvida, né?

0: acompanha rede social, acompanha. Então, se vier alguma coisa, fala, não, você sabe que não é.
1: É, não, e o
0: tem
1: fato...
0: os que influenciam? É, pode ser que tenha, mas não é tanto como antigamente.
1: E o fato de o cara pegar e aplicar o apócrifo um dia, dois dias, três dias antes do pleito, já fica escancarado, né?
0: Claro, claro.
1: Fica escancarado. Por que não 30 dias antes, um mês antes, um ano antes? Se tem alguma coisa para falar contra o adversário, então vá pro limpo.
0: Não esperar chegar no último dia.
2: Isso é coisa mais desesperada, né?
0: É, com certeza.
2: Amigos, já são 9 horas e 29 minutos. Doutor Herbes, não sei se de repente faltou alguma coisa pra gente comentar.
0: Não, acho que é isso aí, né? Acho que é isso aí, né? Só pro eleitor, então, não esquecer de levar o título, o documento com foto, né?
2: Pra... Ah, o senhor falou que algumas sessões mudaram, é isso? Tem que tomar
0: cuidado. Teve algumas escolas, né? Escolas? Que estão em reforma, outras que estão, né? Uhum. Que na eleição passada mudou e agora voltou.
2: E daí, na dúvida, o eleitor pode fazer o quê?
0: Pra... Na justiça eleitoral, né? Tem, tá. Na fora eleitoral, eles têm, né?
2: Uhum. Ou no e-título também.
1: Baixo e-título, que é mamão com açúcar.
0: É, ali é tudo atualizado.
2: Tem um pessoal que não é muito chegado no online, né?
0: É.
2: Aí vai direto lá no
0: fórum eleitoral, que eles têm as listas nas próprias escolas também, né?
2: Na internet não vai achar?
0: Dificilmente, é mais complicado, né? Procurar na internet, né?
2: Ok, muito bem. E todo mundo fazendo o seu dever cívico.
0: Que votar.
2: Quer votar?
0: Ó, o que eu falo? Quem não vai votar é governado por aqueles que foram eleitos, por os que votaram. Então, por que não votar?
2: Uhum. Exatamente.
0: Se eu não votar, você vai votar. Eu vou ter que ser governado por aquele que você votou lá. Se eu não concordo, então vou lá e voto. E voto no outro.
2: Porque tem muita gente que fala assim, né? Eu não vou votar. E depois eu pago uma multinha de 5 pila, aí não dá nada.
1: O problema não é isso. É, pra mim não muda nada quem é que vai ganhar.
0: É, muda sim.
1: Né? Porque o discurso é, não muda em nada. Eu vou ter que trabalhar igual.
2: Não muda em nada, mas o cara depois vai ficar reclamando do imposto, do pedágio, da careza das coisas e tudo mais.
1: Falando em imposto, cada transação do Pix vai pagar 0,39 centavos por banco. Presta atenção.
2: O CPF ou o CNPJ?
1: Os dois, né? Tanto empresa quanto cidadão comum.
2: Onde
1: governo
2: está isso?
1: No split payment. O imposto para arrecadar, seu Lula?
2: Não, da venda. Da venda do produto. Agora, eu transferi um dinheiro para você, não, né?
1: Fez transação, vai pagar, meu irmão.
2: Vamos pesquisar melhor isso aí.
1: Fez transação,
2: não,
1: vai pagar.
2: Para não fazer uma fake news aqui, que eu não estou sabendo disso aí, mas tudo bem. Eu estava sabendo que vender um produto, o imposto já vai ficar...
0: Retido.
2: Né? Você não vai usar mais esse dinheiro e pagar depois. Já fica retido. Agora, na transação... me empresta 50 pila, eu passo uns 50 reais para você pelo Pix, isso eu não estou sabendo.
1: Ah, então tu acha que se você contratar uma obra na sua casa e pagar o cara com o Pix, você não vai perder o imposto?
2: Não, essa é a minha dúvida, eu não sei. Eu tenho que ver isso aí, porque só fazer uma transação sem uma venda de um produto fica estranho. Eles me cobrarem esse imposto do quê?
1: O Lula querendo ajudar o banco, irmão.
2: Bem, 9h32, doutor Herbes, muito obrigado pela presença.
0: Eu que agradeço o convite.
2: Vai trabalhar domingo, né?
0: Com certeza, tá bom.
2: Dia inteiro. Nós estaremos aqui a partir das 4. Aí, de repente, precisar de alguma coisa, a gente faz uma ligação.
0: Pode ligar.
2: Tá bom?
0: Pode ligar.
2: A hora que você vê lá o nosso número, lá atende, hein?
0: Não, pode ficar tranquilo.
2: Obrigado, doutor Herbes.
0: Estamos à disposição.
2: Grande abraço.
0: Um abraço.
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2: 9 horas e 32 minutos, 9h32, é rápido o nosso break, já voltamos com muito mais por aqui, gente. Eleições 2026 é aqui na Estúdio 92.

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3: 9:33.
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4: 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Um estudo sobre a disputa proporcional para a Assembleia Legislativa do Paraná projeta uma composição de 54 cadeiras a partir do desempenho estimado das principais chapas e federações nas eleições 2026. Na projeção apresentada, o PSD aparece com 14 cadeiras, seguido pelo PL com 12. Na sequência, estão União Brasil Progressistas com 7, PT com 5, Republicanos com 4, Novo com 3. Podemos, MDB e PDT, com 2 cadeiras cada. PSDB, Missão e Avante, aparecem com apenas 1 cadeira cada um. O levantamento considera fatores como número de candidaturas, composição e força das nominatas, histórico eleitoral dos candidatos, desempenho recente dos partidos, distribuição regional dos votos e competitividade das chapas. 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
12: E a gente, 9 horas e 39 minutos, 9h39, que bom que você está aqui, ligado com a gente na Estúdio 92, nessa reta final para o primeiro turno. E aqui, Gilson Pessoa, 797 urnas eletrônicas que serão usadas nas eleições deste domingo, aqui já começam a ser distribuídas hoje, em Cascavel, Santa Teresa e Lindo Oeste. Equipamentos foram organizados, embalados ontem na sede da Justiça Eleitoral em Cascavel. A distribuição será feita pelos Correios, né? Tá? A partir de hoje já começaram a entrega. Já começaram a entrega das urnas eletrônicas para quem vai estar votando aqui em Cascavel e região, né? No domingo, a partir das 7 da manhã, os mesários poderão ligar os equipamentos, tá? Emitir a tal da zerésima, documento que comprova que não há votos registrados antes do início da votação, né? A gente tem que acreditar nisso, tá certo? Em Cascavel, Gilson Pessoa, quase 240 mil eleitores, mais precisamente 239.326 eleitores estão aptos a votar em 707 locais distribuídos pelo município, tá? Aí em Santa Teresa do Oeste, são 10.295 eleitores com 30 sessões e Lindo Oeste com 5.120 votantes em 16 locais.
13: Lindo Oeste, 5 mil?
12: 5.120 votantes. Olha só que bacana. Lá é rapidinho.
13: É, a gente vai saber bem rápido qual foi o resultado para presidente e governador, né?
12: Exato. E Cascavel, quase 240 mil eleitores, hein?
13: É, aqui é mais demorado um pouquinho.
12: Exatamente. Faz diferença, hein? Uma votação numa cidade como Cascavel faz uma grande diferença.
13: Vou pegar o gancho, então, já que nós temos agora o número, quase 240 mil eleitores, uhum. E chamar a atenção do eleitor para tentar eleger os nossos federais. Presta atenção, com o título aqui na cidade, tá? Com compromisso com a gente. Com compromisso com a gente. Nós poderíamos, mas diz o especialista, que pode ser que emplaque só 3 federais. Eu digo só porque eu gostaria de pelo menos uns 5. Mas 3 é melhor que nada e melhor que um só. Então, preste bem atenção. Nomes bons a gente tem. Nomes bons a gente tem. Agora vai de você, né? Escolher o certo. Não jogar o voto fora. Bom, eu, domingo, eu vou estar rodando a cidade aí.
12: Vou estar rodando. Gilson, que é o nosso repórter de rua aí, vez ou outra que precisa de alguma coisa das ruas. Gilson Pessoa faz o corre. Né? E neste domingo não vai ser diferente, Gilson.
13: Não.
12: Em alguns locais de votação.
13: Sim, vamos acompanhar o trabalho da Polícia Militar, o trabalho da Guarda Municipal no combate aos crimes eleitorais e lembrar você o seguinte, não fique nervosão na hora que tu for para a sua sessão, não, e começa a dar tapa na urna lá, porque se danificar a urna também é crime, viu? Você pode até rumar para a cabeça.
12: Olha, aqui de Cascavel mesmo, nós temos aí alguns da região, né? Mas de Cascavel mesmo, nós temos a deputado federal, é o Evandro Roman, o Márcio Pacheco,
13: o Henrique
12: Mecabu, o Paranhos. E o Paranhos, né? São 4 candidatos. Você já pensou se os 4 conseguissem chegar lá? Isso já seria o excelente, né? Os quatro de Cascavel.
13: É, a gente poderia brigar por maiores recursos. É,
12: não desmerecendo aqui os companheiros, por exemplo, que temos em Toledo também, temos na região Foz, enfim, né? Região aqui toda de... Tem mais algum deputado aqui fora o Esperafico que é de Toledo? Federal?
13: Tem
12: o Velcro, como não é mais, né?
13: Não, tem o Velter.
12: Tem o Velter também.
13: O Velter, que assumiu no lugar do VR, né?
12: É, tá certo. Uhum, exatamente. O Rauli também não é da região aqui? Luiz Carlos Rauli, eu não lembro. Que foi quem entrou no lugar do... Lembra? Quando caçaram o Deltan. O Luiz Carlos Rauli que assumiu, lembro, mas eu não sei se é da região aqui, não tô...
13: Vou pesquisar.
12: É, mas, gente, nós temos aqui bons representantes, tá? Seria ótimo que Cascavel conseguisse colocar os quatro que concorrem por Cascavel, né? O Frangão, peraí, mas o Frangão, ele também é daqui de Cascavel?
13: Foi vereador aí.
12: Não, pois é, mas ele concorre por Cascavel como deputado federal?
13: Ah, o Frangão, ele tem uma história de muitos mandatos.
12: Porque daí é mais do que quatro, né? Eu falei quatro, são mais, então, os aí do Frangão.
13: É, tem o Frangão.
12: Tem o Alfredo Kaifer também, não tem?
13: Tem o Alfredinho.
12: É, então na verdade são mais de quatro, né? Eu até tava
13: Raul achando... é natural de Cambé.
12: Ah, tá, Cambé. Norte, né?
13: É.
12: Então tá certo.
13: Norte pioneiro.
12: É, nós temos aqui realmente bons nomes, tá? Vamos analisar e vamos escolher, né? O voto útil da sua região, cada um na sua, né? Cada um na sua. Como disse aqui, a gente não vai citar o nome, mas como disse o Herbes, e a gente já sabia dessa história, o vereador de Cascavel, que foi pedir uma ajudinha lá em Brasília. Não, tudo bem, ajudo sim. Mas espera um pouquinho que eu preciso aqui dar um jeito numa questão aqui, né, da minha região. Vamos falar a verdade. É o Sargento Faur.
13: É, o ex-policial Isso. rodoviário estadual.
12: Sargento Faur, que inclusive...
13: Que fez bastante votos aqui.
12: Que inclusive tentamos entrevistar várias vezes, tá? E sempre com uma desculpa de que não dava por isso, não dava por aquilo, agora estava tratando da saúde, agora estava empenhado não sei com o que e tal. Tentamos entrevistar o Sargento Faur diversas vezes e não conseguimos.
13: Mas tu acha que ele ia dar a chance para que nós pudéssemos cobrar ele por não trazer recursos para a nossa cidade? Lógico que não ia dar essa oportunidade. Não ia.
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13: Aliás, eu vou dizer aqui que quem votou pro sargento, votou mal. Votou mal. É brigão? É brigão. Defende o nosso lado? Defende. Mas cuida só da região dele. Tá? Lá na Câmara Federal, é briguentinho. Mas na hora de distribuir o recurso, ele vai cuidar da terrinha dele. Da região dele, que se não me engano é o noroeste aqui do estado do Paraná, região ali de Umuarama, tá bom?
12: Quem?
13: O Faur.
12: Não, o Faur é lá do norte, eu acho que não sei se é Maringá, Londrina, aquela região. Não é, acho que não é Umuarama, não.
13: Não é?
12: Não.
13: Vou pesquisar também. Mas...
12: Miguel Dias, obrigado.
13: Que seja lá de Maringá, seja de onde for. É lá no norte.
12: Eu também não tenho certeza, mas enfim, vamos dar uma pesquisada. O Miguel mandou aqui uma mensagem. Obrigado, Miguel. Tá ligado com a gente, viu, Miguel? Sempre muito bom, né? Ele lembrou aqui, quem que é? Éder Bublitz?
13: Bublitz,
12: tá? E o Frangão. O Frangão, eu lembrei aqui, é que ele perguntou, ué, mas você esqueceu aí dos dois aqui também? De fato, tínhamos esquecido, mas o Frangão eu lembrei. Lembrei do Kaifer depois. O Éder Bublitz é que eu não conhecia, de fato também. Não sabia, é mais um candidato aqui de Cascavel. Melhor ainda, imagine se todos conseguissem chegar lá, né? A gente ia ter mais gente para cobrar, Gilson, né? E aí alguém pode pensar assim, não, mas daí vão gastar mais? Não vai gastar mais, não, são 513 fechado. A gente quer é que tenha mais representatividade aqui a nossa região, a nossa cidade.
13: Viu? Nem tu nem eu acertamos, tá? Ele é do norte, sim, mas é natural de Londrina, o Gilson Faur.
12: É Gilson o nome dele?
13: Gilson Cardoso.
12: Olha só o xará, rapaz. É, teu xará nunca quis conversar com a gente aqui, não tô nem
13: Eu tentei dizendo, várias vezes, tá?
12: Não tô nem dizendo que ele não gosta de nós, não é isso. Mas falamos, conversei com a assessoria dele também e nunca deu certo, tá? Amigos e amigas, né? A gente ouviu muito falar de isentões, né, daqueles que ficaram de fora há 4 anos, não quiseram saber, desistiram da política, né, não tem mais confiança na política. A gente sabe, a gente entende, é difícil mesmo. Né? É difícil, só que é o seguinte, você não vota e daí você acha que isso vai te ajudar em alguma coisa? Vai ajudar o Brasil? Eu acho que é pior você não votar. Tá? Ah, mas eu tô, viu? Tô de saco cheio, porque ninguém tem proposta, porque é só uma brigaiada, porque é só confusão, e eu já tô com a minha vidinha tranquila, eu quero mais é saber de sossego. Tá? Pois é, meu amigo, tudo bem, você tem todo o direito, tá? Mas é o seguinte, eu tenho certeza que você passou esses 4 anos reclamando. E aí, o que que adiantou? Então fala o seguinte, vai lá e vota. Vai, vota em quem você quiser, faz a sua análise e vota em quem você quiser. E depois, se não der certo, volta lá daqui 4 anos, tira o cara e põe outro. E assim a gente vai.
13: Essa é a vantagem, né? É de você escolher e não gostar e poder escolher de novo daqui a 4 anos. Mas daí tem que votar com consciência. Coloca na balança. Coloca na balança estes 4 anos. Coloca na balança os 4 anos anteriores. E analise como você quer os 4 anos vindouros. Que é o mais importante, não é? Pesar os 4 passados com os 4 atuais. E projetar os 4 futuros. Qual vai ser melhor? E aí você vai lá e carimba no seu candidato. Mas tem que fazer a previsão. O que que você quer para daqui a 4 anos? Você quer estar trabalhando num bom emprego, quer estar ganhando um bom salário, quer ver a inflação reduzida, quer ver os juros mais baixos, você quer a condição de poder fazer um financiamento, saber que vai pagar, vai prosperar. É isso que tu tem que pensar.
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12: Amigos, 9h50, 9 horas e 50 minutos. Bem, já estamos quase no finalzinho aqui do nosso programa, mas estamos recebendo o Dino Conveniência. 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
12: um detalhe, Gilson? Ele falou que o tempero é lá, tem a chefe lá que mexe, ele não fala. O tempero é a grande questão aí.
15: Mas é o X da questão.
12: Ele não
15: o tempero
12: fala,
15: ninguém conta.
12: É, ele não fala como é que vai ser, como é que é esse tempero. E tá certo, é isso aí, né? Esse é o segredo do frango à paraguaia. 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
15: Para ficar boa,
14: derretendo.
15: É hora.
12: Uhum. Então nós vamos estar aqui domingo a partir das 4 horas.
15: Deu água
12: e
15: na
12: até
15: boca.
12: O final, né? Até o final da apuração das eleições do primeiro turno. 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
12: 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Dino, obrigado, tá, pela presença aqui. 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
12: Grande abraço. Gente, o nosso Independência 92 fica por aqui nesta manhã, agradecendo sempre a companhia, a preferência de todos, né? Domingo, não esquece, você vai votar e depois você liga aqui o radinho às 4 horas da tarde ou em nossas redes sociais para acompanhar.
15: Bancada vai estar cheia, né?
12: Bastante gente aqui, tá? Vai ter um rodízio de gente aqui, né, para analisar e para trazer tudo o que vai estar acontecendo nas eleições aqui em Cascavel, região Paraná e, claro, Brasil. Valeu, Gilson.
15: Bom final de semana a todos.
12: E segunda-feira também tem mais. Ô, Isentão, sai de casa e vai votar, meu amigo, tá? É, você pode fazer a diferença aí nestas eleições. Na sequência, o Alexandre Garcia. A todos, um forte abraço.
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17: Bom dia. Eu descobri, lamentavelmente, que eu não ligo os números dos candidatos a nomes de partidos políticos, à exceção do 22 e do 13. O resto eu nem sei. Partido hoje virou número. Não é nem nome mais. Eu dizia que era apenas um rótulo de fantasia, nem mais isso é. É um número de dois algarismos, de três, de quatro, dependendo do cargo a ser votado. Eu vejo nomes conhecidos da história política brasileira fazendo propaganda no jornal e parece envergonhados do nome de seu partido, só põe o número. A gente não fica sabendo. A isso foram reduzidos os partidos. Eu não vou chamar nem de políticos mais. Sem doutrina ou com uma suposta doutrina para ser arquivada na justiça eleitoral, um estatuto igual aos outros, de um modo geral. A separação hoje é por nome, indivíduo e suposta ideologia. Eu digo suposta porque a pessoa diz que eu sou direito, ou eu sou esquerda, ou eu sou centro. Mas se a gente perguntar, explique. Vai ter alguma dificuldade de explicar ou vai dizer a mesma coisa se fosse direito ou se fosse esquerda. É uma pena. Formam-se partidos como se formam ONGs e com a mesma intenção. Bom, eu vi aqui, eu achei estranho, né, que o Tribunal Regional Eleitoral do Distrito Federal tenha apenas proibido o coordenador geral de estratégia e informação da Secretaria de Comunicação da Presidência da República, que trabalha no Palácio do Planalto, Jorge Marques, eu não sei se é Jorge ou George Marques, proibiu de fazer publicação política, depois de ficar comprovado que saiu dele uma das fakes sobre Nossa Senhora Aparecida e Flávio Bolsonaro. Ao Poder 360, o George, ou Jorge, revelou que tem um perfil de política e humor. Como assim? Ele é coordenador de estratégia e informação da Secretaria da Presidência da República, mas ele também tem um perfil de política e humor quando ele é oficial e quando ele é particular. Como é que é isso? E interessante que o TRE parece que aceitou essa distinção. Acho que aí se funde. É uma fusão, não é uma mistura. Não? Estranho. Sinal dos tempos, eu estou vendo aí muita gente apostando que pode dar decisão no primeiro turno. Se a gente comparar com as pesquisas, pode o primeiro turno antecipar o resultado do segundo turno. Aí sim. Agora, decisão a tomar pelas pesquisas, não. Mas eu vejo um sinal dos tempos aqui. O Eduardo Paes, no Rio de Janeiro, o Eduardo Paes está com 42 pontos no Datafolha e o Ruas está com 31. Vai para segundo turno. Mas ele está dizendo aqui que apoia e vota em Lula. Mas o Oberi me dizia, né? Olha, quando tem um mas, sempre leve em conta que o que importa é o que vem depois do mas. Mas não preciso da bengala do Lula. Não sou subordinado dele. Ele não manda em mim. Eduardo Paes. Será que ele percebeu alguma coisa que as pesquisas não percebem? Não. Uma outra questão. Agora, questão econômica. Porque eu tenho dito aqui que nós vamos votar no domingo se quisermos mudar ou se quisermos continuar avançando nessa direção, né? A Confederação Nacional da Indústria está mostrando que os estoques estão altos, principalmente em têxteis, eletroeletrônicos e móveis. Ou seja, as vendas caíram. Não há compras suficientes para baixar os estoques, porque há endividamento e juros altos. E os juros são altos porque o governo está muito endividado e se não pagar juros altos, ele não consegue pôr os papéis dele no mercado. E aí ele puxa os juros para cima, o atual governo, que quer continuar. De Brasília, Alexandre Garcia.
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22: 10 e 8.
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2: 10 horas e 30 minutos.

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4: E a gente conversa agora com a especialista Érica Xisto. Érica, hoje as redes sociais estão cheias de dicas sobre saúde, estética e bem-estar, né? Dá pra gente confiar em tudo que a gente vê na internet?
6: Não dá pra confiar em tudo que a gente vê na internet. De uns anos pra cá, popularizou-se demais, né, esse acesso. E com isso veio gente boa, gente ruim, gente que tem consciência, gente que não tem consciência. Então, o consumir conteúdo na internet hoje, ele precisa de um pouco de atenção e de discernimento. Senão, a gente corre o risco de cair em algumas furadas por aí.
4: Pois é, né, Érica? Com tanta informação circulando, o senso crítico se tornou essencial para a gente não confundir conteúdo com verdade.
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7: 10h58.
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7: Dica de hoje, a diferença entre três palavrinhas que confundem muita gente, tanto na fala quanto na escrita. Mas, sem acento, mais e mas com acento. Vamos lá? Veja como é fácil. Mas, sem acento, indica contrariedade ou oposição. Eu quero ir, mas não posso. Mas, quando coloca o i, indica quantidade. Eu quero mais desse produto. E mas, com acento, é o plural de má. Essas atitudes são más. Uma letra faz diferença. E escrever corretamente faz mais diferença ainda. Se liga nessa dica. Eu sou a professora Eleandra Toscan. Para mais dicas, continua com a gente na 92.3 FM.
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3: 11:28.
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0: jogo, é hora de falar de futebol. São Paulo e Santos se enfrentam nesta sexta-feira às 20 horas, horário de Brasília, no Morumbis, em jogo atrasado, válido pela 21ª rodada do Brasileirão. O São Paulo busca uma vitória para abrir 10 pontos da zona de rebaixamento e entrar de vez na briga por uma vaga na Libertadores, diante de um possível G7 no torneio. O Santos vive seu melhor momento no Brasileirão. Com 5 vitórias e 1 empate nos últimos 6 jogos, a equipe de Cuca ocupa a 8ª colocação, deixando para trás a briga pelo rebaixamento e mirando também uma vaga na Libertadores. Daqui a pouco tem mais destaques do esporte.
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7: Meio dia.
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16: Luiz Inácio Lula da Silva afirmou que discute com o Banco Central uma forma de impedir que bancos ofereçam mais de um cartão de crédito por pessoa. Segundo ele, a medida teria como objetivo reduzir o endividamento da população. Disse ele, abre aspas, estamos discutindo com o Banco Central, vamos proibir os bancos de dar mais que um cartão de crédito para as pessoas. Fecha aspas. Lula relatou o caso de uma pessoa que teria recebido 4 cartões e acumulado dívida de R$80 mil. Dados do Tesouro Nacional apontam 83,9 milhões de pessoas negativadas no país. O endividamento das famílias chegou ao recorde de 82% no mês de julho passado. O cartão de crédito, antes associado principalmente à compra de bens de maior valor, passou a financiar despesas corriqueiras. Para Estúdio 92 FM, Emerson Bittencourt.
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3: Meio-dia e 28.
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6: E a gente conversa agora com a especialista em direito de família, doutora Laura Landim. Doutora, dívida também é herança? Se o meu parente morreu devendo para o banco, eu vou ter que pagar?
8: O que que acontece? A dívida, ela entra na herança até o limite do que você tem para receber de herança. Então, se tem uma dívida ajuizada, uma dívida do banco, alguma coisa assim, e tem patrimônio, o banco, inclusive, né, esse credor pode vir e ele também, inclusive, pode abrir o processo de inventário. O seu credor pode ir lá. Ah, não, eu vou ficar aqui quietinha, tipo aquele meme assim, tô invisível e não vou abrir o inventário. Esse credor pode ir lá, abrir o inventário, habilitar o crédito dele e receber até o limite do que ele tem de herança. Então, a dívida, ela é herança. Mas aí a gente tem um outro exemplo. Às vezes, o abençoado do falecido, só deixou dívida, não deixou nada de patrimônio. Aí, os herdeiros também não são obrigados a pagar essa dívida porque não tem herança. Então, só alcança se tiver herança para receber.
6: Então, lembre-se disso, hein? Ninguém herda dívidas além do que recebeu como herança.
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10: Imposto não é contribuição, não é doação e nunca foi um contrato voluntário. Imposto é espoliação coercitiva sob ameaça de agressão. Ao longo da história da humanidade, a máquina de tributação cresceu exatamente no mesmo ritmo de expansão do poder central. Mais dinheiro extraído da sociedade significa mais recursos para o governo financiar sua própria burocracia, policiar o cidadão

0: travar guerras. Os impostos nunca serviram para financiar o bem-estar do povo. Eles servem para financiar a dominação do Estado sobre você.
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5: 12:56.
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3: A Polícia Federal espera há dias por uma reunião com o presidente do Supremo, ministro Edson Fachin, para receber orientações sobre como proceder em relação às menções a ministros da Suprema Corte encontradas no celular do ex-banqueiro Daniel Borcaro. Na extração do celular do banqueiro há menções aos ministros Alexandre de Moraes, Dias Toffoli, Luiz Fux, Cássio Nunes Marques e André Mendonça. A conversa foi pedida pela Polícia Federal, mas até agora o gabinete de Fachin não agendou o encontro. O presidente do STF precisa dizer à Polícia Federal o que fazer com o material, se ele deve ser descartado, se a Polícia Federal deve produzir relatório ou só separar as menções e encaminhá-las sem nenhum tipo de análise. Para Estúdio 92 FM, Emerson Bittencourt.
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1: 1h23.

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0: O esporte é sempre notícia aqui na sua rádio. Carlo Ancelotti é o técnico da seleção mais bem pago do mundo. O levantamento foi feito pelo jornal alemão Bild, que listou os 10 treinadores com os maiores vencimentos. O italiano recebe da CBF 10 milhões de euros por ano, cerca de 58 milhões de reais por ano. O treinador assumiu a seleção brasileira em junho do ano passado e, antes mesmo da Copa do Mundo 2026, renovou o contrato com a CBF e ficará à frente do Brasil até o Mundial de 2030. A qualquer momento, mais destaques do esporte. 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
4: 1h54.
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5: Apostas da vitória de Flávio Bolsonaro passaram dos 62% nesta quinta-feira na plataforma de apostas e previsões Polymarket. É o maior patamar de Flávio em mais de 12 meses. Apostas na reeleição de Lula despencaram para 38%. As plataformas têm elevado o índice de acerto. Os investidores nesse negócio contratam os melhores consultores e se valem de pesquisas detalhadas para orientar apostas milionárias. Na Polymarket, apostas na eleição brasileira mobilizam cerca de 20 milhões de dólares ou 104 milhões de reais. Flávio superou Lula em 13 de setembro na plataforma Polymarket e não saiu mais da liderança. O petista liderava as apostas por mais de um ano. Para Estúdio 92 FM, Emerson Bittencourt.
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2: 2:21.
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13: E a gente conversa agora com Pâmela Rezende, ela que é especialista em benefícios para PCD. Ô Pâmela, dentro dos direitos das pessoas com deficiência ou até mesmo autismo, quais são hoje as principais isenções que podem ser solicitadas?
14: A gente pode incluir na compra do carro IPI, ICMS, IPVA, a gente consegue isenção de IPTU, a gente consegue aquele cartão de estacionamento prioritário e olha só, independente do nível de suporte, enquadrou autista e não possui CNH, essa pessoa já tem direito a todos esses benefícios. Um cordão de identificação para que ela não pegue fila. Tem muitos lugares que essa pessoa ela não vai pagar nada para entrar, no cinema, num show, no aeroporto, ela vai para fila preferencial. Então, todos esses direitos ela possui imediatamente após o diagnóstico.
13: Ah, quando a pessoa entende o que pode acessar, né? O impacto no bolso e na vida é muito grande.
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15: De acordo com o Instituto de Planejamento e Tributação, o brasileiro trabalha em média 149 dias por ano, quase 5 meses, apenas para pagar impostos. Em 1988, eram 2 meses e 13 dias, ou seja, a carga tributária mais que dobrou em 37 anos. Para manter cada emprego, a empresa pode gastar o dobro do salário em encargos. É como pagar outro ano inteiro só em impostos e obrigações que não vão para o trabalhador, mas para sustentar a máquina pública. De acordo com o Índice de Retorno ao Bem-Estar da Sociedade, o governo arrecada como país rico, mas devolve saúde, educação, infraestrutura e segurança de país pobre. E tem quem acredite que a solução para o Brasil seja aumentar ainda mais os impostos.
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4: 2h48.
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6: A Frente Parlamentar da Agropecuária declarou apoio à candidatura do senador Flávio Bolsonaro à presidência da República. O anúncio ocorreu às vésperas do primeiro turno e antecipou uma definição que a bancada do agro costumava deixar para a segunda etapa da eleição. Em nota, a Frente Parlamentar da Agropecuária afirmou que o plano de governo do candidato converge com as prioridades e as demandas do setor. A bancada também disse acreditar que a partir de 2027 poderá alcançar no Congresso soluções que tragam um novo ambiente econômico de estabilidade, previsibilidade e prosperidade. O deputado Pedro Lupion, do Republicanos do Paraná, preside a frente até fevereiro do ano que vem. Ele afirmou que a bancada mantinha a tradição de apoiar, no segundo turno, o candidato de direita que sobrou. Segundo Lupion, a maioria dos integrantes da Frente Parlamentar da Agropecuária estaria com a direita. Para Estúdio 92 FM, Emerson Bittencourt.
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3: 3:16.
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12: Dica de hoje, como usar o eu ou mim? Esse é um erro bastante comum porque está enraizado na linguagem coloquial. Mas isso não quer dizer que a gramática mudou. Vamos escrever certo? Por quê? Porque valoriza a mensagem e dá credibilidade para quem está falando ou escrevendo. Muito bem. O eu é usado quando o pronome faz ação. Por exemplo, eu resolvo, eu faço. O mim vem depois de preposição e não pratica ação. Para mim, por mim. Faça isso por mim. Dica bem rapidinho. Se o verbo vem depois, use eu. Se a preposição vem antes, use mim. Não esqueça, escrever certo valoriza a sua mensagem. Eu sou a professora Eleandra Toscan. Para mais dicas, fique aqui conosco na 92.3 FM.
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0: Olá, voltamos a falar de futebol. O fim da temporada 2026 no futebol brasileiro se aproxima, assim como o ponto final do contrato de alguns jogadores do Botafogo. O clube carioca tem 6 atletas com vínculo até dezembro deste ano. Quase todos superam os 35 anos. O capitão e titular Alex Telles era a principal pendência desse grupo, mas esticou o vínculo com o Botafogo por mais 2 anos, até o fim de 2028. Telles havia manifestado a intenção de permanecer, mas optou por esperar o segundo semestre para avançar na negociação do novo contrato, buscando entender o impacto da nova investidora sobre o projeto esportivo. Daqui a pouco tem mais destaques do esporte.
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2: 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Quem fiscaliza o país? 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O que o cidadão viu nos últimos dias foi algo muito diferente. Jogaram a credibilidade da justiça do país no lixo. 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
5: 3h48.
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14: As 797 urnas eletrônicas que serão usadas nas eleições deste domingo começam a ser distribuídas aos locais de votação de Cascavel, Santa Teresa do Oeste e Lindo Oeste. Amanhã será realizada a chamada vistoria de véspera. No domingo, a partir das 7 horas, os mesários poderão ligar os equipamentos e emitir a zerésima, documento que comprova que não há votos registrados antes do início da votação. Em Cascavel, 239.326 eleitores estão aptos a votar neste domingo em 707 locais de votação distribuídos pelo município. Em Santa Teresa do Oeste, são 10.295 eleitores e 30 sessões. Já Lindo Oeste tem 5.120 votantes distribuídos em 16 locais. As urnas utilizadas serão as mesmas das eleições de 2024 do modelo 2022. Caso alguma urna apresente problema e for necessária a troca, os dados do equipamento que estava em funcionamento serão transferidos para a nova urna, permitindo a continuidade da votação. Para Estúdio 92 FM, Emerson Bittencourt.
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Ladies and gentlemen, está começando nessa sexta-feira, sua linda, o nosso Rock History na Estúdio 92.3 FM aqui. Em Cascavel, na ensolarada e maravilhosa Cascavel, eu posso dizer para... Ontem nós começamos o programa, eu lembro muito bem, com 23 graus. Hoje nós temos céu aberto, céu limpo, limpo, limpo, limpo. Ontem estava muito nublado, eu falei isso. Não, não parece, mas é água pra dedéu que vai ser a partir de amanhã, aparentemente. Muita água, inclusive. Amanhã nem tanto, amanhã tem 40% de chances. Mas hoje só tem 1% de chance. Mas está muito, muito calor aqui no oeste do Paraná. Não só em Cascavel, mas no oeste do Paraná. 25 graus nesse minuto aqui. Amanhã, como eu... Sensação demais, bem mais mesmo, é verdade. E outra, de sábado até sábado que vem, de amanhã até o próximo sábado, nós teremos chuvas, muitas trovoadas, muitos raios, muitas coisas acontecendo nessa nossa primavera de 2026 e no começo desse mês. Hoje é dia 2 do 10 de 2026. Hoje é o dia 275 do ano. Faltam exatos, ladies and gentlemen, 90 dias. 90 dias para acabar o ano. E outra, a partir de segunda-feira, o povo vota, os que têm grana, né, votam na segunda-feira e já... Ah, na segunda-feira, no domingo, e já vão pra praia. Nós ficamos aqui. Não, nós ficamos aqui, esquece. Ixi, nós vamos ficar aqui até mais até já começo de dezembro. Começo de janeiro, talvez. Não estamos, ainda não estamos. É verdade. Olha só, que dia especial. Hoje é o dia da não violência, ladies and gentlemen. Dia da não violência. E hoje é aniversário, ontem nós falamos aqui, o Rodrigo massoterapeuta estava aqui, nós falamos que ele morou lá em Porto Velho, aparentemente, hoje Paraná, algo assim, então um abraço, porque tem muito cascavelense lá, e muita gente de Cascavel que foi para lá, agora voltou para cá, tem filhos, tem netos todos lá em Paraná, Porto Velho, nem Rondônia em geral, e essas pessoas são muito amadas aqui, porque lá em Porto Velho os paranaenses também são muito amados mesmo. Bom, deixa eu falar para vocês, hoje tem muitas coisas para a gente falar aqui, tem os aniversários, tem o final de semana, não tem muito, eu acho que deve ter da Cibele, porque o pessoal tá todo, eu não sei se porque, é por causa da eleição, né, eu imaginei isso, que o pessoal tá sem fazer show e tal, nesse final de... tem lei seca, eu esqueci disso, é verdade. Bom, quero mandar um abraço para o Aguinaldinho ontem fez aniversário, a gente tava lá, o pessoal das motos, do clube de moto dele, tava lá numa ação ontem, fazendo um churrasco lá, que tinha carne que não acabava mais, parabéns, tava uma grande parte dos amigos dele lá também, do pessoal de motos, o Polaquinho tava lá, tava todo mundo, foi muito legal. Bom, nós vamos falar o seguinte, vamos começar com um Van Halen hoje, de 1987, tem uma história muito legal dessa música que eu conto depois que ela acabar, e depois... É Skank pra nós nessa sexta-feira. Vamos lá!

Amores e Perfeitos, Skank 2003, esse som, que som legal para um dia ensolarado como nós temos aqui hoje e também para um fim de semana, né? Hoje começa o nosso final de semana de eleições, todo mundo preparados, espero que todos estejam preparados, ou pelo menos a grande maioria, 50 mais 1% já está excelente de todo mundo preparado. Hoje a gente começou com Finish What You Started, do Van Halen, de 1987, esse som. Eu lembro muito bem do Sammy Hagar contando a história desse som, que ele estava com alguém no quarto dele, na casa dele, e o Eddie Van Halen chegou 11 horas da noite lá, batendo na porta: Sammy, desce aqui que eu preciso falar com você. E ele falou: pô, cara, eu tô com alguém aqui agora, né? Não, desce aqui que eu tenho que falar com você. E começou a mostrar um riff dessa guitarra, desse som aí, do riff inicial dessa música. E o Sammy Hagar falou: pô, beleza, vamos continuar. Então tá, ficaram 2 horas ali fazendo o som. Fizeram o som, sem letra, só o som, né, as melodias. E ele subiu, chegou lá em cima com a pessoa com quem ele estava, ela olhou pra ele e falou assim: come on, baby, finish what you've started. Ou seja, vamos lá, né, termina aquilo que você começou a fazer. Não é preciso nem falar com quem que ele estava, né? But anyway, isso é uma contestação sonora. Isso aqui é Lover Boy, do ZZ Top, de 85, cara. Vamos lá.

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1: Big Mouth Strikes Again, esse álbum era The Queen is Dead, dos The Smiths, de 1986, que sonzeira, hein? Sonzeira mesmo. Mas a tocante de hoje foi Lover Boy, do ZZ Top, que é de 85 também. Essa geração dos anos 80, a gente começou com uma do Van Halen, de 87, Finish What You've Started. Anos 80 é simplesmente maravilhoso. E depois você vai ter mais uma, duas seguidas agora, que são dos anos 80. Mas primeiro eu quero mandar um abraço pro Otávio, o pessoal todo lá do Hooligans, porque a partir de hoje a gente tá junto de novo com o Hooligans. Por quê? Meu amigo Bruno Suter, do Massacration, está de volta a Cascavel no dia 16. Hoje ele tá em Porto Alegre, acabou de pousar lá em Porto Alegre, segundo ele. Mas ele vai estar em Cascavel com o show Iron Maiden 50 anos. O Iron Maiden tá fazendo 50 anos de carreira e o Bruno, além do Massacration, canta outras coisas também. E ele tem esse show especial. Na verdade é parte 2, que tem a parte 1 e a parte 2. Acho que ele já veio com a parte 1 pra cá. 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Nós vamos estar lá também no nosso camarote especial, por isso que eu estou mandando um abraço especialíssimo para eles todos, que são super, super, super gente muito boa com a gente. E não vai ser diferente dessa vez. Vamos fazer aniversário? Vamos lá!

0: Happy birthday, ladies and gentlemen! Sortudos pra caramba, dia 2 do 10. Seu aniversário caiu numa sexta-feira. Um abraço muito especial pra todos vocês, porque vocês merecem. Fazer aniversário e fazer aniversário numa sexta-feira é outra coisa, como diria o Zagallo, né? Ganhar da Argentina é bom. Ganhar é bom, ganhar da Argentina é melhor ainda. Falando nisso, amanhã tem jogo do Brasil, hein? Seleção brasileira, que eu chamo de seleção olímpica brasileira, porque tem moleque de 17, 18, 19 anos. Ele não está fazendo uma seleção já para a Copa do Mundo aqui 4 anos, ele está fazendo uma seleção pro pré-olímpica, para a seleção olímpica. Não se engane com essa seleção aí, porque 90% daqueles que estão ali hoje não vão estar na seleção daqui 4 anos, na seleção brasileira. Na verdade, nem deveriam estar nem agora, né? Porque tem uns ali que não sei nem como que dizem que aqueles caras jogam bola. É muito dinheiro envolvido, gente. Muito dinheiro. But anyway, a gente vai falar de seleção aqui já. Hoje, o nosso querido Sting faz 75 anos de idade. A Brittany Howard faz 38. Ela é a vocalista do Alabama Shakes. Faz 38 anos hoje. Hoje faria 157 anos. Mahatma Gandhi. Ele faleceu em 1948, cara. Hoje, a irmã do Fiuk, todo mundo fala que ela é irmã do Fiuk, né? Eu acho que ela é irmã do Fiuk, a Cleo Pires, né? Ela é irmã do Fiuk, né? É, 44 anos ela tá fazendo, olha só. Meu amigo Zeca Silva, a gente trabalhou junto com 15 anos de idade aqui em Cascavel. Tá fazendo aniversário hoje também. E nesse dia, em 2017, um dos maiores guitarristas e letristas da história do rock and roll, do Traveling Wilburys e tantas outras coisas que ele fez, Mr. Tom Petty nos deixava neste dia em 2017. Bom, vamos falar então, o Cristiano Ronaldo que vazou da seleção portuguesa. Estava lá a discutir com o gajo, com o Jorge Jesus, e o Jorge falou assim: quem manda na seleção sou eu. Eu sou o técnico aqui e tu não tens que falar nada. Mandou ele aquecer, né? Ele ficou lá acho que 30 minutos aquecendo, daí o Jorge Jesus, inclusive tem o áudio do Jorge Jesus e o vídeo dele, falando assim: todos os jogadores que estão na seleção portuguesa têm que fazer aquecimento, mandei os gajos aquecer, e quando eu vi que não precisaria do Cristiano, eu não coloquei, pronto, quem manda nessa porra sou eu, segundo ele, foi isso que ele falou. Mas ele ficou puto, a tensão começou ali entre ele, né, cara? Começou uma tensão muito grande. Mas eu acho o seguinte, né, meu cara tá com 41 anos, tá com a guaiaca cheia. O cara vale 34 bilhões de reais. O cara não tem que ficar muito preocupado com isso, não. Lógico, ele foi campeão com o Jorge Jesus, inclusive lá naquele Arabão, lá, o campeonato deles. Mas a coisa engrossou o caldo lá para a Federação Portuguesa. Isso, pelo que eu sei, a Federação Portuguesa ficou do lado do Jorge Jesus. Primeiro jogo do cara, o cara ganhou. Era uma coisa já cantada, uma bola cantada, que ele seria o técnico da seleção algum dia e acabou. Ninguém vai... Ó, por causa de um gajo de 41, não vai mudar nada. Agora, uma coisa eu te falo. Daqui uns dias, anos, o Ronaldo se aposenta e a primeira coisa que ele vai fazer é ser presidente da Federação Portuguesa. Daí ele vai falar: agora quem manda no técnico sou eu. Escreve aí. Vamos lá, essas são aquelas que você consegue cantar junto. Tem um áudio do meu querido Guilherme Snar. E a gente vai começar com Agora Eu Sei, como eu falei, da geração de 85, e depois Mr. Bruce Springsteen. Vamos lá?
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2: Salve, salve, galera de Cascavel e região ligada no Rock History da 92.3. Aqui quem fala é Guilherme Snar do Zero e que vocês tenham uma noite com muito rock and roll do bom.

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Mande sua mensagem 45 99842 1195.

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2: 4:31.

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6: E a gente conversa agora com a advogada especialista em direito de família, doutora Laura Landim. Doutora, quem fica com o cachorro ou com o gatinho depois da separação? Existe guarda de pet?
8: Depende. Se esse cachorro ou gato é meu, fica eu de qualquer jeito, tá? Eu não abro mão dos meus cachorros. Mas, brincadeiras à parte, hoje a gente não fala de guarda de pet, né? A gente fala de cuidados do pet, né? Que é análogo à guarda, para que as pessoas entendam. Então, você pode ter uma guarda compartilhada dos seus pets, sim. Com responsabilidade, lembrando que você vai ter que pagar uma pensão pro pet, que tá ali, tosa, vacina, ração, veterinário. Então, isso vai ser compartilhado também. Então, hoje, o Poder Judiciário já compartilha essa tutela dos pets aí, e aí você tem como fazer isso também. E é muito comum, né? Hoje, os casais, assim, tem muitos casais hoje que estão optando por não ter filhos e terem pets que têm mais despesas que alguns filhos, né? Então, é importante que você tenha uma tutela compartilhada desses pets para dividir, inclusive, as despesas.
6: Olha só, na separação, até os pets, então, entram na discussão como parte da família.
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10: 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Agora é o seguinte, eu tava lendo aqui um negócio.

E eu descobri que hoje, hoje à noite, nós teremos períodos previstos que foram classificados como o NOAA. Eu não sei nem o que é o NOAA, mas é o seguinte: tempestades geomagnéticas hoje à noite, de hoje para sábado, e sábado, uma atividade que vai permanecer aí com um nível bem alto de tempestades. Com essa geomagnética, né? O que, que é a tempestade geomagnética? É uma tempestade, uma perturbação no campo do magnético da Terra, que provoca pela interação de materiais e campos magnéticos vindos do Sol. Portanto, o fenômeno está relacionado à atividade solar e não corresponde a uma tempestade de chuva. Mas a gente tem que prestar atenção, porque isso aí envolve também, sabe o quê? Ondas de rádio, ondas de internet, etc. Então, hoje, por exemplo, já tive problemas pela manhã com a internet. Ela parava, voltava muito rapidamente, mas é algo que nunca tinha acontecido. Foi exatamente aí que eu fui ver se estava acontecendo alguma coisa, e realmente vai ser aí que a gente vai ter para o final de semana, ladies and gentlemen. Mas é o seguinte, isso aqui é para quem quer legalize it. Planet Hemp 95, legalize já.

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1: This is Arctic Monkeys, do I Wanna Know, de 2013. Sonzeira mesmo. Só que deu um problema técnico, mas a gente vai resolver aí. Legalize It, do Planet Hemp, de 1995. O álbum era Usuário. Esse álbum vendeu pra caramba aqui no Brasil. Vendeu fora também. Muito, muito legal. Eu lembro conversando com o D2 e com o Benegão, de uma viagem de Londres até Newcastle, no norte da Inglaterra. E depois eu fui levar... No outro dia, a gente foi de ônibus até lá. E chegando lá, eu fui buscar meu filho pra sair com ele. E eu falei, ó, você vai num show hoje à noite. Eu falei, ó, Planet Hemp. Ele falou, ué, mas essas coisas não é com nós. Eu falei, não, mas você vai gostar. Ele gostou muito. Era muito legal. Planet Hemp era uma banda muito legal. Cara, eu tava vendo que tem uma estrutura... Tem uma estrutura na Turquia. Tem 150 metros, tá? E se vocês quiserem entrar na internet pra dar uma olhada, depois você dá uma olhada aí. O formato dela, na verdade já é conhecida faz muitos e muitos e muitos e muitos e muitos anos. É uma formação duropinar. Está localizada perto de Monte Ararat. E está sendo investigada por cientistas há muito tempo e em busca de respostas no subsolo. Por que que eu estou falando tudo isso? A estrutura mede cerca de 150 metros de comprimento, e o que coincide com a proporção atribuída a Arca de Noé. Se aqui, sei lá, se resolveu mesmo essa história aí, né? Mas é um relato bíblico que teve a arca, que foi um monte de bicho lá pra dentro e tal. Era um casal de bichos, acho que era. Isso aí foi identificado em 1959 através de fotografias aéreas tiradas por um capitão turco naquela época. Uma equipe liderada pelo professor Serker Atila, da Universidade de Kamburuhit, que é lá na Turquia. E por um projeto também que... Esse projeto existe desde essa época, chama-se Noah's Ark Scan, que gerou essas imagens todas. E agora, com o avanço da tecnologia, uma tomografia de resistividade elétrica, na verdade, e um escaneamento LIDAR, que chama-se, e mapeou todo esse subsolo aí, sem precisar cavar nada. Tem o formato 3D, etc., que a gente está muito acostumado. Foi achado até agora várias coisas que eles estão dizendo, pelos ângulos dele, pelas formas que eles estão vendo isso aí, e pela profundidade também, que vai ser escavado. Vai começar a ser escavado. Eu acho que vai comprometer até um pouco essa estrutura, né, cientificamente. Mas a embarcação, eles estão dizendo que trata-se da Arca de Noé. Vai ser mais alguma coisa pra gente conversar, né? A gente fala, olha, na Arca de Noé, se encontrar uns bichos mortos lá dentro, hein? Será? É capaz de encontrar lá uns mamutes, porque não tinha os mesmos bichos que tem hoje, né? Não tinha, como é que chama? Esses passarinhos de hoje, essas coisas todas, não tinha, né? Se era um casal de cada um, é capaz de que ficou lá uns... Morreu um monte, né? Foi 40 dias, 40 noites de chuva. Vai que cola, né? Essa nova história aí. Vamos de música? Isso é Cadillacs Punk Rock, de 2025. Pergunte a você.

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1: 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Quero agradecer bastante ao pessoal que está mandando mensagens para a gente aqui pelo 99842-1195. Ó, a Suzane, voltou a falar com a gente. A Rosemary, Pedro Vinícius e o João... João o quê? Maurício? É, não sei, eu não consigo ler isso aqui. Mas a Suzane e a Rosemary eu lembro que mandavam mensagens pra gente sempre há alguns anos atrás. Mas muitas mensagens. Muito legal saber que o pessoal tá voltando a... Inclusive eu fui lá no bairro deles pra ver se eu conhecia eles. Não consegui conhecer nem muita gente lá não. Mas o pessoal do Riviera, um abraço forte pra caramba pra vocês aí. Porque eu sei o quanto que vocês escutam o nosso programa. Isso é muito legal mesmo. Aí, olha, estão respondendo aqui já no 99842-1195. É a Suzane, ó. Obrigado, Suzane, lá do Riviera mesmo. Eu sabia que já tinha visto essa carinha em algum lugar. Ladies and gentlemen, esses caras estão fazendo sucesso de novo porque eles merecem, já estiveram aqui. São meus amigos, inclusive, já estiveram no programa aqui. É uma grande banda que fez sucesso no final, no meio dos anos 80. Eu assisti eles em São Paulo, no Aeroanta, lá em Pinheiros. É, ficaram meus amigos, se tornaram meus amigos, eu contei várias histórias, eles contaram várias histórias para nós também. E é o seguinte, isso aqui eles fizeram para o álbum de 1989, chama-se Rockaula, e fez muito sucesso, mas muito sucesso mesmo. Foi exatamente no ano que eu morava em São Paulo e eu fui assistir eles. E depois a gente conversou várias vezes sobre isso e eu vou trazer para vocês aqui, isso se chama... Carro Roubado dos Cascaveletes. Vamos lá.

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1: Rock History Studio 92.3, Carro Roubado do Cascaveletes. Esse álbum é maravilhoso, tá? E mesmo porque eles voltaram agora, estão fazendo muito sucesso. Esse final de semana, semana passada, tocaram em várias cidades do Rio Grande. Essa semana saiu uma coletânea do Rock Grande do Sul, mais uma vez. Vão homenagear várias, estão homenageando várias bandas dos anos 80 do Rio Grande do Sul. E a primeira banda a ser homenageada foi exatamente os Cascaveletes, que agora são os eternos Cascaveletes. O Beto, o Baré, o povo todo, o Frank, tá todo mundo lá. Só não tá, obviamente, o grande Flávio Basso, que nos deixou. Mas o sucesso do rock gaúcho sempre vai estar com a gente. Principalmente aqui no Sul, a gente curte muito isso aí. Mas no Brasil inteiro, eles tiveram, acho que em 10 novelas, pra você ter uma ideia. Chacrinha, tudo que você possa imaginar, Xuxa, eles tiveram naquela época, né? Nos anos dourados do rock and roll brasileiro. Ladies and gentlemen, está chegando a hora da gente partir, como diz... É dor do parto, né? A gente tem que partir. Mas hoje é especial, hein? Hoje é especial porque eu digo o seguinte a vocês. Com toda a fé naquilo que você teve todo esse tempo para escutar, com toda a fé naquilo que você conhece, que você sabe do tão bom ou do não tão bom, exerça o seu direito nesse final de semana, nesse domingo. Vai lá, deposite seu voto naquele que você confiou, naquele que você conversou ou não, mas que você sabe que é melhor para o nosso país. O que é melhor para o nosso país. Os que não são melhores, você já viu, já sabe quem são. Já sabe quem são. Então não vai lá escolher porque ele é amigo da vizinha do meu irmão que faleceu há 40 anos atrás. Não é assim. Não funciona. Mas tem gente que pensa assim, cara. É incrível. Você tá incrível, como diz o outro. Não sei como é que pode, mas vai lá, vai com fé em primeiro lugar. Com muita fé, vai exerça o seu direito de voto, porque você não tem que ficar se mitigando em nada, não. Você tem que ir lá e apertar o certo, que é o certo para o nosso país todo. Ou para o seu estado, para a sua cidade, mas faça pelo certo, gente. Não vá pelo duvidoso mais, porque a gente está cansado de dúvidas. A gente está de saco cheio de gente desgraçada ferrando a nossa vida. Não faça mais uma vez isso. Não faça, tá? Isso sou eu falando, tá? Só eu falando pra vocês que são pessoas que admiram o nosso trabalho, o nosso programa, a nossa rádio. Faça isso porque todos nós, em coletivo, merecemos sempre melhor. Continue na 92.3 FM. Rock History vai se despedindo por essa semana. Primeira semana de outubro. Outubro rosa, inclusive, tá? Não se esqueça disso. Semana que vem nós vamos fazer trazer uma convidada aqui para falar sobre isso, inclusive. Vai estar o meu amigo Vander Piaia, vai lançar o livro dele aqui no nosso programa também na semana que vem. Mas por enquanto eu vou deixar uma para vocês, por isso que eu escolhi essa música como última de hoje, que o nome dessa música é Alma Matters, ou seja, a alma importa. Coloque a sua alma para trabalhar, e ir lá e apertar certinho. Falou? Para um futuro melhor para o nosso país. And keep rock alive.

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7: 5 e 11.
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16: O empresário Pablo Marçal, integrante da campanha de Flávio Bolsonaro à presidência, pediu que Ronaldo Caiado apoie o senador. O convite ocorreu na noite de ontem, durante uma transmissão ao vivo que Flávio promoveu depois que a TV Globo cancelou o debate presidencial. Marçal afirmou que Caiado poderia ser o melhor ministro da Segurança Pública da história. O empresário também pediu apoio aos candidatos Romeu Zema do Novo e Augusto Cury do Avante. Marçal passou a integrar a equipe de Flávio depois de o TSE barrar sua candidatura ao Planalto. Para Estúdio 92 FM, Emerson Bittencourt.
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2: 5h24.
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14: Dica de hoje, o uso dos porquês. Quem nunca se confundiu com eles, não é mesmo? Mas é bem fácil. Veja só, porquês separados são usados em perguntas, sem acento no começo, com acento no final. Já o porquê junto e sem acento é usado para a resposta. E o porquê junto com acento é aquele que é substantivado, ou seja, ele recebe um determinante. O porquê, esse porquê, aquele porquê, um porquê. Veja só como é fácil e simples. Não erre mais. Para mais dicas, continue com a gente na 92.3 FM. Eu sou a professora Eleandra Toscano.
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0: estamos de volta com as últimas notícias do esporte. O departamento de futebol do Palmeiras está em discussões para montar a logística de retorno dos jogadores que estão com suas seleções na data FIFA. O clube tem 11 jogadores fora, disputando amistosos. A equipe volta a jogar no dia 8 de outubro, quinta-feira, contra o Bahia, no Nubank Park, às 9h30 da noite, horário de Brasília. Os amistosos de seleções acontecem até o dia 6. Os paraguaios são os que têm a logística mais facilitada. Gustavo Gomes, Sousa e Maurício jogam amistosos contra a Colômbia nesta sexta e contra o New York Red Bulls segunda-feira. Estas são as últimas do esporte. Amanhã a gente volta com mais informações do mundo da bola.
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3: Imposto não é contribuição, não é doação e nunca foi um contrato voluntário. Imposto é espoliação coercitiva sob ameaça de agressão. Ao longo da história da humanidade, a máquina de tributação cresceu exatamente no mesmo ritmo de expansão do poder central. Mais dinheiro extraído da sociedade significa mais recursos para o governo financiar sua própria burocracia, policiar o cidadão e travar guerras. Os impostos nunca serviram para financiar o bem-estar do povo. Eles servem para financiar a dominação do Estado sobre você.
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1: 5:38.
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16: Piotto, Alexandre Garcia, Ana Paula Henkel e Augusto Nunes. Acompanhe os destaques de hoje.
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16: E hoje, sexta-feira, é dia de receber Branca Nunes no nosso estúdio. Branca, muito boa noite, seja bem-vinda. Mais uma semana agitada neste país. Vocês devem ter tido dificuldade para escolher qual ministro iria estampar a capa desta edição. E aí escolheram um que ocupa bom espaço, né? Da capa. Boa noite.
18: Boa noite, Paula, Piotto, Augusto, Ana, Alexandre. Boa noite a você que nos acompanha. Paula, mas o engraçado é que a capa, o tema da capa, essa interferência, né, dos ministros do Supremo...
16: Preencheu bem ele.
18: É, mas ela já, a gente já tinha pensado no tema pelos acontecimentos, né? Pelo que vinha acontecendo na semana. E o grande finale, né? Não é o grande finale, mas o capítulo, um dos capítulos mais assustadores aconteceu justamente na véspera. E daí o Augusto, que escreveu este texto e que trabalhou de madrugada para atualizá-lo, acho que pode comentar melhor.
16: Augusto Nunes, boa noite. Virou a noite, mas Paulo, se divertiu também, hein, Augusto?
19: Me diverti. Eu sempre me divirto com tudo. O Dino é um dos meus temas preferidos. Boa noite, Paula, Branca, Piotto, Ana, minha parceira querida. Grande Alexandre, boa noite. Boa noite a você que nos acompanha. Como eu disse, o Alexandre é um tema e tanto, né? Eu já estava preparado para falar mais sobre ele. Já justifica mais que uma capa. Agora, ele entrou em cena na hora exata, né? Participou dessa trama toda que impediu o eleitorado brasileiro de assistir a um debate conforme as regras fixadas pela legislação e pelos próprios debatedores, né, que usaram seus assessores para montar, como sempre acontece, uma espécie de regulamento do debate. Aí eles entraram em cena, obrigaram a Globo a engolir um candidato que, contrariando a legislação, não tem sequer cinco representantes do partido dele, missão, não tem cinco parlamentares no Congresso. Não pode participar, segundo o TSE. A Globo não convidou. Aí o Gilmar, o nosso entra em cena Gilmar Mendes, a turma do Dino, que mostrou, sobretudo, que eles, o que fizeram no debate, tratamos disso ontem e trataremos hoje, eles estão realmente assustados com a perda do controle do Supremo. Esse é o lado bom da coisa, porque eles agiram de modo atabalhoado, né? Enlouquecidos. Ou eles querem que o eleito seja o Lula, ponto. Porque eles têm medo de perder o emprego por meio do impeachment do Congresso, que será eleito, do Senado, o novo Senado. Eles estão apoiando escrachadamente a candidatura do Lula. É, perderam a vergonha. E transformaram o Supremo em palco de um carnaval temporão. É um carnaval, é carnavalesco. E a figura deles, eu sugiro que eles se transformem numa comissão de frente de alguma escola de samba que vai arrasar na Sapucaí. Porque o traje deles é ridiculamente majestoso, aí, como convém ao carnaval. Isso aí basta descrever as peças que eles devem usar no que chamam de Pretório Excelso para mostrar que aí tem uma comissão de frente prontinha para levar zero na avenida, né? E fazer sucesso pelo avesso. É mais ou menos isso, tem mais, né?
16: Tem mais, não conta tudo, não, não conta, conta tudo para deixar um suspense aí para os nossos assinantes, Branca.
18: E o Piotto, ele escreve sobre essa insegurança jurídica toda que estamos vivendo e mostra, né, sobre as bets, fala sobre as bets e como essa canetada do Lula não protege absolutamente ninguém das dívidas, mas que apenas mostra, né, que o país não respeita as próprias leis.
20: Branca, boa noite Paula, boa noite Augusto. Alexandre, bem-vindo. Ana, todos que nos acompanham, o problema dessa decisão por medida provisória, o que já é uma coisa precária, é uma lei que foi discutida lá atrás, foi regulamentada pelo governo. O governo arrecadou quase 20 bilhões com isso, resolveu parte do problema, não resolveu todo porque o governo não para de gastar, este governo Lula. São mais de 3 anos e meio de déficits consecutivos e vai terminar o quarto ano também com déficit fiscal. Mas o governo vai lá e vem com essa história de novo, um estelionato eleitoral, é uma mentira, que estava preocupado com a saúde das pessoas, se tivesse não teria regulamentado, porque a história dos jogos não é nova, essa é uma discussão que tem no mundo inteiro, mas o governo queria arrecadar, a verdade é que ele queria arrecadar, qualquer fonte de arrecadação para ele interessava. Aprovou tudo isso e, de repente, porque alguém teve uma ideia, dado o desespero da campanha do Lula, que estava perdendo, digamos, tração, a popularidade dele estava ruim, criou um factoide. Ah, estamos preocupados com a saúde das pessoas e, numa medida provisória, você derruba uma lei e uma atividade econômica que estava regida por esta lei. Além de não ajudar nenhuma dessas pessoas, até porque a maior parte do endividamento das famílias dos brasileiros e dos brasileiros, não importa se com família ou só individualmente, não vem de bet. Não é esse o principal problema brasileiro. O principal problema do endividamento é a situação econômica que o Lula criou dentro desse terceiro mandato dele. Mas aí vem a questão da insegurança jurídica. A mensagem que uma decisão do governo como essa passa é que basta o presidente cair na popularidade, ele muda uma lei. Que investidor vai colocar dinheiro no país a partir disso? Porque a insegurança jurídica, ela extrapolou. Não bastasse o Supremo Tribunal Federal ser fonte, sobretudo esse Supremo fora da lei, ser a maior fonte de insegurança jurídica, o governo está dizendo o seguinte: se o presidente perder a popularidade, a gente pode mudar uma regra e, da noite para o dia, via medida provisória. E onde está o problema de medida provisória? Que uma vez que é editada, ela vale como lei. Depois ela tem 3 meses para ser apreciada pelo Congresso. E já dizem que se por um acaso, seja o que for que vai acontecer na eleição, o governo não vai. Ele vai voltar com as bets lá na frente. Ou seja, não tinha nada de preocupação, de altruísmo do presidente com pessoas supostamente viciadas em jogo, que é um assunto, sim, grave, é importante, precisa ser discutido, mas não dessa forma. Tanto que as loterias do governo continuam funcionando. Ninguém mexeu na Mega Sena, ninguém mexeu na Loto, na Lotomania, que são da Caixa Econômica Federal. As outras seguiram, de alguma forma, o mesmo regramento. Mas o problema é, aprovar isso, regulamentar tudo isso e, no momento eleitoral, a dias da eleição, tomar uma decisão como essa por medida provisória. Dado que o Supremo é aliado, ou parte do Supremo é aliada do governo Lula, não se teve nenhuma medida. Deixou a coisa rolar e agora o Fux deu 3 dias, inclusive, para que o governo se manifeste sobre as bets. Já vai ser pós-primeiro turno. A insegurança jurídica é o que mais afasta o investidor. Eu já contei essa história aqui algumas vezes. Me lembro do governo Temer, o segundo ano do governo Temer, veio em 2016, né? 2017 era o primeiro ano cheio do governo Temer, fez um evento para atrair investimento estrangeiro. E eu fui cobrir esse evento imaginando que os investidores estrangeiros vinham dizer que o problema era a oscilação do dólar, o câmbio. Nenhum deles citou isso. Todos eles disseram o problema é quando vocês mudam a regra do jogo com o jogo andando. E agora a gente está mudando a regra do jogo depois que o jogo terminou, o que é pior ainda. Ou seja, insegurança jurídica é que afasta investimento internacional, mesmo aqui internamente, de possibilidades econômicas do Brasil. Insegurança jurídica é o grande mal. O governo só piorou isso com essa medida.
16: E aí, Branca, o que mais?
18: O Alexandre Garcia, ele completa, ele coloca, né? Pura hipocrisia somada ao oportunismo eleitoreiro. E num trecho do artigo, ele vai listando, o Piotr citou duas, né, loterias daqui do Brasil que são legalizadas. O Alexandre coloca... Quina, Loto Fácil, Dupla Sena, Mega Sena, Loto Mania, Super 7, Time Mania e daí mais, e segue mais algumas.
0: Alexandre, seja bem-vindo. Nós estávamos juntos aqui nesta bancada semana passada quando o Lula anunciou ao vivo essa MP proibindo as bets, né? Uma semana se passou, estamos aqui discutindo o assunto. Seja bem-vindo, Alexandre.
21: Obrigado, Paula. Boa noite, Ana, Augusto, Piotr. O Piotr já falou nisso, né? Como é que não mexe na caixa? Faz mal para a família o jogo, mas o jogo da caixa não faz mal para a família? Que história é essa? Por isso que eu falo em hipocrisia. O título é um trocadilho, né? Atacados de hipocrisia. Quer dizer, é hipocrisia por atacado e são pessoas que estão envolvidas com hipocrisia, porque não tem outra maneira de agir, né? Essa hipocrisia das bets, por exemplo, é uma hipocrisia. Ah, esse não pode, mas esse pode. O Piotr há pouco lembrou que o governo arrecadou quase 20 bilhões para admitir as bets. E vai arrecadar na caixa econômica do jogo, em geral, dos mais pobres, né, 25 bilhões neste ano. Então, isso é hipocrisia pura. A história de Nossa Senhora Aparecida também é mentira. Né? E estão discutindo um assunto, como é que o Flávio poderia tirar um decreto papal, meu Deus do céu, né? Porque eles capricham, porque sabem que grande parte da população desse país não se interessa muito pela informação, né? Então podem, Lula já disse, Jaime Lerner o impediu, mas ele já disse, é preciso mentir, né? A mãe dele ensinou que a mentira vai voando e a verdade rasteja. Eu estou mostrando nesse artigo também, aí é um pouquinho de geometria, né? Os triângulos. Né? A Roberta está na base de um triângulo formado pelo Marcola do Lula e pelo filho do Lula, pelo Lulinha. Né? O Vorkaro tem mais de um triângulo, está na base do triângulo, digamos, áureo, com Moraes e Toffoli, né? E está na base do triângulo amoroso, com Alcolumbre e Hugo Mota. Né? Então, e empurram isso para a gente com a maior cara de pau. Né? E aí eu termino que todas essas maluquices que estão fazendo, que parece que é um destino dos deuses, né? Que quando os deuses querem destruir certas pessoas, eles... primeiro as enlouquecem, e parece que está todo mundo enlouquecido com a eminência de um resultado que eles não querem no mês de outubro.
0: É isso, estamos chegando pertinho aí das eleições, dia 4 de outubro, Branca.
18: E falando nisso, a Ana, ela escreve sobre o que o Augusto costuma chamar de política externa da canalice, né? Mas a Ana, ela fala que, claro, do Brasil tem tantos problemas, saúde, educação, que a política externa fica um pouco né, para segundo plano, mas que é tão importante quanto, né, todas as outras.
16: Ah, é, e o de leste a oeste, não é, Ana? Tem

0: insistido muito nesse tema e é um programa tão importante hoje para a política brasileira, para os brasileiros entenderem essa relação, essa correlação da geopolítica com o país, com o momento que nós estamos vivendo, né? Aliás, hoje tem, hein, Ana? Hoje tem de leste a oeste às 8h30 da noite. Tem. Boa noite, seja bem-vinda.
1: Hoje tem, Paula, e o programa de hoje conversa com o meu artigo também. Boa noite, Branca, querida, Piotto, mestres, Augusto, mestre Alexandre, boa noite à nossa audiência. Então, olha, tá aí já na tela o programa de hoje, mais tarde, às 20h30, nós vamos falar exatamente da geopolítica de Lula. Porque o problema, Paula, e eu resolvi escrever também o artigo nesse contexto, porque quando a gente vê separadamente a geopolítica de Lula, a gente pensa, ah, é um líder de um país, um presidente encontrando outros. Mas quando você começa a montar o quebra-cabeça ou a coxa de retalhos, como a gente costuma falar lá no De Leste a Oeste, aí você vê que há um padrão, que há um problema, porque é o silêncio diante de regimes autoritários, é o silêncio e o apoio e a amizade com o regime dos ayatolás, por exemplo. Aí quando você coloca tudo, desde 1990, com a criação do Foro de São Paulo, hoje nós vamos começar por lá, pelo Foro de São Paulo, que em um certo momento da nossa história recente era uma teoria da conspiração da direita, né? E, no entanto, não é isso. Aí depois vem todas as alianças com as ditaduras da América Latina, depois as ditaduras africanas, depois Xi Jinping, depois Vladimir Putin, depois o Oriente Médio com o Irã, o Hamas, né, o apoio, a cartinha de agradecimento, os vídeos de agradecimento do Hamas ao Lula, ou seja, isso tudo vem, começa depois da queda do Muro de Berlim, em 89, então em 1990, o Foro de São Paulo, Fidel e Lula se encontram e falam, bom, agora a gente não tem a nossa fonte, acabou a União Soviética, como vamos sobreviver aqui na América Latina? E aí a gente conta tudo isso no programa de hoje à noite e eu coloquei também, de forma resumida, claro, no meu artigo, Paula, porque isso também estará na urna. Apesar da gente de termos tantos problemas domésticos, né, educação, saúde, o dinheiro do pagador de impostos, né, ele vai, por exemplo, para o Porto de Mariel, em Cuba. Ele vai para o Mais Médicos. Ele vai para outros lugares que não são o destino que nós queremos para o nosso dinheiro. Então, entender a geopolítica de Lula é entender também que nós precisamos ver que no contexto maior, o Lula, por exemplo, no último discurso dele da ONU, né, o discurso Brasil sempre abre ali a Assembleia Geral da ONU, foi um palanque político, ele falou da escala 6x1, ele falou de golpe, ele falou do negacionismo, ele falou de Covid, enfim. Então, no domingo, Paula, nós precisamos colocar isso na balança também, porque o Lula ou qualquer outro presidente, quando chega na ONU, quando conversa com governantes, sejam eles de regimes autoritários ou de democracias livres, ele está falando em nosso nome, é a nossa bandeira que está ali atrás dele. Então, nós temos que também cuidar da nossa imagem fora das fronteiras do Brasil e sermos representados de acordo com os nossos valores que temos dentro do nosso país.
0: Perfeito. E hoje, no Sem Filtro, vamos abordar também alguns assuntos relacionados à geopolítica. O clima está esquentando aqui às vésperas das eleições, Branca.
2: Pois temos mais? Só para encerrar com o texto do Christian Costa, é que ele escreve sobre as articulações da ala do Gilmar Mendes para contestar mesmo o resultado das eleições caso o Flávio Bolsonaro ganhe. E a o argumento, né, um dos argumentos será justamente a suspeita de interferência estrangeira.
0: Justamente, por isso que a gente vai aprofundar um pouco mais nesse assunto, mas a cama da judicialização parece que está sendo armada.
2: Sim.
0: A gente tem acompanhado, por isso precisamos de muita atenção. O Christian se aprofundou bem nesse tema no artigo da semana. É isso, Branca?
2: É isso. Um ótimo programa.
0: Então, nos vemos domingo, a partir das 11 horas da manhã, cobertura especial das eleições 2026 aqui na Revista Oeste. A gente, claro, vai abrir o nosso noticiário desta sexta-feira falando sobre o debate da TV Globo, que cancelou ontem o evento previsto para ontem à noite, depois de receber duas decisões judiciais. A primeira veio do Tribunal Superior Eleitoral, assinado pela ministra Estela Aranha, que censurou que a emissora mostrasse o púlpito reservado a Lula vazio e a formulação de perguntas que seriam feitas a ele. A outra decisão veio do Supremo Tribunal Federal. O ministro Gilmar Mendes ordenou a participação de Renan Santos do Missão no debate, mesmo o partido tendo apenas um parlamentar no Congresso. Antes, o presidente do TSE, Cássio Nunes Marques, havia decidido que outro candidato, Romeu Zema, do Novo, também teria direito de participar do debate. A Globo afirmou que as decisões tomadas momentos antes do evento geraram insegurança jurídica e interferiram na liberdade da emissora. Alexandre, estou muito curiosa para ouvi-lo. Nós estávamos aqui ao vivo ontem no Sem Filtro, quando começaram essas notícias. Nós demos em primeira mão para a nossa audiência a decisão do ministro Gilmar Mendes, que praticamente atropelou a decisão do presidente do TSE, o ministro Cássio Nunes Marques, que já tinha rejeitado a participação de Renan Santos na sequência. Flávio Bolsonaro disse que não iria mais ao debate e aí a Globo então desistiu de realizar o evento diante de toda essa interferência política do Supremo Tribunal Federal. A gente tem várias camadas aqui para discutir, tem a questão da liberdade de imprensa, né, desse tratoraço do Supremo Tribunal Federal sobre, né, o TSE às vésperas das eleições.
3: É aquela imagem do trator derrubando o laranjal, né? O trator do MST. Estão fazendo isso com as liberdades, com a iniciativa privada, e lá no Supremo fazendo isso com a justiça eleitoral. Cada vez que Carmen Lúcia ou o Gilmar dão palpites no eleitoral, estão jogando no eleitoral, jogando nas eleições brasileiras, que é o momento mais importante de uma democracia, a insegurança jurídica. As pessoas não sabem mais, puxa, eles é que mandam? Ou somos nós que mandamos? Nós, os donos do voto? Nós, a quem eles servem ou deveriam servir? É a primeira questão. O Supremo agride o Tribunal Superior Eleitoral. Havia uma decisão do ministro Nunes Marques, por exemplo, que foi confirmada pela ministra Carmen Lúcia. Ela tem uma característica de fazer coisas muito fortes, poderia ter dito, eu não vou dizer nada, porque eu não me meto, eu não sou mais da justiça eleitoral, mas não fez isso, confirmou. Mas o ministro Gilmar Mendes desconfirmou. Né? O que houve? O que é isso? O que está acontecendo? O que é esse Supremo, afinal? É o árbitro de todos? Né? Eu tive uma conversinha com o ministro Marco Aurélio, né? Ele me disse que é um atentado à liberdade e à iniciativa privada, o que fizeram. Né? Eu já participei de muito debate na Globo, né? O trabalho que dá, né? Uma rede inteira, os horários, os patrocinadores, os anunciantes, né? É uma multidão envolvida. Né? Aí, bota, tira, muda. Meu Deus do céu, que desrespeito. E desrespeito, inclusive, dessa ministra, e eu anotei o nome dela, Estela Aranha. Será que ela não sabe que houve um acordo entre os partidos políticos e todos concordaram que ficaria um púlpito vazio se não viesse alguém, né, algum candidato, mas que ele poderia ser perguntado, embora ausente. Todo mundo assinou e concordou, só ela que não concordou. Mas que intromissão! Que democracia é essa, ministra? Sobre liberdades, como é que fica a cenografia da Globo, que organizou, botou lá fez o cenário, está interferindo no cenário também. Que coisa estranha, né? Não é estranha, todo mundo sabe o que tem por baixo disso, né? É o futuro deles, é o futuro deles, né? Que depende da composição do Senado, do próprio Congresso, do resultado das eleições. Estão preocupadíssimos com o futuro. A questão é que a maioria dos brasileiros também está preocupada com o futuro. No domingo, a gente não vai só pensar em coisas econômicas. Eu vou para a urna, por exemplo, pensando naqueles ônibus que saíram de uma escola da Barra da Tijuca com 120 crianças de até 7 anos e que foram usados como barricada. E que a escola achou aquilo normal. Não, nós temos que mostrar que isso não é normal nesse país. E nós temos essa força de fazer isso lá na urna, de dizer não é normal, bandidagem mandando no país não é normal. Corruptos no topo da administração do Estado brasileiro tampouco é normal. Mentira não é normal, hipocrisia não é normal. Então, é isso que a gente está vendo aí nessas movimentações do Supremo. O Piotr falou, me desculpe eu me alongar, mas eu lembrei agora, o Piotr falou em factoide. César Maia usava muito isso no Brasil. É um termo que foi criado lá pelo Norman Mailer, né? Ele pegou o terminal grego, né? Tem forma de fato, mas não é fato, né? Foi o factoide de Nossa Senhora Aparecida, por exemplo. Agora estão criando, eu estou com os quatro pés atrás, porque estão criando um factoide para justificar alguma coisa, porque tem interferência estrangeira. Sai uma notícia daqui, não é notícia, é um factoide. Entregam a parlamentares democratas dos Estados Unidos. Entregam à mídia estrangeira. Aí alguém acha que é verdade e publica. E aí alguém faz um discurso no Congresso americano. Aí a gente toma isso como indício e entra no Supremo. E aí já tem carta marcada. Estou muito preocupado com isso.
0: Sem dúvida. Ana, eu quero ouvi-la também. E hoje circulou as regras do debate eleitoral, até que o Alexandre fez menção, regras que foram conversadas entre os coordenadores de campanhas muito antes e todos assinaram, tem ali as regras eleitorais deste debate específico, né, o critério para participação, e justamente incluía também a questão do púlpito vazio e a possibilidade de se fazer perguntas para o candidato ausente. Todos ali foram convidados. E depois, na outra página, tem inclusive a assinatura dos coordenadores de campanha, porque isso é muito comum. Quando você vai fazer um debate, você chama os coordenadores de campanha e os responsáveis ali, os diretores do veículo de comunicação, para estabelecer todas as regras de perguntas, respostas, réplicas, tréplicas, sorteio, quem vai. É tudo muito organizado, né? Quem vai sentar ao lado de quem? Quem vai responder a primeira pergunta, a segunda?
4: E o Lula estava representado.
0: Também, sim. Exatamente. Todos, né, ali, os principais candidatos estavam representados e assinaram e aceitaram essas regras, Ana. E também para trazer, está no nosso site revistaoeste.com também uma apuração do nosso editor Edilson Salgueiro, mostrando que a decisão da Estela Aranha foi muito rápida ali, 2 horas. Ele traz inclusive a minutagem para quem tiver interesse. Ele diz que o processo entrou no sistema do TSE às 15h45 e às 17h52 a decisão, então, de Estela Aranha já estava assinada, a decisão dela sobre a retirada do púlpito vazio no debate de ontem. Ana.
1: E, Paula, vou deixar aqui um abraço especial ao nosso querido Edilson Salgueiro, que estava trabalhando de madrugada, tá, para noticiar o fato da embaixada americana decidir fechar, daqui a pouco a gente vai falar sobre isso, fechar os consulados e a embaixada americana, e o Edilson, acho que se eu não me engano era 2 da manhã, ele estava trabalhando, né, e sempre em cima da notícia para a nossa audiência. Paula, veja bem, quando o nome dessa juíza ficou conhecido, todo mundo começou a fazer pesquisa, né? Quem é Estela Aranha? Quem é Estela Aranha? E aí, claro, a internet não perdoa. Eu não sei se o vídeo já está no ponto, mas aí veio a coroação, né? O que estão tentando fazer, o golpe. Vamos colocar o nome correto? O golpe que estão tentando dar no Brasil numa eventual vitória do Flávio Bolsonaro ou neste domingo ou no segundo turno. E aí apareceu, então, o vídeo da doutora, da senhora Estela Aranha, com todas as suas cores. Vamos dar uma olhada.
5: Sou Estela Aranha, sou advogada. E eu voto em Lula no segundo turno, eu voto 13, porque como advogados nós não temos outra opção que não seja o Lula para a gente estancar o aumento do autoritarismo, para a gente defender o Estado Democrático de Direito e a democracia no país. Então os advogados devem votar em Lula, inclusive para salvar o próprio sistema de justiça.
1: Desculpa, Paula, tem que rir, porque é o bingo da esquerda petista, né? Salvar a democracia, aquilo tudo. Esta foi a juíza que simplesmente colocou a mão errada num debate que não pertence a ela, ao TSE, como o Alexandre Garcia estava falando. Precisa de uma organização muito grande, de muito tempo. As equipes dos candidatos se encontram juntas e fazem o sorteio e assinam. Aí, Paula, eu fui fazer também uma pesquisa sobre, né? Eu falei, não é possível, não é a primeira vez que um candidato a presidente falta a um debate. E aí encontrei imagens, né? Imagem, inclusive, de um debate da Band que o Lula não foi e que estava lá o púlpito dele, sem ninguém, ficou lá o púlpito dele com os outros candidatos. E aí, Paula, olha o que eu encontrei. 89, o Collor, líder das pesquisas, faltou a todos os debates. Ulisses faltou no primeiro. 94, o Lula, líder das pesquisas, faltou ao debate da Band. 98, o FHC recusou aos debates. Em 2006, o Lula, já presidente, não foi a nenhum debate do primeiro turno. Na Globo, a cadeira ficou vazia em 2006. Em 2010, a Dilma faltou a debates no primeiro turno. Em 2018, claro, o Bolsonaro esfaqueado em recuperação não foi, né, ao debate do segundo turno. E o Haddad ainda o chamou de fujão, ele hospitalizado gravemente. Em 2022, Lula faltou ao debate do SBT por conflito de agenda. E aí, claro, Bolsonaro devolveu a acusação de fuga com um tweet do Haddad de 2018. Mas alguma coisa está acontecendo. Os trackings, os números internos devem estar mostrando um avanço muito grande na intenção de voto em Flávio Bolsonaro. Grande, provavelmente, cabo eleitoral é o Supremo Tribunal Federal, é Flávio Dino, é Alexandre de Moraes, e agora as pessoas, por esse desmando todo do Supremo, que virou um ativista, né, um ator político com a mão pesada e censora, o voto útil no Flávio Bolsonaro agora está crescendo de uma maneira muito rápida e parece que bateu o pânico no sistema. Tá aí, essa é a Estela Aranha, a juíza imparcial, amiga de Flávio Dino, diga-se de passagem, que ontem deixou o eleitor na mão, sem poder ver o que os candidatos falariam diante da nação.
0: A juíza, hein, Augusto?
4: Sim, é que ela merece alguma biografia, né? A Estela Aranha é a companheira Estela Aranha. Não tem nada de doutora, juíza, não é nada. É cabo eleitoral, militante do PT, companheira. Fez o que ordenaram. Isso chama atenção para o seguinte, e a Oeste já está investigando. É mais esse tumor, né, no organismo político brasileiro. Eles estão aparelhando, de alguns anos para cá, os tribunais, as instâncias inferiores também. Eles estão mexendo no Superior Tribunal de Justiça.
6: Sim.
4: Estão agora no TSE, eles estão aparelhando tudo. E aceleraram esse trabalho depois que apareceu a ala de juízes do Supremo que não se submetem ao Gilmar Mendes e ao seu interino, o substituto imediato, Flávio Dino. Então, nós temos que investigar agora esses tribunais. Porque o Flávio Dino, por exemplo, já mexeu na direção de tribunais do Maranhão.
6: Sim.
4: Eles começaram pelos estados e agora estão mexendo. Botar uma Estela Aranha num tribunal é uma afronta. O voto dela está pronto. É isso, ela é companheira. Ela obedece ao Lula. Não é doutora coisa nenhuma. Nenhuma, é apenas uma militante infiltrada num tribunal.
0: É, só para esclarecer, ela nem é juíza, ela é advogada de formação e foi indicada pelo presidente Lula em agosto do ano passado, então hoje é ministra do TSE. São 7 ministros, 3 integram o Supremo Tribunal Federal e também o TSE e outros são indicados pelo presidente.
4: Quer dizer, são tribunais que imploram por reformas imediatas, né? Começando pelo Supremo.
0: Piotr, quero te ouvir, mas antes deixa eu trazer a repercussão dos presidenciáveis, de quem estava lá no debate pronto para debater, para apresentar suas propostas. Eles também criticaram o cancelamento do debate e a interferência do judiciário. Em entrevista coletiva, Augusto Cury, do Avante, disse que a interferência do judiciário é uma afronta à democracia.
7: E vem também o STF, que ganha protagonismo. O STF deveria ser os alicerces da democracia. E alicerces ficam nos solos, discretamente, como guardião da Constituição. Os debates representam o oxigênio da democracia. Sem os debates, nossos céus não têm estrelas, nossas manhãs não têm orvalhos. Sem os debates, você não conhece as ideias.
0: Flávio Bolsonaro, do PL, disse que o cancelamento é mais um episódio de censura judicial.
8: Essa insegurança jurídica, que é óbvia, todos percebem, que já vem acontecendo, não é de agora. E agora, nesse momento, chegou, acho que no seu ápice, poucos minutos antes de iniciar um debate da Globo, onde milhões de pessoas estavam aguardando ansiosamente para comparar as propostas dos candidatos e escolherem o seu candidato para daqui a 3 dias comparecerem às urnas na maior festa da democracia. E vem uma decisão, ou várias decisões, que corroboram com a censura.
0: E Flávio também ironizou a ausência de Lula no debate e fez críticas ao TSE.
9: Recado para o Lula nos comentários aí. O que é que você falaria para o Lula nesse momento? Alguém que está interferindo nas eleições, alguém que está praticando a censura. Olha aí, ó.
10: Tá aí.
9: O futuro ex-presidente do Brasil.
10: Você não está vendo.
9: Isso aí que você censurou, Lula. Isso que você censurou, isso que é ter no debate que você mandou tirar com a sua amiga, ministra do TSE. Você indicou a ministra, ela toma a decisão a seu favor, proibindo que tivesse esse púlpito com seu nome lá, como estavam nas regras do debate, que você atropelou.
0: Romeu Zema, do Novo, classificou as decisões judiciais como interferência ilegal.
11: Lamentável que, de última hora, tudo tenha mudado via decisão judicial, sem nenhum respaldo na legislação. O que nós estamos vendo é a politização total do judiciário, que fica atuando não de acordo com a lei, mas de acordo com algum candidato que eles querem que ganhe para poder manter os seus privilégios e corrupção, como nós temos visto.
0: Ronaldo Caiado, do PSD, disse que o TSE e o STF cometeram afrontas à democracia.
12: O que nós estamos assistindo hoje é uma afronta completa à democracia, onde o TSE, mas o Supremo Tribunal Federal amanhã, provavelmente terão a pretensão de reunir entre eles e decidir quem vai ser o presidente da República. Isto é inaceitável. Olha, comprometeram o resultado do processo eleitoral, impedindo que nós tivéssemos um debate com a importância como esse, sendo que todos os partidos assinaram as regras.
0: Em nota, a Associação Brasileira de Emissoras de Rádio e Televisão, a Associação Nacional de Editores de Revistas e a Associação Nacional de Jornais manifestaram profunda indignação com a intervenção judicial nas regras previamente definidas no debate que a Globo faria com os candidatos à presidência da República. Em nota conjunta, as associações informam o seguinte, abre aspas, as entidades entendem que a interferência não se trata apenas de uma imposição de obrigações,

0: sem previsões em lei contra uma emissora privada. É, sobretudo, uma agressão à liberdade de imprensa ao forçar a condução do debate em desrespeito a regras acordadas há meses entre a emissora e os partidos. Fecho aspas aí para essa nota oficial da Bert. Piotto, fato é que os brasileiros perderam a última oportunidade de ouvir os candidatos à presidência para mostrarem as suas propostas antes de 4 de outubro. Piotto?
1: Ontem, a TV Globo, que é a emissora de televisão do maior grupo de comunicação do país, foi censurada. Ela foi censurada, o nome é esse. Houve censura por decisão do TSE ao dizer como ela deveria fazer o debate ou como o TSE permitiria que o debate fosse feito na questão do púlpito. Ela chamou ontem na nota oficial de interferência indevida. Interferência indevida não é uma frase leve, é pesada, mas ainda assim é quase um eufemismo para censura. Censura é bem mais pesada. Censura é o que de fato aconteceu. A censura do Poder Judiciário chegou ao maior grupo de comunicação do país, a maior televisão de canal aberto do país. Nós aqui na Oeste já sabemos o que é isso há muito tempo. Imaginaram que não chegaria? Chegou. Porque alguém acha que o Supremo tem algum freio, tem algum pudor? Essa ministra, a Estela Aranha, ela é despudorada de questões jurídicas. E se fosse homem, eu diria que era despudorado. Então, é uma questão de concordância nominal, porque já há um movimento dizendo críticas a ela são misóginas. Não, eu estou criticando o cargo que ela ocupa, a decisão dela. Não tenho nada a ver com a questão, o gênero dela. Então, é desprovida de pudor jurídico, desprovida de pudor ético, desprovida de pudor profissional, porque a decisão é estapafúrdia. Não é uma novidade você mostrar o púlpito vazio. Até porque, se você não quer que mostre o púlpito vazio e você concordou, você vai ao debate, acabou. E, obviamente, podem haver ataques ou não, e você pode pedir direito de resposta. Regra de debate não é nenhuma novidade na história do Brasil, na história dos...
2: A decisão dela não tem precedente.
1: Não tem nenhum. Nunca ouvi isso. Aliás, a decisão dela não tem nenhuma guarda na lei brasileira. Você não tem argumento para justificar aquilo. Aí vem o Gilmar Mendes, atropela o TSE. E aí é incrível como também a presidência do TSE, o Cássio Nunes, não reagiu àquilo. Aí vem a decisão da TV Globo de cancelar. Vem o Fachin, a gente vai falar disso mais tarde. Não pode distribuir processos agora de acordo com o ministro. Caça, então. Você é o presidente do Supremo, é um inquérito ilegal? Caça o inquérito. Porque isso é prerrogativa do presidente. Que um ministro não pode dar opinião sobre o outro, de um inquérito, obviamente, formalmente instalado, legalmente existente, tudo bem. Agora, se é ilegal, o presidente da corte vai lá e fala: não, você não pode fazer isso aqui, vamos redistribuir. Aí põe naquele sistema de sorteio do Supremo e tudo mais. Se por acaso houve provocação no Ministério Público, se atendeu a todas as outras prerrogativas. O fato é que ontem a TV Globo sentiu o que os brasileiros comuns, normais, os do dia a dia, sentem desde 2019 com esse desgraçado e maldito inquérito 4781, o AI-5 do Supremo Tribunal Federal, o AI-5 revivido e piorado. Não é de hoje que as pessoas estão sendo caladas, não é de hoje que as pessoas estão sendo canceladas, pedem conta bancária, pedem contas nas redes sociais, pedem passaporte, por decisões completamente estapafúrdias num inquérito ilegal, porque o 4781, esse inquérito que estava na mão do Alexandre de Moraes até outro dia, agora o Fachin retirou, é um inquérito ilegal. Todo mundo sabe dessa história. Então, o que falta ao ministro Fachin para caçar essas coisas? Eu preciso de decisões, eu não preciso de intenções, eu preciso de decisões. E ele tem poder para decidir. Eu espero agora só que a TV Globo comece a chamar de censura, porque ela foi censurada. Eu ontem, se fosse diretor da TV Globo, e não tenho essa pretensão, e nunca fui convidado para tal cargo, eu publicaria, colocaria um programa da Ana Maria Braga com receita de bolo, para parafrasear a decisão do Estadão durante a ditadura. Olha que sinal poderoso para mostrar, olha, vamos reagir. Mas eu não estou mais preocupado com o que fizeram no verão passado. Eu gostaria que se juntassem de vez ao movimento, não somente a TV Globo, todos os outros veículos, e eu posso dizer, porque eu estava na Jovem Pan na época, a Jovem Pan estava censurada, duramente censurada, desmonetizada, tal como aconteceu com o Oeste aqui, e eu fui entre os quais que liguei para alguns veículos, os quais eu conhecia, para que fizessem apenas a defesa da democracia e da liberdade de expressão. Não precisava citar o nome Jovem Pan. vários desses veículos sequer. Ah, não, não posso, não quero me envolver nisso. Chegou. Então, eu prefiro olhar o Brasil daqui por diante. Sim, essas pessoas vão ter que decidir lá na história como é que a história vai contar sobre elas. Mas isso já não é uma questão de agora. Eu estou preocupado com o momento do Brasil nesse instante. Eu preciso que todo mundo agora se junte de vez para dizer não ao Supremo usurpador. Não à censura que vem do Supremo ou do TSE, ou seja lá de quem for. Porque o Brasil é maior do que essa gente de Brasília que se acha dona do país.
0: A Ana levantou a mão. Eu queria só, Ana, trazer, porque... Diga lá, daí eu já acrescento
3: a informação. Eu levantei a mão porque eu li receita em 2022, na Jovem Pan. Eu li uma receita de pudim, porque no ar eu fui desautorizada a fazer um comentário sobre o Lula no WhatsApp, que fazíamos parte, e também por uma interrupção do âncora, na época, o nosso querido Vitor Brown, que depois, né, pediu desculpas, falou: Ana, mas eu recebi a ordem que era para te cortar. No outro dia, eu li uma receita, e no outro dia, eu li também uma receita. Isso às vésperas de uma das eleições mais importantes do Brasil. Já estava acontecendo. Começou com, como o Piotto disse, com o famigerado 4781, ninguém fez nada porque, bom, estão atrás os bolsonaristas, então eles estão salvando a democracia. Tem capa da Veja, por exemplo, com Alexandre de Moraes na capa, estampando a muralha, o defensor da democracia. Então, o que a Globo passou ontem, nós passamos em 2022, ninguém fez nada, nada. Nós fomos censurados, nós tivemos os nossos nomes ditos, ó, tá aí. Só procurar na internet, vocês vão encontrar. Aprenda a fazer um delicioso pudim foi no horário nobre do nosso programa falando de política às vésperas das eleições. Não podíamos falar que o Lula era amigo de ditadores, não podíamos fazer análises e não sabíamos o que nós não podíamos falar. Porque tudo que a gente falava no outro dia chegava um documento do PT, do TSE, do Supremo, do Gilmar Mendes. Não, isso aqui não pode, tira o conteúdo, corta isso. A nossa equipe de edição, quando acabava o programa que era de 2 horas virava um programa de 1 hora, porque tinha que cortar. Então tá aí, né? Tá, ficou, saímos na frente, Rede Globo. Só não repete a receita de pudim. Lê outra, receita de pudim de coco.
0: Não faz isso comigo não, Ana, que eu começo a ter fome esse horário, às 18h30, aí com essa foto do pudim delicioso. Deixa eu seguir. Aí, ó, mais uma... Obrigada, produção. Já está abrindo o apetite. Deixa eu falar, já que a gente está falando de abrir o apetite do ministro do Supremo, Flávio Dino, que tem relação, inclusive, com o que você trouxe, Piotto. Ele questionou as críticas à ministra do Tribunal Superior Eleitoral, Estela Aranha, por causa da decisão sobre o debate presidencial. O Dino perguntou por que a ministra teria recebido mais ataques, mais críticas do que Cássio Nunes Marques e Gilmar Mendes. Numa publicação nas redes sociais, Dino comparou as decisões dos três ministros. Cássio determinou a participação de Romeu Zema no debate. Gilmar garantiu a presença de Renan Santos no debate da Globo e Estela Aranha decidiu que a Globo não poderia exibir o púlpito vazio destinado ao presidente Lula. Dino afirmou que as três decisões são legítimas e que também é legítimo discordar do conteúdo delas. O ministro ainda questionou por que a decisão judicial da única mulher é mais atacada do que a decisão dos dois homens. Vou passar para o Alexandre a cartada do identitarismo de Flávio Dino, que, olha, Alexandre, é duro, né? É duro ter que trazer essa manifestação de Flávio Dino na rede social.
4: Está embutido aí dizer que somos todos misóginos, que estamos criticando a ministra, né? E ele usou um termo aí, legítima. Olha, legítima é quando a gente tem voto para agir em nome do povo. Lá no Supremo tem que ser legal, tem que obedecer à Constituição. Os guardiões da Constituição têm que obedecer à Constituição e seguir os bons caminhos do devido processo legal. Quando a lei eleitoral diz que não pode, ninguém pode obrigar alguém... aliás, não são obrigados a participar aqui.

0: de Tancredo chegou na manchete cheia de hematomas, porque queria insistir que fazer o convite abertamente. Só que, na época, a imprensa estava do lado de Tancredo e contra Maluf, e ninguém mencionou nada. Né? Tanto que as pessoas que estão me ouvindo não sabiam disso. Né? Uma repórter foi retirada à força para não fazer a pergunta sobre o debate. Mas, enfim, o ministro Dino está lá militante. Né? Eu vi uma entrevista na Band News do ministro Marco Aurélio, em que ele demonstra o currículo do ministro Dino, né, que tá também aí na revista Oeste, trata disso. Ele abandonou a carreira na magistratura para entrar na política. E depois ele abandonou um mandato político que lhe foi dado por milhões de eleitores do Maranhão. Abandonou. Ele estava escolhido para representar o estado do Maranhão. Abandonou isso, deu as costas para isso, para levar a política para o Supremo. E lá ele tem sido um leal, fiel seguidor do presidente Lula, que o indicou. E aí acontece tudo isso. Aí eu nunca vi Supremo assim, desculpem, eles acham que isso é modernidade? Não é. Supremo de Moreira Alves era outro Supremo, por exemplo. Então, é ministro dando entrevista dia e noite. É ministro botando mensagem no X, na rede social, participando. Já tivemos ministro cantando por aí. Nós derrotamos o bolsonarismo. Que beleza, em reunião da UNE. Acabou o Supremo. Isso não é um tribunal constitucional. Isso é um tribunal político e agora é político-eleitoreiro. Essa é o Supremo que temos hoje. Então, a única saída é escolher um excelente Senado capaz de salvar o Supremo, de recuperar o Supremo.
1: Bom, eu quero aprofundar um pouco mais esse assunto, quero ouvir o Piotto, o Augusto também lembrou de um vídeo do Flávio Dino, mas antes eu vou fazer o seguinte, eu vou convidar você que está nos acompanhando a também participar de Oeste Sem Filtro, mandando um vídeo para a gente, é só pegar o seu celular, gravar rapidinho na horizontal, dizendo o seu nome, a cidade de onde você nos acompanha e conta para a gente como é que você vai votar no próximo domingo, dia 4 de outubro, se você vai cedinho, se você deixa para a última hora, se você vai com a família, vai sozinho, se vai fazer voto em trânsito. Conta pra gente, porque domingo tem cobertura especial na Revista Oeste a partir das 11 horas da manhã e o time de Oeste Sem Filtro a partir das 18 horas para trazer acompanhar a apuração do resultado das eleições junto com você. Deixa eu dar o número do WhatsApp, é o 11 957 86 1993. A gente aguarda a sua participação e a gente volta já.
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4: 6h38.
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6: Ontem, Oeste Sem Filtro, a gente vai resgatar o assunto do bloco anterior. E, Augusto, no seu artigo da semana, que você dedicou ao ministro Flávio Dino, tem um vídeo que vira e mexe e circula nas redes sociais. De setembro de 2018, Dino era candidato à reeleição ao governo do Maranhão.
7: Exato.
6: E ele concede uma entrevista a uma emissora de uma TV no Maranhão. Exatamente. A gente vai acompanhar um trecho.
8: No dia 1 de janeiro de 2015, lá da sacada do Palácio dos Leões, o senhor proclamou a República do Maranhão. Disse que o Maranhão tinha pressa e que os maranhenses não podiam mais esperar. E se comprometeu que ao final do seu governo, nenhum dos municípios maranhenses estaria no rol dos municípios mais pobres do Brasil. Como explicar que o senhor tenha falhado exatamente nesta proposta, que foi aquela que mais despertou esperança nos maranhenses, candidato?
9: Bom, em primeiro lugar, eu não prometi esse absurdo, porque seria, obviamente, algo inviável, algo inalcançável.
10: Nós estamos instituindo hoje o plano Mais IDH. E por intermédio desse plano, nós vamos adotar ações nas 30 cidades que têm o pior IDH do Maranhão, do Brasil, porque o que nós queremos é que ao fim do governo não tenha nenhuma cidade maranhense no rol das 100 piores do Brasil.
8: O senhor novamente elenca 65 propostas e o combate à pobreza extrema está entre essas propostas. Por que que desta vez o eleitor deve confiar que o senhor vai realmente cumprir essa promessa? Quanto àquela de que, aquela promessa que o senhor teria se comprometido com, de que ao final do seu mandato nenhum município estaria incluído no rol dos municípios mais pobres do Brasil, está no seu discurso na internet?
9: Não, não está. Desses termos...
6: Não está.
7: Mentiroso circula compulsivo.
6: Há 8 anos.
7: Quer dizer, aparece a cena do discurso, ele certamente não... Ele estava dando a entrevista, mas o repórter, o entrevistador especifica, ele só falou no discurso de posse. E aí ele diz que não, ele não prometeu isso e termina dizendo: isso seria um milagre e eu não sou Deus. Mencionando mais uma entidade aí que ele nunca, na qual ele nunca acreditou, porque é comunista. Comunista e mentiroso praticamente são sinônimos. Né? O sujeito que é comunista começa dizendo que não é. Caso do Flávio Dino, ele é comunista e mentiroso, como vimos.
6: O Piotr, você queria comentar também sobre essa declaração de Flávio Dino, querendo trazer uma falsa equivalência entre essas decisões, claro, que ocorreram ontem, do Gilmar, do Cássio Nunes, que é o presidente do TSE, em tese o encarregado de decidir sobre questões de justiça eleitoral. Gilmar Mendes, só para a gente lembrar, porque tem gente talvez que esteja em dúvida, como é que o caso do Renan foi parar no gabinete de Gilmar Mendes. Só para a gente lembrar rapidamente, o ministro Cássio Nunes Marques já tinha indeferido o pedido de Renan Santos. A ministra Carmen Lúcia do Supremo também indeferiu, nem analisou o mérito. Ela disse: olha, isso é assunto da Justiça Eleitoral, não vou me debruçar sobre o mérito. E aí, Paulinho da Força, do Solidariedade, que nem do partido Missão do Renan é, pegou uma carona numa outra ação que discutia ali uma decisão do Gilmar, do TRE, do Tribunal Regional Eleitoral do Paraná,
11: sim,
6: para que o Gilmar Mendes, então, permitisse a participação de Renan Santos. Fizeram todo esse malabarismo aí para o Renan participar do debate.
11: E o Flávio Dino está incomodado porque só a Estela Aranha foi mais criticada e os outros não foram, como o próprio Gilmar Mendes e o Cássio. Eu vou desenhar aqui, mas não precisa. É claro que o Flávio Dino sabe do que eu estou falando aqui, mas ele usa desse maniqueísmo para dizer: olha, que absurdo, e põe essa cartada aí identitária. Vamos lá. A decisão do ministro Cássio Nunes Marques se deu por uma reinterpretação da representatividade do partido, porque em algum momento, e está muito claro na decisão dele, o Novo chegou a ter os 5 deputados federais, que é o que exige a lei, com filiações que ocorreram depois. O próprio Supremo Tribunal Federal se debruçou recentemente e afastou deputados quando fez a contagem dos restos dos votos lá daquela questão da eleição de 2022 e tirou mandato de deputado que já estava no exercício agora. Então, quer dizer, essa reinterpretação é algo que pode ser feito. E outra, foi feito dentro do Tribunal Superior Eleitoral, que é a corte que pode analisar essas questões. Comparar a decisão do Cássio Nunes com a do... ou equivaler, né? Trazer uma falsa equivalência da decisão do Cássio Nunes com a decisão do Gilmar, não dá. Por quê? O que fez o Gilmar? Além do que a Paula já mencionou. Entra lá o Solidariedade, o partido do Paulinho da Força, que é praticamente um empregado dessa ala dos ministros fora da lei do Supremo Tribunal Federal. E ele faz aqui, a coisa mais grave é que ele arrebenta uma questão de competência, porque não é de assunto do Supremo. O assunto eleição é do TSE. E ele pega e faz um malabarismo jurídico para impor, veja só, o Renan Santos na vaga do Lula, que não foi. E que isso é assunto do Supremo Tribunal Federal, a vaga vai ficar em aberto, porque a vaga era do Lula. Ele não quis ir. Bom, e qual é o grande problema da decisão da Estela Aranha? Quando você muda as regras, ou você reinterpreta as regras, que foram todas acordadas, estão todas legais de acordo com a legislação eleitoral, e diz: não pode fazer se não for do jeito que eu agora interpreto, é censura. Quando você diz que alguém, você não pode mais falar coisas que você tem direito de falar pela liberdade de expressão, você está censurando. O que ela fez foi censura. Daí que eu estou dizendo, o mais grave de tudo é censura. Essa é a decisão que fez a TV Globo acabar com o debate. Essa que foi a que mais pesou. Está na cara. Uma decisão completamente estapafúrdia. Está dizendo que o diretor de TV não pode mostrar, ou o pessoal do que faz a cenografia não poderia colocar o púlpito vazio.
7: Conforme o combinado.
11: Conforme o combinado e de acordo com a tradição de debates na televisão brasileira. Desde os anos 80 é assim. Então, é censura. E aí eu disse que ela é censora porque ela é mulher. Eu tenho que fazer a combinação aqui. Meu Deus, eu aprendi, o Flávio Dino também. Tenho certeza que você faz concordância nominal. A língua portuguesa prescreve a concordância nominal. Não é porque ela é mulher, é porque eu tenho que respeitar o feminino na hora que eu vou construir a frase, como se também tem concordância verbal e por aí vai. Agora, ninguém está dizendo aqui, ela está dizendo que nós não criticamos o Gilmar Mendes aqui, as decisões, criticamos severamente, inclusive a sua, do Flávio Dino, recentemente, nessa decisão completamente estapafúrdia de atropelar também, parece ser uma prerrogativa desse grupo fora da lei, né? Eles atropelam o Tribunal Superior Eleitoral. Foi o Dino quem fez isso recentemente. Também foi criticado, usando, obviamente, a concordância nominal não masculina, porque estou tratando do Flávio Dino. Como eu vou falar da Estela Aranha, eu tenho que usar a concordância no feminino. Ponto. Bom, mas isso se aprende na escola. E o ministro sabe, ele aprendeu. É que usa esses artifícios, né? O Dino gosta desse discurso enjoativo, de que olha como pode.
12: É, ideológico.
13: Mas chamaram de gordola, é gordofobia. O Lula recomendou a ele que perdesse algumas arrobas, aí ele ouviu quietinho. Esse é o Flávio Dino.
6: E o presidente do Senado, Davi Alcolumbre, pautou a proposta de emenda à Constituição, a PEC do fim da escala 6x1, para a próxima terça-feira, 2 dias depois do primeiro turno das eleições. A proposta estabelece mudanças na jornada de trabalho e prevê a redução da carga horária máxima de 44 para 40 horas semanais, além da garantia de 2 dias de descanso semanal remunerado, sem redução salarial. A proposta já foi aprovada na Comissão de Constituição e Justiça do Senado. A expectativa é que a discussão avance agora no plenário da Casa. Por se tratar de uma proposta de emenda à Constituição, a aprovação exige apoio de pelo menos 49 dos 41 senadores em 2 turnos de votação.
11: Dos 81 senadores.
6: Dos 81, perdão, 49 dos 81 senadores em 2 turnos de votação. Alexandre, essa cartada a gente estava aguardando aí de Lula, próximo aí entre o primeiro e o segundo turno, a aprovação do fim da escala 6x1. A gente lembra que é uma pauta que já foi aprovada na Câmara dos Deputados, ficou engavetada no Senado e depois que a Davi Alcolumbre fez as pazes com o presidente Lula, porque eles estavam brigados ali por conta da sabatina de Jorge Messias, que foi rejeitado pelo Senado Federal, agora eles fizeram as pazes e parece que Davi Alcolumbre vai, então, finalmente pautar esse tema que a gente sabe que tem um forte apelo popular.
14: Pazes conseguidas por mediação do ministro Moraes no jantar na casa do ministro Moraes, uma casa de 12 milhões. Claro que o recurso do contrato foi fundamental para comprar essa casa. Mas lá, o ministro Moraes, o ministro do Supremo, patrocinou um encontro, uma aproximação do chefe do Poder Executivo com o presidente do Congresso. Bom, pautar para a semana depois do primeiro turno é dizer que vamos ter uma votação influenciada pelo resultado do primeiro turno, né? Qual será o resultado, né? Tem muita. Os políticos aposentados, esses são os que mais sabem, porque não têm mais interesses de mandato. Com quem eu tenho conversado nessa semana, gente de 5 mandatos, né, que ficaram morando em Brasília, todos eles estão achando que o primeiro turno já vai projetar o resultado da eleição presidencial. E pelo que a gente nota, pela preocupação do presidente Lula, né, o resultado está deixando, a perspectiva está deixando o candidato Flávio bem otimista. Mas e aí? Vai ter quórum, dependendo do resultado. O lado que vai ficar frustrado com o resultado vai comparecer. Bom, e quanto ao mérito? Né? Isso aí é puro populismo, demagogia. Né? Porque essas coisas de horário já vêm sendo praticadas há muito tempo, todo mundo sabe. Né? Com entendimento direto. Agora entra a lei para se meter, né? É uma ideologia que acha que o Estado tem que se meter na vida daqueles a quem o Estado tem que servir. O Estado só existe porque existe a nação. A nação é que se organizou e fez um Estado de seus empregados para prestar bons serviços públicos. Então temos que deixar isso bem claro. E agora, não vamos estabelecer os horários, deixa que se entendam. Por isso que brasileiros migram para os Estados Unidos, porque lá se acertam. Olha, eu posso trabalhar das 2 da manhã às 5 da manhã, é o que eu vou fazer, meu interesse, interesse da pessoa que está me pagando. Mas o governo quer se meter mais uma vez, né? Hoje eu vi um artigo do presidente José Sarney, que ainda está internado no Sírio-Libanês, e ele disse, ele fez uma frase, terminou o artigo dizendo: vamos às urnas para celebrar este pacto entre o governo e o povo. Como se fossem duas entidades, governo e o povo se juntando nas urnas. Não, as urnas de domingo são o momento em que a gente tira alguém do povo para ser governo, porque o poder vem do povo. Essa ideologia de Estado quer acabar com isso, o Estado impondo até horários de trabalho para a nação, que paga impostos e que quer uma vida em que o Estado atue não como prejuízo da renda das pessoas, mas como estímulo para que as pessoas tenham uma vida melhor. Aqui no Brasil, o imposto é usado para sustentar o Estado e não para prestar bons serviços públicos.
6: E o presidente do Supremo Tribunal Federal, Luiz Edson Fachin, criou novas regras para evitar que pedidos sejam direcionados a um ministro específico da corte. A medida foi definida nesta sexta-feira. Pelas regras, pedidos que tentarem ser vinculados a processos que já estão em andamento terão que passar por uma análise técnica e pela presidência do Supremo. A análise vai verificar se existe uma relação direta entre o novo pedido e o processo ao qual ele tenta ser vinculado. Se essa relação não for reconhecida, a petição será transformada em um processo independente. Nesse caso, será distribuído por sorteio ou prevenção entre os ministros do Supremo, em vez de ser encaminhado diretamente ao relator do processo já existente, Piotto. Nessa história, a gente tem visto aí nas últimas semanas vários pedidos aí, escolhendo, né, vários requerentes, escolhendo o ministro para julgar o seu caso, pegando carona em outros processos. Agora, conversei inclusive com um advogado na tarde de hoje dessa decisão do Fachin, dessa nova regra. Parece que isso já existia, uma decisão do próprio Fachin de maio desse ano.
11: Maio, exatamente.
6: Exato, de maio desse ano, que já previa essa questão do presidente da Suprema Corte decidir quando tem essa bola dividida aí nesses casos. Quer dizer, parece que essa regra, ele só reescreveu de uma outra forma para inglês ver no meio de todo esse furacão para mostrar que está fazendo alguma coisa nesse momento, Piotto.
11: O entendimento em maio que você lembrou, Paula, era exatamente esse. Mas de maio para cá aconteceram várias infrações a esse entendimento dele como presidente do Supremo Tribunal Federal. Ele não fez nada. Ele deveria, como mencionei, até porque ele tem essa prerrogativa, diante de uma ilegalidade dentro do próprio regimento do Supremo, ele vai lá e barra e acabou. E se o caso é justo, porque houve provocação do Ministério Público, da própria Polícia Federal, vai para o sistema de sorteio e o sistema vai sortear outro ministro. Veja só que ele permitiu tempos atrás que o caso, por exemplo, do Dark Horse ou qualquer outra coisa, também fosse determinado ou mantido no gabinete do Flávio Dino, sendo que já havia um ministro que poderia absorver essa nova investigação, que era o André Mendonça. Ele permaneceu em silêncio. Bom, só piorou de lá para cá, porque quando você tem uma regra e a regra é desobedecida e não há contenção, o que acontece? Tende a aumentar o número de afrontas a essa regra. Ele olha para a situação e fala: vou reeditar a medida. Com outras palavras, porque não tem coragem de assumir que ele foi condescendente, para ser muito generoso com o ministro Fachin, com os abusos que foram cometidos pelos seus colegas do Supremo Tribunal Federal. E veja lá, quem faz isso são só os ministros da ala fora da lei. Você não vê esse tipo de coisa. Veja só que a gente vê do outro lado uma preocupação em levar para a turma rapidamente, em não demorar muito com o processo, em saber se tem provocação do Ministério Público, em guardar sigilo quando é necessário para a investigação. A ala de lá pegou todos os telefones do Vorcaro que tinha lá e abriu tudo. E aí começou essa coisa toda. A gente está vendo novamente agora esse caso do Gilmar Mendes sobre o Solidariedade Buscar o Gilmar Mendes. aí já é uma afronta ao TSE, é que ele, numa nota ontem, o Supremo vai lá e divulga ele, divulgou, né, o Supremo, é ele, nesse momento, é uma comunicação institucional, que não, que as eleições devem seguir de acordo com as regras do TSE. Tá, mas ele fez o quê em relação a quem burlou essa regra? Determinou alguma coisa? Não, ficou em silêncio. Ontem, na cobertura especial que fizemos dentro do Arena Oeste, diante de tudo que estava acontecendo, e veio, demos ao vivo a notícia de que a TV Globo tinha cancelado o debate, diante de todo o caso de censura e tudo mais, eu mencionei que se por um acaso o TSE e o presidente Fachin não reagissem ao absurdo de Gilmar Mendes, a gente estaria sob a selva jurídica. E é a lei de quem se acha mais forte que vai, digamos, né, afrontando e atropelando tudo e todos. O Fachin não reagiu ontem, o TSE também não reagiu. Bom, passa qual o recado? Que pode fazer, pode continuar fazendo, pode continuar afrontando, atropelando, que nada vai acontecer. Acho que não precisa explicar algo que é autoexplicável para o próprio ministro Fachin.
6: Piotr, você falando, me lembrei de mais dois casos, inquéritos do Lulinha, são três abertos, dois estão com o ministro André Mendonça, um com o ministro Flávio Dino. E teve o caso do reajuste do Bolsa Família de 15%, que também o PT pegou uma carona num caso para que caísse com o ministro Gilmar Mendes, para ele referendar, ele confirmar esse aumento de 15% do
11: Bolsa Família. Atropelando de novo o TSE, porque é um assunto dentro do período eleitoral que tem que ser tratado pelo Tribunal Superior Eleitoral. Aliás, quem tinha sido sorteado era o André Mendonça, que chegou uma hora e falou, bom, já tem uma decisão do Supremo Tribunal Exato. Federal, vai se fazer o quê? Aí eu pergunto, qual foi a reação do ministro Fachin? Nenhuma. Se é ilegal, se é abusivo, ele contém, ele barra e acabou. Ele pode barrar, isso é uma prerrogativa do presidente, porque se trata de uma questão regimental interna. Se não seguiu as regras, ele vai lá e barra. Mas ele foi atropelado, inclusive, pelo Flávio Dino naquela questão do aparte, durante a sessão do dia 15, né, de setembro, em que se julgaria a possibilidade de se abrir uma investigação contra o ministro Alexandre de Moraes. E depois ele não levou em conta que o Dino já tinha votado e aceitou o pedido de vistas do Dino, que é um negócio assim, né? E o Fachin segue.
6: Quer dizer que essas regras são mais assim para inglês ver, para dizer que está fazendo alguma coisa nesse momento. 18h59, a gente faz uma pausa rápida, só o tempo de tomar uma água. Fique conosco, que tem muito mais notícia e informação, a gente volta já.
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19: 7 e 3.
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6: Mais às 8h30 da noite, então, de leste a oeste, vai tratar da geopolítica de Lula. E eu sei que Adalberto Piotto trabalhou bastante para este programa. Eu fiquei sabendo nos bastidores, então você vai ter que...
26: Eu posso agradecer
6: acompanhar
26: novamente? Paula?
6: Por favor, Ana, por favor.
26: Porque ele não estava no estúdio quando eu agradeci, então eu quero agradecer mais uma vez, porque eu soube que houve um pequeno acidente, no sentido de o Piotto gravou quase 15 minutos para 3 vídeos especiais para esse programa de hoje à noite, e só depois de ter acabado é que alguém percebeu que não apertaram o botãozinho de gravar e ele fez tudo de novo. Então, Piotto, mais uma vez, muito obrigada. Eu, quando sento para escrever os textos, né, os offs que a gente fala para esses vídeos muito especiais que a gente produz com muito carinho para a nossa audiência, é a voz do Piotto e do mestre Augusto, vem na minha cabeça. E o Piotto, olha, 3 vídeos, vocês vão curtir bastante daqui a pouco, às 20h30. Piotto, muito obrigada, viu?
13: Piotto, na segunda olha vez. Que como ela me suspendeu, ela me suspendeu.
27: Ah, é, Augusto?
26: Não,
13: se
26: não,
13: você quiser processar
26: é
13: por trabalho escravo, eu sou tua testemunha. É. Sou tua testemunha, até ela me redemitir.
6: É. Ela já te redemitiu ao vivo,
26: Augusto.
6: Ele estava
26: rouco. Me defende, Paula. Ele estava tossindo e rouco.
6: Você já está para o próximo... Então, já está escalado
13: para
6: o próximo programa, Augusto.
27: Augusto, mas...
6: E não terá pegadinhas.
27: Pede para apertar o botão de gravar, senão é trabalho em dobro.
6: Sem pegadinhas. Bom, vamos lá, a gente segue falando sobre o Supremo Tribunal Federal. Agora, o ministro Gilmar Mendes, que telefonou para donos de veículos de comunicação depois da publicação de críticas à corte. Uma informação apurada pela Oeste. O ministro procurou o dono de uma grande emissora de televisão e também o responsável por um jornal de circulação nacional. Gilmar expressou insatisfação com editoriais e reportagens negativas ao Supremo. As conversas ocorreram num período de aumento das críticas de veículos de comunicação a ministros do STF por causa do caso do Banco Master e, mais recentemente, de decisões da Corte em temas ligados à justiça eleitoral. Em agosto, o Oeste revelou que Gilmar Mendes e Flávio Dino conversaram com empresários próximos ao ministro André Mendonça para que eles se afastassem do magistrado. Oeste procurou Gilmar Mendes para comentar os telefonemas, mas o ministro não se manifestou. Augusto, você sempre lembra que Gilmar Mendes tem esse péssimo hábito de ligar para veículos
13: Tive
6: de comunicação.
13: Tive o prazer de conversar com ele e recomendo que o pessoal que foi alvo de telefonemas atenda e faça o que eu fiz a certa altura. Eu tive o prazer de mandar o Gilmar Mendes para Diamantino, digamos. Façam isso.
6: Ou façam como o ministro Luiz Fux. Trate de não encher o meu saco. Também a figurinha
13: Essa
6: dele.
13: Essa é a versão mais educada.
6: Também está valendo, não é, Piotr, nesses tempos.
27: Sabe que eu tenho a curiosidade de saber O que responderam esses, o diretor de uma TV e o publisher de um jornal? Porque tem duas saídas. Uma é, cuide de não encher o meu saco, parafraseando o ministro do Supremo.
13: A outra é mandar para Diamantino, digamos assim.
27: Tem uma outra também, inspirado aqui do Alexandre Garcia, recitar os artigos constitucionais que garantem a liberdade de expressão e todas as outras liberdades.
13: Perfeito.
27: Vai, quem sabe o Gilmar está um pouco esquecido.
6: Uma boa sugestão, não é, Alexandre? Lê alguns artigos.
14: Ele é presidente do Supremo? Ele está falando em nome do Supremo? Eu não entendi bem. De novo, o ministro Fachin fica de lado, ele fala em nome do Supremo, reclama críticas ao Supremo. Meu Deus, eu acho que crítica é muito produtivo, porque aí a gente corrige os erros. Porque a gente... Bom, nós os humanos, né? Agora, os deuses do Supremo, não sou eu que estou dizendo. É o pessoal que é muito íntimo lá deles é que reclama que viraram deuses, são divinos agora. Né? Então, eles estão lá no Olimpo, olhando para baixo, e olha, alguém aí falou mal da gente, vou dar um puxão de orelha. Né? Esse é o mal, afeta pessoas que não estavam preparadas para assumir o cargo que assumiram. Mas, enfim, assim que funciona, o presidente da República, por algum motivo, os indica, os que fazem a sabatina do Senado não fazem não conseguem sabatinar, porque, afinal, Toffoli foi aprovado na sabatina do Senado, depois de ter rodado em dois exames para juiz. Eu acho que essas coisas têm que ser revistas. Como escolher o ministro do Supremo, quanto tempo eles devem ficar lá, qual o poder do ministro individualmente, né? Porque são 11. Se existem 11, é para haver uma decisão entre 11, e não que um possa derrubar uma decisão da maioria do Congresso Nacional, todos com votos, que manda que haja possibilidade de comprovar a apuração de uma eleição, por exemplo. Nunca quiseram isso. Enfim, é o Supremo atrapalhando o país.
6: E agora a gente vai mudar um pouquinho de assunto, porque o presidente Lula não participou do debate ontem da Globo, que afinal acabou sendo cancelado, mas no horário ele estava participando de um podcast, que ele já tinha confirmado presença. E nessa entrevista, ele chamou mais uma vez a lobista Roberta Luxinger e também Daniel Vorcaro de pilantras. Também afirmou nessa conversa, nessa entrevista que ele teve, que os dois enganaram diversas pessoas. Não sei se temos o nosso vídeo em relação ao Lula, mas enfim, foi a entrevista de ontem.
27: E dentro do Palácio do Planalto.
6: Sim, dentro
27: do
6: Palácio.
27: Foi proibido de conceder entrevista ou fazer lives durante a campanha de 2022. Incrível, né?
6: Exatamente. A gente vai resgatar esse vídeo porque a gente selecionou alguns trechos dessa entrevista. Enquanto o Lula concedia essa entrevista para o podcast, a Flávio Bolsonaro também fez uma live. Inclusive, participaram também vários apoiadores, coordenador de campanha, para explicar o cancelamento do debate, falar da censura, da intervenção do judiciário. Enfim, então foram os dois momentos ali dos principais candidatos que estavam ao vivo conversando com os seus públicos. Agora temos, então, o vídeo do Lula falando sobre a Roberta Luxinger e Daniel Vorcaro.
0: Agora, pelo que eu sei, ela é uma pilantra muito grande. Ela muito se assemelha ao Vorcaro. Porque o Vorcaro conseguiu enganar um monte de gente. E ela também parece que enganou um monte de gente. Ela deve ser o Vorcaro feminino. Porque ela conseguiu passar por muita gente, conversar com muita gente. E pelo que eu sei de conversa no celular, mente muito. Ela chegou a dizer o seguinte: o Lula me ofereceu o cargo que eu queria no governo. Ela chegou a dizer isso. Isso é próprio de malandro. Sabe aquele cara que ficou dando vantagem?
6: Lula também disse duvidar que o filho, Lulinha, tenha feito lobby com ministros do governo e defendeu o retorno do filho ao Brasil para depor sobre o caso às autoridades.
0: Apareceu o nome do meu filho. Eu quero que o inquérito ande. Ele vai ter que vir prestar depoimento. Porque ele sabe o que eu penso. só ele estava verdade. Se ele não fez nada de errado, que coragem, e brigue como eu briguei. Mas se ele fez uma coisa errada, ele pagará pelo erro que ele cometeu. Ele não terá proteção da Polícia Federal a meu pedido.
6: E questionado sobre a promessa feita nas eleições ainda em 2022 de que os brasileiros comeriam picanha, Lula culpou o governo passado pela alta dos preços e sugeriu mais uma vez que a população substitua a carne pelo ovo, pela salada.
0: O povo brasileiro, ele sabe a vida dele como é que é. Sabe, a gente, sabe, se não tiver dinheiro para comprar carne, a gente compra ovo, se não tiver ovo, a gente compra salada. Eu trabalhei 27 anos dentro de uma fábrica e várias vezes eu fui almoçar na Meramita, feijão e arroz sem ovo. E às vezes eu levava um ovinho feito à noite, quando chegava na hora do almoço, o bichinho estava parecendo um bloco de gelo, feio para cacete.
1: Sorvete de ovo.
0: Agora veja o negócio, veja. É importante lembrar que eu reconheço que o alimento está caro. Agora, portanto, é reconhecer que ele estava a 56% da inflação acumulada do governo Bolsonaro. Nós caímos para 13%. Obviamente que o preço não caiu, sabe? Mas nós vamos cuidar desse preço baixar. É aquilo que eu falo. Quando eu peguei o governo pela primeira vez, o primeiro ano foi de montar o Brasil. O segundo ano foi de crescimento.
6: Augusto, o que
27: a
6: que...
27: A colheita. Ele está falando da colheita aí.
6: Tá.
13: Ele adiou a colheita 4 vezes. Não veio ainda. Ele quer um quarto mandato para ter a primeira colheita. Aí já foi embora há muito tempo. Meu Deus do céu, ele está culpando o Bolsonaro pela falta de picanha. Mas ele prometeu já no cargo. Ele não examinou o governo que ele assumiu. As contas, ele não viu? Bom, ele nega. Ele diz isso a respeito do filho, né? A moça é pilantra. É a melhor amiga do filho.
27: Isso.
13: Mas o filho é gente boa.
27: É.
13: Filho é gente boa. Ele duvida que o filho conversou com algum ministro, mas está provado isso. O Lulinha é o filho do Lula. Isso não é identificação, é ofensa. Falar isso, se alguém me chamasse de filho do Lula, eu entenderia o que a pessoa está dizendo. É o que o Lulinha é. Mas ninguém ajudou, ele deixa que essa moça que é pilantra, como é que ela... Ele acrescenta alguma...
6: Pilantra muito grande, ele elevou o status.
13: Exatamente, quer dizer, essa pilantra entrava a hora que queria, aí no gabinete, na sala do ajudante de ordens dele... Do chefe de gabinete dele, não ajudante de ordens, o cara que marca entrevistas, tudo. E fica por isso. Ele continua dizendo que não conhece a moça que foi fotografada ao lado dele em diferentes ocasiões, dezenas de vezes. Esse mente mais do que respira também. É. Tá certo, ele tem que gostar de um Flávio Dino.
6: Pois é, justamente.
13: Não conhece a moça.
6: Justamente nessa semana, Alexandre, em que foi noticiado que o Itamaraty, né, o então embaixador do Brasil na Espanha, ajudou ali a Roberta Luxinger e a Renata, mulher do Lulinha, a encontrarem uma escola, um bairro bacana
13: para
6: em Madrid.
13: Para os filhos.
6: Para os filhos.
13: Quer dizer, para os netos dele.
6: Para os netos.
13: Claro.
14: Usou motorista da embaixada, um carro da embaixada, uma funcionária da embaixada, não sei se é diplomata ou se é oficial de chancelaria, mas, enfim, deu todo o apoio. Mas foi a Roberta que pediu. A Roberta que pagou uma viagem passando pelos Alpes suíços, depois indo lá para a Escandinávia para ver a aurora boreal. Viagem de alto luxo, preparada pela filha a Marina Mantega, filha do Guido Mantega. Né? Alto luxo, custou quase 2 milhões. Agora, a pergunta que se faz é o seguinte: o que fez Lulinha pela Roberta para merecer tanto? E, mais do que isso, muito ligados. Como é que o Lula está afirmando que o filho dele, que é um maravilhoso, como o Augusto lembrou, é ligadíssimo a uma pilantra que promovia grandes encontros com ministros na casa de lobby do Lago Sul, aqui em Brasília. Mas eu gostaria de fazer uma outra correção, porque ele afirmou Vorcaro enganou muita gente. Não, ele comprou muita gente. É diferente. Comprou com milhões, comprou com mulheres, comprou com charutos e uísque, comprou com jatinhos. Né? Comprou gente que estava à venda, porque quem não está à venda não se vende. Comprou venais. Né? E esses venais estão aí ocupando cargos importantíssimos no país. É sobre isso que a gente tem que pensar no domingo.
13: Comprou encontros fora da agenda.
6: É, não, é interessante essa observação que o Alexandre faz, porque o modus operandi do Vorcaro e da Roberta são similares nessa, exato, questão de compra, porque ela também mandava presentinhos, gravatas, joias e uma série de outros benefícios. Claro que a escala era outra, né? O Vorcaro está na escala de muitos zeros, mas era muito similar também na compra de vantagens, de acesso, de trânsito no governo. Deixa eu aproveitar agora 19 horas 16 minutos, que nós estamos com mais de 72 mil telas conectadas em Oeste Sem Filtro nesta sexta-feira, às vésperas das eleições, para pedir uma coisa que faz tempo que eu não faço aqui, que é pedir, adivinhem?
27: Likes.
6: Ah, olha só, o Piotr está ligadinho, é isso, likes no nosso canal da Revista Oeste. Então você, olha só, temos um contador aqui, ó, deste lado da tela, para a gente subir o número de likes, de curtidas, você que está acompanhando. Fazia tempo que eu não pedia, né? O pessoal gosta de compartilhar, de participar também do nosso programa. A gente pede para você compartilhar o link nas suas redes sociais, que muita gente também acompanha o nosso programa, está em trânsito, está voltando do trabalho, está em deslocamento, está viajando para o interior, está indo votar para a sua cidade de origem, está acompanhando o nosso programa, então não deixe de deixar, né? Deixe o seu like, que é legal para a gente subir, para que a plataforma entenda que o nosso conteúdo é relevante, possa sugerir Oeste Sem Filtro e toda a nossa programação para mais pessoas que estejam aqui circulando no YouTube, então deixe o seu like, importante para nós, deixe o seu comentário também, participe no chat, a gente está sempre ligadinho, fazendo essa conexão com você que está aí do outro lado da tela, a gente agradece muito a confiança e lembra você que uma eleição não começa quando o eleitor chega à urna, ela começa bem antes, com muita informação, análise e principalmente um direito de conhecer os fatos, mas nem todo mundo quer que essa informação chegue até você e a Oeste sentiu isso na própria pele.
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6: 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Enquanto isso, a gente faz uma pausa rápida, só o tempo de tomar uma água, a gente volta já.

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2: 7:25.

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4: E os Estados Unidos e a Austrália suspenderam hoje o atendimento presencial na Embaixada em Brasília e nos consulados americanos no Brasil. O governo americano alegou preocupações com a segurança, mas não informou se existe alguma ameaça específica. A medida atinge as representações em Brasília, Porto Alegre, Recife, Rio de Janeiro e São Paulo. Cidadãos americanos foram orientados a não comparecer às instalações, nem mesmo em casos de emergência. Nessas situações, o contato deve ser feito por telefone ou e-mail. Em Brasília, funcionários da embaixada foram orientados a trabalhar de casa. Na noite de ontem, um homem tentou ultrapassar as grades do Supremo Tribunal Federal e deixou uma mochila nas proximidades da corte. Parte da região foi interditada diante da suspeita de que houvesse um explosivo. A Polícia Militar informou que havia roupas dentro da mochila. A suspensão é temporária, não representa o fechamento das representações diplomáticas nos Estados Unidos no Brasil. Também não houve mudança no alerta geral de viagem dos Estados Unidos para o país. Outros países também emitiram alertas de segurança sobre o Brasil e citaram as eleições como um dos motivos para recomendar cautela. O Canadá orientou os cidadãos a evitarem manifestações e grandes aglomerações. A Irlanda recomendou um alto grau de cautela e alertou para a possibilidade de protestos políticos. O Reino Unido também alertou para manifestações sem aviso prévio e mudanças rápidas na situação. Já a Alemanha citou a possibilidade de protestos, confrontos e bloqueios de trânsito em todo o país. Já jogo para a Ana, porque era madrugada que a Ana estava atenta, já mandou no nosso grupo essa informação do governo americano aí suspendendo os serviços consulares no Brasil. Ana, tem muita gente no chat interessado nesse assunto, a gente tem que entender o que está por trás aí dessa decisão do governo americano poucos dias antes das eleições.
5: Vamos lá, Paula. Primeiro, deixa eu contar os bastidores de como eu recebi essa notícia. Eu tenho no meu celular aqui nos Estados Unidos um dispositivo para alertas do Departamento de Estado. Imagina, aqui a gente, né, mora numa região muito segura, mas a gente viaja pelo país e depois do 11 de setembro, e principalmente depois de fevereiro, da guerra dos Estados Unidos com o Irã, muitos americanos decidiram, né, baixar um aplicativo. Você recebe alertas do Departamento de Estado para vários contextos, e eu recebi exatamente esse alerta nesse contexto, ou seja, não é um contexto pequeno, digamos assim. O que é estranho, Paulo, é que o Brasil, normalmente, esse tipo de alerta é alerta para terrorismo, é alerta se existe algum aviso por questões de segurança em outros países, isso com informações da própria inteligência americana ou zonas de conflito. Não é um alerta muito comum para o Brasil. Alguns consulados, né? Um consulado em Porto Alegre já foi fechado uma vez em 2024, mas por causa de uma tragédia da natureza, né? Uma enchente, nunca nesse sentido. E aí aqui, Paula, o que eu tentei acessar, né? Algumas fontes que poderiam dar alguma explicação, mas não houve nenhuma explicação mais detalhada, a não ser isso que você acabou de ler aí. Tem um contexto que a gente precisa trazer aqui também, Paula, que é do Five Eyes. O que são os Five Eyes? É um conjunto, uma coalizão entre Estados Unidos, Austrália, Reino Unido, Canadá e Nova Zelândia. Essa coalizão que foi feita logo depois da Segunda Guerra Mundial, ali em 1946, mais ou menos, que são os países que falam a língua oficial é a língua inglesa. E esses países, eles dividem inteligência. Tanto é que assim que foi dado a notícia, foi noticiado o fechamento, né, momentâneo da embaixada no Brasil e de consulados, a Austrália seguiu também. Há alguma informação de inteligência que nós não sabemos. Se é terrorismo, se é apenas por uma eleição que pode ser conturbada, e a gente não sabe, Paula. O fato é que não é um alerta comum. Agora, dito isso, a gente sabe que já tem um tempo que a esquerda no Brasil vem preparando uma narrativa anti-americana e também de possível interferência nas eleições. Curiosamente, ninguém fala nada sobre a interferência do dinheiro do pagador de impostos dos americanos

0: depois dali, Paula, você vê uma matéria num jornal aqui, você vê um blog ali, você vê um comentarista falando exatamente sobre uma possível interferência. Então, existe sim, tá? Uma preparação para este terreno, numa possível vitória de Flávio Bolsonaro, ou neste domingo, que é possível, a gente não sabe, ou no segundo turno para a contestação dessa vitória. Agora, o que eu sei também, Paula, e aí eu sei daqui de fontes dos Estados Unidos, os americanos estão de olho nas eleições do Brasil, não como interferência. Mas os americanos podem, de acordo com os acessos de material de inteligência, eles podem sim, viu, Paula, não reconhecer o resultado das eleições no Brasil, já que o Lula não deixou que observadores internacionais, nem os americanos, nem os espanhóis, alguns europeus também, além dos espanhóis, fizessem parte de um pool de observadores. O Lula não deixou. Não, vocês são bem-vindos, mas quando esse pool se reuniu para ir para o Brasil, o Lula disse não, só pode vir quem eu realmente autorize. Então não há observadores internacionais independentes nessa eleição. Outra coisa também, peço perdão para me alongar aqui um pouquinho, Paula, mas foi um assunto que tomou conta das redes sociais hoje. O Donald Trump, se a gente observar, o Donald Trump, ele não endossou o Flávio Bolsonaro abertamente. Foi exatamente por causa desta narrativa absurda de interferência que os americanos acharam mais seguro não endossar e simplesmente ficarem de observadores. É claro que o governo americano estaria infinitamente mais satisfeito com uma vitória do Flávio Bolsonaro, mas um endosso aberto, um apoio aberto, como foi feito com o Milei e outras forças políticas na América Latina, isso não aconteceu, porque os americanos já sabiam que esse terreno do anti-americanismo e de uma suposta interferência numa possível vitória do Flávio, que isso poderia ser prejudicado. Então, para resumir, viu, Paula, diante do que a gente viu ontem no debate, do não debate, da censura, da mão do TSE, da mão do Supremo, dessa narrativa toda, a sensação é que o sistema entrou no modo desespero e que talvez um golpe possa estar aí sendo armado, porque os números do Flávio provavelmente estão assustando todo o maquinário corrupto, o establishment do Brasil.
1: Agora, 19 horas 34 minutos, pausa rápida em Oeste Sem Filtro, a gente volta já.
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3: Estamos de volta em Oeste Sem Filtro. Alexandre, eu queria retomar o tema do bloco anterior. Eu tive que chamar o break dos Estados Unidos, ali também a Austrália suspendendo os serviços consulares no Brasil por segurança, mas queria acrescentar mais uma informação já para te ouvir, porque tem uma ala do Supremo preparando a cama, vamos dizer assim, da judicialização a depender do resultado das eleições. A gente tem acompanhado isso. Queria trazer essa informação que foi também a apuração do nosso repórter Edilson Salgueiro. O PT levou ao Supremo, mais especificamente para o ministro Flávio Dino, uma lista de fatos que, na avaliação do partido, precisam ser apurados diante do suposto risco de interferência estrangeira nas eleições. Entre os casos citados estão o bloqueio temporário da conta da campanha de Lula na Meta, um teste em que 13 de 15 anúncios políticos falsos foram aprovados pela plataforma e uma rede de páginas e sites que comprou mais de 1.000 anúncios pagos em dólar. O PT também citou a previsão de US$ 1 milhão do governo americano para um programa contra o que Washington classifica como lawfare, que é o uso estratégico à manipulação das leis, dos procedimentos legais e do sistema de justiça como arma para perseguir, intimidar ou neutralizar um adversário político.
4: PT descrevendo o PT.
5: Isso.
3: É, exatamente. Mas está levando esses fatos novos, vamos dizer assim, para o gabinete do ministro Flávio Dino. Alexandre.
6: US$ 1 milhão é metade da casa do Moraes, né? Só para a gente ter referências. Gente, eu já vi isso. Né? Ainda ontem, anteontem, eu lembrei, era aniversário da carta, não é da carta Brand, não, era do plano Cohen. Em 1937, para que o Getúlio fechasse o Congresso e depois decretasse o Estado Novo, uma invenção. Estão inventando, esse é o plano B. Se a gente não ganhar a eleição, se a gente for perder a eleição, a gente vai resistir, né? Com todo o apoio daqueles que sabem que estão com a pele em jogo. Eu já mencionei isso lá no início do programa, porque eu estou muito preocupado com isso. Pessoas que sabem que mais cedo ou mais tarde, dependendo do resultado da eleição, haverá CPIs no Congresso, haverá mais investigação da Polícia Federal mais aprofundada, haverá processo de impeachment no Senado, né? Haverá, em suma, uma depuração do Supremo, sem dúvida, e gente do Supremo está pronta para participar de uma, digamos, resistência aos votos. Porque, e agora? Dá para confiar na eleição? Eu acho que, sendo uma diferença muito grande, dá para confiar. Né? Outra coisa, é ridículo, né? Porque já foram lá, claramente avisaram o Bernie Sanders, entregaram material para os democratas denunciarem no Congresso, mandaram material para a imprensa estrangeira, para ver se vem de lá depois, a imprensa estrangeira acredita, e aí vira aqui indícios, né? Ou evidências, como gostam de usar, né? Para justificar alguma coisa no Supremo. Hoje, por exemplo, num jornal aqui de Brasília, foi a manchete da primeira página e a página 2 inteira sobre esse assunto. Ou seja, prepara-se a cama, Quem está preocupado com isso, quem está participando desse factoide que estão preparando. Olha, pró-consulte do Brizola, lembrem-se disso. Brizola botou a boca no mundo. Nós estamos botando a boca no mundo agora para prevenir o Brasil inteiro, prevenir aqueles que juraram defender a Constituição, que a Constituição talvez precise ser mais seriamente defendida. Porque afundando a Constituição, como está afundando, está afundando a democracia. O lugar da democracia é um regime de arbítrio, é uma ditadura. E a gente está vendo aí, agora a censura chegou à principal rede de televisão do país. Eles não estão brincando. E aí esse movimento nas embaixadas, nos consulados, é para evitar manifestações, que já aconteceram. Aqui na Embaixada dos Estados Unidos em Brasília, já mais de uma vez, gente do PSOL, do MST, da extrema-esquerda, picharam os muros da embaixada, etc., fizeram manifestações. Querem evitar isso. Querem evitar também manifestações de radicais do outro lado, gente que tem sonhos, né, de interferência americana, de irem lá pedir interferência de outro país, o que é um absurdo. Então, é para evitar isso. E eu devo dizer que os nossos vizinhos também estão acompanhando de perto e preocupados, né, porque muitos deles já fazem parte desse cinturão escudo de segurança, né, e os vizinhos mais próximos, como o Paraguai, a Argentina, o Chile, que não é vizinho territorial, mas é um companheiro de Cone Sul, do Brasil, né, Peru, Bolívia, Colômbia, né, a própria Venezuela, depois de Maduro ter sido preso, né, as próprias Guiana, até a província de ultramarina da Guiana Francesa está lá fazendo fronteira com o Brasil e preocupada com o que está acontecendo aqui. A Amazônia toda, que é afetada pelo crime. Né? Claro que as autoridades brasileiras sabem que caiu a produção de ouro, não é que saiu menos ouro da terra. É quem está vendendo ouro é uma das facções lá da Amazônia que tem um comprador lá na Venezuela. Né? Claro que sabem disso, é impossível que não saibam. Não, sabem que o PCC, Comando Vermelho, tem domínios na Amazônia. As ONGs estrangeiras ficaram em segundo plano como perigo para a Amazônia. A gente viu o Rio de Janeiro, os problemas do Rio de Janeiro. Então, tudo isso preocupa os nossos vizinhos, preocupa os nossos aliados, preocupa os demais países do continente. É por isso que estão acompanhando a eleição e desejando que os brasileiros pensem muito sobre o ato de votar, especialmente neste ano, né, numa situação em que, nesta situação em que o Brasil se encontra, de instituições gravemente atingidas, saindo do Estado democrático de direito, tão decantado aí pela propaganda que apoiou as prisões dos manifestantes do 8 de janeiro.
3: E o presidente do Supremo Tribunal Federal, Luiz Edson Fachin, pediu à Polícia Federal que investigue o eventual envolvimento de ministros da corte no caso do Banco Master. O ofício foi enviado nesta sexta-feira ao diretor-geral da Polícia Federal, Andrei Rodrigues. No documento, Fachin cita a existência de informações, documentos e possíveis indícios relacionados a integrantes do Supremo nas investigações do caso Master. O presidente da corte afirmou que todos os fatos devem ser esclarecidos, sem qualquer exceção de fato ou de pessoa. A manifestação ocorre depois de a Polícia Federal pedir orientação a Fachin sobre o que fazer com menções a ministros do Supremo encontradas no celular de Daniel Vorcaro. O material tem referências a Alexandre de Moraes, Dias Toffoli, Luiz Fux, Cássio Nunes Marques e André Mendonça. A PF aguarda uma definição sobre como proceder com esse conteúdo. Fachin também confirmou que vai se reunir com Andrei Rodrigues, mas não informou quando o encontro será realizado. O presidente do Supremo disse ainda que a apuração deve respeitar a autonomia dos órgãos de investigação e as competências do STF.
5: E o povo brasileiro determina que o presidente do Supremo Tribunal Federal decida sobre o caso do próprio Andrei Rodrigues, que tinha sido afastado por decisão do André Mendonça, reconduzido ao cargo pelo Flávio Dino, que depois ele anulou as duas decisões e disse que se manifestaria. Até hoje ele não deu nenhuma resposta. Agora ele chama o Andrei para despachar sobre essas questões da Polícia Federal.
7: Divulgue tudo.
5: Com o caso da suspeição.
7: Ué? Divulgue tudo.
3: E como oficialmente vai ficar a relatoria. Exatamente. Do caso do Banco Master e também do INSS.
5: Aliás, e quem é a relatoria? Porque ele disse que era só momentaneamente e depois.
3: Exatamente. Diz,
7: menções a tais e tais ministros. Quais menções?
5: Sim.
7: E o André Mendonça não tem, não é mencionado da mesma forma que o
3: Moraes.
7: Moraes, por exemplo.
5: Sim.
3: E a gente faz uma pausa rápida, voltamos já.
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1: De volta em Oeste Sem Filtro, agora para acompanhar a participação da nossa audiência.
2: Boa noite, pessoal. Então, estou aqui no trabalho e domingo eu costumo votar. Meio da tarde, tem menos gente.
3: Fala, pessoal, Carlos Henrique de Criciúma, Santa Catarina. Domingo, dia 4, estarei voltando com a minha família, minha esposa e os dois filhos, às 10 horas da manhã. Um abraço a todos.
4: Boa noite a todos da Oeste Sem Filtro, aqui é o Anderson Costa, Ceilândia DF. Já na expectativa, primeira eleição com a Oeste Sem Filtro, já na expectativa pela cobertura de todo o processo aí. Um abraço. Parabéns pelo programa.
1: Olha, que legal. E a gente reforça o convite. Dia 4 de outubro, próximo domingo, a partir das 11 horas da manhã, cobertura especial das eleições. E o time do Sem Filtro entra a partir das 18 horas para acompanhar a apuração em tempo real das urnas em todo o Brasil. Deixa eu agradecer a participação do Anderson de Ceilândia, no Distrito Federal. Também o Carlos de Criciúma, Santa Catarina. E o Luiz de Laguna, outro catarinense aqui, prestigiando o nosso programa. A gente agradece muito o carinho. E assim, mais uma edição de Oeste Sem Filtro fica por aqui. Ufa, terminamos esta semana, hein? Parecia que estava chegando o Natal e não chegava a sexta-feira. Mas chegamos juntos, firmes e fortes. Domingo tem mais, que eu sei que a Ana vai trabalhar, o Alexandre vai trabalhar também, Piotto, Augusto, todo mundo junto, conectado para trazer apuração em tempo real para a nossa audiência, para o nosso público. Agradeço muito o carinho. Daqui a pouquinho tem mais Alexandre Garcia com seu comentário diário. Depois você segue acompanhando a nossa programação com a Força do Agro, com Joyce Mafezoli. E logo mais às 8h30 da noite tem De Leste a Oeste com Ana Paula Henkel. Me despeço então dos meus parceiros de bancada e espero todos vocês no próximo domingo. Ana Paula Henkel, Alexandre Garcia, Adalberto Piotto, Augusto Nunes, esse timaço, time A aqui conosco nas sextas-feiras. Uma boa noite a você que nos acompanha, boa noite, um bom fim de semana, boa votação no domingo e até o dia 4 a partir das 11 da manhã aqui na Revista Oeste.
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10: 7h58.
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1: 8:25.
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0: Divulgamos a seguir um depoimento de fé prestado em agradecimento e reconhecimento a Deus Pai e aos seus santos.
1: A senhora Geralda Fernandes dos Santos é de Araçatuba, estado de São Paulo. Em outubro de 2025, ela enviou o relato de uma bênção recebida em favor do neto, Igor Felipe Pena dos Santos, pela qual ela, a mãe dele, Senhora Maria Aparecida, são agradecidas à Santa Vó Rosa e ao Santo Irmão Aldo. Quando Igor Felipe estava com 8 anos de idade, caiu de uma árvore e fraturou o braço na altura do punho. Submetido a radiografias, foi constatado que os ossos haviam ficado remontados, situação que exigia intervenção cirúrgica, como informou o médico. Compadecida do filhinho, a Senhora Maria Aparecida, que já era conhecedora do poder da Santa Vó Rosa e do Santo Irmão Aldo, suplicou que esses benditos santos amparassem o filhinho. Essa mãe foi atendida em seu clamor, visto que, na manhã seguinte, radiografias pré-operatórias indicaram que não seria mais necessário intervir cirurgicamente. O médico imobilizou o braço do Igor Felipe com gesso. E daí, há bem poucos dias, ele ficou bem. O tempo passou e, aos 28 anos de idade, ele é um rapaz bem disposto e não apresenta qualquer sequela da fratura sofrida na infância. Bênção pela qual a avó, Senhora Geralda, e a mãe dele, Senhora Maria Aparecida, são gratas e reconhecidas a Deus Pai e aos seus santos.
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0: Temos congregação nesta cidade de Cascavel, estado do Paraná, com reuniões aos sábados às 19 horas e aos domingos às 18 horas, e no segundo domingo de cada mês às 10 horas da manhã, e quinzenalmente às terças-feiras às 19 horas e 30 minutos, na rua Agostinho dos Santos, número 1883, Jardim Alvorada. Desde os tempos mais antigos, Deus o Pai tem formado santos para o servirem e para realizarem a sua obra na terra. Entre eles estão santos profetas e todos aqueles que, ao longo do tempo, atenderam às palavras desses homens santos e que, tendo vivido como fiéis filhos e filhas de Deus, foram sendo levados para os céus após haverem cumprido seus dias na terra. O Pai Celestial enviou o primogênito da criação divina, o Verbo de Deus, à terra como seu unigênito Filho, nascido da Virgem Maria Santíssima, para trazer a verdadeira doutrina do Reino dos Céus, cujos ensinos santificaram e formaram santos para Deus, tais como os santos apóstolos e os seus seguidores.

pecadores, além de milhares de almas que, no transcorrer dos séculos, creram no seu santo evangelho, se converteram e foram salvas para o reino dos céus. No tempo presente, nosso Senhor Jesus enviou o Consolador prometido na pessoa da Santa Avó Rosa, a fim de ampliar a manifestação do poder do Pai na Terra. Ambos continuam salvando e santificando almas para o reino dos céus, tanto que a Santa Avó Rosa revelou, através do Santo Irmão Aldo, que já era significativa a quantidade de pessoas que haviam crido e aceitado a mensagem desta Igreja Apostólica, as quais, ao final da vida terrena, foram sendo levadas para junto de Deus e lá servem a Ele conforme o galardão que alcançaram. Deus Pai e o seu Divino Espírito Santo têm permitido a presença de seus santos nas reuniões desta igreja com o objetivo de fortalecer a fé e a coragem dos fiéis. Além do Santo Irmão Aldo, muitos desses santos também são enviados pelo Pai, por Jesus, por Maria Santíssima ou pela Santa Avó Rosa para livrarem os fiéis dos perigos e de situações inusitadas. Eles também se fazem presentes na casa ou na vida de tantos quantos assim confiam quando, diante das adversidades da vida, estes clamam pela proteção celestial. Cumpre-se, dessa maneira, o plano original da criação divina quanto à formação de santos para integrar e ampliar o poder do Pai nos céus e na terra.

0: Estamos apresentando A Hora Milagrosa e na sequência vai falar-lhes o pastor Nilson Bittencourt Cairoli.
1: Prezados e amados ouvintes e irmãos apostólicos, eu os cumprimento com a paz de nosso Senhor Jesus Cristo e quero neste momento agradecer a sua audiência. E também desejo que a bênção do nosso Altíssimo Deus e Pai Celestial, do seu Divino Espírito, a bênção de Jesus nosso Senhor, de nossa Mãe Maria Santíssima, esteja sobre todos os prezados ouvintes deste programa. Desejo também que a bênção, o amparo e a proteção desses dois santos que Jesus formou, aos quais ele deu a incumbência de conduzir esta igreja apostólica no caminho do bem, até que possamos vencer a última vitória e herdarmos para todo o sempre o reino dos céus, a Santa Vó Rosa e o Santo Irmão Aldo. Que a bênção desses dois santos, o seu amparo e a sua proteção, esteja sobre todos os ouvintes. Nesta oportunidade, eu quero falar a todos os prezados ouvintes a respeito de um problema que se torna imenso para as pessoas que querem a bênção de Deus para a sua vida, que querem a proteção dos santos e anjos dos céus que são enviados por estes santos, que são os sentimentos ocultos no coração. Porque muitas vezes as pessoas não conseguem se livrar de alguns sentimentos que prejudicam a sua fé, porque os anjos dos céus, enviados por Jesus, pela Santa Vó Rosa, pelo Santo Irmão Aldo, precisam ter um ambiente sadio para operar, para dar alívio, para fazer com que a pessoa se aproxime de Deus. Mas quando a pessoa guarda sentimentos no seu coração, como por exemplo, a raiva de alguém, a inveja por uma coisa que gostaria muito de possuir e ver o seu próximo possuir e então quer ter também a qualquer custo, os sentimentos de soberba, de orgulho, de querer ser mais do que os outros. Muitas vezes, até as crianças, os jovens, são ensinados, você precisa ser o melhor, você precisa ser o mais importante. E então, quando uma dessas crianças, desses adultos ou desses jovens conquista alguma posição, às vezes até coisas simples, como uma nota boa na escola, se julga superior aos outros. E então guarda no seu espírito aquele orgulho, como se ele fosse o melhor do que todos. E muitas vezes, movido por estes sentimentos, menospreza os seus colegas, os seus colegas de trabalho, seus companheiros de escola. Muitas vezes o marido se julga superior à esposa, ou ao contrário, a esposa se julga superior ao marido, porque acha que ela é mais ou ele é mais do que o outro. E esses sentimentos de orgulho, de vaidade, de soberba, muitas vezes de raiva porque não conquistou aquilo que estava desejando conquistar. Todos esses sentimentos são muito prejudiciais e impedem os anjos dos céus a agirem na sua vida. Por mais que eles lutem para lhes ajudar a ser humilde, para que vocês promovam a paz, por mais que os anjos dos céus enviados pela Santa Vó Rosa, ou muitas vezes ela mesma e o Santo Irmão Aldo, lutam para tocar no seu espírito, muitas vezes as pessoas resistem isso, não querem esquecer. E com isto, o primeiro a ser prejudicado é a própria pessoa que guarda no seu interior estes sentimentos. E então sofrem as consequências, porque perde um amparo perfeito, grandioso, que o céu pode lhes dar. Por isso, São Lucas, no seu Evangelho, no capítulo 6 e verso 45, diz: o homem bom, do seu bom tesouro, do seu coração, tira o bem. E o homem mau, do mau tesouro do seu coração, tira o mal. Porque da abundância do seu coração fala a sua boca. Então vejam, irmãos, que muitas vezes uma pessoa, por causa de um sentimento de inveja, começa a olhar para o outro e criticar, achar defeito um no outro, para provar a sua intenção, para, menosprezando o outro, conseguir se destacar no meio das pessoas. Movido pelo sentimento, muitas vezes, da inveja, da soberba, do orgulho, da vaidade, eu sou sempre o melhor. E então promove crítica, zombaria. Tudo isso vai afastando a pessoa de Deus e vai impedindo, por mais que Deus queira ajudar, por intermédio do ministério glorioso da Santa Vó Rosa e do Santo Irmão Aldo, eles ficam impedidos. Por quê? Porque a luz não pode estar em comunhão com as trevas. O céu não pode estar em contato com o pecado. A coragem não pode estar com a covardia. A humildade não pode estar em contato com a soberba. Então, os sentimentos de Deus dos céus não podem estar junto. Foi por isso que Jesus disse que ninguém pode servir aos dois senhores. Ou busca a pureza de Deus para ter a graça do céu, ou passa a ser escravo do pecado porque alimenta no seu coração sentimentos errados. Encerrando o ensino, Jesus disse: porque da abundância do seu coração fala a sua boca. As suas atitudes mostram o que vai no seu coração. Por isso, prezados ouvintes, tomem cuidado com os sentimentos que alimenta. Se perceber que algum sentimento pode ser prejudicial à sua fé, clame pela Santa Vó Rosa, clame pelo Santo Irmão Aldo. Peça a esses santos que lhe ajude a tirar do seu coração. Porque quando a pessoa luta contra o mal, os anjos dos céus podem agir sobre o seu espírito, fazendo apagar e fazendo brotar no seu espírito sentimentos bons, promotores da paz, da bênção. E assim, os prezados ouvintes, se lutarem contra esses sentimentos, serão muito felizes, muito abençoados, merecerão todo o amparo dos céus para a sua vida, para o seu viver, e muita paz. A paz do céu que Jesus veio nos trazer e que hoje deu incumbência da Santa Vó Rosa e do Santo Irmão Aldo para trazer para nós. Estes dois santos receberam de Deus e de Jesus a incumbência de guiar a parte do reino dos céus que ainda habita aqui na terra. Não que eles sejam maiores do que Jesus, não, em absoluto. Eles honram a Jesus, ao seu ministério, ao seu glorioso poder de dar a vida, porque eles têm a vida que Jesus deu a eles. Então entendam, os prezados ouvintes, que em nome de Jesus, a Santa Vó Rosa e o Santo Irmão Aldo, como Espírito Consolador e Pastor, eles lutam para nos conduzir para Jesus, para o reino dos céus. Seja individualmente cada um, ou seja, no dia em que Jesus cumprir o último juízo sobre a raça humana, levando o povo seu para o céu. E é isso que o Irmão Aldo e a Santa Vó Rosa fazem, procuram agregar todos nós. Só que para isso, nós temos que fazer a nossa parte. Temos que tirar do nosso espírito qualquer sentimento que nos afaste de Deus, que nos afastem deles, que os impeça de nos dar a bênção que tanto o céu quer dar a todos nós. Creiam assim, lutem contra os sentimentos maus, abram o seu coração, clamem pelo céu, clamem pela Santa Vó Rosa, pelo Santo Irmão Aldo, e então serão muito felizes e abençoados. E agora eu vou orar por todos. Benditas e Santa Vó Rosa, nosso Espírito Consolador, querido e amado Santo Irmão Aldo, nosso Supremo Pastor, mostrei a esses nossos ouvintes que os senhores receberam de Jesus, do nosso Pai, a incumbência de nos conduzir aqui, de nos ajudar a vencer todo o mal. E falei a eles sobre os sentimentos maus que podem brotar no coração de qualquer pessoa, que eles precisam lutar contra esses sentimentos, clamar pelo nome do Senhor, irmão Aldo, da Santa Vó Rosa, para que esses sentimentos sejam desarraigados e eles possam merecer a graça salvadora que Jesus trouxe a esta terra. Ele deu a sua vida naquela cruz do Calvário para que hoje nós pudéssemos ter a vida. E como foi preciso ele voltar novamente, ele formou os senhores para nos conduzir, para provar este grande poder que ele recebeu de dar a vida. E hoje a Senhora Santa Vó, como nosso Espírito Consolador, o nosso querido irmão Aldo como nosso Supremo Pastor, tem lutado muito para abençoar todos os sinceros de coração que clamam por Jesus, mas que precisam lutar para vencer aqui na terra. Abençoa esses nossos ouvintes, ajuda-os a vencer, para que eles mereçam toda a graça e a unção dos céus. Ó prezados ouvintes, que a bênção da Santa Vó Rosa, do Santo Irmão Aldo, de Nossa Mãe Maria Santíssima e de Jesus, esteja na vida de todos, lhes dando saúde, afastando da sua vida toda a enfermidade, todo o mal. Que também a graça desses santos abençoe a sua vida profissional, o seu trabalho, o seu estudo, para que possam ter sucesso na sua vida empreendedora, profissional. Também rogo a bênção desses santos para o seu lar, para que nos seus lares reine muita paz e felicidade. Ó Santa e querida Vó Rosa, unge também os elementos que eles colocaram aí junto deste aparelho receptor, a água, o óleo, que esses elementos, tendo a unção do teu Santo Espírito, possa valer a qualquer um deles no momento de aflição, em qualquer momento que eles estiverem passando por uma dificuldade. Que esses elementos possam trazer a eles alívio, paz, a bênção do céu. Ó prezados e amados ouvintes, recebam as bênçãos do nosso Deus e Pai Celestial, do seu Divino Espírito e de Jesus, nosso eterno Salvador. A bênção de Maria Santíssima e também a bênção e o amparo da Santa Vó Rosa, do Espírito Consolador, e do nosso querido pastor, o Santo Irmão Aldo. E que toda esta bênção esteja sempre na sua vida. Amém.
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